0: O auxílio será definido por meio de portaria do Ministério da Fazenda.
1: Para conter a alta dos combustíveis provocada pela guerra no Oriente Médio, o governo do Brasil anunciou nesta quarta-feira uma subvenção aos produtores e importadores de gasolina. A expectativa é que essa subvenção reduza em até 62 centavos o preço do litro da gasolina ao consumidor após a mistura obrigatória de etanol. De acordo com Alexandre Silveira, ministro de Minas e Energia, o objetivo é tentar uma ação imediata sobre os preços dos combustíveis com resultados efetivos.
2: Nenhum outro país do mundo teve menor impacto do que o Brasil, exatamente porque nós fomos rápidos, proativos.
1: A nova subvenção começa pela gasolina, mas poderá ser estendida ao óleo diesel a partir de junho. Segundo o ministro do Planejamento, Bruno Moretti, a subvenção funcionará como um cashback do tributo fiscal. Isso significa que quando o importador o produtor pagar o imposto, o valor será devolvido em forma de subvenção.
3: O que nós estamos colocando é que a gente devolve esse tributo como uma subvenção, e essa devolução é uma espécie de cashback desse tributo, capaz de amortecer eventuais choques de preço, eventuais aumentos de preço de combustível.
1: Segundo o governo, a medida atenta uma sinergia entre o setor público e o setor privado. Apesar do impacto da guerra no aumento do preço do petróleo, o Brasil ocupa posição favorável em comparação com outros países. De acordo com o ministro do Planejamento, Bruno Moretti, a estratégia de mitigação reflete a preocupação do governo do Brasil com a situação financeira das famílias.
3: O que a gente pretende aqui fazer é converter parcela dessa arrecadação adicional em medidas de mitigação dos impactos de preço, sempre resguardada a premissa da neutralidade fiscal.
1: As medidas utilizarão recursos do Orçamento Geral da União. A despesa mensal estimada é de 272 milhões de reais para cada 10 centavos de subvenção no litro de gasolina e de 492 milhões para cada 10 centavos de subvenção no litro do diesel. O secretário executivo do Ministério da Fazenda, Rogério Seron, explica que a medida será neutra do ponto de vista fiscal, porque a arrecadação com a receita do petróleo subiu.
4: É impossível neutralizar 100%, mas é possível sim atuar de forma rápida, eficiente, com inteligência e ter um bom desempenho, reduzir o impacto para a população.
1: A nova subvenção faz parte de uma série de medidas que o governo do Brasil tem adotado para conter a alta dos combustíveis provocada pela guerra no Oriente Médio. Em março, o governo zerou a tributação de PIS e COFINS sobre óleo diesel, além de aumentar a tributação sobre as exportações do combustível. Reportagem Gabriela Noronha.
5: Brasil contra o crime organizado. Um dos objetivos do plano anunciado pelo governo federal é fechar as fontes de financiamento das organizações criminosas no país.
0: Ele também quer impedir que os presídios brasileiros continuem servindo como centros de comando e recrutamento para facções criminosas.
5: Em entrevista ao programa Bom Dia Ministro, transmitido pela empresa Brasil de Comunicação, o ministro da Justiça e Segurança Pública, Wellington Lima, afirmou que a ideia é atuar contra o planejamento das organizações criminosas.
6: Nós vamos tirar da cadeia esta característica de escritório do crime. Realmente instituir padrões de excelência, como acontece no sistema prisional federal. E esse padrão de excelência envolve treinamento do pessoal, equipamento de raio-x, drones, equipamentos tecnológicos que aumentarão o padrão de segurança.
0: O programa tem foco ainda no combate ao tráfico de armas e ampliação das taxas de esclarecimento de homicídios.
5: A estratégia prevê investimentos que ultrapassam os 11 bilhões de reais.
0: Pois é, mas antes mesmo do lançamento do plano, o Brasil registrou o menor número de homicídios da década no primeiro trimestre, com uma redução de 25% frente a 2022.
5: Os latrocínios também caíram 48% e os roubos de veículos 42,3% nos primeiros três meses de 2026.
0: Hoje a gente conversa com o secretário nacional de Segurança Pública, Chico Lucas, para saber mais sobre os dados de segurança e o que foi feito pelo governo para alcançar esses resultados. Boa noite, secretário.
7: Boa noite, Mariana. Boa noite, Nazi. Boa noite a todos os ouvintes do Brasil.
0: Secretário, vamos começar então falando sobre os dados de homicídios. Eles caíram 25% e essa queda ocorreu em todo o país ou ela foi concentrada mais em algumas regiões do que outras?
7: Todas as regiões apresentaram queda no número de homicídios, principalmente os estados do Nordeste, em razão também de números anteriores nos períodos anteriores de avaliação mais altos. Então a gente tem essa redução, fruto muito de uma política em que há um maior cumprimento dos mandados de prisão, maior investimento por parte do governo federal e, na nossa visão, uma das principais políticas, que é a restrição ao uso de armas. Quanto menos armas em circulação, há uma causalidade óbvia entre armas em circulação e homicídios, principalmente esses homicídios de proximidade, onde você está num contexto de uma disputa ou de uma briga. Então, esse tipo de crime, ele é muito decorrente da facilidade das pessoas em ter acesso a armas. Então, todas essas combinações com outros fatores, como o próprio envelhecimento da população, tem feito com que os índices estejam reduzindo, e nós apresentamos nesse primeiro trimestre o menor número da série histórica da última década. Então é um importante índice que reforça o papel de articulação do governo federal, mas também da atuação das forças de segurança estaduais.
8: Secretário, como a gente disse no começo, outros crimes como latrocínio e roubos de veículos também tiveram redução acentuada, né? A que se deve a essas reduções?
7: Olha, são vários fatores. O fenômeno da segurança pública, ele é multidimensional. Então, além do trabalho das polícias que têm sido cada vez mais atuantes, por exemplo, com o uso de ferramentas como o vídeo monitoramento, onde você tem a tecnologia do OCR, da leitura de placas, que fiscalizam cada vez mais em tempo real os veículos que são roubados. O compartilhamento de informações e de dados, que tem sido atônico, inclusive, é essa a nossa intenção com a PEC da Segurança Pública, fazer com que essa integração seja efetiva. Você tem o maior investimento por parte do governo federal com o Fundo Nacional de Segurança Pública. Isso tem combinado, trazido esses números. Então, menos ocorrências de roubo e furto de veículos, de celulares, em alguns estados, como a gente vinha falando aqui sobre as políticas de recuperação de celular, somados tem diminuído o latrocínio. E também outros aspectos são negativos que a gente também tem que colocar, que é a mudança do perfil do criminoso. Tem muito criminoso migrando para o mundo digital. Então tudo isso combinado faz com que menos crimes sejam cometidos no ambiente real, né? Fora do mundo das redes sociais e da internet.
0: E a gente teve também um aumento do cumprimento dos mandados de prisão, apreensão de armas e de munições. Como que a integração maior das polícias, o senhor até já mencionou isso agora na sua última resposta, essa integração das polícias federais com as polícias estaduais, isso ajudou a melhorar esses índices?
7: Olha, esse é um dos fatores que são diretamente afetados pela integração dos dados que nós implementamos no Ministério da Justiça e Segurança Pública e nas gestões anteriores, porque nós temos um Banco Nacional de Mandados de Prisão, que são os mandados conferidos pela Justiça e que ficam num banco. Muitas vezes os foragidos, eles fogem dos estados da federação e cada estado cuida do seu banco. O que que o Ministério da Justiça fez? Ele cruzou esses dados com vários bancos de endereços para atualizar a localização dos foragidos. Fizemos isso tanto no Centro Integrado Mulher Segura, para cumprir os mandados de prisão no mês de março, e a gente vai fazer isso continuamente, das pessoas que cometeram crimes contra a vida das mulheres, como também nos crimes violentos. Esse aumento do cumprimento de mandados de prisão, combinado também com a RENARME, que é a Rede de Enfrentamento ao Tráfico de Armas, fez com que essas duas coisas, que é o cumprimento de mandado de prisão e a apreensão de armas, aumentasse. Ora, menos armas em circulação, menos pessoas violentas que cometeram crimes anteriores foragidas, fazem com que o número de crimes violentos, no caso os homicídios, tenham diminuído. Então, essa integração é fundamental para a gente chegar nesses bons números.
8: Secretário, o senhor citou que esses dados aí refletem o fortalecimento das forças de segurança com investimentos em equipamentos e inteligência. São estes que o governo também aposta no novo programa Brasil contra o Crime Organizado, que foi lançado ontem. O senhor pode falar mais para a gente sobre como será esse trabalho a partir de agora?
7: O Brasil contra o Crime Organizado é a executoriedade da lei antifacção, a lei que foi aprovada, encaminhada pelo presidente Lula e que traz um tipo penal, que é o domínio social estruturado feito por organizações criminosas ultraviolentas. A gente vai combater essas organizações. Primeiro, pela asfixia financeira. Elas querem dinheiro. O dinheiro é o objetivo e é o fundamento de tudo. Nós vamos asfixiá-las, evitar o fluxo de armas, combatendo o tráfico de armas, elucidar os homicídios e, principalmente, estabelecer um padrão de segurança máxima nos presídios estaduais. Isso tudo para que a gente possa devolver os territórios às populações que são os seus verdadeiros donos.
0: A ideia é cercar essas organizações por todos os lados, né?
7: O objetivo é esse. com uma cooperação interfederativa entre Estados, União, com recursos provenientes do orçamento e, principalmente, com integração. Nós temos várias instituições funcionando, mas nós precisamos agora trabalhar em conjunto para atacar esse crime organizado.
8: Bom, nós conversamos com o Chico Lucas, secretário nacional de Segurança Pública. Secretário, muito obrigado pela presença aqui na Voz do Brasil.
7: Eu que agradeço o espaço.
0: O estoque de empregos formais no Brasil chegou a quase 60 milhões.
8: É o que mostrou a RAIS, a Relação Anual de Informações Sociais, divulgada hoje.
0: O resultado foi positivo em todos os grupos econômicos e em todos os estados do país, além do Distrito Federal.
9: O número de empregos formais no país alcançou 59.970.000 vínculos em 2025, um crescimento de 5% em relação ao ano anterior. É o que mostra os dados da RAIS, Relação Anual de Informações Sociais, divulgada nesta quarta-feira pelo Ministério do Trabalho e Emprego. O setor privado segue como o principal empregador, mas o setor público teve um crescimento mais intenso no período da pesquisa. Para o concursado Patrick Acker, foi a segurança de um salário fixo, os benefícios e a estabilidade que o fizeram optar pela carreira pública.
10: Ter a segurança de um plano de saúde, ter a segurança de uma previdência privada, um vale-refeição, um salário fixo ali todo mês. Isso é um benefício que eu acho que assim não tem preço, né?
9: Todos os grupos de atividades econômicas apresentaram variação positiva no ano passado. O destaque foi o setor de serviços, que cresceu 7,2%, seguido pelos setores do comércio, indústria, construção civil e agropecuária. Seu Damião Epaminondas de Souza é amador de ferragem de uma obra de Brasília. Com carteira assinada há mais de 17 anos, o operário sabe bem dos benefícios da conquista.
11: Em 2022, eu sofri um acidente. E nesse acidente, eu fiz valer o apoio do INSS, né, ter tido o apoio da empresa. É um benefício assim incomparável, inenarrável a questão da gente ser um CLT.
9: O número de estabelecimentos com empregados também cresceu, passando de 4 milhões e 700 mil para 4 milhões e 800 mil, com variação de 2,1%. A RAIS consolida de forma automática as informações do E-Social, enviadas por empregadores. Por meio desse sistema, o processo tornou-se mais rápido, seguro e preciso, avalia o analista de recursos humanos Alan Rogério de Souza.
12: A mesma informação que eu passei para o Ministério do Trabalho, eu passei para a Caixa, eu passei para todos os órgãos, o INSS, todo mundo está sabendo dessa informação. Então é muito mais rápida, muito menos burocrática para a gente acaba diminuindo muito nossos problemas.
9: Nos últimos 3 anos, foram mais de 7 milhões e 800 mil novos vínculos registrados. O resultado confirma a continuidade da expansão do emprego formal no país, afirmou o ministro do Trabalho e Emprego, Luiz Marinho.
13: O país ele continua num processo de crescimento consistente, de forma sustentável, gerando emprego de qualidade. Nós estamos num momento de menor taxa de desemprego da nossa história. Momento muito bom, apesar dos juros altos, né?
9: Do ponto de vista regional, Norte e Nordeste apresentaram o maior crescimento no ano passado, com alta de 10%, o dobro da média nacional. Entre as unidades da federação, todas apresentaram variação absoluta positiva no estoque de vínculos formais. Reportagem Pablo Mundim.
0: E a redução da jornada de trabalho está sendo implantada para os servidores terceirizados do governo federal.
8: A medida deve alcançar 40 mil trabalhadores que passam a cumprir 40 horas semanais.
0: A ação vai de encontro à proposta, vai ao encontro da proposta do governo de pôr fim à escala 6x1, ou seja, 6 dias de trabalho e 1 de descanso.
14: No Serviço Federal de Processamento de Dados, SERPRO, a rotina dos trabalhadores terceirizados está passando por mudanças. O órgão aprovou a redução gradual da jornada de trabalho de 44 horas para 40 horas semanais, sem mudança no salário. Cecília Beatriz trabalha como recepcionista no SERPRO e também está no 5º semestre da Faculdade de Enfermagem. Para ela, o tempo extra vai melhorar a qualidade de vida.
15: Eu saio daqui e vou para a faculdade. Né? Se eu sair daqui e vou para a faculdade, eu chego em casa tarde, acordo cedo para vir para o SERPRO. Para mim, é mais questão de descanso, eu tenho uma hora mais para estudar, eu tenho uma hora mais para descansar.
14: A superintendente de logística do SERPRO, Elaine Dalcol, defende que a mudança é benéfica e não afeta a produtividade.
16: A produtividade ela não se mede pela quantidade de horas, mas pela qualidade do trabalho, porque reduz a sobrecarga e eleva o engajamento.
14: Entre as medidas adotadas pelo governo federal para os terceirizados da administração pública estão a redução da jornada de trabalho de 44 horas para 40 horas semanais, sem prejuízo de salário. Mais de 40 mil terceirizados serão beneficiados. As ações fazem parte de um conjunto de medidas que a administração pública estão a redução da jornada de trabalho de 44 horas para 40 horas semanais, sem prejuízo de salário. Mais de 40 mil terceirizados serão beneficiados. As ações fazem parte de um conjunto de medidas tomadas pelo governo do Brasil

0: O governo do Brasil enviou ao Congresso Nacional, em abril, um projeto de lei que propõe o fim da escala 6x1. O texto foi enviado com pedido de urgência constitucional e está sendo analisado na Câmara dos Deputados. O projeto propõe a redução da jornada para 40 horas semanais e a garantia de 2 dias de descanso remunerado por semana, sem redução de salário. Reportagem, Márcia Fernandes.
1: A venda no comércio está aumentando.
2: Uma pesquisa divulgada hoje pelo IBGE mostra que a venda no varejo cresceu 4% em março, quando comparado ao mesmo mês do ano passado.
1: E essa expansão tem sido contínua nos últimos 6 meses.
3: Ano de Copa do Mundo e muita gente quer garantir a melhor imagem para assistir aos jogos. O Luiz Salles, de São Luís, no Maranhão, comprou uma televisão novinha e maior.
4: Acredito que tenha sido uma boa compra, porque quanto maior a tela para ver o jogo e numa resolução de alta definição, tem uma sensação diferente.
3: E foi justamente a compra de novos televisores e celulares uma das responsáveis pelo aumento do volume de vendas do comércio varejista no mês de março. Quando comparado a fevereiro, o índice cresceu 0,5%. Esses aparelhos fazem parte do grupo de equipamentos e material para escritório, informática e comunicação, que teve um aumento na venda de 5,7% em relação ao mês anterior. Os dados da pesquisa mensal de comércio foram divulgados nesta quarta-feira pelo IBGE. De acordo com o gerente do estudo, Cristiano Santos, a valorização do real frente ao dólar foi um dos motivos de o setor atingir essa taxa.
5: Essa atividade de equipamentos para escritório, informática e comunicação oferta e vende produtos que são, na maioria, importados. Essa atividade, então, ela tem ali um componente com relação a custos muito ligado à variação do dólar.
3: O crescimento das vendas no varejo atinge o nível mais alto da série histórica pelo terceiro mês seguido. Além dos equipamentos e material para escritório, contribuíram para o aumento das vendas no mês de março os combustíveis e lubrificantes, artigos de uso pessoal e doméstico, livros, jornais, revistas e papelaria. Reportagem Raquel Mariano.
2: Menos impostos para quem faz compras online em sites internacionais.
1: O governo do Brasil zerou a chamada taxa das blusinhas em itens de menos de $50 vendidos online.
2: A expectativa é beneficiar principalmente as famílias de menor renda.
6: As compras online em sites internacionais fazem parte do dia a dia da estudante universitária Lívia Barros, de Brasília, e vão além das chamadas blusinhas.
7: Calça, quadro, colcha de cama, até acessórios para pets, para gato, para cachorro.
6: Na hora de colocar as compras no carrinho virtual, era só alegria. Mas quando o valor final aparecia na tela, os impostos estavam pesando no bolso.
7: Eu ficava, tipo, muito cabisbaixa de comprar por conta da taxa, que os impostos eram terríveis.
6: Para quem faz compras online, como a Lívia, veio em boa hora o anúncio de que os impostos federais que incidiam sobre os produtos internacionais estão zerados. A iniciativa do governo do Brasil vale para itens abaixo de $50, ou seja, pouco menos de R$250. A medida provisória que zera a chamada taxa das blusinhas, assinada pelo presidente Luiz Inácio Lula da Silva, vai beneficiar o segmento mais pobre da população, como explicou o ministro do Planejamento e Orçamento, Bruno Moretti.
8: São produtos de consumo popular. Os números mostram que a maior parte das compras é de pequeno valor. Então, é retirar impostos federais do consumo popular, do consumo das pessoas mais pobres, melhorando o perfil da nossa tributação.
6: O imposto federal cobrado sobre essas compras era de 20% do valor do produto e agora não será mais aplicado. Mas continua incidindo o ICMS, imposto estadual cuja alíquota varia entre os estados. A economia vai chegar de imediato ao bolso. bolso do consumidor. Um exemplo, um item que custa o equivalente a R$ 100 subiria para R$ 120 com o imposto federal. No caso de um estado com ICMS de 17%, esse preço final passaria para cerca de R$ 140. O economista Ademir Marchetti explica como fica o preço nessa situação com as novas regras.
9: Com a isenção de imposto

0: Distrito Federal, agora ficou somente o ICMS, o mesmo R$ 100, vai pagar um imposto de 17%, mais R$ 17. Um preço final, então, sai por R$ 117. A economia é de R$ 23 numa compra de 100, ou seja, redução bastante significativa para o consumidor final. Então, justamente, as famílias que têm uma renda menor que vão acabar se beneficiando mais.
1: Segundo o governo federal, o fim da taxa das blusinhas foi possível devido ao combate efetivo ao contrabando e à regularização do setor desde 2024. Reportagem Graziela Mendonça.
2: E essas foram as notícias do governo do Brasil.
3: Uma realização da Secretaria de Comunicação Social da Presidência da República.
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3: Fique agora com o Minuto do TCU e em seguida as notícias do Poder Judiciário e do Congresso Nacional. Boa noite.
2: Boa noite para você e até amanhã.
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7: Presidente do STF defende diálogo entre cortes constitucionais na abertura da 16ª Conferência Ibero-Americana.
8: Operação Faroeste. STJ recebe nova denúncia contra magistradas baianas.
7: Justiça do Trabalho levará serviços jurídicos gratuitos ao arquipélago do Marajó, no Pará.
8: Boa noite, eu sou Marcela Luiza.
7: E eu sou Walter Lima.
8: Começou hoje no Supremo Tribunal Federal a 16ª edição da Conferência Ibero-Americana de Justiça Constitucional.
7: Pela primeira vez, o Brasil sedia o evento, que reúne cortes de diversos países para debater o futuro do direito e da democracia. Judite Aragão.
9: Na abertura, o discurso do presidente do Supremo Tribunal Federal e do Conselho Nacional de Justiça, ministro Edson Fachin, foi um alerta sobre a defesa da independência judicial como pilar da cidadania.
10: Eleições continuam ocorrendo, parlamentos permanecem abertos, tribunais seguem decidindo, até o dia em que tudo isso deixe de acontecer. E mesmo antes desse dia, a democracia já terá sido esvaziada de toda a sua substância constitucional. Nosso papel como jurisdição constitucional, quero crer, é precisamente identificar essa trajetória antes que ela se torne irreversível e valendo-nos dos mecanismos de proteção que as próprias constituições nos outorgam, defender o Estado de Direito e defender a ordem democrática.
9: O evento vai até amanhã e pode ser acompanhado pelo YouTube do STF.
8: STJ recebe nova denúncia contra 4 pessoas no âmbito da Operação Faroeste.
7: A operação investiga possível venda de decisões judiciais em esquema de grilagem e disputa de terras no oeste da Bahia. Fátima Uchoa.
11: Com a denúncia recebida, tornaram-se réus a desembargadora Maria do Socorro Barreto Santiago e a juíza Marivalda Almeida Moutinho, ambas do Tribunal de Justiça da Bahia, e os empresários Adailton Maturino dos Santos e Gessiane Souza Maturino dos Santos. E segundo o Ministério Público Federal, as práticas criminosas incluíram manobras no julgamento de recurso administrativo sobre a legalidade de portaria da Corregedoria do Tribunal Estadual, que determinava o bloqueio de matrículas imobiliárias, além de uma ação possessória sobre imóvel rural de grande extensão. Os dois empresários teriam entregado às magistradas dinheiro e bens de alto valor em troca de favores nos processos. O relator na Corte Especial do STJ é o ministro Og Fernandes.
8: Nunes Marques é o novo presidente do Tribunal Superior Eleitoral.
7: A cerimônia foi conduzida pela ministra Carmen Lúcia, que deixou a presidência após quase 2 anos no cargo. Estevão Furtado.
12: No primeiro discurso como presidente do TSE, Nunes Marques destacou que a democracia brasileira continua sendo decidida pela vontade livre do povo nas urnas. Ele defendeu a segurança das urnas eletrônicas, falou da importância do voto livre e sem pressão política ou econômica, e alertou para os riscos do uso irresponsável da inteligência artificial nas eleições. Depois de assinar o termo de posse, Nunes Marques deu posse ao ministro André Mendonça como vice-presidente do TSE.
8: Justiça do Trabalho levará serviços jurídicos gratuitos ao arquipélago do Marajó, no Pará, entre os dias 18 e 22 de maio.
7: A ação é coordenada pelo Conselho Nacional de Justiça e envolve mais de 50 entidades parceiras do Judiciário, Executivo e Sociedade Civil. Larissa Batista.
13: A ação quer garantir serviços judiciais de cidadania e de saúde para os moradores dos municípios de Breves e Portel, no arquipélago do Marajó, no Pará. A população vizinha do município de Melgaço também será atendida. Diariamente, um barco da Prefeitura Municipal fará o deslocamento dos interessados até os pontos de atendimento. Para mais informações, acesse o site tst.jus.br ou as redes sociais do TST.
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8: Uma boa noite.
7: E até amanhã.
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16: Eu sou Paula Groba e estes são os destaques de hoje do Jornal do Senado, que começa agora. Senado aprova e segue para sanção projeto que torna crime exercício ilegal da medicina veterinária. Comissão estende prazo para denúncia de violência doméstica. Sugestão popular pode beneficiar trabalhador em casos de FGTS atrasado. Boa noite. Mulheres vítimas de violência doméstica e familiar poderão ter mais tempo para denunciar os agressores. A Comissão de Constituição e Justiça aprovou um projeto que amplia de 6 meses para até 1 ano o prazo para a apresentação das denúncias. O texto seguiu com pedido de urgência para votação em plenário. Repórter Bruno Lourenço.
17: O projeto de lei aprovado pelos senadores dá às vítimas de violência doméstica e familiar até 1 ano para tomar providências legais contra seus agressores. O prazo hoje é de 6 meses, contado do dia em que a mulher tem o conhecimento do autor do crime. O senador Isalci Lucas, do PL do Distrito Federal, defendeu a extensão do prazo.
18: Nos casos de violência doméstica e familiar contra a mulher, a ofendida mora com o agressor, tem laços afetivos com ele e muitas vezes depende economicamente dele. Assim, a vítima necessita de um prazo maior de reflexão para exercer o direito de queixa ou representação, a fim de vencer o medo, a vergonha, o trauma e até mesmo o eventual sentimento que ainda nutre sobre o agressor e reunir as condições para denunciar as agressões sofridas.
17: Em caso de falha do Ministério Público, esse prazo também vai a 1 ano e começaria a contar a partir do término do período reservado à promotoria para o oferecimento da denúncia à Justiça. A proposta, que já passou pela Câmara dos Deputados e nas Comissões de Direitos Humanos e Segurança Pública do Senado, seguiu seguiu com pedido de urgência para a votação no plenário. Se aprovada, vai à sanção presidencial.
16: E a Voz do Brasil deve ganhar um novo espaço de orientação e combate à violência contra a mulher. O Senado aprovou um projeto que reserva um minuto do programa para divulgar serviços de prevenção e enfrentamento, como o Ligue 180. O texto seguiu para a sanção. Repórter Pedro Pince.
19: O Senado aprovou o projeto da deputada Lídice da Mata, do PSB da Bahia, que obriga a divulgação de serviços de enfrentamento à violência contra a mulher no programa A Voz do Brasil. Pela proposta, o programa deverá reservar um minuto para divulgar serviços destinados à prevenção e ao enfrentamento desse tipo de violência, como o Ligue 180, Central de Atendimento à Mulher, que recebe denúncias e fornece orientações sobre leis, direitos das mulheres e serviços da rede de atendimento. A Voz do Brasil é o programa oficial de informações dos três poderes, transmitido de segunda a sexta-feira pelas emissoras de rádio entre 7 e 10 da noite. O projeto altera o Código Brasileiro de Telecomunicações, que obriga a retransmissão do programa. A relatora, senadora Damares Alves, do Republicanos do Distrito Federal, destacou a popularidade da Voz do Brasil.
20: Trazer para esse programa, que o Brasil inteiro ama, a canais de atendimento sobre violência contra a mulher, é um passo tão importante, presidente, na proteção e na defesa da mulher. E que agora a gente possa falar com todos, nos lugares mais longe do Brasil, onde às vezes a gente não consegue ir, a Voz do Brasil chega.
19: O minuto destinado à divulgação será incluído no tempo reservado à Câmara dos Deputados. O texto segue agora para a sanção presidencial.
16: Quem maltratar animais poderá enfrentar penas mais duras. A Comissão de Meio Ambiente aprovou um projeto que aumenta a punição para maus tratos, com previsão de 2 a 5 anos de reclusão, além de multa. Hoje a pena varia de 3 meses a 1 ano de detenção. As informações com Márcio Maturana.
21: A pena para quem maltratar qualquer animal pode aumentar dos atuais 3 meses a 1 ano de detenção, mais multa, para de 2 a 5 anos de reclusão, mais multa. Igual a pena já prevista para maus-tratos de cães e gatos. Esse projeto avançou da Comissão de Meio Ambiente para a Comissão de Constituição e Justiça. O texto do senador Confúcio Moura, do MDB de Rondônia, foi aprovado na forma de um substitutivo, incorporando outras 9 proposições sobre o mesmo tema, apresentado pela relatora, Leila Barros, do PDT do Distrito Federal.
22: Em agosto de 2025, no município de Bananal, em São Paulo, um indivíduo forçou um cavalo a marchar por longa distância até exaustão, o que teria causado sua morte.
21: Ainda segundo o projeto, a pena pode ser aumentada em casos que envolvam tortura, abuso sexual ou transmissão das agressões em redes sociais.
16: Além do aumento das penas para crimes de maus tratos, o Senado aprovou uma proposta que torna crime o exercício ilegal da medicina veterinária. A medida busca garantir mais segurança no atendimento aos animais e evitar riscos à saúde pública. Pelo texto, quem atuar como veterinário sem autorização poderá pegar de 6 meses a 2 anos de detenção, além de multa. A proposta segue para a sanção presidencial. O relator, senador Sérgio Moro, do PL do Paraná, afirmou que a punição será direcionada à prática clandestina, sem prejudicar profissionais como agrônomos e zootecnistas.
23: O PL, na verdade, mira o verdadeiro criminoso, o fraudador, o leigo e o clandestino que ameaçam a saúde pública.
16: O senador Efraim Filho, do PL da Paraíba, disse que o projeto aprovado representa um pleito dos Conselhos Regionais de Medicina Veterinária.
24: Uma demanda pela aprovação desse projeto é um tema que impacta no dia a dia do segmento, da categoria. Hoje, né, a relação com os animais é uma relação cada vez vínculos mais estreitos. A medicina veterinária está presente em muitas atividades do setor produtivo. Então, o exercício ilegal dessa profissão mereceu essa tipificação.
16: Quando o empregador atrasa o depósito do FGTS, o trabalhador pode sair no prejuízo. Uma sugestão popular transformada pelo Senado em projeto de lei quer garantir que as multas por esse atraso sejam repassadas ao próprio empregado. A proposta surgiu no programa E-Cidadania do Senado. A reportagem é de Rodrigo Rezende.
0: O Senado irá discutir como projeto de lei uma ideia apresentada no programa E-Cidadania, que determina que o valor total das multas e encargos arrecadados em razão do atraso ou falta de recolhimento do Fundo de Garantia do Tempo de Serviço, o FGTS, sejam repassados diretamente ao trabalhador prejudicado. O senador Paulo Paim, do PT do Rio Grande do Sul, que foi relator da sugestão legislativa na Comissão de Direitos Humanos e Legislação Participativa, afirmou que a proposta traz justiça.
1: Razoável, portanto, que eventuais multas incidentes sobre o recolhimento em atraso sejam destinados à conta vinculada do trabalhador. De igual maneira, o empregador que não recolher ou recolher intempestivamente as contribuições para o FGTS deve arcar com eventuais prejuízos sofridos pelo trabalhador.
0: A sugestão legislativa foi apresentada pelo Instituto Fundo de Garantia do Trabalhador. Qualquer cidadão pode apresentar ideias de novas leis ao Senado. Para isso, basta acessar senado.leg.br/e-cidadania.
16: O senador Espiridião Amin, do PP de Santa Catarina, criticou a decisão do governo federal de zerar a cobrança de tributos sobre as compras internacionais de até 50 dólares, conhecidas popularmente como a taxa das blusinhas. A medida provisória já está em vigor, mas precisa ser analisada pelo Congresso Nacional em até 120 dias para não perder a validade. Amin afirmou que em 2024 a taxação havia sido aprovada em acordo com o próprio governo para proteger empregos e a cadeia produtiva da indústria têxtil brasileira. Na avaliação do parlamentar, a mudança representa oportunismo político e provoca instabilidade tributária, o que pode prejudicar setores produtivos.
2: O governo concordou e agora toma uma decisão, no mínimo com cheiro de politicagem. Criar solavancos tributários é uma forma de sabotar a economia.
16: Já o senador Paulo Paim, do PT do Rio Grande do Sul, lembrou os 138 anos da assinatura da Lei Áurea. Ao mencionar a data, o parlamentar destacou iniciativas legislativas aprovadas ao longo dos anos, como o Estatuto da Igualdade Racial e a Lei de Cotas, mas defendeu novos avanços na ampliação de políticas públicas de inclusão social e de ações afirmativas. Paim também citou dados sobre desigualdade racial no país. Segundo o senador, a maioria das vítimas de homicídio no Brasil ainda são pessoas pretas e pardas. E as mulheres negras ainda enfrentam taxas de desemprego mais altas.
1: Segundo a RAIS, no segundo trimestre de 2024, havia 7,5 milhões de desocupados e a taxa média de desemprego para os homens não negros era de 4,6%. Para as mulheres negras, 10,1%.
16: Com trabalhos técnicos de João Lira, o Jornal do Senado fica por aqui. Acompanhe agora as notícias da Câmara dos Deputados. Boa noite e até amanhã.

0: Jornal. Câmara dos Deputados. Plenário aprova restrições a condenados por crimes sexuais contra menores.
1: Deputados e governo encaminham acordo para diminuir escala de trabalho.
0: Câmara aumenta a punição para estupro de vulneráveis no ambiente militar.
1: Boa noite. A Câmara aprovou uma punição mais rigorosa para estupro de vulnerável no meio militar. O repórter Marcelo Larcher explica por que a mudança está sendo discutida.
2: A Câmara dos Deputados aprovou um projeto que altera as regras do Código Penal Militar para o crime de estupro de vulnerável, ou seja, quando a vítima tem menos de 14 anos de idade ou é uma pessoa com deficiência. O texto aumenta as penas previstas pela legislação militar, que é geralmente aplicada para punir militares em serviço. Dessa maneira, a punição iguala às previstas no Código Penal Comum. Atualmente, o Código Penal Militar prevê pena de 8 a 15 anos de prisão para o crime de estupro de menores de 14 anos, pessoas com deficiência ou sem discernimento para consentir. Já a legislação penal comum estabelece pena de 10 a 18 anos, sendo que a pena aumenta para 12 a 24 anos quando há lesão corporal grave e quando o estupro causar a morte da vítima, a pena é de 20 a 40 anos. O texto aprovado adota essas mesmas penas para os crimes ocorridos no âmbito militar. A proposta apresentada pela deputada Laura Carneiro, do PSD do Rio de Janeiro, também inclui regras que já existem no Código Penal. As penas se aplicam independentemente do consentimento da vítima, da experiência sexual anterior ou até da ocorrência de gravidez decorrente do crime. Relatora da proposta, a deputada Camila Jara, do PT do Mato Grosso do Sul, afirmou que o projeto corrige uma diferença entre o Código Penal Militar e a legislação penal comum, garantindo maior proteção a crianças e adolescentes e pessoas vulneráveis. Segundo a relatora, a proposta evita que militares recebam punições mais brandas do que civis em crimes da mesma gravidade. No plenário, o parecer foi lido pela deputada Érica Cocai, do PT do Distrito Federal.
3: O projeto e o parecer, eles equivalem ao Código Penal Militar ao que é previsto no Código Penal comum, ou seja, a recrudescimento penal no Código Militar. E para além disso, ele exclui os atenuantes em casos de violência sexual. E aí, qualquer violência, qualquer que seja a vítima de violência sexual.
2: O projeto que aumenta penas para estupro de vulnerável no âmbito militar seguiu para análise do Senado. Da Rádio Câmara de Brasília, com informações de Daniele Lessa e Antônio Vital, Marcelo Larcher.
0: Homenagem. Roberto Monteiro, pai do PL, celebra os 217 anos da Polícia Militar do Rio de Janeiro, comemorados em 13 de maio. O congressista destaca o trabalho da Secretaria de Estado da Corporação e cumprimenta os quase 47 mil policiais, aos quais chama de heróis anônimos.
1: Roberto Monteiro, pai, se sente orgulhoso por ter enviado mais de 35 milhões de reais em emendas de sua autoria para as diversas forças de segurança fluminenses e acrescenta que a proteção da população é a prioridade do seu mandato.
0: Sargento Portugal, do Podemos, lista nominalmente os 46 agentes de segurança do Rio de Janeiro envolvidos em operações históricas contra o crime organizado, com apreensão de drogas e de armas, e dois policiais mortos durante assalto para solicitar a promoção de todos por bravura.
1: Sargento Portugal presta sua homenagem aos 217 anos da Polícia Militar Fluminense e critica políticos que usam a corporação para fazer propaganda, mas ignoram as dificuldades da tropa. O parlamentar cita sua linhagem familiar de militares para reafirmar seu orgulho em ser policial.
0: Segurança Pública. Na avaliação de Carlos Jordi, do PL do Rio de Janeiro, o programa Brasil contra o Crime Organizado tem caráter eleitoreiro. O parlamentar afirma que os investimentos anunciados são insuficientes e que as medidas não enfrentam as facções criminosas de forma efetiva.
1: Carlos Jordi critica ainda o veto do governo a trechos de um projeto que endurecia regras para condenados pelo assassinato de policiais. Segundo o deputado, a retirada de dispositivos sobre progressão de pena e regime disciplinar diferenciado beneficia criminosos.
0: Alberto Fraga, do PL do Distrito Federal, classifica o novo plano do governo para a segurança pública como uma proposta sem inovação. Ele argumenta que medidas como fortalecimento do sistema prisional, combate ao tráfico de armas e ampliação da perícia já existem há anos.
1: Alberto Fraga também alerta que o financiamento do programa, via BNDES, pode aumentar as dívidas dos estados. O deputado defende mais investimentos na fiscalização das fronteiras e na reformulação da Força Nacional.
0: Raimundo, PT do Rio de Janeiro, critica. critica a proposta aprovada na Comissão de Segurança Pública que permite o saque do FGTS para a compra de arma de fogo. O deputado afirma que o objetivo do Fundo de Garantia é proteger o trabalhador em áreas como habitação e aposentadoria.
1: Raimond se diz preocupado com políticas de segurança pública baseadas na ampliação do acesso a armas. Ele avalia que o Congresso deve rejeitar esse caminho para preservar ações voltadas ao amparo social e ao fortalecimento da democracia.
0: Coronel Crisóstomo, do PL de Rondônia, defende a redução da maioridade para 16 anos nos casos de crimes graves. Ele afirma que a discussão na Comissão de Constituição e Justiça busca responsabilizar adolescentes que cometem crimes hediondos conforme as regras aplicadas aos adultos.
1: Coronel Crisóstomo avalia que a mudança é necessária para enfrentar a participação de adolescentes em crimes violentos. Ele avalia que a legislação atual não garante punição adequada para esse tipo de ocorrência, aumentando a sensação de impunidade.
0: General Girão, do PL do Rio Grande do Norte, critica a condução das políticas de segurança pública, afirmando que o aumento da violência exige mais do que os investimentos financeiros anunciados pelo governo federal.
1: O deputado também defende o fortalecimento das forças policiais, com mais garantias aos agentes de segurança. General Girão ainda critica o sistema de justiça do país e defende a redução da maioridade penal como resposta ao avanço da criminalidade.
0: Justiça. A Câmara aprovou restrições para condenados por crimes sexuais contra crianças e adolescentes. A repórter Daniela Lessa acompanhou a votação.
4: O plenário da Câmara dos Deputados aprovou o texto principal do projeto que cria restrições para pessoas condenadas por crimes sexuais contra crianças e adolescentes, como estupro de vulnerável, exploração sexual infantil e produção ou divulgação de pornografia infantil. A proposta altera a Lei de Execução Penal. Pelo texto aprovado, a Justiça poderá determinar o uso de tornozeleira eletrônica e estabelecer limites de circulação quando o condenado deixar o presídio ou estiver cumprindo pena em regime aberto. Essas restrições poderão impedir a aproximação da vítima e de sua família, escolas, creches, parques, praças e outros locais frequentados por crianças. O condenado também poderá ser proibido de trabalhar em atividades voltadas ao público infantil, pedir guarda ou adoção de menores, morar em locais com crianças que não sejam seus filhos ou enteados e manter contato com menores de 14 anos por meios digitais sem autorização judicial. O relator do projeto, o deputado Kim Kataguiri, do Missão de São Paulo, defendeu que o objetivo é reduzir o risco de reincidência e criar mecanismos permanentes de proteção a crianças e adolescentes.
5: A gente impõe medidas penas restritivas de direito para pedófilos, a gente impede que o pedófilo tenha uma creche, tenha um parquinho, seja dono de qualquer estabelecimento frequentado ou que tenha como clientela crianças, adolescentes.
4: Outro ponto previsto é a obrigação de comunicar formalmente ao cônjuge ou companheiro sobre a condenação e as restrições vigentes. Para concluir a votação, ainda falta aos deputados votarem uma modificação que amplia a medida também para menores acusados de crimes sexuais contra crianças e adolescentes. A emenda, apresentada pelo deputado Marcel Van Hatten, do Novo, do Rio Grande do Sul, altera penalidades previstas no Estatuto da Criança e do Adolescente. O debate sobre esse ponto gerou polêmica entre os parlamentares. A votação do texto principal chegou a ser suspensa. A emenda amplia de 3 para 6 anos o prazo máximo de internação de adolescentes que pratiquem atos infracionais com violência. E nos casos análogos a crimes hediondos, o prazo pode chegar a 12 anos. A emenda também prevê transferência para estabelecimento prisional comum quando o adolescente atingir a maioridade durante o cumprimento da medida socioeducativa em local separado dos detentos comuns. O deputado Marcel Van Hatten defendeu que os deputados se manifestem em votação nominal.
5: Se eles quiserem votar a favor de criminoso hediondo, vota a favor, mas deixa votar. Que acordo é esse que nós do Novo temos que retirar um destaque que é para punir melhor aqueles que são criminosos, porque senão eu não voto o resto do texto. Eu não vou admitir passar pano para esse tipo de bandido, não. Não vou retirar o meu destaque nem o pedido de nominar. Isso é um direito nosso.
4: A votação do projeto que cria restrições para condenados por crimes sexuais contra crianças e adolescentes ainda precisa ser concluída pelos deputados antes de a proposta seguir para o Senado. Da Rádio Câmara de Brasília, Daniele Lessa.
0: Política.
1: Clarissa Tércio, do PP de Pernambuco, protesta contra a decisão do Ministério Público Federal de arquivar denúncia de violência política e de gênero que ela teria sofrido na Comissão da Mulher, contradizendo conclusões da Polícia Legislativa, que comprovam a injúria e o ataque misógino.
0: Clarissa Tércio evidencia a insegurança no ambiente de trabalho a que deputadas estão expostas e questiona qual o limite tolerável para a liberdade de expressão. Para a deputada, o arquivamento de seu processo evidencia a parcialidade das decisões judiciais, razão pela qual ela vai recorrer.
1: Paulão do PT critica a tramitação de um processo eleitoral em Alagoas que determinou a cassação de seu mandato. O deputado alega que a ação avançou sem que ele pudesse exercer plenamente o direito à ampla defesa e ao contraditório.
0: O deputado também afirma que vai continuar recorrendo da decisão e defendendo a legitimidade do mandato obtido nas urnas. Paulão sustenta que a eventual mudança no resultado eleitoral desconsidera a votação recebida e reafirma a disposição para seguir na disputa política.
1: Márcio Gerri, do PCdoB, acusa membros do governo do Maranhão de utilizarem um aparato estatal em favor de interesses políticos e familiares. Parlamentar denuncia a articulação de uma CPI na Assembleia Legislativa com o objetivo de atingir adversários da atual gestão.
0: De acordo com Márcio Gerri, o governo deixou de lado compromissos com a população para priorizar ações com foco eleitoral. Para ele, trata-se de uma tentativa de manutenção no poder.
6: Desenvolvimento regional.
1: Ricardo Maia, do MDB da Bahia, mostra como as emendas impositivas são fundamentais, especialmente para garantir saúde e infraestrutura para municípios com receitas precárias. Ele citou como exemplo a compra de UTIs móveis e viaturas para as cidades de Araci, Vanderlei e Jaguaripe.
0: Ricardo Maia defende também que ações do Executivo, como a duplicação da BR-116 e a construção de institutos federais, são fundamentais para o crescimento do sertão baiano e do Brasil, reforçando o Pacto Federativo e os investimentos no futuro do país.
6: Meio ambiente.
1: Pedro Lucas Fernandes, do União, alerta para os impactos econômicos da possível criação da reserva extrativista Tauamirim, no Maranhão. Segundo o parlamentar, a medida pode comprometer empregos, investimentos e o funcionamento do complexo portuário do estado.
0: Pedro Lucas Fernandes assinala que comunidades locais não teriam sido ouvidas durante o processo conduzido pelo ICMBio e Ministério do Meio Ambiente. Em nome da conciliação entre preservação ambiental e desenvolvimento econômico, o deputado pede a suspensão da criação da reserva.
6: Economia.
1: Merlon Solano, do PT do Piauí, cumprimenta o governo federal pela decisão de reduzir impostos para compras internacionais até $50 e reduzir para 30% as taxas para aquisições até $3,000. Em seu entendimento, a medida valoriza o salário e insere o Brasil no comércio global.
0: Merlon Solano destaca inovações trazidas pela reforma tributária, como a criação do cashback. Ele defende a compensação de perda de arrecadação com a taxação de apostas eletrônicas e dos super-ricos e classifica como enganosa as afirmações de que o governo só aumenta tributos.
1: Lafayette de Andrada, do PL de Minas Gerais, critica o leilão de energia promovido pelo governo federal para a contratação de termoelétricas. Ele alerta que a medida contraria compromissos ambientais assumidos pelo Brasil e pode aumentar em mais de 10% a conta de luz dos consumidores.
0: Lafayette de Andrada acrescenta que órgãos de fiscalização já pediram a suspensão do leilão por falta de transparência e por mudanças repentinas nos preços. Segundo o parlamentar, o edital também ameaça desalojar milhares de famílias de agricultores assentadas no norte de Minas.
1: O STF começou a julgar as ações que tratam das regras de distribuição dos recursos da produção do petróleo. Segundo Marcelo Crivella, do Republicanos do Rio de Janeiro, não há justificativa para retirar receitas dos estados produtores, enquanto se mantém a arrecadação integral de outros recursos naturais, como os minérios.
0: De acordo com Marcelo Crivella, o Rio de Janeiro já sofreu impactos econômicos históricos, como a transferência da capital para Brasília. O parlamentar reforça que o estado depende dos royalties para financiar áreas críticas como segurança pública, saúde e educação.
1: Bongás, do PT do Rio Grande do Sul, defende a ampliação da faixa de isenção do imposto de renda, argumentando que reduzir a tributação fortalece o consumo das famílias.
0: O deputado também sustenta que a mudança impulsiona a economia ao ampliar o poder de compra da população. Além disso, Bongás reforça o apoio a propostas voltadas às condições de trabalho, como o fim da escala 6x1.
6: Trabalho.
1: Deputados fecham acordo para simplificar proposta de redução da jornada de trabalho. A repórter Silvia Munhato tem as informações.
7: O presidente da Câmara dos Deputados, Hugo Mota, afirmou que as negociações sobre o fim da escala de trabalho 6x1 se encaminham para uma alteração constitucional que reduz a jornada de trabalho de 44 horas semanais para 40 horas, com 2 dias de descanso e sem perdas salariais. Hugo Mota teve uma reunião para debater o tema com o ministro do Trabalho, Luiz Marinho, o ministro das Relações Institucionais, José Guimarães, líderes do governo e membros da comissão especial que trata da redução da jornada. Segundo Mota, situações específicas poderão ser tratadas pelos próprios trabalhadores e empregadores.
8: Nós queremos também fortalecer as convenções coletivas para que elas possam tratar das particularidades de cada setor. Também estabelecemos que será necessário o projeto de lei encaminhado pelo Executivo para podermos adequar a legislação às mudanças que faremos à nossa Constituição pela redução da jornada de trabalho.
7: O presidente da comissão especial que analisa a redução da jornada, deputado Alencar Santana, do PT de São Paulo, disse que vai ficar faltando decidir se haverá alguma compensação para os empresários e se haverá transição. Alencar defendeu a implementação imediata da mudança de jornada.
9: Eu, de minha parte, entendo que nós temos que implementar tudo que pudermos já. Há uma necessidade. Mas esse é o debate que nós vamos continuar amadurecendo. Logicamente, queremos e vamos garantir esse direito aos trabalhadores, mas, ao mesmo tempo, ninguém jamais pense em quebrar a economia brasileira. Na verdade, nós entendemos que vai ter um ganho de escala de produtividade adiante.
7: A comissão especial fez audiência pública para debater os efeitos das mudanças para as mulheres e para pequenas empresas. Da Rádio Câmara de Brasília, Silvia Minhato.
0: Fernando Mineiro, do PT do Rio Grande do Norte, compara a resistência ao fim da escala 6x1 com os movimentos contrários à abolição da escravidão no Brasil. O parlamentar entende que a redução da jornada para 40 horas semanais representa uma medida de justiça social.
10: Nós temos também aqueles e aquelas que pregam o terror na sociedade com mentiras, com fake news, com manipulações, da mesma forma que aconteceu quando, em 1940, foi criado o salário mínimo, da mesma forma, quando se colocou em debate a recuperação real do salário mínimo, esse setor que defende o empresariado, que aliás são maioria aqui nessa casa, diga-se de passagem, mas serão derrotados, porque o povo brasileiro está acompanhando esse debate.
1: De acordo com Fernando Mineiro, setores contrários à mudança propagam o medo para criticar a proposta, assim como ocorreu em debates históricos sobre direitos trabalhistas. O parlamentar espera que o Congresso acompanhe o entendimento da população e aprove a redução da jornada.
0: Na visão de Paulo Lemos, do PT do Amapá, a Câmara deve priorizar debates que impactem diretamente a vida da população. O parlamentar argumenta que embates ideológicos e ofensas pessoais não contribuem para o desenvolvimento econômico e social do país.
1: De acordo com Paulo Lemos, a discussão sobre a redução da jornada de trabalho é uma das prioridades com amplo apoio popular. Ele propõe a realização de estudos técnicos e o diálogo com o setor produtivo para avançar em uma proposta de forma equilibrada.
6: Direitos Humanos.
0: Jandira Fegari, do PCdoB do Rio de Janeiro, lembra que o 13 de maio marca os 138 anos da abolição formal da escravidão no Brasil. A deputada afirma que a Lei Áurea, apesar de ter sido uma conquista do movimento abolicionista, não garantiu à população negra o acesso pleno a direitos.
1: Jandira Fegali defende políticas afirmativas e medidas de reparação para enfrentar o racismo estrutural no país. Ela ressalta que as mulheres negras sofrem os maiores impactos das desigualdades sociais na renda, na educação, no trabalho e nas diferentes formas de violência.
6: Educação.
0: Rubens Pereira Júnior, do PT do Maranhão, destaca projeto de cursinho gratuito que prepara jovens de São Luís para o acesso ao ensino superior. Ele assinala que a iniciativa, fundada em 2023, tem ajudado a realizar o sonho de muitos jovens da periferia da capital do estado.
1: Rubens Pereira Júnior informa que o projeto já registra mais de 300 aprovações em institutos federais e universidades públicas. O congressista destaca que o cursinho passou a receber apoio federal em 2025 por meio da Rede Nacional de Cursinhos Populares.
0: Professora Luciene Cavalcante, do PSOL, critica a postura da Prefeitura de São Paulo diante da greve dos servidores da educação. Segundo a deputada, a proposta de reajuste de apenas 13,5% parcelado em 2 anos desvaloriza a categoria.
1: Professora Luciene Cavalcante também critica a reforma administrativa, que, segundo ela, prejudica a carreira do magistério e afeta direitos de aposentados e pensionistas. Para a deputada, o projeto abre caminho para a privatização da educação infantil.
0: Termina agora o Jornal Câmara dos Deputados, com trabalhos técnicos de Everson Roni e apresentação de Márcio Aquiles Sardi e José Carlos Andrade. Uma ótima noite para você.
1: A Voz do Brasil volta amanhã. Boa noite.
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2: Olá, pastor Rigonato, perguntando aqui é o Gabriel. Pastor, por que razão Deus colocou a árvore do conhecimento do bem e do mal no jardim do Éden? Se Deus não queria que Adão e Eva comessem, não seria tentá-los demais, pastor?
3: Se Deus não queria que fosse comida, por que que colocou lá? Você tem que entender de fato o propósito por detrás das coisas. Entenda isso. Foi a primeira vez que o homem teria direito de liberdade de escolha. Enfim, infelizmente, escolheu errado. Porque ele deveria escolher entre obedecer ou não a Deus. Havia uma demanda ali. A árvore da vida tinha próximo dela a árvore do conhecimento do bem e do mal. Eles deveriam escolher. Se tivessem comido da árvore da vida, o homem jamais teria experimentado a morte. Olha que coisa maravilhosa. Tava ali a distância, né, da vista de um tiro de pedras lançado pela mão. Mas o homem deveria escolher. Deus não quer fazer com que o homem seja um ser robotizado, que seria manuseado por Deus. Deus quer dar ao homem o direito da escolha. E o homem escolheu. Por que que ele escolheu errado? Olha, a serpente sabia, o diabo sabia que a mulher, ela é o ser que dá direção pro marido. Existe essa história aí que mulher não manda no homem. Não deveria, mas elas sabem mandar. Elas têm a habilidade de manusear os sentimentos e articular o que deve escolher e conseguem fazer com que o marido escolha o que elas querem escolher. Isso que aconteceu lá no Éden. Ouviu errado, Eva ouviu errado e Adão ouviu errado também. Cuidado com quem você está ouvindo. Eva ouviu errado e foi expulsa do Éden. Entenda isso, pega a chave. Ali, Adão e Eva tiveram a liberdade de escolher entre Deus, entre outra escolha. A escolha de Deus é que comesse da árvore da vida. Não escolheram bem. Escolheram pelo engano do diabo. O diabo é sedutor, ele é enganador. Cuidado com os pensamentos que caminham no terreno da sua mente. Porque isso, essa cena se repete todo dia no âmbito secreto da alma de um homem e de uma mulher. A alma é formada por três funções: mente, emoção e vontade. E a mente, ela é capaz de articular os raciocínios. A vontade, ela define escolhas. Ah, e as emoções? É o prazer pelas coisas. É aquilo que a Bíblia diz que Eva viu que a árvore era agradável à vista para se comer. O diabo mexeu com a mente, mexeu com a vontade e com as emoções de Eva. E a queda foi fatal. Quando você tiver a liberdade de escolher no seu coração, escolha pelo Senhor, escolha pela vontade dele e tudo vai dar certo na sua vida.
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2: Então a vontade de Deus é busque em primeiro lugar o reino e todas as coisas vos serão acrescentadas, ou todas estas coisas serão acrescentadas. Mas a palavra que a gente lê aqui em Ageu é que come, mas não fica satisfeito. Bebe, mas a sede não é saciada. Até ganha um salário, mas para colocar num bolso furado. Ou seja, nada tem sido acrescentado. No final das contas, as coisas estão diminuindo. E o Senhor explica qual é a causa disso. A causa disso é que a casa de Deus tem sido negligenciada. Agora veja, quando Ageu fala essas coisas, ele não está elogiando a pobreza, meu querido. Está me ouvindo? Não está elogiando a pobreza. Não há mérito na pobreza, não há virtude, nem há glória. Quem é pobre quer largar de ser pobre assim que for possível. É verdade ou não é? Só quem é rico é que tem essa conversa. Quem é pobre mesmo, se falar para ele prosperar, já ergue a mão logo. Porque a vontade de Deus é a prosperidade na sua vida, quando dizem amém. Mas eu reconheço que tem muito exagero acontecendo. Tem igrejas que ensinam ganância, não ensinam bênção de Deus. Tem irmãos que pensam o tempo inteiro em ganhar dinheiro, em como ganhar dinheiro, em como ficar rico. Está me ouvindo? Eu creio em prosperidade, mas também sou contra materialismo. Meu coração é primeiro para o Senhor. Agora, quando você vem ao Senhor, você vai receber bênçãos, você vai receber suprimento e prosperidade, mas você não coloca a sua atenção nisso, sua atenção é no Senhor. É das mãos dele que virá tudo isso, mas tudo procede do Senhor. E aí você vai dizer, pastor, é por isso que eu não ouço essa palavra sobre prosperidade, porque tem muito pastor aprontando por aí. Tem mesmo, mas preste atenção. Vou te falar um princípio aqui para você nunca esquecer. Nunca despreze o verdadeiro só porque existe o falso. Está me ouvindo? Na verdade, o falso só existe porque o verdadeiro é precioso. Quando o verdadeiro vale, vai parecer alguém querendo falsificar. Então, preste atenção, existe algo precioso e muitos estão falsificando esse ensino. Mas não fuja e não rejeite a verdade. E a verdade é essa. Não existe evangelho de prosperidade. Isso é invenção maligna. Existe o evangelho da graça. Só que acontece o quê? Quando você recebe o evangelho da graça, uma troca acontece. Aquele que não conheceu o pecado, Deus o faz pecado por nós. E aquele que era pobre, toma a sua pobreza, para que pela pobreza dele, vocês se tornem ricos. Essa é a promessa do evangelho. Eu creio no evangelho. Quantos creem também? Essa é a vontade de Deus. Esse é o propósito de Deus. Mas vamos voltar lá para o verso 7 novamente. Ageu 1:7. Assim diz o Senhor dos Exércitos. Considerai o vosso passado. Subi ao monte. Trazei madeira e edificai a casa. Trazei madeira. O que é a madeira? O que a madeira simboliza? Madeira simboliza o homem. Aqui está dizendo, tragam as pessoas, eu vou me agradar disso e serei glorificado. A glória de Deus é para vir sobre a sua casa. É a casa que é gloriosa, quando dizem amém. Agora alguém vai perguntar, como é que eu posso edificar casa para Deus? Como é que eu posso cooperar nessa edificação? É claro, você pode fazer muitas coisas, mas tem três que todos nós podemos fazer. Tem coisas que nem todos vão poder fazer. Eu sou pastor. Nem todos poderão ser pastor. Nem todos poderão ser missionários, enviados, né? Nem todos. Mas tem algo que todos nós podemos fazer. Primeiro, eu vou te dizer como é que você edifica a casa. Estando presente. Quando você está presente, você está ajudando a edificar a casa para Deus. Muitos anos atrás, eu era novo convertido, tinha meus 13, 14 anos de idade. E a minha igreja, na época, isso foi em 1980, resolveu abrir uma congregação. num bairro lá próximo, chamado Vila Santa Helena. Talvez tenha alguém de lá aqui. E eu fui designado para ajudar. Mas não era só eu. Um grupo de uns 20 foi designado para ir ajudar. Qual que era o nosso trabalho? Chegar e participar. Só isso. Chegar e participar. Na hora de cantar, cante. Na hora de dizer amém, diga. E apenas esteja presente. Alguém vai dizer, mas peraí, mas mandar você fazer número. Eu jamais quero fazer número. Você não tem noção como é importante no começo de uma igreja fazer número, querido. Você não tem noção como é importante para o pastor chegar e ter um grupo para ele poder ministrar. Isso é muito importante. Por quê? Por que que eles faziam isso? Isso já tem muitos anos, hein? Eles faziam isso porque eles não queriam que as pessoas passassem na rua, olhassem para dentro e falassem, olha aí, tem ninguém lá. Eles não queriam que o povo, porque você sabe, você não entra em lugar vazio, você entra. Restaurante, não tem ninguém, normalmente você não entra. O lotado você fica na fila. É verdade ou não é? A igreja não é diferente. Se você não vem para fazer número, você está equivocado. Quando você vem, quando você levanta as suas mãos e louva ao Senhor, quando você participa da reunião, você está ajudando a edificar. Agora, tem irmãos que só aparecem aqui no dia da ceia, porque só vem uma vez por mês. Eu não quero julgar, né? Pode ser que não tem dinheiro para o ônibus, a família é muito grande, há muitas dificuldades. Quem sou eu para julgar? Mas também é possível que alguns não tenham entendido que participar do culto é também ajudar na sua edificação. Os irmãos estão me compreendendo? A segunda coisa é orando juntos, mas também orando pela igreja, abençoando a igreja, não falando mal, não criticando. Lembra que eu te falei que é uma palavra pastoral, ok? Não, simplesmente olhando os defeitos, mas orando. Deus abençoa a liderança, dá sabedoria para eles. Oh, Deus, dá entendimento. E Deus vai ouvir a sua oração. Terceira maneira que todos podem fazer é contribuindo. Essa palavra de Ageu era especificamente para que o povo contribuísse. Hoje eu estou aqui dizendo para você que nós precisamos da sua contribuição para que a obra possa continuar avançando. Continuar avançando. Ah, pastor, mas eu não estou aqui para ajudar a construir prédio. Tudo bem, o prédio não é igreja. Esse prédio não é igreja. No entanto, nós precisamos dele. Mas preste atenção, tem outra coisa importante. Existem muitas casas. Há muitas partes da edificação sendo construída. Porque existem muitas igrejas locais. Preste atenção, eu estou falando de igrejas verdadeiras, boas igrejas. Pastor, na sua opinião, o que é uma boa igreja? Uma boa igreja é que ensina que a salvação é de graça. Se ela ensina que a salvação é de graça e convida as pessoas para confessar Jesus como Senhor, é uma boa igreja. Ah, mas ela não ensina tudo que ensina aqui. Não tem problema. Esse é o ponto central. Deus enviou o seu filho para nos dar uma perfeita salvação. Grandiosa salvação. Então, vamos ser francos. Tem muitas boas igrejas nessa cidade. Pastor, onde é que eu devo ir para contribuir? Você tem que ir na casa onde você está. Entende? Uma pessoa me mandou uma mensagem há um tempo atrás. Ela foi honesta. Ela falou, eu não dou o dízimo porque eu não confio como o dízimo vai ser usado. Eu respondi para ela, olha, irmão, é muito ruim isso, porque você está deixando de ser abençoado. Deus quer derramar sobre você bênção sem medida. Mas por culpa minha e dos demais pastores, você está sendo privado disso. Então eu vou te dizer com amor e carinho, procure uma igreja que você confia e contribua. E lá você vai ser abençoado. Você tem que estar persuadido de que a sua liderança é honesta. Você tem que estar persuadido no seu coração. E aí você contribui com alegria. E por causa disso, o Senhor vai prosperar você. O devorador será repreendido. E você vai receber bênção sem medidas. Comportas serão abertas sobre a sua casa. Amém? Então, terceira maneira é contribua, mas contribua na sua casa. Pastor, como é que eu defino onde é que eu vou frequentar? Onde é que eu vou entregar o meu dízimo? Olha para cá. O critério, na minha opinião, é muito simples. Fique onde Deus fala com você. Só isso. Se Deus não fala com você aqui, então, possivelmente, você está no lugar errado. Mas se você vem para cá E às vezes mal começamos a falar, você já fala, puxa, essa palavra é para mim. Deus está falando com você, então aqui é o seu lugar. Mas quando você contribui, você não está apenas dizendo que a casa de Deus é importante para você. Você está dizendo, eu quero que ela continue e quero que ela cresça e seja próspera e avance cada dia mais. E Deus nos tem abençoado neste lugar. Eu não quero ficar falando, rasgando seda a meu próprio respeito, que isso não é nobre. Mas quantas igrejas você conhece que tem 57 pastores? Pois nós temos aqui em Goiânia 57 pastores. Por que que temos tantos pastores? Porque o rebanho é grande. Eu não dou conta de cuidar. Então eu tenho que ser humilde e criar uma equipe grande. E nesse próximo ano vamos ter mais pastores, porque Deus vai multiplicar. Quantas igrejas você conhece que abriu 800 igrejas? Quantas? Eu estou te contando isso porque muitas pessoas às vezes não percebem a grandiosidade do que Deus tem feito através de você. E tudo por causa da sua generosidade, por causa da sua contribuição. Aleluia. Vamos voltar lá. Verso 9, Ageu 1, verso 9. Esperastes o muito, e eis que veio a ser pouco. E esse pouco, quando o trouxestes para casa, eu com assopro o dissipei. Por quê? Então, Ageu tem uma característica, ele faz perguntas retóricas. Qual a primeira pergunta que ele faz? Acaso é tempo de habitardes vocês em casas bonitas, enquanto a minha casa permanece em ruínas? É uma pergunta. Aqui tem outra pergunta. Vocês esperaram muito, mas não veio. Veio pouco. E esse pouco, quando vocês levaram para casa, eu dissipei. E o Senhor pergunta, por quê? Diz o Senhor dos Exércitos, por causa da minha casa, que permanece em ruínas, ao passo que cada um de vós corre por causa de sua própria casa. Por isso os céus sobre vós retêm o seu orvalho e a terra os seus frutos. Na Bíblia o orvalho simboliza a graça de Deus. Provérbios diz que assim como o orvalho cai, assim também a graça de Deus sobre nós. Presta atenção, é suave, é refrescante. É um orvalho. E aqui está dizendo que o Senhor reteve o orvalho, tirou o favor. Por causa disso, não há fruto. Mas aí o texto continua. Olha o verso 11. Fiz vir a seca sobre a terra e sobre os montes, sobre o cereal, sobre o vinho, sobre o azeite e sobre o que a terra produz, como também sobre os homens, sobre os animais e sobre todo o trabalho das mãos. Talvez você não tenha percebido, eu vou contar para você. Esse versículo 11 fala de 9 coisas que Deus mandou seca. E alguns deles parecem algo difícil de entender. Mas antes de mais nada, entenda que são 9 coisas. 9 coisas. O 9 tem significado na palavra de Deus. Ok? Há muitas polêmicas sobre o significado do 9, mas a maneira de você saber o significado de um número na Bíblia é pegando todas as menções daquele número e percebendo qual, o que eles têm em comum. E o que que o 9 tem em comum? O 9 é Jesus morreu na hora nona. 9 é conclusão, mas 9 também é juízo de Deus. Cornélio, diz a palavra de Deus, vi um anjo na hora nona. Mais uma vez, 9. Porém, 9 são os frutos da carne. 9 são os frutos do Espírito. 9 são os dons de 1 Coríntios 11. Então, preste atenção. O 9 pode significar um tempo de conclusão, mas pode também significar um tempo de disciplina. Vamos contar? Olha o que diz aqui. O Senhor diz, fiz vir a seca. Primeiro, sobre a terra. Segundo, sobre os montes. Terceiro, sobre o cereal. Quarto, sobre o vinho. Quinto, sobre o azeite. Sexto, em tudo que a terra produz. Sétimo, nos homens. Oitavo, no gado. Nono, em todo o trabalho das mãos. Isso tudo é disciplina. Por que que Deus disciplina? Hoje você não está debaixo de juízo mais. Você não pode mais ser condenado, porque você é filho, mas Deus disciplina. Deus não é um pai que mima, Deus disciplina. E o que que é a disciplina de Deus? Para que que Deus disciplina? Para você alinhar as prioridades. Deus disciplina quando as prioridades não estão alinhadas. Quando não está alinhado, o circuito não fecha. A energia não flui. Você não experimenta a glória. Por quê? Está desalinhado. Então vem a disciplina. Eu sei que a disciplina, como diz Hebreus, no momento não parece ser motivo de alegria. Mas saiba, nós precisamos dela. Mas tem uma terceira pergunta que Ageu faz. Vai lá para o capítulo 2, verso 11. Assim diz o Senhor dos Exércitos. Pergunta agora aos sacerdotes a respeito da lei. Pergunta. Qual que é a pergunta? Se alguém leva carne santa na orla da sua veste e ela vier a tocar no pão, ou no cozinhado, ou no vinho, ou no azeite, ou em qualquer outro mantimento, ficará isto santificado? Responderam os sacerdotes, não. Isso aqui é muito importante para nós. Naquela época, eles tinham uma roupa que era como uma bata. E na barra tinha uma borla, um cordão azul. Todo mundo tinha que usar, mas principalmente o sacerdote. Aí o Senhor diz, quando você está lá ministrando e um pedaço da carne que está sobre o altar cai na sua roupa. Isso é uma coisa interessante porque o holocausto é a primeira, ninguém podia comer da carne. A segunda oferta, oferta de manjares, ela ninguém até podia comer, mas não tinha carne. Ela era uma oferta só de cereais. Mas tinha uma outra oferta, chamada oferta pacífica. Essa era diferente, porque o sacrifício era trazido e depois que ele era grelhado no altar, os ofertantes podiam comer junto com o sacerdote. E qual era a parte que eles comiam? Eles comiam a coxa e o peito. Por que a coxa? Porque eles comiam do poder de Deus. Por que o peito? Porque na Bíblia o peito simboliza o lugar do amor, o lugar do afeto. Quando você vem para essa reunião, nós oferecemos aqui ofertas pacíficas diante de Deus, porque nós temos paz com Deus. E você vem se alimentar do amor de Deus e da força do Espírito Santo. Verso 13. Tem uma outra pergunta retórica, já é a quarta. Diz assim: então perguntou Ageu. Ageu 2:13. Se alguém que tinha tornado impuro pelo contato com um corpo morto, se essa pessoa tocar nessas coisas santas, ficará imunda? Responderam o sacerdote, ficará imundo. Aqui já é o inverso. Eles dizem, você está com essa carne aí na sua borla, ela é santa, ela estava no altar, mas se ela tocar agora em algo morto, que ela vai ficar? Imunda. Imunda também. Olha que coisa. Na lei, a paz, a saúde, a santidade não é transferível. Mas na graça é o inverso. O impuro, quando chega, é santificado. O doente, quando vem, ele é restaurado. E até o morto é ressuscitado. Olha para cá. Eu acho maravilhoso isso. Você vê, são duas perguntas que são feitas aqui. Lá em Marcos, no capítulo 5, você tem primeiro a história da mulher hemorrágica. E logo em seguida, na verdade, Jesus estava indo para a casa de Jairo, porque a filha dele estava doente. Quantos se lembram disso? E a Bíblia fala então, você vê, na sequência, como está lá em Ageu. Até parece que Ageu conhecia o evangelho. E a Bíblia fala então que o Senhor está indo para lá. E no meio do caminho alguém diz, para de incomodar o mestre, sua filha já morreu. E o Senhor diz para ele, crê somente, fique em paz, você vai ver a glória de Deus. E quando o Senhor Jesus chega, ele toca, é interessante porque ele diz, talita cumi. Está em português, também está com essa expressão em hebraica. Talita é a mesma origem de talite, aquela mulher hemorrágica tocou no seu talite. Agora o Senhor também usa o talite para ressuscitar. Quando ele toca um

a um monte de 20 medidas e achava só 10. Vinha para o lagar para tirar 50 litros e havia somente 20. Que é isso que ele está dizendo? Não tem provisão multiplicada, não tem provisão abundante. Por isso eles não tinham satisfação. Agora veja a correlação com o Novo Testamento. Lá em Marcos, no capítulo 5, no verso 25 em diante, você tem a história da mulher hemorrágica. E a primeira pergunta é isso: quando o santo toca uma coisa impura, na lei, a impureza é que contamina, na graça, a santidade é que contamina. Logo em seguida, o Senhor ressuscita o morto. E qual é a pergunta que está aqui? Né? Se uma coisa santa toca em algo morto, continua santo? Não, porque a morte é transmissível na velha aliança. Mas na nova aliança, a vida de Deus é transmissível. Mas aí tem um terceiro evento que vai acontecer. E eu acho isso maravilhoso, porque tem tudo a ver com esse verso 16. Diz assim a palavra de Deus no Marcos 6, verso 41. Tomando ele os 5 pães e 2 peixes, erguendo os olhos aos céus, abençoou. E partindo os pães, deu aos discípulos para que distribuíssem. E por todos repartiu também 2 peixes. Todos, olha a expressão que está na Bíblia, comeram em si e ainda sobrou. Isso é a nova aliança. Esse é o evangelho da graça. Na lei, ele chega no monte pensando que tem 20 medidas, mas só tem 10. Eles chegam na adega pensando que tem 50 litros, mas só tem 20. Na lei não tem o suficiente. Na lei você não tem em abundância. Mas a graça, tudo é diferente. O Senhor dá. E eu gosto muito dessa expressão que está na Bíblia. Comeram e se fartaram. O que é se fartar? É dizer: não aguento mais, não consigo. Por favor, não posso mais comer. Isso é alguém que está farto. Farto. Por quê? Porque na nova aliança você é suprido completamente. Quando dizem amém. Eu queria encerrar falando uma coisa para você com humildade no meu coração. E eu disse o seguinte: que os discípulos vinham, pegavam o pão e o peixe com Jesus e iam distribuindo. Eu disse: enquanto eles distribuíam, o pão era multiplicado. Mas depois o Espírito Santo me alertou: o milagre não acontece na mão de ninguém, o milagre só acontece na mão dele. E essa é uma questão realmente séria. Por quê? Se o milagre acontece por causa da minha mão, vai ter aquele caso daquele irmão que acha que é ele que cura, que é a mão dele que faz o milagre, que é a mão dele que opera. Não, o milagre não acontece na mão de ninguém, o milagre acontece na mão dele. Quando eles voltavam a Jesus, tinha mais pão. E eles distribuíam. E quando eles voltavam, continuava tendo pão. E eles distribuíam. Claro que a distribuição é que levava a haver multiplicação. Quando eles comeram e se fartaram, cessou a multiplicação. Mas a multiplicação acontece nas mãos do Senhor. Para que você saiba que toda glória pertence a Ele. Mas aquilo que Ele te dá, para você receber mais, ele espera que você distribua, que você contribua, que você compartilhe. Nós somos um povo que vive nesse evangelho da graça. Nós somos um povo que ama a casa de Deus. Davi amava a casa de Deus. Ele disse: uma coisa peço ao Senhor e a buscarei, que eu possa habitar na casa do Senhor todos os dias da minha vida. No Salmo 84 ele diz: quão amáveis são os teus tabernáculos, a tua casa, Senhor dos exércitos. A minha alma anseia pelo Deus vivo. O pardal encontrou casa, andorinha, ninho para si, onde acolhe os seus filhotes, mas eu encontrei os teus altares. No Salmo 23 ele diz: bondade e misericórdia me seguirão todos os dias da minha vida. E preste atenção, quando é que a bondade e a misericórdia te segue mais fortemente? Quando você está indo para a casa de Deus. Porque o versículo conclui dizendo o quê? Bondade e misericórdia me seguirão todos os dias da minha vida. E habitarei na casa do Senhor para todo o sempre. Que haja no seu coração um encargo genuíno, um amor genuíno pela igreja. É isso que o Senhor Jesus está edificando. E nós estamos cooperando com eles. E você também é cooperador nessa obra.

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3: Olá, pastor Rigonato, me chamo Victor Mateus e gostaria de saber o que é a Septuaginta, pastor? Sempre ouço meus amigos falar, mas nunca sei o que é.
4: Septuaginta, ela é constituída por um rei egípcio 2 anos antes de Cristo. São judeus escolhidos, uma comunidade de judeus, digamos 70 judeus, 70 rabinos bem constituídos, bem habilidosos, escolhidos a dedos. E eles elaboram, eles fazem a tradução da Bíblia do Velho Testamento, que foi escrito originalmente no hebraico, e eles traduzem de maneira fiel o hebraico para o grego. É a primeira vez que o Velho Testamento foi transliterado para uma outra língua. Foi do hebraico para o grego. Ela é a base para todas as outras versões, porque foi elaborado por judeus respeitados, né? Eu não sei quantos anos, mas foi muitos anos esse trabalho, porque são 39 livros, mas que foram fielmente traduzidos para o grego. Septuagismo vem de 70, porque era uma comunidade de 70 judeus escolhidos. E esses 70 mestres, esses 70 rabinos de Israel, eles elaboraram. E isso no ano 2 antes de Cristo. Antes de Cristo nascer, isso aconteceu. Isso era sinal de um mover que estava acontecendo, para que a Bíblia se tornasse conhecida do mundo inteiro. Entendendo que o grego, na época, era a língua fluente. Mas antes do latim era o grego. Mas o grego nunca deixou de ser difundido no mundo inteiro. Isso para que o nome do Senhor, pela sua palavra, por revelação especial, se tornasse conhecido no mundo inteiro. Talvez o rei lá que os escolheu achou que ele que estava fazendo aquilo, mas isso era mover de Deus. E eles escolhidos traduziram o Velho Testamento do hebraico para o grego. Por isso o Septuaginta, 70 mestres, letrados, especialistas no hebraico, tão bons no hebraico quanto no grego, fizeram essa façanha extraordinária que é a tradução do hebraico para o grego.
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2: Paulo diz, lá em Atos 20, verso 35, que Jesus disse, mas não está registrado nos evangelhos. É uma das citações do Senhor Jesus que não está nos evangelhos. Paulo diz o seguinte: tenho-vos mostrado em tudo que, trabalhando assim, é mister socorrer os necessitados e recordar as palavras do próprio Senhor Jesus. Mas não está em nenhum dos quatro evangelhos. Mas Paulo sabia coisas que nós não sabemos. Ele era um apóstolo que viu a Cristo. E ele disse, o que que Jesus disse? Mais bem-aventurado é dar do que receber. Mais bem-aventurada coisa é dar do que receber. Quantos creem no que eu estou dizendo? Está escrito, Jesus disse. Mas isso tem que ser entendido no contexto de relacionamento humano. Quando é para socorrer necessitados, ajudar os pobres, como Paulo está dizendo aqui nesse versículo, então, é melhor dar do que receber. Eu quero estar no time dos que estão contribuindo. Mas quando se trata do seu relacionamento vertical com Deus, aí é melhor receber do que dar. Nas coisas do Espírito, é melhor receber do que dar. E na verdade, se só pode dar se tiver recebido, e você não tem nada de si mesmo. Nós éramos caídos do pecado, miseráveis em todos os aspectos. Tudo que temos nos foi dado, recebemos das mãos do Pai. Você crê nisso? Mas precisamos de continuar recebendo. Por quê? Porque você só pode ser bênção se você receber. Preste atenção, receber é a raiz, o ofertar é o fruto. Eu sei que você está acostumado, né, a pensar que é o contrário. Não, eu vou dar para receber. Não, eu estou falando de outra coisa. Estou mudando um paradigma na sua cabeça. Tudo começa com receber dele. Lá em Gênesis 12, fala de Abraão, verso 1 e 2. Ora, disse o Senhor a Abraão: sai da tua terra, da tua parentela, da casa de teu pai, e vai para a terra que te mostrarei. De ti farei uma grande nação, e te abençoarei, e te engrandecerei o nome. Sê tu uma bênção. Qual que é, o que que veio primeiro? O te abençoarei ou seja uma bênção? O que vem primeiro é eu te abençoarei. Abraão, eu vou enriquecer você, eu vou abençoar você, vou te fazer fecundo. Preste atenção, Abraão, e depois que eu abençoar você, você vai ser uma bênção. Você foi chamado para ser bênção, mas antes de ser bênção, tem que saber que é abençoado, tem que receber do Senhor. Você só pode realmente ofertar depois disso. E é muito interessante, porque lá em Gálatas, capítulo 3, verso 13, Paulo diz assim: Cristo nos resgatou da maldição da lei, fazendo-se ele próprio maldição em nosso lugar, para que a bênção de Abraão. É engraçado, você não encontra menção da bênção de Davi, bênção de Moisés, né? Bênção de Samuel, não tem essa menção. A única menção, e que o Senhor Jesus veio para que você pudesse ter acesso, é a bênção de Abraão. Diga, eu creio. A bênção de Abraão já chegou até mim. Então, quando você é abençoado, você então se torna uma bênção. E quando você se torna uma bênção, olha o verso 3, você vira uma pessoa perigosa. Olha o que o Senhor diz: eu vou abençoar os que te abençoarem, e amaldiçoar os que te amaldiçoarem. Em ti serão benditas todas as famílias da terra. Eu creio que centenas, milhares de famílias serão abençoadas através do seu ministério, do seu chamado, da sua unção. É quando você se torna uma bênção, querido, se torna uma pessoa perigosa. Não pode, ninguém pode tocar em você. Está me ouvindo? O Senhor mesmo tem zelo por você. Aparentemente parece que estão, mas na verdade, quem te abençoa é abençoado. Quem não te abençoa, não posso fazer nada por ele. Mas você mesmo nunca amaldiçoa ninguém. Você é bênção. Porque você recebeu. Uma vez que você recebe, você tem para dar. Agora, quando acontece de você receber e não dar, ou seja, fui abençoado e não me tornei uma bênção, produz frustração na sua vida cristã. Essa é a história de muitos. É a frustração, por quê? Porque não está seguindo o ciclo normal da graça de Deus. A vontade de Deus é que você compartilhe aquilo que tem recebido. Você foi salvo para ser uma bênção. Lá em Zacarias 8, verso 13, diz assim: e há de acontecer, ó casa de Judá, ó casa de Israel, que assim como fostes maldição entre as nações, assim vos salvarei e sereis uma bênção. Essa é a promessa do Senhor para você. No passado você pode ter sido maldição para alguém, motivo de choro e tristeza para alguém, mas o Senhor te salvou. E Ele te salvou para fazer o que de você agora? Uma bênção. Você é abençoado para abençoar. Nós somos um povo abençoado. Quando dizem amém, é isso que nós somos. Somos abençoados. E porque somos abençoados, nós ofertamos. Uma vez que nós recebemos, agora nós damos. Lembra disso? Receber é a raiz. O ofertar é o fruto. A maneira como você lida com o dinheiro fala a respeito do padrão da sua vida cristã. Que às vezes conceitos básicos que nós usamos no dia a dia, não temos completa clareza deles. E fazemos às vezes achando até de bom coração, entendeu? Mas desonramos o Senhor. Quando você acredita que oferta é um débito, você agride é a Deus, porque Ele é que é o ofertante maior. Você não, você é um devolvedor. Ele oferta, mas Ele nunca te oferta para te controlar. Quantos estão compreendendo o que eu estou dizendo? O Senhor nunca fez isso, e continua sendo assim. Infelizmente, muitos irmãos vivem como se tivessem dívida com o Senhor. Estão entendendo o que eu estou dizendo? Porque tem gente que não aceita isso. Nós estamos ofertando para aquele irmão lá, eu estou vendo ele querendo passear na praia. Não vou dar oferta para ninguém ir para a praia. Não vou dar oferta para encher barriga de pastor. Porque você não dá nada. Você só quer manipular quem você está dando. Eu oferto aqui, eu quero ver. Quero ver se o pastor, como é que ele está usando. Não é verdade? Por quê? Porque não é oferta. Se for oferta, você simplesmente entrega em paz. Não me devem nada. A verdadeira oferta não produz dívida, nem de gratidão. Não produz dívida. Então eu te pergunto, você tem ofertado ao Senhor? Ou você tem tentado manipular o Senhor? Forçar Ele a te abençoar? Já que eu fiz, então agora é a vez do Senhor. Entendeu o que eu estou dizendo? Isso não é oferta. Muda sua cabeça hoje. Metanoia. Aprenda a dar. Espontaneamente, com alegria, generosamente, sem esperar que o outro faça nada por você. É para o Senhor. E para o Senhor eu não dou querendo manipulá-lo. Para o Senhor eu dou porque Ele me tem dado. Da abundância que eu tenho recebido, eu devolvo para Ele. Quando dizem amém. Mas a vontade de Deus é multiplicação. Deus é um Deus de multiplicação. Eu queria compartilhar com você alguns textos que falam de multiplicação na palavra. E não adianta eu dizer para você que você vai multiplicar algo sem entender como a multiplicação funciona. Há uma dinâmica de como as coisas acontecem. E o primeiro exemplo que eu quero colocar para você é da multiplicação dos pães. Jesus estava num lugar, diz a Bíblia, num lugar ermo, distante. Mas era um lugar verde, porque eles sentaram na relva, diz a Bíblia. Mas distante de qualquer cidade. E Jesus então Tem duas narrativas. Tem uma narrativa que diz que o discípulo chegou para ele e falou: Senhor, despede o povo. Despede ele para quê? Para que cada um saia e compre o seu suprimento. Isso foi um que falou. Aí o outro, em outra narrativa, diz o seguinte: olha, precisaríamos mais de 200 denários para dar um pedaço de pão para cada um. O que você vê? Duas abordagens. Duas abordagens. Qual a primeira abordagem? Deixa cada um se virar. Deixa cada um ir sair, resolver a própria vida, fazer o seu próprio suprimento. Qual que é a outra abordagem? A outra abordagem é: muito caro. Como é que eu posso fazer a obra de Deus? Sabe por que o meu chamado não cumpre? Porque eu não tenho dinheiro. Como eu não tenho dinheiro, eu estou esperando o dinheiro vir. Olha para cá, querido. Vou te dizer algo com muita sinceridade. Se o dinheiro vier primeiro, até ímpio faz a obra depois. Mas só um homem cheio do Espírito começa a fazer e o dinheiro vem depois. Só alguém cheio do Espírito. Mas tem pastor que tem essa postura, não é? Não, primeiro tem que vir o suprimento, primeiro tem que ter o dinheiro. Não, nós já temos tudo o que precisamos para cumprir o chamado de Deus. E acredite em mim, se você estiver cumprindo, andando, como eu estou te dizendo, não porque o dinheiro veio, mas crendo que ele virá, não vai faltar suprimento para a sua vida. Isso é uma coisa muito séria que eu estou dizendo. Mas nenhuma dessas duas abordagens é a maneira de Deus. Qual é a abordagem do Senhor Jesus? O Senhor vira para eles e diz o quê? Em todas as outras narrativas: dai-lhes vós mesmos o que comer. A abordagem de Deus é: dê, oferta, entrega. Agora, eu fico pensando num discípulo olhando para o outro. Ele fala: mas como que nós vamos dar? Nós não temos nada, não tem pão nenhum. Como é que é dar vocês mesmos? Não tinha nada, aparentemente. Mas no meio da multidão apareceu, você conhece a história, aquele garoto com 5 pães e 2 peixes. E aí começa o milagre. Eles achavam que não tinha nada, mas tinha o suprimento ali. Preste atenção. Deus nunca, nunca trabalha com nada. Nós entregamos para Ele alguma coisa. Por quê? Porque o nada não pode ser multiplicado. Qualquer número vezes nada é nada. Qualquer número vezes zero é zero. Deus pode até prometer te multiplicar 100 vezes, mas se for zero, não resolve. Então tinha 5 pães e 2 peixes, é pouco, mas para o Senhor é suficiente. E a Bíblia fala, você conhece, Jesus pegou o pão e ergueu a mão para o céu e deu graças. Eu acho que nessa hora o milagre começou. Mas o milagre não se consumou nesse momento. Qual foi o momento que ele consumou? Quando os discípulos começaram a distribuir. Eles distribuíam e eles voltavam. Quando eles voltavam e pegavam e distribuíam, à medida que eles iam entregando, o pão ia se multiplicando. Olha para cá. Quantos de nós ainda lidamos com essa questão financeira como novo convertido? Quantos pastores têm essa postura ainda? Meu supervisor está atrás do meu dinheiro. Meu supervisor está querendo me obrigar a dar o dízimo. Quer dizer, quantos ainda têm a cabeça de um novo convertido? Eu quero te convidar, vem para cá, querido. Cresce no Senhor para experimentar coisas maiores nele. Há suprimento disponível para você, mas a multiplicação só vai acontecer se houver essa disposição de compartilhar. O milagre só acontece quando nós damos. E olha, isso não é só na área financeira. Preste atenção. Casamento não é uma questão de receber, querido. É uma questão de dar. Há muitos anos eu entendi no meu casamento que eu não estou nisso para ter nenhuma vantagem. É só investir, dar, compartilhar. Só. E eu sei que às vezes você, como homem, né, mimado... Ah, mas sempre eu que peço perdão, sempre eu que tenho que ceder, sempre eu não sei mais o quê. Porque você não quer ver a graça multiplicada na sua casa. Comece a dar. Deu, dê mais ainda. Mas pensa nela antes de você. No seu trabalho, você chega para ofertar, para contribuir, para dar? Ou você sempre tem aquela postura, com o salário que eu ganho, estou fazendo o suficiente. Com o que eu recebo aqui, estou fazendo mais do que preciso. E depois não entende por que que ele vem, entrega o dízimo e faz tudo e nada acontece. Por que que não acontece? Porque a multiplicação só vem quando você pega o pão e compartilha. Mas eu vou compartilhar com o meu chefe. É ele que Deus colocou na sua vida. É a sua mulher. É a sua igreja. Você contribui nesses lugares. E é sua contribuição que vai multiplicar tudo ali. Presença, graça, favor, alegria. E acredite, financeiramente também. Um outro exemplo, está lá em 2 Reis, capítulo 4, verso 1. E a Bíblia fala que uma certa mulher dos discípulos dos profetas, ela era esposa de quem, meus irmãos? Discípulo de? Chamou Eliseu, ou clamou a Eliseu, dizendo: meu marido, teu servo, do seu grupo de discipulado, morreu. E tu sabes que ele era alguém que temia a Deus. Ou seja, era uma pessoa que tinha uma vida correta, mas tinha um problema. Ele morreu e deixou o que para a esposa? É duro, hein? Esse cara fez discipulado com Eliseu, deve ter aprendido coisas extraordinárias, menos administrar o próprio dinheiro. Não sabia. E fez tanta dívida. A Bíblia fala que o credor chegou para levar os filhos como escravos. Naquela época, quando não pagava dívida, então o pagamento era com escravidão. E Eliseu perguntou para ela: que te hei de fazer? Dize-me, o que tens em casa? Preste atenção, Deus nunca pergunta o que você não tem. Deus pergunta o que você tem. É isso que você vai semear. É daí que você vai experimentar. O que você tem na sua casa? Ela respondeu o quê? Nada. Tua serva não tem nada. A perspectiva dela era nada. Depois ela complementa e diz: não, tem uma botija de azeite, só isso. Então, para ela, botija de azeite e nada é a mesma coisa. É a percepção. Muitos também são da mesma maneira. Minha igreja é pequena. Ah, mas lá tem 50 membros, o que é isso? Nada. Lá tem 30 irmãos, o que é isso? Ah, isso não é nada. Não, não tem a mentalidade da viúva. Deus colocou a botija de azeite. Não tem ninguém que não recebeu uma semente para semear. Não tem ninguém que não recebeu algo para compartilhar. Estão acompanhando o que eu estou dizendo? Só tem uma botija. Então ele disse: vai, pede emprestadas vasilhas a todos os teus vizinhos. Vasilhas vazias. E olha, presta atenção. Não pegue pouca vasilha emprestada. Pega muito. Foi orientação divina. Pega muito. Deus quer fazer muito. Deus quer prosperar muito, você está me ouvindo? Então, se você não está experimentando isso, é preciso perguntar para o Senhor: por que não está funcionando, se a palavra do Senhor diz? Eu creio que o Senhor tem trazido o entendimento cada vez mais claro para você. Verso 4, então ele diz: entra, fecha a porta e deita o teu azeite, ou seja, derrama o azeite que está na botija em todas aquelas botijas vazias que você trouxe, e vai colocando a parte a que tiver cheia. Partiu ela, fez o que ele falou, fechou a porta, e eles chegavam com as vasilhas, e elas enchiam. Cheias as vasilhas, disse ela a um dos filhos: chega-me aqui mais uma. Ele respondeu: não tem mais nenhuma. E na hora que não tinha mais nenhuma, aconteceu o quê? O azeite parou enquanto tinha 10 vasilhas na casa? Não. O azeite só parou quando acabou as vasilhas. Quem limitou o poder de Deus? A quantidade de vasilha que ela teve coragem de pedir emprestado. Quem limitou foi ela mesma. Nós limitamos a bênção de Deus. Presta atenção, querido, não limite o que Deus tem para fazer na sua vida. Eu não vou limitar o que o Senhor tem na minha vida. Minha expectativa é grande no Senhor. É de céus abertos. É de avivamento. É de poder de Deus. Glória de Deus. E eu sei que o Senhor já está fazendo isso. Mas isso tudo é multiplicação. Agora eu te pergunto. Quando o milagre aconteceu? Quando o milagre aconteceu? No momento em que ela fez o quê? Derramou. Despejou. Esse é o momento que o azeite multiplica. Sabe o que eu percebo na minha vida? Que o azeite é multiplicado. Às vezes eu estou aqui me derramando e derramando o que o Senhor tem dado, e quando eu chego em casa eu estou cheio novamente. Por que diz? Porque o milagre é enquanto nós damos. Você não é um reservatório, você é como uma mangueira de jardim. A medida do que entra é a medida do que sai. Se não sai, para de entrar. É preciso dar, servir, ofertar, derramar. Foi isso que ela fez. E foi quando ela fez isso que o milagre aconteceu. Quando você libera o que Deus tem te dado, seja financeiramente, ministerialmente, preste atenção, isso vai se multiplicar. Quanto mais você derrama, mais cheio você fica. Essa é a vontade de Deus para nós. Essa é a pergunta que o Senhor faz para você. O que que você tem nas mãos? É isso que vai ser usado por Deus. Deus não vai usar outra coisa. É o que está nas suas mãos. O que que você tem nas mãos? Moisés fala que tinha um bordão. Então, no verso 17, o Senhor diz, olha, eu vou fazer os milagres através desse bordão. Tu, pois, toma o bordão na mão com o qual has de fazer os sinais. Depois no verso 20, o bordão é chamado de bordão do Senhor, de Deus. Porque é o que estava na mão. O que está nas mãos é aquilo que o Senhor vai usar para multiplicar. Lembra disso. Entrega ao Senhor, Ele vai multiplicar. Só para encerrar, vou te falar algo que Deus colocou no meu coração. Alguém vai dizer assim, pastor, mas tem gente que não tem nada mesmo. E tem um exemplo bíblico de alguém que não tinha nada. Jó não tinha nada. A Bíblia fala que ele perdeu os filhos, perdeu os bens, caiu fogo, destruiu a casa, perdeu a saúde. Jó não tinha nada. Ele realmente não tinha nada. Mas Deus queria restituir, Deus queria multiplicar. Mas multiplicar o quê? Se não tem nada. Aí você descobre uma coisa que ele tinha. Deus falou o quê para ele? Você vai orar pelos seus amigos. Você vai interceder. Jó só tinha isso. É só o que eu tenho. Capacidade de orar. Mas lá no capítulo 42 diz que enquanto Jó orava, Deus mudou a sua sorte. Enquanto ele semeava. Aqueles caras falaram muito mal de Jó, né? Havia muitas razões para Jó estar magoado. Mas Deus o levou a dar. Dar espontaneamente. Deus tem misericórdia. Colocou-se na brecha por eles. E enquanto ele orava, veio a multiplicação. Olha para cá. Pode ser que você realmente esteja num estágio em que você não tem nada, mas tem uma coisa que você tem. Você pode orar. E quando você orar, Deus vai mudar a sua sorte. Vamos orar que o Senhor nos dê clareza e entendimento. Feche seus olhos, Pai. Eu oro agora por este ministério. Ó Deus, que eles, cada um, possa compreender hoje. Entender hoje que tem recebido, que o Senhor tem dado. Ó Pai, para que aprendam a ser bênção, porque foram abençoados. Espírito de Deus, que a tua palavra possa aparecer na vida deles, que possam testificar que é verdade, que o Senhor prospera, que isso não é uma teoria, não é algo que nós falamos para impressionar, não é. O Senhor prospera. Possa experimentar multiplicação sobrenatural.
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1: Olá, Pastor Rigonato, me chamo Victor Mateus e gostaria de saber o que é a Septuaginta, pastor? Sempre ouço meus amigos falar, mas nunca sei o que é.
2: Septuaginta, ela é constituída por um rei egípcio, 2 anos antes de Cristo. São judeus escolhidos, uma comunidade de judeus, digamos, 70 judeus, 70 rabinos, bem constituídos, bem habilidosos, escolhidos a dedos. E eles elaboram, eles fazem a tradução da Bíblia do Velho Testamento, que foi escrito originalmente no hebraico, e eles traduzem de maneira fiel o hebraico para o grego. É a primeira vez que o Velho Testamento foi transliterado para uma outra língua. Foi do hebraico para o grego. Ela é a base para todas as outras versões, porque foi elaborado por judeus respeitados, né? Eu não sei quantos anos, mas foi muitos anos esse trabalho, porque são, afinal, são 39 livros, mas que foram fielmente traduzidos para o grego. Septuagismo vem de 70, porque era uma comunidade de 70 judeus escolhidos. E esses 70 mestres, esses 70 rabinos de Israel, eles elaboraram. E isso no ano 2 antes de Cristo. Antes de Cristo nascer, isso aconteceu. Isso era sinal de um mover que estava acontecendo, para que a Bíblia se tornasse conhecida do mundo inteiro. Entendendo que o grego, na época, era a língua fluente. Mas antes do latim era o grego. Mas o grego nunca deixou de ser difundido no mundo inteiro. Isso para que o nome do Senhor, pela sua palavra, por revelação especial, se tornasse conhecido no mundo inteiro. Talvez o rei lá que os escolheu achou que ele que estava fazendo aquilo, mas isso era mover de Deus. E eles escolhidos traduziram o Velho Testamento do hebraico para o grego. Por isso o Septuaginta, 70 mestres, letrados, especialistas no hebraico, tão bons no hebraico quanto no grego, fizeram essa façanha extraordinária que é a tradução do hebraico para o grego.
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1: 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Tá incrível, vai te abençoar demais.

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0: ouvinte da Vinha, graça e paz vos sejam multiplicadas. A palavra do Senhor diz o seguinte: porque quanto ao Senhor, seus olhos passam por toda a terra para mostrar-se forte para com aqueles cujo coração é totalmente dele. Essa é a verdade que nós vivemos hoje. O Senhor é aquele que se faz forte sobre a sua vida. Quantos de nós, muitas vezes, nos sentimos combalidos pelas muitas guerras, pelas muitas lutas, mas, eventualmente, o Senhor estende a tua mão sobre a sua vida e muda o aspecto, muda o cenário. Isto é uma manifestação da graça de Deus sobre a sua vida. Eu não sei como você tem andado agora, eu não sei quais são as suas necessidades, mas essa é a palavra de Deus para você. O Senhor se fará forte porque o seu coração é totalmente dele. Então, onde quer que você esteja agora, se você pode, pare por um instante. Incline o seu coração, o seu espírito para o trono da graça. Vamos falar com Deus. Espírito Santo, nós te damos graças porque o Senhor é aquele que manifesta bondade na vida daqueles que invocam o teu nome. E é exatamente isso que nós estamos fazendo agora, clamando ao Senhor para que o Senhor se faça forte na vida daquelas pessoas que nesses dias têm padecido. Muitas delas estão chorando, lamentando e, quem sabe, até desesperadas. Eu te peço que o Senhor possa intervir nessas questões. Ó Deus, estende a tua mão sobre essa casa, sobre essa família, sobre esse homem, sobre essa mulher. Muda o cenário. O Senhor é aquele que tem poder para alterar o destino do homem. E eu te peço agora que a tua bênção seja uma realidade na casa de cada uma dessas pessoas. Que o Senhor, nesse tempo, nos abençoe e nos guarde. Que o Senhor faça resplandecer o teu rosto sobre nós e tenha misericórdias de nós. Que sobre nós o Senhor incline a tua face e que o Senhor nos dê abundante paz. Em nome de Jesus. Amém.
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2: Paulo diz, lá em Atos 20, verso 35, que Jesus disse, mas não está registrado nos evangelhos. É uma das citações do Senhor Jesus que não está nos evangelhos. Paulo diz o seguinte: tenho-vos mostrado em tudo que, trabalhando assim é mistério, socorrer os necessitados e recordar as palavras do próprio Senhor Jesus. Mas não está em nenhum dos quatro evangelhos. Mas Paulo sabia

0: Coisas que nós não sabemos, ele era um apóstolo que viu a Cristo. E ele disse, o que, que Jesus disse? Mais bem-aventurado é dar do que receber. Mais bem-aventurada coisa é dar do que receber. Quantos creem no que eu estou dizendo? Está escrito, Jesus disse. Mas isso tem que ser entendido no contexto de relacionamento humano. Quando é para socorrer necessitados, ajudar os pobres, como Paulo está dizendo aqui nesse versículo, então, é melhor dar do que receber. Eu quero estar no time dos que estão contribuindo. Mas quando se trata do seu relacionamento vertical com Deus, aí é melhor receber do que dar. Nas coisas do Espírito, é melhor receber do que dar. E na verdade, você só pode dar se tiver recebido. E você não tem nada de si mesmo. Nós éramos caídos do pecado, miseráveis em todos os aspectos. Tudo que temos nos foi dado, recebemos das mãos do Pai. Você crê nisso? Mas precisamos de continuar recebendo. Por quê? Porque você só pode ser bênção se você receber. Presta atenção. Receber é a raiz. O ofertar é o fruto. Eu sei que você está acostumado, né, a pensar que é o contrário. Não, eu vou dar para receber. Não, estou falando de outra coisa. Estou mudando um paradigma na sua cabeça. Tudo começa com receber dele. Lá em Gênesis 12, fala de Abraão, verso 1 e 2. Ora, disse o Senhor a Abraão: sai da tua terra, da tua parentela, da casa de teu pai, e vai para a terra que te mostrarei. De ti farei uma grande nação, e te abençoarei, e te engrandecerei o nome. Sê tu uma bênção. Qual que é? O que que veio primeiro? O te abençoarei ou seja uma bênção? O que vem primeiro é eu te abençoarei. Abraão, eu vou enriquecer você, eu vou abençoar você, vou te fazer fecundo. Preste atenção, Abraão, e depois que eu abençoar você, você vai ser uma bênção. Você foi chamado para ser bênção, mas antes de ser bênção, tem que saber que é abençoado, tem que receber do Senhor. Você só pode realmente ofertar depois disso. E é muito interessante, porque lá em Gálatas, capítulo 3, verso 13, Paulo diz assim: Cristo nos resgatou da maldição da lei, fazendo-se ele próprio maldição em nosso lugar, para que a bênção de Abraão. É engraçado, você não encontra menção da bênção de Davi, bênção de Moisés, né? Bênção de Samuel. Não, não tem essa menção. A única menção, e que o Senhor Jesus veio para que você pudesse ter acesso, é a bênção de Abraão. Diga, eu creio. A bênção de Abraão já chegou até mim. Então, quando você é abençoado, você então se torna uma bênção. E quando você se torna uma bênção, olha o verso 3. Você vira uma pessoa perigosa. Olha o que o Senhor diz: eu vou abençoar os que te abençoarem, e amaldiçoar os que te amaldiçoarem. Em ti serão benditas todas as famílias da terra. Eu creio que centenas, milhares de famílias serão abençoadas através do seu ministério, do seu chamado, da sua unção. É quando você se torna uma bênção, querido, se torna uma pessoa perigosa. Não pode, ninguém pode tocar em você. Está me ouvindo? O Senhor mesmo tem zelo por você. Aparentemente parece que estão, mas na verdade, quem te abençoa é abençoado. Quem não te abençoa, não posso fazer nada por ele. Mas você mesmo nunca amaldiçoa ninguém. Você é bênção, porque você recebeu. Uma vez que você recebe, você tem para dar. Agora, quando acontece de você receber e não dar, ou seja, fui abençoado e não me tornei uma bênção, produz frustração na sua vida cristã. Essa é a história de muitos. É a frustração, por quê? Porque não está seguindo o ciclo normal da graça de Deus. A vontade de Deus é que você compartilhe aquilo que tem recebido. Você foi salvo para ser uma bênção. Lá em Zacarias 8, verso 13, diz assim: e há de acontecer, ó casa de Judá, ó casa de Israel, que assim como fostes maldição entre as nações, assim vos salvarei e sereis uma bênção. Essa é a promessa do Senhor para você. No passado você pode ter sido maldição para alguém, motivo de choro e tristeza para alguém, mas o Senhor te salvou. E Ele te salvou para fazer o que de você agora? Uma bênção. Você é abençoado para abençoar. Nós somos um povo abençoado. Quantos dizem amém? É isso que nós somos. Somos abençoados. E porque somos abençoados, nós ofertamos. Uma vez que nós recebemos, agora nós damos. Lembra disso? Receber é a raiz. O ofertar é o fruto. A maneira como você lida com o dinheiro fala a respeito do padrão da sua vida cristã. Que às vezes conceitos básicos que nós usamos no dia a dia, não temos completa clareza deles. E fazemos às vezes achando até de bom coração, entendeu? Mas desonramos o Senhor. Quando você acredita que oferta é um débito, você agride é a Deus, porque Ele é que é o ofertante maior. Você não, você é um devolvedor. Ele oferta. Mas Ele nunca te oferta para te controlar. Quantos estão compreendendo o que eu estou dizendo? O Senhor nunca fez isso. E continua sendo assim. Infelizmente, muitos irmãos vivem como se tivessem dívida com o Senhor. Estão entendendo o que eu estou dizendo? Porque tem gente que não aceita isso. Nós estamos ofertando para aquele irmão lá, eu estou vendo ele querendo passear na praia. Não vou dar oferta para ninguém ir para a praia. Não vou dar oferta para encher barriga de pastor. Porque você não dá nada. Você só quer manipular quem você está dando. Eu oferto aqui, eu quero ver. Quero ver se o pastor, como é que ele está usando. Não é verdade? Por quê? Porque não é oferta. Se for oferta, você simplesmente entrega em paz. Não me devem nada. A verdadeira oferta não produz dívida, nem de gratidão. Não produz dívida. Então eu te pergunto, você tem ofertado ao Senhor? Ou você tem tentado manipular o Senhor? Forçar Ele a te abençoar? Já que eu fiz, então agora é a vez do Senhor. Entendeu o que eu estou dizendo? Isso não é oferta. Muda sua cabeça hoje. Metanoia. Aprenda a dar espontaneamente, com alegria, generosamente, sem esperar que o outro faça nada por você. É para o Senhor. E para o Senhor eu não dou querendo manipulá-lo. Para o Senhor eu dou porque Ele me tem dado. Da abundância que eu tenho recebido, eu devolvo para Ele. Quando dizem amém. Mas a vontade de Deus é multiplicação. Deus é um Deus de multiplicação. Eu queria compartilhar com você alguns textos que falam de multiplicação na palavra. E não adianta eu dizer para você que você vai multiplicar algo sem entender como a multiplicação funciona. Há uma dinâmica de como as coisas acontecem. E o primeiro exemplo que eu quero colocar para você é da multiplicação dos pães. Jesus estava num lugar, diz a Bíblia, um lugar ermo, distante. Mas era um lugar verde, porque eles sentaram na relva, diz a Bíblia. Mas distante de qualquer cidade. E Jesus então, tem duas narrativas. Tem uma narrativa que diz que o discípulo chegou para ele e falou: Senhor, despede o povo. Despede ele para quê? Para que cada um saia e compre o seu suprimento. Isso foi um que falou. Aí o outro, a narrativa diz o seguinte: olha, precisaríamos mais de 200 denários para dar um pedaço de pão para cada um. O que que você vê? Duas abordagens. Qual a primeira abordagem? Deixa cada um se virar. Deixa cada um ir sair, resolver a própria vida, fazer o seu próprio suprimento. Qual que é a outra abordagem? A outra abordagem é: muito caro.
1: Como é que eu posso fazer a obra de Deus? Sabe por que o meu chamado não cumpre? Porque eu não tenho dinheiro. Como eu não tenho dinheiro, eu estou esperando o dinheiro vir.
0: Olha para cá, querido. Vou te dizer algo com muita sinceridade. Se o dinheiro vier primeiro, até ímpio faz a obra depois. Mas só um homem cheio do Espírito começa a fazer e o dinheiro vem depois. Só alguém cheio do Espírito.
1: Mas tem pastor que tem essa postura, não é? Não, primeiro tem que vir o suprimento, primeiro tem que ter o dinheiro. Não,
0: nós já temos tudo o que precisamos para cumprir o chamado de Deus. E acredite em mim, se você estiver cumprindo, andando, como eu estou te dizendo, não porque o dinheiro veio, mas crendo que ele virá, não vai faltar suprimento para a sua vida. Isso é uma coisa muito séria que eu estou dizendo.
1: Mas nenhuma dessas duas abordagens é a maneira de Deus. Qual é a abordagem do Senhor Jesus?
0: O Senhor vira para eles e diz o quê? Em todas as outras narrativas: dai-lhes vós mesmos o que comer. A abordagem de Deus é dê, oferta. Entrega.
1: Agora, eu fico pensando num discípulo olhando para o outro. Eu falo, mas como que nós vamos dar? Eu não tenho nada. Não tem pão nenhum. Como é que é dar vocês mesmos?
0: Não tinha nada, aparentemente. Mas no meio da multidão apareceu, você conhece a história, aquele garoto com 5 pães e 2 peixes.
1: E aí começa o milagre.
0: Eles achavam que não tinha nada, mas tinha o suprimento ali. Preste atenção. Deus nunca, nunca trabalha com nada. Nós entregamos para Ele alguma coisa. Por quê? Porque o nada não pode ser multiplicado. Qualquer número vezes nada é nada. Qualquer número vezes zero é zero. Deus pode até prometer te multiplicar 100 vezes, mas se for zero, não resolve.
1: Então tinha 5 pães e 2 peixes. É pouco, mas para o Senhor é suficiente. E a Bíblia fala, você conhece, Jesus pegou o pão e ergueu a mão para o céu e deu graças. Eu acho que nessa hora o milagre começou. Mas o milagre não se consumou nesse momento.
0: Qual foi o momento que ele consumou? Quando os discípulos começaram a distribuir. Eles distribuíam e eles voltavam. Quando eles voltavam e pegavam e distribuíam, à medida que eles iam entregando, o pão ia se multiplicando. Olha para cá. Quantos de nós ainda lidamos com essa questão financeira como um novo convertido? Quantos pastores têm essa postura ainda? Meu supervisor está atrás do meu dinheiro. Meu supervisor está querendo me obrigar a dar o dízimo. Quer dizer, quantos ainda tem a cabeça de um novo convertido? Eu quero te convidar, vem para cá, querido. Cresce no Senhor para experimentar coisas maiores nele. Há suprimento disponível para você, mas a multiplicação só vai acontecer se houver essa disposição de compartilhar.
1: O milagre só acontece quando nós damos. E olha, isso não é só na área financeira.
0: Preste atenção. Casamento não é uma questão de receber, querido, é uma questão de dar. Há muitos anos eu entendi no meu casamento que eu não estou nisso para ter nenhuma vantagem. É só investir, dar, compartilhar, só.
1: E eu sei que às vezes você, como homem, né, mimado, ah, mas sempre eu que peço perdão, sempre eu que tenho que ceder, sempre eu não sei mais o quê.
0: Porque você não quer ver a graça multiplicada na sua casa. Comece a dar. Deu, dê mais ainda. Mas pensa nela antes de você. No seu trabalho, você chega para ofertar, para contribuir, para dar? Ou você sempre tem aquela postura: com o salário que eu ganho, estou fazendo o suficiente. Com o que eu recebo aqui, estou fazendo mais do que preciso.
1: E depois não entende por que que ele vem, entrega o dízimo e faz tudo e nada acontece. Por que que não acontece?
0: Porque a multiplicação só vem quando você pega o pão e compartilha.
1: Mas eu vou compartilhar com o meu chefe.
0: É ele que Deus colocou na sua vida. É a sua mulher. É a sua igreja. Você contribui nesses lugares.
1: E é sua contribuição que vai multiplicar tudo ali.

presença, graça, favor, alegria. E acredite, financeiramente também. Um outro exemplo, está lá em 2 Reis, capítulo 4, verso 1. E a Bíblia fala que uma certa mulher dos discípulos dos profetas, ela era esposa de quem, meus irmãos? Discípulo de... Chamou Eliseu, ou clamou a Eliseu, dizendo: meu marido, teu servo, do seu grupo de discipulado, morreu. E tu sabes que ele era alguém que temia a Deus. Ou seja, era uma pessoa que tinha uma vida correta, mas tinha um problema. Ele morreu e deixou o que para a esposa? É duro, hein? Esse cara fez discipulado com Eliseu, deve ter aprendido coisas extraordinárias, menos administrar o próprio dinheiro. Não sabia. E fez tanta dívida. A Bíblia fala que o credor chegou para levar os filhos como escravos. Naquela época, quando não pagava dívida, então o pagamento era com escravidão. E Eliseu perguntou para ela: que te hei de fazer? Dize-me, o que tens em casa? Preste atenção, Deus nunca pergunta o que você não tem. Deus pergunta: o que você tem? É isso que você vai semear. É daí que você vai experimentar. O que você tem na sua casa? Ela respondeu o quê? Nada. Tua serva não tem nada. A perspectiva dela era nada. Depois ela complementa e diz: não, tem uma botija de azeite. Só isso. Então, para ela, botija de azeite e nada é a mesma coisa. É a percepção. Muitos também são da mesma maneira. Minha igreja é pequena. Ah, mas lá tem 50 membros. O que é isso? Nada. Lá tem 30 irmãos. O que é isso? Ah, isso não é nada. Não, não tem a mentalidade da viúva. Deus colocou a botija de azeite. Não tem ninguém que não recebeu uma semente para semear. Não tem ninguém que não recebeu algo para compartilhar. Estão acompanhando o que eu estou dizendo? Só tem uma botija. Então ele disse: vai, pede emprestadas vasilhas a todos os teus vizinhos. Vasilhas vazias. E olha, presta atenção. Não pegue pouca vasilha emprestada. Pega muito. Foi orientação divina. Pega muito. Deus quer fazer muito. Deus quer prosperar muito. Você está me ouvindo? Então, se você não está experimentando isso, é preciso perguntar para o Senhor: por que não está funcionando, se a palavra do Senhor diz? Eu creio que o Senhor tem trazido o entendimento cada vez mais claro para você. Verso 4. Então, ele diz: entra, fecha a porta e deita o teu azeite, ou seja, derrama o azeite que está na botija em todas aquelas botijas vazias que você trouxe, e vai colocando a parte a que tiver cheia. Partiu ela, fez o que ele falou, fechou a porta, e eles chegavam com as vasilhas, e elas enchiam. Cheias as vasilhas, disse ela a um dos filhos: chega-me aqui mais uma. Ele respondeu: não tem mais nenhuma. E na hora que não tinha mais nenhuma, aconteceu o quê? O azeite parou enquanto tinha 10 vasilhas na casa? Não. O azeite só parou quando acabou as vasilhas. Quem limitou o poder de Deus? A quantidade de vasilha que ela teve coragem de pedir emprestado. Quem limitou foi ela mesma. Nós limitamos a bênção de Deus. Presta atenção, querido. Não limite o que Deus tem para fazer na sua vida. Eu não vou limitar o que o Senhor tem na minha vida. Minha expectativa é grande no Senhor. É de céus abertos, é de avivamento, é de poder de Deus, glória de Deus. E eu sei que o Senhor já está fazendo isso, mas isso tudo é multiplicação. Agora eu te pergunto: quando o milagre aconteceu? Quando o milagre aconteceu? No momento em que ela fez o quê? Derramou, despejou. Esse é o momento que o azeite multiplica. Sabe o que eu percebo na minha vida? Que o azeite é multiplicado. Às vezes eu estou aqui me derramando e derramando o que o Senhor tem dado, e quando eu chego em casa eu estou cheio novamente. Por que diz? Porque o milagre é enquanto nós damos. Você não é um reservatório, você é como uma mangueira de jardim. A medida do que entra é a medida do que sai. Se não sai, para de entrar. É preciso

0: dar, servir, ofertar, derramar. Foi isso que ela fez. E foi quando ela fez isso que o milagre aconteceu. Quando você libera o que Deus tem te dado, seja financeiramente, ministerialmente, preste atenção, isso vai se multiplicar. Quanto mais você derrama, mais cheio você fica. Essa é a vontade de Deus para nós. Essa é a pergunta que o Senhor faz para você. O que que você tem nas mãos? É isso que vai ser usado por Deus. Deus não vai usar outra coisa. É o que está nas suas mãos. O que que você tem nas mãos? Moisés fala que tinha um bordão. Então, no verso 17, o Senhor diz, olha, eu vou fazer os milagres através desse bordão. Tu, pois, toma o bordão na mão com o qual has de fazer os sinais. Depois, no verso 20, o bordão é chamado de bordão do Senhor, de Deus. Porque é o que estava na mão. O que está nas mãos é aquilo que o Senhor vai usar para multiplicar. Lembra disso. Entrega ao Senhor, Ele vai multiplicar. Só para encerrar, vou te falar algo que Deus colocou no meu coração. Alguém vai dizer assim, pastor, mas tem gente que não tem nada mesmo. E tem um exemplo bíblico de alguém que não tinha nada. Jó. Jó não tinha nada. A Bíblia fala que ele perdeu os filhos, perdeu os bens, caiu fogo, destruiu a casa, perdeu a saúde. Jó não tinha nada. Ele realmente não tinha nada. Mas Deus queria restituir, Deus queria multiplicar. Mas multiplicar o quê? Se não tem nada. Aí você descobre uma coisa que ele tinha. Deus falou o quê para ele? Você vai orar pelos seus amigos. Você vai interceder. Jó só tinha isso. É só o que eu tenho. Capacidade de orar. Mas lá no capítulo 42 diz que enquanto Jó orava, Deus mudou a sua sorte. Enquanto ele semeava. Aqueles caras falaram muito mal de Jó, né? Havia muitas razões para Jó estar magoado, mas Deus o levou a dar. Dar espontaneamente. Deus tem misericórdia. Colocou-se na brecha por eles. E enquanto ele orava, veio a multiplicação. Olha para cá. Pode ser que você realmente esteja num estágio em que você não tem nada, mas tem uma coisa que você tem. Você pode orar. E quando você orar, Deus vai mudar a sua sorte. Vamos orar que o Senhor nos dê clareza e entendimento. Feche seus olhos, Pai. Eu oro agora por este ministério. Ó Deus, que eles, cada um, possa compreender hoje, entender hoje que tem recebido, que o Senhor tem dado. Ó Pai, para que aprendam a ser bênção, porque foram abençoados. Espírito de Deus, que a tua palavra possa aparecer na vida deles, que possam testificar que é verdade, que o Senhor prospera, que isso não é uma teoria, não é algo que nós falamos para impressionar, não é, o Senhor prospera, possa experimentar multiplicação sobrenatural.
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4: 7 horas em ponto. Muito bom dia para você. Quinta-feira, 14 de maio de 2026. Este é o ano da multiplicação. Sou o jornalista Elias Júnior, chegando aqui pela Vinha FM 91,9 com mais uma edição do nosso JR. E estes são os destaques de hoje. Porcaro é suspeito de financiar filme sobre ex-presidente e Caiado cobra explicações. Mota acelera PEC da escala 6x1 após acordo com o Planalto. Governo anuncia subsídio para conter alta dos combustíveis em 2026. Carlinhos Cachoeira é solto após prisão da PF em investigação por ataques a delegado de Goiás. E ainda, Vila perde para Anápolis e está fora da Copa Centro-Oeste. São os destaques do JR que já começou.
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4: Sete horas, um minuto, e para comentar as notícias do JR nesta quinta-feira, a dois passos do final de semana, advogado, professor de direito Marcelo Catelli, também o empresário e cirurgião dentista doutor Neiber Rocha. Professor Marcelo, muito bom dia.
5: Bom dia, Elias Júnior, bom dia equipe da Rádio Vinha, bom dia meu companheiro de bancada aqui, doutor Neiber, e bom dia a nossa prezadíssima audiência.
4: Doutor Neiber, bom dia.
6: Bom dia, Elias, doutor Marcelo Catelli, todos os ouvintes da Vinha FM. Uma ótima quinta-feira, né, Elias? O friozinho parece que foi embora, né, novamente, o calor já tá voltando.
4: Mas eu acho que ele volta por aí, viu? Volta por aí.
6: Tomara, viu, Elias? Que é bom o frizinho, viu?
4: 7 horas, 1 minuto. Vamos trazendo os destaques de sites e jornais. E você também pode participar com a gente através do nosso WhatsApp. 99997-2005. Já está em mãos aqui o nosso WhatsApp. Você também participa através do YouTube. YouTube tem um chat em tempo real. É a transmissão da Rádio Vinha no YouTube. Estamos no ar ao vivo. Ó, os destaques de sites e jornais, e você também, claro, pode participar sendo repórter virtual. Tem notícia por onde você passa? Manda pra gente. Capa do Jornal Popular. Caso Master, Caiado diz que Flávio deve explicações. Áudios revelam pedido de senador e pré-candidato à presidência ao banqueiro Daniel Vorcaro, que está preso, para a liberação de dinheiro para a conclusão de um filme sobre o ex-presidente Jair Bolsonaro. É o destaque de capa do jornal O Popular, que ainda tem vereadores tentam destravar emendas a tempo das eleições. Jornal Popular com esses destaques de capa. Também tem Jornal Opção. BR-020 pode ter duplicação acelerada após concessão prevista para 2027. Rodovia beneficia DF, Goiás e Bahia. Diário de Goiás. Vila Nova perde nos pênaltis para o Anápolis e está eliminado da Copa Centro-Oeste. Diário da Manhã, Daniel Vilela abre 16 pontos sobre Marconi Perillo. Correio Brasiliense, PF deve incluir áudio de Flávio Bolsonaro na Compliance Zero. CNN Brasil, Bolsonaro me disse para ficar firme e que Michele não é opção, diz Flávio. São os destaques de sites e jornais nesta quinta-feira.
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4: O banqueiro Daniel Forcaro, dono do Banco Master, preso em São Paulo e investigado por suposto envolvimento em um esquema bilionário de fraudes financeiras, teria ajudado a financiar um filme sobre o ex-presidente Jair Bolsonaro. As negociações teriam envolvido contatos diretos com o senador Flávio Bolsonaro, filho mais velho do ex-presidente e pré-candidato à presidência da República. O senador teria pedido recursos ao banqueiro e cobrado os pagamentos durante a produção do filme. O valor dos repasses teria chegado a 61 milhões de reais. As informações teriam sido obtidas a partir de mensagens trocadas entre os envolvidos e de um áudio enviado por Flávio Bolsonaro ao banqueiro em setembro do ano passado. Ontem, Flávio Bolsonaro foi questionado sobre o caso ao deixar o Supremo Tribunal Federal e afirmou que se trata de dinheiro privado. Mais tarde, em vídeo publicado nas redes sociais, o senador confirmou que pediu apoio financeiro a Forcaro, mas negou qualquer irregularidade. Ele também diz que não tem relações espúrias com o banqueiro e defendeu a criação de uma CPI para investigar o Banco Master. Os repasses para o filme teriam sido suspensos após a crise envolvendo o Banco Master. Parte dos pagamentos teria sido feita por meio de uma empresa ligada a Daniel Forcaro. Documentos entregues à CPI do crime organizado do Senado apontam repasses milionários à empresa envolvida nas negociações. Começo com a análise do professor Marcelo Catelli. Uma grande bomba nesse cenário pré-eleição, nesse cenário aí onde as pré-candidaturas estão aí cada vez mais se estabelecendo e, em especial, aí falando sobre o pré-candidato da direita. Como é que o senhor analisou essa notícia, que é o grande assunto desde ontem? Bom, professor Marcelo.
5: A gente sabe que é muito natural aí a gente ter empresas financiando projetos culturais, projetos, questão de cinema, questão de teatro. Pode ser um viés desse. Então isso tudo precisa ser apurado. Mas se tiver envolvido com qualquer coisa ilícita, também tem que chegar junto e apurar. O que é mais estranho é que, dentro de toda essa história do Banco Master, só sai um áudio agora relativo ao Flávio Bolsonaro, né? Quer dizer, não tem, Lulinha foi tirado dessa história, todo mundo, ninguém aparece, e agora aparece uma questão contra o Flávio Bolsonaro. Então eu tô vendo que tá tendo uma apuração meio que seletiva, uma divulgação meio que seletiva do que vem acontecendo aí em relação a esse Banco Master aí e tudo mais, né? Porque não se fala mais dos 120, quase 130 milhões da mulher do Alexandre Moraes, não se fala mais da compra do resort lá do Toffoli, não se fala mais da degustação de uísque e charuto lá em Londres, não se fala mais nada. Isso aí, isso tudo morreu. Agora vem só uma notícia relativa a Flávio Bolsonaro e uma questão que pode, não estou dizendo que é, que deixa de ser, pode ter alguma coisa de errado, mas como pode ter como dinheiro ligado a questão particular e dentro que o Banco Master ia se beneficiar aí depois da Lei Rouanet aí, né, para de incentivo à cultura aí, para se abster de pagamento de impostos. Então, tudo é uma questão de que deve ser apurado e deve ser tudo muito bem esclarecido.
4: Doutor Neiber Rocha, até que ponto isso atrapalha essa pré-candidatura de Flávio Bolsonaro? Já ventila-se, inclusive, já foi inclusive divulgado pela imprensa, levantar o nome de Michele Bolsonaro como uma opção, não é? Apontam que já existe uma ala dentro do próprio PL que estaria ventilando isso. Como é que você enxerga esse cenário nesse momento tão conturbado?
6: Elias, vou comentar com relação a isso que você está falando, mas tem mais coisas a serem comentadas também. Elias, eu acho que isso não vai afetar a candidatura do Flávio Bolsonaro, até porque existem N outras pessoas que têm aí uma conversa com o Daniel Vorcaro, que é bem mais obscura que esse tipo de conversa que o Flávio Bolsonaro teve. Eu acho que a Michelle não é uma opção. Isso mesmo o Flávio falou, que o Bolsonaro disse para ele ficar firme, ou seja, fica firme que vai dar tudo certo. Agora, Elias, ontem eu vi várias conversas, ontem no WhatsApp, quando saiu essa notícia do Flávio. Acho até estranho também que tenha saído já áudio, já, né? E não saiu nenhum áudio, nem uma conversa de outras pessoas que conversaram também com o Daniel Vorcaro, que receberam dinheiro que parece ser ilícito, né? Então, o que eu penso, Elias, é que a direita no Brasil, a gente tem que... As pessoas têm que se unir um pouco e parar de pré-julgar. Ter pré-julgamento, porque isso atrapalha aí muito. E a esquerda, gente, ela é muito unida. Ela é muito unida. Eles ficam quietos no momento certo. Eles estão lá para apoiar e para poder estar mostrando nas urnas o que acontece. Então, primeiramente, é isso. Outra coisa, Elias, que é o seguinte. Todos os dias, quase todos os dias, eu tenho pessoas lá no meu consultório pedindo patrocínio, pedindo alguma coisa, alguma ajuda para alguma coisa. Então, pensa bem, se eu dou um patrocínio para alguém... Fazer qualquer coisa que seja, tá lá meu nome na camiseta de time de futebol, que eu patrocinava muito na região noroeste. E aí, de repente, esse cara do time de futebol é investigado por alguma coisa ilícita, e aí tá lá o meu nome lá, Dr. Neighbor, ou a minha clínica, Odontologia Rio Verde, e aí, de repente, eu sou culpado por isso? É a mesma coisa que tá acontecendo com o Flávio Bolsonaro. A gente não dá pra comparar, Elias, um filme feito por atores brasileiros com um filme feito por um cara consagrado em Hollywood. O Jim Caviezel é um ator conhecido mundialmente. E ele não cobra barato para fazer um filme desse. E por que o Jim Caviezel foi escolhido para fazer o filme do Bolsonaro? Justamente, Elias, porque ele escolhe os filmes que ele quer fazer. Ele não faz qualquer filme. Quem se lembra aí de um filme que ele fez sobre Jesus Cristo um tempo atrás? Ele foi crucificado, ele foi excluído de Hollywood por conta de ter feito esse filme. Então, o que acontece? É caro. Agora, precisa ser investigado para onde foi esse dinheiro. Se esse dinheiro foi realmente pago para fazer o filme, se esse dinheiro foi realmente destinado para pagar as pessoas, ou se esse dinheiro foi para o bolso do Flávio Bolsonaro. Porque se foi para o bolso dele, ou para seus parceiros, ou para financiar qualquer coisa que seja particular, aí eu concordo, tem que ser julgado, mas todas as pessoas que receberam o dinheiro do Daniel Vorcaro têm que ser julgadas da mesma forma. Porque ter essa seletividade não funciona. Agora, se o dinheiro foi destinado para pagamento, inclusive na conversa ele fala, nós estamos atrasados com o Jim Caviezel. Quem que é Jim Caviezel? É o ator principal, um ator renomado de Hollywood. Ou seja, nós precisamos pagar isso, nós não vamos queimar o nosso filme com o cara. Então a conversa é nesse sentido. Eu não vejo em nenhum momento ele falando coisas obscuras. Ah, nós temos que fazer aquilo. Você lembra daquilo que nós conversamos? Porque existem muitas conversas dessas aí, um WhatsApp que saiu aí, que não tá, a gente não sabe muito bem. Flávio Bolsonaro, pelo menos no áudio que saiu, ele foi bem claro sobre qual a destinação do dinheiro e sobre o que ele estava falando. Agora, na época que ele recebeu o dinheiro, Daniel Vorcaro ainda não era investigado, Banco Master ainda não estava em liquidação, não estava esse rolo todo. Então eu não vejo nesse primeiro momento problema. Agora, tem que ser investigado. E ele mesmo falou ontem, mais uma coisa para a gente instalar a CPI do Banco Master. Vamos instalar a CPI do Banco Master. Vamos investigar todo mundo que recebeu o dinheiro, todo mundo que se encontrou, todo mundo que falou que poderia fazer leis para beneficiar aí o Banco Master. Contratos ilícitos aí, que a gente vê que tem contratos aí de milhões aí, que a gente não sabe para que esse tanto de dinheiro. Vamos abrir a CPI do Banco Master. Vamos investigar de forma correta.
4: O ex-governador de Goiás e pré-candidato à presidência da República, Ronaldo Caiado, afirmou que o senador Flávio Bolsonaro precisa esclarecer os questionamentos envolvendo o suposto financiamento sobre o filme, né, de ex-presidente Bolsonaro pelo banqueiro Daniel Vorcaro, dono do Master. Caiado declarou que o Brasil vive um momento em que a sociedade exige clareza nas relações entre agentes públicos, empresas e interesses privados. A fala foi a primeira manifestação pública do ex-governador sobre o caso, que tem gerado repercussão entre nomes da direita e da esquerda. O episódio envolve o suposto repasse de cerca de 61 milhões de reais para a produção do filme Dark Horse, baseado na trajetória política de Jair Bolsonaro. O senador afirmou que se trata de patrocínio privado para um filme privado e disse não ter relações espúrias com o dono do Master. Bom, o governador de Minas Gerais, Romeu Zema, fez críticas a Flávio Bolsonaro, também tem essa questão. São todos pré-candidatos aí à presidência. Já o governador de São Paulo, Tarcísio de Freitas, evitou comentar o tema durante coletiva de imprensa. Aliados do bolsonarismo saíram em defesa de Flávio nas redes sociais, enquanto opositores cobram explicações sobre a origem e o destino dos recursos envolvidos na produção do filme. Natural esses posicionamentos dos pré-candidatos à presidência Zema e também Ronaldo Caiado, e o silêncio de Tarcísio?
5: Não há dúvida, né? Que agora aqueles demais que estão disputando aí, são pré-candidatos, querem aí, no seu protagonismo aí, falar de um que está à frente deles, né? Se a gente sempre, na verdade, a gente só atira pedra para quem está na nossa frente, tá certo? Então, vamos seguir nisso aí, criticando, né, essa situação para poder, com isso, angariar a simpatia de eleitores e tudo mais. Isso é natural e não vejo nenhuma surpresa nessa atitude aí, tanto do Zema quanto do Caiado.
4: 7h14, quem mais se beneficia, no seu ponto de vista, em caso de um desgaste em relação à imagem de Flávio Bolsonaro? Quem se beneficia mais, Zema ou Caiado?
6: Elias, eu acho que nesse primeiro momento, ninguém se beneficia. E nem prejudica.
4: Mas eu falo, se tiver um desgaste,
6: tiver
4: um desgaste pro Flávio, quem vai se beneficiar
6: em relação a isso? Elias, depende do que é falado. Porque o que acontece? Ontem o Zema, o Caiado, ele foi muito ponderado no que ele falou, né? O Caiado, ele é muito ponderado nessas horas. E ele falou muito bem que seja investigado. Se tiver algo errado, que seja punido. O Zema já foi um pouco mais eufórico, né? E já saiu atacando e falando mal. Então, assim, eu acho que isso tende a prejudicar mais do que ajudá-lo. Eu acho que o Caiado foi mais ponderado, né, da forma correta, e isso tende a ajudá-lo na corrida presidencial. Agora, eu acho que o Zema, eu acho que ele extrapolou um pouco, ele passou um pouco do ponto. Ele já vem passando do ponto já tem um tempo, né, Elias? Ele tem sido polêmico em todas as suas falas depois que ele deixou o governo do estado de Minas Gerais. Talvez isso pode ser uma manobra do time de marketing dele ali, talvez para poder viralizar, talvez para alcançar um público maior. A gente não sabe o que está acontecendo, mas no meu ponto de vista, eu acho que ele tá sendo um pouco ansioso nas suas respostas, oportunista. Eu acho que não funciona muito essa forma com que ele fala, porque ele atacou de uma certa forma, até porque ainda não tem prova nenhuma da ilicitude desse dinheiro que foi de patrocínio.
4: Ele pesou muito a mão.
6: Eu acho que ele pesou muito a mão, inclusive ontem o Eduardo Bolsonaro fez alguns comentários duros também com relação a ele, mas ponderando bastante, que ele deveria no mínimo ter ligado pro Flávio e conversado com o Flávio para saber direitinho o que estava acontecendo, mas não. Ele já foi logo para as redes sociais, foi logo para a mídia e já desceu o cacete. Aí então, eu acho que já tá errado.
4: Trocando em miúdos, então, nesse quadro que você acabou de traçar, realmente Caiado seria um eventual desgaste de Flávio em relação a isso.
6: Com certeza, até porque, Elias, se no eventual segundo turno esteja Flávio e Lula, eles vão se unir ao Flávio Bolsonaro. Então, eu acho que não há necessidade desse desgaste de se afastarem dessa forma agora no primeiro turno.
5: Será que vão se unir ou vão ficar neutros?
6: Eu acho que no segundo turno. Você lembra na época do Bolsonaro que o Caiado também ficou um pouco mais neutro no primeiro turno?
5: Exatamente.
6: Mas no segundo turno ele foi lá e deu apoio? Porque se você parar pra pensar, o Caiado, ele é de direita. O estado de Goiás, ele é de direita. Então o que que acontece? Num primeiro turno, ele quer o quê? Ele quer ser eleito.
5: O problema não é o Caiado, o problema é a posição do PSD.
6: A posição do PSD, mas o Caiado, ele foi um governador que ele tem vontade própria. Ele não se acanha muito em dar a sua opinião e realmente falar o que ele tem vontade de falar ou apoiar. Se ele tiver que deixar o partido, se for da vontade dele apoiar o Flávio Bolsonaro num provável segundo turno, você pode ter certeza que ele vai fazer.
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4: É hora da previsão do tempo, ela vem chegando. A gente vai saber se o frio se aproxima ou está se afastando da gente. Bom dia, Neila.
7: Bom dia, Elias. Uma ótima quinta-feira para você, para os nossos ouvintes aqui da Vim FM. Olha, Elias, de acordo para os nossos comentaristas do dia, colegas de trabalho, de acordo com o CIMEGO, essa quinta-feira aqui no estado tem sol, tem variação de nebulosidade ao longo de todo o dia. O tempo segue firme, não tem previsão de chuva e sim, a temperatura começou já a ficar elevada aqui no estado. Para você ter uma ideia, aqui em Goiânia, a madrugada ontem foi de 15 graus. Hoje já amanheceu com a mínima de 19 graus e a máxima pode chegar aí a 32 graus. Então aqui na capital muito calor, umidade relativa do ar entre 35% e 90%. Agora diferente lá em Rio Verde, que o dia também será de sol, mas a temperatura mínima registrada durante a madrugada foi de 16 graus e a máxima chega aí, pode chegar aí a 30 graus. Umidade relativa do ar entre 35% e 90%. Já em Cavalcante, o tempo permanece estável, também não tem previsão de chuva. A temperatura mínima durante a madrugada foi de 21 graus, a máxima pode chegar a 31 graus. Umidade relativa do ar entre 35% a 85%. E aí, Elias, a atenção hoje fica por conta da região centro-sul do estado. As madrugadas por lá continuam mais amenas, especialmente no sul goiano. Mesmo com frio mais leve no começo do dia, as temperaturas sobem rapidamente e o calor volta a predominar durante a tarde na região centro-sul. No restante do estado, as temperaturas começam aí a ficar mais elevadas.
4: 7h19 no giro com uma informação.
7: Olha aí, o Carlinhos Cachoeira, nome de Carlos Augusto de Almeida Ramos, foi solto ontem após ser preso no aeroporto de Congonhas, em São Paulo, em um processo que investiga crimes de calúnia e difamação e injúria contra o delegado Francisco Lipari. O processo aponta ainda indícios de que Cachoeira teria subornado um agente público, possivelmente um policial, para obter acesso a informações em bancos de dados sigilosos. Segundo a defesa, a prisão ocorreu porque ele não foi localizado para citação no processo. Os advogados afirmaram que o caso estava sob segredo de justiça de forma indevida, pediram a revogação da prisão preventiva que foi aceita pela justiça. As investigações envolvem publicações feitas por Cachoeira em 2024 contra o delegado titular da DECO em Goiânia. Nas postagens, ele teria divulgado informações sigilosas, como fotos e placas de veículo, além de acusar o delegado de receber propina. Só para a gente refrescar a memória, Carlinhos Cachoeira ficou conhecido nacionalmente após ser alvo da Operação Monte Carlo, que investigou esquema de jogos ilegais, corrupção e influência sobre agentes públicos e políticos aqui em Goiás.
4: 7h20, obrigado, Neila Santos. E o ministro André Mendonça, do Supremo Tribunal Federal, decidiu ontem prorrogar por mais 5 dias a prisão temporária de Felipe Cansado Vorcaro, primo do banqueiro Daniel Bueno Vorcaro, dono do Master. Preso na última quinta-feira, em uma fase da Operação Compliance Zero, que apura fraudes financeiras do Banco Master, Felipe é apontado pela Polícia Federal como peça central do núcleo financeiro operacional investigado. Conforme as investigações, Felipe teria sido responsável por executar movimentações financeiras, estruturar operações societárias e viabilizar repasses ligados ao grupo investigado. Filho do empresário Oscar Vorcaro, ele aparece no inquérito como integrante próximo da estrutura empresarial associada a Daniel Vorcaro, com atuação em empresas como a Green Investimentos e a BRGD SA, citadas na investigação. Com base nesses elementos, o ministro André Mendonça decretou a prisão temporária de Felipe Cansado, inicialmente por 5 dias. A decisão também determinou medidas contra empresas ligadas ao núcleo investigado, incluindo a suspensão das atividades da Green Investimentos SA e da BRGD SA, enquanto as investigações seguem em andamento, doutor Marcelo.
5: Bom, isso é um procedimento normal, né? Toda vez que é necessário aí uma investigação, o judiciário, o juiz determina aí uma prisão temporária, justamente como foi dito aí, por 5 dias. Necessários aí para alguma apuração, para que ele não atrapalhe alguma apuração que seja através do inquérito da Polícia Federal, podendo ser prorrogada por mais 5 dias. É óbvio que todas as pessoas que são ligadas aí a essas operações do Banco Master e as empresas coligadas ao Banco Master vão passar por esse crivo aí, e uma vez havendo um indício de que ele tenha participado de alguma questão, é natural aí colocar colocá-lo sob custódia aí por um período curto aí.
6: Isso é feito até para não atrapalhar as investigações.
5: Exatamente, né?
6: Então é feito para que a pessoa não atrapalhe, não esconda provas e tudo mais. Então é um procedimento normal do judiciário.
5: É uma lei específica da prisão temporária, 5 dias, pode prorrogar por mais 5. Depois disso, a não ser que tenha outros elementos, ele pode converter em preventiva. Mas se não for isso, no máximo 10 dias ele está na rua também.
4: Fala mais alguma coisa, doutor Neve, em relação a esse assunto?
6: Não, Elisa, é isso.
5: Ficando prisão temporária, 5 dias, pode prorrogar por mais 5. Depois disso, a não ser que tenha outros elementos, ele pode converter em preventiva. Mas se não for isso, no máximo 10 dias ele está na rua também.
4: Fala mais alguma coisa, doutor Neve, em relação a esse assunto?
6: Não, Elisa, é isso mesmo. Está fazendo da forma correta, cumprindo a lei, né? Mesmo um menino.

0: Infelizmente, Caiado não me convence por completo que ele é de direita. Algumas atitudes dele deixam a pulga atrás da orelha, oferecendo vagas em presídios para manifestantes do 8 de janeiro, fazendo blitz para prender os ônibus no estado de Goiás, condecorando ministros corruptos e que distorce a nossa Constituição. É a participação do Ciro aqui na nossa bancada virtual. Bom dia, grande Elias Júnior. Bancada top demais, é o Sinomar. Valeu, Sinomar, obrigado pela audiência. Hudson Nakamura, bom dia, Elias e companhia. Quinta abençoada para vocês. O frio já foi embora e o Banco Master está dando pano para manga. Mensagem do Dr. Hudson Nakamura. É a nossa bancada virtual. Olha só a mensagem chegando por aqui. Prezados, bom dia. Meu nome é Eric. A gestão do Caiado foi exitosa financeiramente por causa do RIF do Paulo Guedes. Sobre ele ser de direita. Saneago encarece e não é privatizada? Será? O cara é centrão. Participação aqui do Eric, através da nossa bancada virtual. Bom dia, Elias Júnior e todos da bancada e ouvintes. Elias, essa questão do Flávio não vai dar em nada. Porque se for para investigar, tem que vir à tona a participação de todos. Inclusive dos do STF. Nós sabemos que eles não querem isso. Mensagem aqui na nossa bancada virtual. Chegou para a gente... Deixa eu atualizar, chegou a mensagem em cima, na hora que apertar em cima no nome. Sandra Azambuja. Obrigado, Sandra. Sempre pedi para os ouvintes colocarem os nomes aqui no início da mensagem. Fica mais ágil aqui a participação. Obrigado, Sandra. Olha, mais uma por aqui. Bom dia, Elias. Graça e paz do Brasil. Não é para amadores. Infelizmente, estamos sem rumo. Só Jesus. É o Marcos de Jesus aqui no nosso... WhatsApp 999972005. Ainda pergunta, por que o Flávio não trouxe isso à tona antes da oposição descobrir? É o Marcos de Jesus. Luciano Nunes também está por aqui, falando: Zema se queimou com os bolsonaristas, se precipitou, fechou as portas de uma eventual vice-presidência. Quem vai confiar em um vice que tenta te derrubar na primeira oportunidade? É o Luciano Nunes aqui através do nosso WhatsApp. Mais mensagens. Bom dia, graça e paz. Não podemos também fazer malabarismos para defender o Flávio. É indecente qualquer relação com o Vorcaro. E esse pedido de dinheiro não pode ser normalizado. Pode até não ser dinheiro público, mas é dinheiro de aposentados, instituições que colocaram no banco. Precisa de investigar, sim. Não podemos ter políticos como estimação. É Amanda, que é através do nosso WhatsApp, 999972005. Mais uma mensagem. Bom dia, Elias e todos da bancada. Dia abençoado para nós. Tá certo, obrigado aqui. O Vinícius está conosco aqui no nosso JR Vim FM 91,9. Mais mensagens, 999972005. Não param de chegar aqui nesta manhã. Bom dia, Elias e bancada. Vorcaro tem seus tentáculos em todo e qualquer canto, seja direita ou esquerda. É preciso investigar. Divulgação seletiva. Continuo votando em Flávio. Eu mesmo já patrocinei alguns eventos. Imagine quem patrocinarmos esteja vinculado a algum crime. É um absurdo. Dr. Lucas, aqui através do nosso WhatsApp 99997205. Flávio Bessa, bom dia, estamos ligados na vinha, com friozinho da pecuária, o tenente Flávio Bessa acompanhando a gente, obrigado pela audiência, tenente. Obrigado, valeu todo o pessoal aí acompanhando, turma da Polícia Militar, esses guerreiros aí, grande audiência entre os policiais militares, também audiência enorme na Polícia Civil, Polícia Federal, Polícia Rodoviária Federal, Polícia Penal, Corpo de Bombeiros, GCM, tanto aqui da... capital, quanto nos municípios, grande audiência entre as forças de segurança, o nosso muito obrigado, viu? Obrigado pela audiência muito especial. 7:28, é Jornal Realidade, Vinha FM. Ó, mais uma mensagem, bom dia, Elias Júnior, bom dia, comentarista. Isso foi isso aí, foi apenas um patrocínio, não foi dinheiro de propina, mas é porque a família Bolsonaro é desse jeito. Eu estou com o comentarista aí, que comentou: cadê os 120 milhões? Cadê o resort, outras coisas? Então, tudo isso aí é porque Bolsonaro, isso aí não vai afetar nada. Aí ele tá falando Claudemir Santana, manifestações aqui.
1: Só um parênteses nisso aí, então, vamos pegar aquelas coisas que foram patrocinadas pela Petrobras?
2: Assim, tá, né? Patrocina muito o cinema brasileiro.
1: Cinema brasileiro, times de futebol, Marcelo, Flamengo mesmo.
2: Eu não vi ninguém falando, o professor Marcelo, você foi muito correto.

0: Agora no comentário, até me lembrei de uma coisa aqui. É, o absurdo é o governo federal patrocinar a escola de samba para poder fazer um enredo sobre o seu próprio nome em um ano eleitoral. E isso, para mim, sim, é digno de até uma cassação de mandato.
1: Exatamente.
0: Né? Se fosse Bolsonaro, você pode ter certeza.
1: Não, já estaria no TSE, já a candidatura.
0: Exatamente.
1: Uma então, pré-candidatura
0: isso é um
1: já
0: agora, um patrocínio por si só, eu acho que não é nenhum crime. Teve uma ouvinte aí que ela falou que o Banco Master, dinheiro de aposentados, é outra coisa. Dinheiro de aposentado tá lá no INSS, tem a ver com o Banco Master, não. O Banco Master era um banco, não era um banco público, era um banco de investimentos. Então a pessoa tem liberdade de lá investir. Tem dinheiro público investido? Tem, porque os prefeitos iam lá investir. Inclusive, tinha dinheiro da Prefeitura de Aparecida de Goiânia
1: 40
0: aqui.
1: 40 milhões de reais.
0: Investido. Agora, tem que dar o nome aos bois. Era um banco privado. Até o momento desse patrocínio não existia nada contra o Banco Master. O patrocínio é algo normal. Não só no Brasil, mas no mundo. Nenhuma empresa dessas de filme e tudo mais funciona sem patrocínio, não, viu? Inclusive, aí a Lei Rouanet aí no Brasil aí libera bilhões por ano pra esse pessoal aí, pra essa turma aí, e fica todo mundo quietinho com relação a isso.
2: Bora pro YouTube, participações aqui. Fernando, bom dia. Esse Borcaro financiou o filme do Lula também, né? Tá falando Fernando aqui. É, Antônio, bom dia, Elias. Essa bancada renomada, fácil criticar. Difícil é buscar e saber das informações reais. Com muito amor, a mídia não expõe todos os pontos. Mais uma por aqui. É, jogos, né? Falando o seguinte, Zema, covarde. Outra mensagem, Vera, a esquerda se une enquanto a direita desune. É, mais uma, Luzimere Cardoso, bom dia, Elias Júnior e todos da bancada. Deus abençoe a todos. Caio Henrique, esse é o jornalismo imparcial de vocês sobre o corrupto Flávio Bolsonaro. É o Caio aqui através do nosso YouTube, bancada virtual. Também teve outra mensagem aqui. É, Caiado de direita, centrão, ou seja, esquerda. Jogos Lendários que mandou essa mensagem. Sempre vou pedir pro pessoal colocar o nome. Você que tá no YouTube também, fica só na
0: sala. Ele pôs o quê?
2: É, não colocou o nome.
0: É uma pessoa que se esconde atrás de um codinome, já não tem.
2: Não, na verdade, é porque é o canal da pessoa no YouTube que ela usa. É, vem sempre uma inscrição, o arroba, né?
0: Mas sempre essas pessoas que fazem esse tipo de comentário atacando, Elias, eles usam algum nome aí pra colocar. Não coloca o seu próprio nome, coloca o seu nome aí, de onde você tá falando. Porque aqui é o seguinte, aqui ninguém passa manteiga no bigode do gato, não. A gente fala a verdade. Ninguém tá aqui defendendo o Flávio Bolsonaro, não. O que a gente tá defendendo aqui é que seja todas as pessoas envolvidas no caso Master sejam julgadas da mesma forma. Então todo o dinheiro que ele mandou pra qualquer pessoa que seja, independente de ser patrocínio, contrato, com advogado e tudo mais, tem que ser investigado. Agora, investigou e viu algo ilícito, tem que ser punido e no rigor da lei, mas a lei tem que ser para todo mundo, não pode ter dois pesos e duas medidas.
2: Essa pessoa que não colocou o nome, tava só arroba, não tava criticando essa questão aí.
1: Foi outra pessoa.
2: Ah, foi outra pessoa. Essa foi em relação ao Zema. É. Agora, em relação a criticar, essa crítica em relação
1: A imparcialidade
2: foi o Caio, né? Tá bem claro aqui.
1: Não, mas a gente foi claro em dizer, se tá envolvido, tem que investigar. Se é lícito ou ilícito, vai ser descoberto na investigação. Não, ninguém passou pano aqui para dizer que tá correto, que ele não cometeu nenhum ilícito, não.
2: 7 horas e 32 minutos, intervalo, e eu volto já já.
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0: 7:36, já estamos de volta. Jornal Realidade Vinha FM 91,9. Muito prazer. Sou o jornalista Elias Júnior. Não tô aqui para passar manteiga no bigode do gato, gente. Hoje comentando as notícias da bancada presencial, o Dr. Neiber Rocha, é empresário e cirurgião dentista, e o professor de direito, advogado Marcelo Catelli. Você participa através da nossa bancada virtual. O WhatsApp é à sua disposição, 99997-2005. E o Ministério de Minas e Energia anunciou ontem uma medida provisória para conter a alta nos preços dos combustíveis, impulsionada pela Petrobras e pelo aumento das tensões internacionais envolvendo os Estados Unidos e o Irã. Pela proposta, o governo vai subvencionar a gasolina produzida no Brasil ou importada de outros países. O Ministério da Fazenda deve definir nos próximos dias os valores da subvenção. O pagamento será feito diretamente a produtores e importadores, por meio da Agência Nacional do Petróleo, Gás Natural e Biocombustíveis. A medida também poderá ser estendida ao óleo diesel. A subvenção não poderá ultrapassar o teto dos tributos federais sobre os combustíveis. Ontem, a gasolina tributada em 89 centavos. A gasolina é tributada em 89 centavos por litro, incluindo PIS, COFINS e CID. Já o diesel teve a suspensão de 35 centavos por litro em tributos no mês de março. A nova medida começa pela gasolina, que ainda não recebeu subsídios ou redução de tributos desde o início da crise internacional. O MME não descarta ampliar o benefício ao diesel após o término das medidas atuais. A despesa estimada é de cerca de 272 milhões por mês a cada 10 centavos de subsídio na gasolina e 492 milhões no caso do diesel. Segundo o Ministério, o aumento da arrecadação com dividendos, royalties e participações ligadas ao petróleo pode compensar os custos, mantendo a medida como neutra do ponto de vista fiscal, doutor Neiber.
1: E ano eleitoral é uma beleza, né, Elias? O milagre é feito, né? Todo ano eleitoral é isso daí. É, e aí o governo sempre fala aí que a inflação está controlada, que está tudo legal, tudo maravilhoso, mas realmente o que a gente vê aí na ponta ali, quem está ali na ponta vê só as coisas aumentando, e o petróleo aí foi feito cascata, né, Elias? No Brasil quase tudo é movimentado pelo petróleo, né? Até porque pelos transportes, né, que é malha viária aí, é 90%, acho que 90% das coisas que são transportadas é por caminhões. E o diesel tá nas alturas, né? Antigamente você olhava lá, o diesel custava metade da gasolina, hoje tá mais caro do que a gasolina. Esse subsídio ainda é pouco por tão caro que tá os combustíveis no Brasil. E aí realmente fica difícil pro povo, e o povo sofre bastante com esses valores.
0: 7:39, uma medida aí do governo, o senhor acredita também eleitoral? Eleitoreira, na verdade.
2: Com certeza, né? Totalmente eleitoreira, porque a gente já existe o subsídio pro diesel, tanto que aqui no Brasil, carros de passeio não pode ser a diesel por conta desse subsídio que é dado ao diesel. Então a gente só tem nos utilitários e nos caminhões os motores a diesel. Você pegar na Europa, você pega Mercedes, BMW, os carros de passeio, os outros carros, todos eles têm a versão a diesel, porque é um combustível mais barato, maior longevidade do motor, uma série de coisas. Aqui não pode. Se colocar o subsídio na gasolina, e aí, como é que é? Vão proibir de fabricar carro a gasolina também? Passeio? Tá certo? Vão ter só carro elétrico para passeio? Então, tem uma série de coisas aí. Ele já tirou a taxa das blusinhas, né? Que ele mesmo criou em 2024. Tá certo? Agora ele vai colocar o subsídio para a gasolina. Esse subsídio, de garanto, ele não dura até o segundo turno. Depois do segundo turno, o subsídio cai. Tá certo? Porque somente manobra eleitoreira, somente ele tá jogando fumaça na frente, na vista dos eleitores, para dizer que e o desespero de conter a inflação diante dos gastos, diante do endividamento do Estado.
0: 7:41, atenção. A Polícia Federal prendeu Henrique Vorcaro, pai de Daniel Vorcaro, dono do Banco Master, na manhã desta quinta-feira em Belo Horizonte, durante nova fase da Operação Compliance Zero, que investiga fraudes financeiras ligadas ao Master. nesta sexta fase da operação. O objetivo é aprofundar as investigações sobre suspeitos de integrar uma organização criminosa acusada de praticar intimidação, coerção, obtenção de informações sigilosas e invasão de dispositivos informáticos. De acordo com informações obtidas pela imprensa, uma delegada da Polícia Federal foi afastada do cargo e um agente da corporação foi preso. Ao todo, foram cumpridos 7 mandados de prisão preventiva e 17 de busca e apreensão nos estados de São Paulo, Rio de Janeiro e Minas Gerais, por determinação do Supremo Tribunal Federal. Também foram determinadas medidas de afastamento de cargos públicos, além de bloqueio e sequestro de bens. Os investigados podem responder por ameaça, corrupção, lavagem de dinheiro, organização criminosa, invasão de dispositivos informáticos e violação de sigilo funcional, professor Marcelo.
2: Bom, a gente tem aí, né, o pai do Vorkar, que já tinha recebido aí 2 bilhões, tinha uma conta com 2 bilhões de reais. Como eu falei, essa história do Banco Master, né? Você vê, você tem primo, você tem cunhado, você tem pai envolvido. Ele conseguiu, né? Por isso que é bom, né? Sociedade em família, né? Tá certo? Ele conseguiu envolver todo mundo. E vai, tem que apurar mesmo, porque o pai dele deve ser laranja, deve ter dinheiro aí escondido em alguma conta. Então, tem, como eu falei, essa história do Banco Master, eu não acredito, como eu falei, eu particularmente não acredito que vai dar alguma coisa. Mas se tiver que ser, que seja investigado todo mundo, de amplo espectro.
1: Elias, realmente as pessoas estão sendo presas. Eu vi uma reportagem, não sei se foi ontem ou se foi antes de ontem, que a Polícia Federal deu uma entrevista falando que não precisa da delação do Daniel Vorkar, que tem já elementos ali contundentes, já provas, né, de todo o ato ilícito que foi cometido pelo dono do Banco Master. Então, se não precisa, a gente está vendo aí várias prisões. Nessa semana, várias prisões. Será que a Polícia Federal realmente já tem todos tudo na mão ali, vamos dizer assim, para poder prender as pessoas e investigar as pessoas que estavam envolvidas? Será que vai ser investigado os peixões, né, os tubarões aí envolvidas com o escândalo do Banco Master? Ou vai ficar só ali na família do Daniel Vorkar, as pessoas próximas a ele? Essa é a questão que fica. Tomara que seja investigado e que todas as pessoas que estavam envolvidas com atos ilícitos relacionados ao Banco Master sejam presas, julgadas e condenadas.
0: Bancada virtual, WhatsApp 9999-72005. Participações dos nossos ouvintes. Bom dia, Elias, e todos da bancada do Jornal Realidade. As pessoas precisam buscar se informar melhor antes de sair acreditando em notícias repassadas de forma incompleta. Muitas vezes apenas para tentar desgastar a imagem de alguém. O Flávio Bolsonaro procurou Daniel Vorkaro em 2024 em busca de patrocínio para o filme. Naquela época, Vorkaro era considerado um dos maiores banqueiros do Brasil. Recebia premiações como empresário e não havia toda essa desconfiança que surgiu agora. Inclusive, em 2024 e em anos anteriores, diversas pessoas e empresas também procuraram apoio e patrocínio dele, justamente porque ele já patrocinava filmes, eventos e outros projetos. Antes de julgar, condenar ou atacar alguém, é importante procurar entender os fatos completos e analisar o contexto da época em que tudo aconteceu. Participação do Júnior Roriz aqui no nosso WhatsApp 9999-72005. Mais uma por aqui, ó. Bom dia, Elias. Quero deixar a minha indignação. Minha filha de 14 anos, junto com a escola, foi ontem na UFG e me disse que não quer estudar lá. Ela ficou estarrecida com a situação. Os estudantes de lá, uma tristeza o que fizeram com a universidade. É a nossa ouvinte que mandou a mensagem. O nome aqui tá Larissa no contato. Obrigado, Larissa. Obrigado pela participação. Está aqui no nosso JR Vim FM 91,9. Mais uma mensagem por aqui pintando na tela. O grande problema da direita é do ego inflado. Discussões desnecessárias. Tem muita facilidade em se autodestruir, fruto do ego. Enquanto não houver unidade, vai ser muito difícil vencer a esquerda. O paletó, dois pontos, abre aspas. Político em palanque afirma: nunca entrou dinheiro roubado no bolso do seu paletó. Um bêbado na multidão ironiza. Claro, o paletó é novo. É o Roberto, inclusive, contando uma piada por aqui na mensagem dele através do nosso WhatsApp 9999-72005. mais uma mensagem. Os ouvintes interagindo pra valer. Bom dia, Elias. Bom dia. Que seu dia seja iluminado, guiado por Deus e cheio de bênçãos. Deus no controle. A um passo do paraíso. É o Fernando Campos. Fazendo alusão ao nosso trocadilho, né? A dois passos do final de semana. Fernando Campos, valeu, obrigado pela audiência. Mais uma mensagem pintando na tela. Bom dia. Esse escândalo do Flávio, acredito ser irreversível para ele no pleito como presidente. O pior ainda é que ele acabou deixando Lula com a mão na faixa. Só resta torcer para que Caiado cresça nesse cenário. Do contrário, teremos mais 4 anos desse desgoverno. Mais uma vez, o Bolsonaro atrapalha a direita de se firmar no poder e apagar o PT da política. Quem mandou essa mensagem foi o Darlan Oleto, aqui através do nosso WhatsApp. São muitas mensagens que pintam aqui na tela do nosso WhatsApp e também no YouTube. Deixa eu dar um pulo no YouTube, às 7h47. Você tem voz, tem vez aqui no nosso Jornal Realidade. Participação do Walter. Bom dia, Elias e toda a bancada. Elias, ser jornalista não é fácil, principalmente com esse povo da esquerda. Misericórdia. Valeu, Walter. Também deu choque. Bom dia a todos. Esse desgoverno fez 3 anos lascando a população. Agora, esse ano, querendo fazer graça para enganar os mesmos. Triste que tem pessoas que ainda acreditam nesse desgoverno das trevas. É o meu choque. É, Carmen dizendo o seguinte, bom dia, jornalismo de verdade, valeu. Também participação aqui, Rafael Viana, bom dia, Elias Júnior, bom dia, Rafael, obrigado pela audiência. É a nossa bancada virtual, o nosso YouTube, as mensagens que pintam na tela, muito movimentada, claro, a nossa bancada virtual, nessa quinta-feira, a 2 passos do final de semana. Amanhã, sexta-feira, né? Aí é o sextou. E você já vai no ritmo aqui do nosso JR, mandando sua mensagem, participando, interagindo conosco nesta manhã, que ainda é uma manhã ainda fresca, tranquila, né? E vamos nessa. E os presidentes da China, Xi Jinping, e dos Estados Unidos, Donald Trump, ficaram reunidos por mais de 2 horas nesta quinta-feira em um encontro histórico em Pequim.

0: A reunião teve alertas sobre riscos de conflito entre os dois países e acenos para cooperação em diversos setores. O encontro aconteceu no Grande Salão do Povo. Trump foi recebido com um desfile militar e uma apresentação de crianças chinesas que carregavam bandeiras dos dois países, além de flores. Logo no início, Xi falou sobre a instabilidade internacional e disse que os Estados Unidos e China têm mais interesses em comum do que diferenças. Abre aspas. Devemos ser parceiros, não rivais. Devemos ajudar uns aos outros a ter sucesso, prosperar juntos e encontrar a forma adequada para que grandes países convivam na nova era. Fecha aspas, afirmou Xi. Trump também adotou um tom positivo ao comentar a relação bilateral. O presidente americano classificou o encontro como uma honra e disse acreditar que os dois países terão um futuro fantástico. No entanto, o tom mudou após a reunião entre as duas delegações passar a portas fechadas. Xi alertou Trump para o risco de confronto caso a questão de Taiwan não seja conduzida de forma adequada. Segundo a agência estatal chinesa, o líder chinês afirmou que Taiwan é o tema mais importante na relação entre os dois países e disse que um erro na condução do assunto levaria a relação a uma situação muito perigosa. Taiwan é um dos principais pontos de tensão entre as duas potências. A China considera a ilha parte do território chinês, enquanto os Estados Unidos atuaram para garantir a autonomia da região. Nos últimos anos, os Estados Unidos forneceram armas a Taiwan, o que irritou Pequim. Em resposta, o governo chinês ampliou a presença militar no entorno da ilha, que também provocou críticas americanas. Enquanto o encontro acontecia, um porta-voz do governo de Taiwan afirmou que a ilha é muito grata ao apoio dos Estados Unidos. Após o fim da reunião, Trump disse apenas que o encontro tinha sido ótimo, sem dar mais detalhes. O presidente retornou ao hotel onde está hospedado sem fazer declarações à imprensa, doutor Neiber.
1: Elias, a China não quer briga com os Estados Unidos e nem os Estados Unidos quer briga com a China. As duas maiores potências mundiais, eles têm muito comércio, muita coisa em comum. A China hoje é, para mim, a maior produtora de produtos manufaturados do mundo, né? Então, os Estados Unidos dependem muito da China para sua produção. Então, Elias, eles sentam ali e conversam. Agora, a China fica ali tentando invadir Taiwan, assim como a Rússia fica também ali tentando invadir a Ucrânia. E aí a China acusa os Estados Unidos de ajudar Taiwan, os Estados Unidos acusa a China de ajudar a Rússia e fica nesse impasse. Então, eu acho que é mais por aí essa conversa dos dois, né? O Trump, Elias, ele tem um poder muito grande de negociação, de sentar e conversar. É, a gente pensa que o Trump ele é só aquelas falácias, aquelas loucuras que ele fala às vezes na mídia, mas não. É, eu me recordo muito bem numa conversa que ele teve no seu primeiro mandato com o presidente lá, o ditador da Coreia do Norte, lá, esqueci o nome agora.
2: Kim Jong-un.
1: E aí o Kim Jong-un tava lá fazendo um monte de teste, incomodando o Japão, quase que numa guerra iminente ali contra o Japão ali. O Donald Trump foi o único que teve coragem lá e entrar dentro da Coreia do Norte, conversar com o Kim Jong-un, e ele deu uma acalmada nos ânimos. Então eu acho que essa conversa do Donald Trump com o Xi Jinping, presidente da China, eu acho que vem aí para melhorar muita coisa com relação a essas guerras que têm acontecido lá no Oriente Médio.
0: 7h42, professor Marcelo Catelli.
2: Bom,
0: é 7h52, falei errado, 7h52, né? Eu fiquei olhando pro relógio e acontece porque tava virando segunda, aí eu fico pensando que... Mas tá tudo certo. Professor Marcelo Catelli, diga lá.
2: A gente vê o Trump nessas reuniões com os chefes de Estado, ele tá muito meiguinho. Ele tem química boa, ele ama esse aqui, ele diz que tá tudo bacana. Como falou aqui o Neiber aqui, são duas potências mundiais. Inclusive, você pegar aquele bonezinho da MAGA, né? Make America Great Again, made in China. Então, os Estados Unidos, né? Os Estados Unidos depende da produção industrial da China para um monte de coisa. É, o Trump está querendo, de uma certa forma, reativar o parque industrial americano, reativar as indústrias americanas. Mas ele precisa. Quem vai produzir as máquinas? É a China. Quem vai produzir? Quem vai dar tecnologia?

0: É a China, então eles ficam nesse joguinho de morde e assopra justamente para poder aí fazer, né, essa meiguice do Trump é simplesmente aquela coisa, vem cá, eu tô te fazendo um afago, mas vem cá, vai chegar a hora que eu vou te dar um beliscão. Então eles vão se ajeitando, vão, né, e aí, na verdade, ele está justamente querendo trazer essa reativação para a própria economia americana.
1: 7:54, Jornal Realidade, Vim FM 91,9, de volta para nossa bancada virtual. Muitas mensagens. E o like, já deu like? Como é que estão os likes agora no YouTube? Deixa eu dar um pulo aqui no YouTube para ver a quantidade de likes nesta edição do nosso Jornal Realidade. Como é que está a proporção? Não, os likes estão baixos, viu, gente? Nem a metade de quem está assistindo agora deu like. Gente, ó, assim, ó, dedinho, ó, like, dá like na nossa transmissão para crescer a audiência do Jornal Realidade. Olha, o Azarias está no nosso WhatsApp falando: bom dia, Elias. A verdade é que todos nós devemos ter uma visão diferente de tudo. Se direita ou esquerda, o importante é lutarmos juntos para que o Brasil seja melhor. É o Azarias aqui no nosso WhatsApp. Valeu, Azarias. Obrigado pela audiência. O Eudes está ligado aqui conosco. Bom dia. Eu concordo. Não deu para entender aqui. Concordo com a mãe. A mãe tinha mandado mensagem antes aqui. É um nojo, um lixo. Trabalho lá há muito tempo, pagar todos os dias. Não deu para entender. A mensagem muito embolada, viu, Eudes? Sua mensagem você mandou para cá por muito. Manda outro, por favor, que tá tudo embolado aí sua mensagem. Tá querendo comentar algo em relação à Universidade Federal, não é? Mas manda aqui uma mensagem um pouco melhor elaborada, que tá muito trucada, né? Fica estranho. Também mensagem chegando por aqui no nosso WhatsApp, doutor Hudson Nakamura mandou mais uma, falando: a China se esqueceu que os Estados Unidos não apoiam somente Taiwan, mas defende Taiwan e apoiam o Japão. A briga vai ser dura. É o doutor Hudson Nakamura aqui através do nosso WhatsApp. Agora eu vou para a bancada virtual através do YouTube. As mensagens que pintam na tela. Ó, subiu o like. Subiu o like, Brasil. Subiu o like. Muito bem, obrigado. Dedão aí, ó. Joinha, joinha. É muito bom quando eu vejo essa reação. Explodiu aqui o like. Mas tá faltando ainda, viu? Ainda tem gente aqui que não deu like. Like, like, like. Se você gosta do JR, dá like aí. Se você está gostando da notícia, dá like também. Se não tá gostando, também dá like. O que importa é o nosso jornal continuar crescendo no YouTube. Olha a participação aqui, ó. Ivan tá mandando mensagem dizendo o seguinte: bom dia, Elias. Nessa hora a direita tem que se unir. E nesse momento, até porque a esquerda está mais suja que a direita. É o Ivan, aqui através do nosso WhatsApp. Valeu, Ivan. Obrigado pela audiência. Bom dia, Elias, já deu o like, meu like, Valdir, valeu, Valdir, like, obrigado. Desirê, passando para dar meu like, valeu, Desirê, obrigado pela audiência, valeu. Muito bom, hein, o pessoal vem aqui, dá aquele like, e tem até ouvintes que nem estão no YouTube. Eu acho bonito isso, pessoal que nem tá no YouTube, quando eu chamo pro like, pessoal que tá no rádio, vai lá no YouTube, entra, dá o like. Muito bem, né? Alguns vão dando like da maneira que podem. Meu irmão, por exemplo, o que é que ele faz? Ele dá like no celular. Ele dá like no celular, assiste no YouTube. Ele dá like também, sabe onde? Ele dá like no computador. Ele vai dando like para todo lado. Vai dar like de todo jeito. Ele vai entrando e dando like. Valeu, Monteiro. Obrigado. É meu irmão, né? Amado, né? Todos os dias acompanhando o nosso Jornal Realidade. Valeu, valeu. Olha, 7:58. Nós vamos para o intervalo comercial. Daqui a pouco tem mais assuntos. O professor Marcelo quer falar alguma coisa?
0: Vou mandar um abraço aqui. Tem um ouvinte que nos ouve toda manhã aqui, né? O José Carlos Cruz está sempre nos ouvindo aqui. Manda um abraço a toda a equipe da Rádio Vinha, ao Elias Júnior. E vai aqui o meu abraço, então, para o nosso ouvinte.
1: Maravilha. Valeu, José Carlos Cruz.
0: Ele está junto com a filha dele, a Eduarda Eloá, que é minha aluna.
1: Que legal.
0: Certo? Ele nos ouve toda manhã.
1: Programa da Família Brasileira. Bora pro intervalo e voltamos já.
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1: Oito horas e dois minutos, já estamos de volta com o nosso Jornal Realidade Vinha FM 91,9. Bom dia! A dois passos do final de semana, estamos na quinta-feira. É, quinta, hoje, 14 de maio. Sou jornalista Elia Júnior, não tô aqui para passar manteiga no bigode do gato, gente. Comentários hoje na nossa bancada presencial, professor de Direito, advogado Marcelo Catelli e também o empresário, cirurgião dentista, doutor Neiber Rocha. Pela bancada virtual você vai mandando sua mensagem, 9999-7205, pelo YouTube também, chat em tempo real. E o presidente da Câmara dos Deputados, Hugo Mota, fechou o acordo ontem com o governo federal para avançar na votação das propostas que tratam do fim da escala 6x1. A articulação prevê que a proposta de emenda à Constituição seja analisada primeiro no plenário da Câmara ainda neste mês, enquanto o projeto de lei do governo federal ficará responsável por regulamentar as regras de transição e as especificidades de cada setor. A PEC está em discussão em uma comissão especial e deve chegar ao plenário até o fim de maio. O texto relatado pelo deputado Léo Prates prevê a redução da jornada de trabalho para 40 horas semanais e 2 dias de descanso remunerado. A proposta também amplia espaço para negociações coletivas entre empregadores e trabalhadores. O projeto de lei do governo deve detalhar a implementação das mudanças, incluindo modelos como a escala 4x3 e regras de adaptação para empresas. O governo federal defende que a transição ocorra sem compensações fiscais às empresas. Nos bastidores, parte do setor produtivo discute modelos flexíveis, como escala 12x36. A expectativa é que a PEC seja votada ainda no primeiro semestre, professor.
0: Bom, vamos lá, né? Essa, por óbvio, essa votação do fim da escala 6x1 vai passar, porque ninguém em ano eleitoral vai querer votar contra o trabalhador. Para o Estado, né? Para o Estado, para os órgãos públicos, isso não muda nada. O órgão público hoje já trabalha, né? 5x2, 40 horas. Quando trabalha, 40 horas semanais. Tá certo? Você pegar aí, em média, aí, no judiciário, começa ao meio-dia e termina às 7 da noite. Tá certo? Ainda com intervalinho, então não dá nem 40 horas semanais. Outros órgãos da administração pública também estão. Isso aí só afeta a economia privada. Não é a questão que vai acabar com o emprego. Vai gerar informalidade? Vai gerar informalidade. Vai gerar futuramente, né? Por exemplo, hoje o sujeito paga lá pro cara que trabalha 48 horas, 44 horas semanais, R$ 2.500. Com o tempo ele demite esse aí e vai contratar outro por salário mínimo, por um valor menor. Então, a mudança que vai acontecer é isso. Não vai acabar com o emprego, não vai, né, ter essa questão, não é uma coisa imediata. Mas a longo prazo nós vamos ter aí resultados. Não é redução de salário, mas é a questão que vai ter menor remuneração para os novos contratados.
1: 8h05, doutor Neyber Rocha, tá aí, a própria notícia está falando, né, que o presidente Hugo Mota, ele fechou um acordo, né, foi um acordo lá com o governo federal, né, com o governo de Lula.
3: Elias, eu penso que quando vira lei, né, lei a gente não discute, né, a gente cumpre. Nessa escala que hoje é 6-1, se ela virar 5-2, eu penso que prejudica sim a parte privada, né, as empresas privadas. O Estado não prejudica, porque já trabalham já de segunda a sexta, não trabalham já no sábado, não abre nenhuma repartição pública dia de sábado, então não prejudica tanto. Mas a parte privada eu acho que prejudica um pouco. Porque hoje, Elias, a gente tem a liberdade. Por exemplo, lá na minha clínica, na minha empresa, eu já trabalho quase com a escala 5-2. As pessoas que são CLT, eu já dou dois sábados por mês, elas não trabalham. Então trabalha um, folga o outro. Então, para me transformar isso em 5-2, para mim é bem tranquilo, porque eu também já não trabalho aos sábados. Mas tem muitas empresas que dependem de trabalhar aos sábados, essas 4 horas até meio-dia, principalmente o comércio. O comércio precisa, e quando você faz com que isso vire uma lei, gera um problema, porque você trabalhar em dias que não é dia normal, que é um dia útil, você tem que pagar dobrado a hora extra, e isso pode gerar um problema muito grande, como o Dr. Marcelo Catelli falou. Se tem uma pessoa que ganha lá, sei lá, um salário e meio mínimo, ela vai pegar e vai demitir aquela pessoa e vai contratar outra por um salário. Todas as empresas vão se readequar. Ah, pode ser que não tenha demissão? Pode ser que não tenha tantas demissões. Mas com certeza haverão demissões para contratação de outras pessoas com salário menor, compatível com as horas trabalhadas. Isso com certeza vai acontecer.
1: 8 horas, 7 minutos e atenção. O criador da página Choquei, Rafael Souza Oliveira, de 31 anos, preso em operação que investiga supostas transações ilegais de R$1.600.000,00, teve a prisão preventiva revogada na quarta-feira, segundo o advogado Pedro Paulo de Medeiros, responsável pela defesa do influenciador. Até as 8 horas de hoje, não havia confirmação se o influenciador já havia deixado o Núcleo Especial de Custódia do Complexo Prisional Policial Penal Daniela Cruvinel, Unidade de Segurança Máxima, onde estava detido. Em nota, a defesa informou que as investigações não apontariam Rafael como líder, coordenador ou responsável pela gestão financeira de qualquer organização criminosa, nem indicam participação direta em supostos crimes atribuídos a terceiros. A decisão de revogação da prisão foi do Tribunal Regional Federal da Terceira Região. Rafael foi preso há quase um mês em Goiânia, durante a Operação Narcofluxo, deflagrada pela Polícia Federal em 9 estados. Segundo a investigação, ele atua como operador de mídia de uma organização criminosa suspeita de lavagem de dinheiro, estelionato digital, recebendo valores de outros investigados. A Polícia Federal aponta ainda que um influenciador integra a estrutura investigada, que tem Rian Santana dos Santos, conhecido como MC Rian SP, como principal beneficiário econômico do esquema, doutor Marcelo.
0: Como verifica? E a polícia só levanta, só passa os dados quando ela já tem elementos. Então, o influenciador aí da Choquei aí, com certeza, de alguma forma, se de boa fé ou de má fé, recebeu dinheiro de todo esquema, por isso que ele acabou, né? Acabou sendo aí preso e agora conseguiu a sua liberdade, tá certo? Então, vai ser apurado, vai ser demonstrado e no decorrer do processo aí, se tiver qualquer coisa à frente, vai voltar a ser preso sim, e se for condenado, vai acabar cumprindo aí uma pena.
1: 8 e 9, doutor Neiber Rocha, alguma surpresa nessa soltura?
3: Eu já teve a prisão dele revogada, eu acho que 2 dias depois ele voltou novamente para a cadeia. O doutor Marcelo Catelli falou que a polícia ela investiga, e para ela chegar à prisão é porque já tem elementos ali para poder deixar a pessoa presa, né? E pra, até que tenha um julgamento, ela tem esse direito aí de ter a prisão revogada, liberdade provisória e tudo mais. E o advogado aí, ele tá ali para fazer isso, né? Ele tá ali para defender e para colocar o seu cliente o mais rápido possível fora da cadeia, né? Porque é muito difícil. Agora, que o dinheiro passou. Se ele tem alguma ligação, se era operador, se não era, isso daí as investigações e o processo, devido processo legal, é que vai provar lá no final do seu julgamento.
1: Bora pro nosso WhatsApp, bancada virtual. Você tem voz, tem vez no nosso JR Vinha FM 91,9. WhatsApp 9999-7225. YouTube também, chat em tempo real. Tem notícia por aí? Por onde você passa? Manda pra gente. Você também é repórter do nosso JR Vinha FM. Olá, gostaria de registrar minha participação neste programa. Bom dia a todos da bancada top do Jornal Realidade. Na minha opinião, tudo isso é monitorado a dedo por um ministro que detém o poder. E quando ele acha necessário, ele dá ordem para que venham coisas à tona. Vaza informações que somente beneficia e implode seus adversários políticos. Isso se caracteriza perseguição e fere qualquer lei da Constituição. O certo é ter CPI e investigar a fundo e a público. Flávio fez certo. Ele quer investigação, até porque não, quem não deve, não teme. É o Breno Faria, do Jardim da Luz, Aparecida de Goiânia, mandando aqui mensagem, dizendo excelente dia e abraços a todos. Deus abençoe todos nós. Amém. Obrigado pela participação. Está aqui no nosso Jornal Realidade, Vinha FM. Irã Teixeira, muito bom dia. Sobre a questão do Flávio, meu pai e minha mãe, que morreu de câncer, morreram esperando receber dinheiro que foi roubado deles. Defender Flávio nesse momento é, no mínimo, falta de caráter. Sobre a questão da Lei Rouanet, essa balela de ficar citando como desculpa é só para os desavisados. Não existe dinheiro público na lei. São incentivos à iniciativa privada na arte. Sobre a questão da Petrobras, tudo é declarado e feito às claras. Sobre a mesada do Vorcaro e Flávio, duvido que alguma coisa foi declarada e que vai aparecer. Nome de Vorcaro no filme. Detalhe, a própria produtora do filme disse não ter recebido esse dinheiro. Então, para onde foi? Estou rindo muito vendo os malabarismos dos comentaristas para defender o bandido de estimação dos bolsonaros. É o Irã Teixeira mandando a mensagem dele aqui no nosso WhatsApp. Mais uma. Ami, bom dia, Elias Júnior. Era Lulinha, agora é Flavinho. Rindo aqui, a Ami mandando uns kkkas aqui. Cristina Nogueira. Nós da direita precisamos mais do que nunca atacar a esquerda, pois já são podres de tanta bandidagem. Isso faz com que o pouco da direita vire uma bomba. Mais do que nunca estou com Flávio. É a Cristina Nogueira aqui através do nosso WhatsApp. As reações, nossos ouvintes, o assunto Flávio predominando, né? O assunto do início aqui do programa, mas ele vai reverberando, porque, claro, é o grande assunto desde ontem. O assunto né, mais comentado no nosso país. Bora pro YouTube chat em tempo real. Like, já deu like hoje? Ainda não? Dá like, olha, mandando mensagem, Nélio, falando, estamos juntos, valeu, obrigado, viu? Participação do Leonardo, falando bom dia, Elias, ótimo dia, está muito difícil em relação à política, ou sempre foi assim. Não voto na esquerda nunca, mas o primeiro turno votarei com uma consciência tranquila e fala aqui em quem vai votar. A gente não pode falar em quem você vai votar, né? Depois veremos. Está falando aqui o nosso ouvinte Leonardo. É, valeu, Leonardo. Obrigado pela audiência. 8 horas e 14 minutos. Sempre essa questão de quem vai votar, a gente vai sempre moderar essa situação, que não pode ter essa declaração de voto aqui na nossa bancada. Estamos aí em poucos meses das eleições. Vamos agradecendo a você que manda sua mensagem, mas essa parte a gente não lê. Pessoal, bota número de candidato, bota nome, né? De pré-candidato, né? Bota número, bota nome, um monte de coisa. Isso a gente não pode fazer aqui no Jornal Realidade Vinha FM. Vai mandando mensagem pra cá, tem notícia por onde você passa? Você também é repórter do nosso JR. Lembrando que daqui a pouco, direto da Europa, o comentário do Alexandre Garcia. Comentário político. É, tô curioso para saber o que o Alexandre Garcia vai trazer nessa edição de hoje do Jornal Realidade. Com certeza, como sempre, um comentário muito coerente do nosso comentarista político Alexandre Garcia, que está sempre conosco todas as manhãs, participando aqui do nosso Jornal Realidade Vinha FM. Edinaldo Maurício também está quase chegando com o comentário do futebol. Em uma operação conjunta hoje em São Paulo, mira um esquema de fraude fiscal no setor de plásticos, que segundo a investigação, causou um prejuízo, gente, estimado demais. Olha isso, gente. Olha essa. Olha, esquema de fraude fiscal no setor de plásticos, tá? Que teria causado um prejuízo estimado em mais de 2 bilhões e meio de reais aos cofres públicos. A operação Refugo é realizada pelo Comitê Interinstitucional de Recuperação de Ativos, integrado pela Secretaria de Fazenda e Planejamento, Ministério Público de São Paulo, Procuradoria-Geral do Estado, a Receita Federal e a Procuradoria da Fazenda Nacional. Então, assim, é uma operação conjunta. Ao todo, mais de 530 agentes públicos cumprem 46 mandados de busca e apreensão em 14 municípios paulistas, incluindo a capital, também Barueri, São Bernardo do Campo. Segundo as investigações, 3 grandes grupos empresariais utilizavam pelo menos 60 empresas de fachada para gerar créditos tributários falsos. O esquema funcionava com a emissão de notas fiscais frias que simulavam operações comerciais, enquanto os produtos reais saíam diretamente de importadores para as indústrias. As notas circulavam por empresas fictícias para reduzir artificialmente o pagamento de impostos federais e estaduais, como ICMS, IPI e imposto de renda. O dinheiro desviado era movimentado em um complexo fluxo financeiro para ocultar o patrimônio dos verdadeiros beneficiários. Gente, estamos falando aí de mais de 2 bilhões e meio de reais. A Força-Tarefa identificou que os recursos da fraude eram utilizados para, olha isso, para onde ia? Bancar luxos pessoais dos envolvidos, como pacotes turísticos, mensalidades em clubes náuticos, vinhos caros e a compra de imóveis e veículos de alto padrão. Empresas patrimoniais eram usadas para blindar os bens e dificultar a fiscalização. Já estou até vendo aquelas imagens, né? De carros luxuosos aí sendo apreendidos, enfim, mas 2 bilhões e meio é muita coisa, hein, professor?
5: É bastante dinheiro, né? E talvez, né, talvez o esquema aí, essas empresas, justamente para fazer através delas a compra dos produtos e na venda final se garantir com o crédito tributário que já foi pago na suposta compra da matéria-prima. Então faz tudo isso. Óbvio, isso também é uma tendência natural num país onde você tem muita tributação, né? O malandro vai tentar diminuir isso aí de alguma forma, né? Hoje nós estamos no dia 14 de maio.
1: Isso.
5: Se eu te falar pra você, Elias, que até agora que você recebeu este ano aqui
0: é o equivalente que você está pagando de imposto. Até agora você não botou dinheiro no seu bolso.
1: Estou sabendo disso,
0: né? Então você imagina, uma carga tributária elevada, infelizmente as pessoas tentam fazer uma coisa de diminuir essa carga e se locupletar com isso. Então aí vem justamente essas fraudes fiscais aí que acabam fazendo. Porque a gente pegar a maioria das empresas, as pequenas e médias empresas, elas não duram 2 anos por conta da carga tributária.
1: É muito, muito alto, 2 milhões e meio de reais, vai dar uma mexida no cenário lá do segmento em São Paulo, hein? 3 grandes empresas envolvidas?
3: Mais 60 empresas de fachada, né, Elias? Empresas aí de fachadas para poder fazer toda essa articulação aí para a sonegação desse imposto. Realmente é um montante muito alto, né? O governo aí com certeza tem um rombo aí com relação a isso. E realmente, Elias, as empresas no Brasil, aí, a maioria das empresas fecham aí com 2-5 anos de abertura por não aguentar essa carga tributária. O grande problema que eu penso que no Brasil, Elias, a questão da tributação, é que a tributação não é feita de uma forma correta, 100%. Só para dar um exemplo, já dei esse exemplo algumas vezes aqui dos Estados Unidos. Por exemplo, você vai lá numa vitrine comprar um tênis, por exemplo. Tá lá o valor do tênis, $50. Quando você vai ao caixa pagar esse tênis, é $50 mais a taxa de imposto. Ou seja, dificilmente tem essa sonegação, porque é cobrada a taxa do cliente. Então você já paga lá, em alguns lugares são 6, 7, 8, 10%. Então você paga lá 50% mais 8%. Você já paga essa taxa. O grande problema que nós temos, hoje, Elias, hoje, é o seguinte, só para te dar um exemplo. Eu vou para o meu consultório. Eu coloco gasolina no meu carro, às vezes eu tenho que almoçar por lá. Isso não é abatido no meu imposto de renda. E é gasto. Eu estou gastando para ir trabalhar. Se eu almoço por lá, eu estou gastando. Então, muitas coisas a gente não consegue nota fiscal de tudo que você gasta de fato. E aí, o que acontece? Aquele dinheiro que entra no seu bolso, que é tributado, ele não está no seu bolso. Muitas vezes, nem a metade daquilo. Esse é o grande problema do Brasil. Hoje dá para fazer, dá para informatizar, mas com essa carga tributária, o Brasil, eu sempre brinco que a Receita Federal sabe da vida de todo mundo. Se ela quiser ferrar todo mundo hoje, ela ferra todo mundo. Sabe por que isso não acontece, Marcelo Catena? Porque se ela fizer isso, ela quebra o país.
0: Não, e mesmo porque ela não tem nem meios para ir atrás de todo mundo. Porque hoje, só para você ter ideia, qualquer movimentação na sua conta acima de R$2.000, a Receita Federal tem conhecimento. Não é um movimento de R$2.000. Se cair 21 depósitos de R$100, a Receita Federal já tem conhecimento.
3: Exatamente, disso. Porque é impossível você saber tudo que é pago, tudo que entra realmente para o seu bolso. Então a Receita ela sabe de tudo. Infelizmente, o Brasil, a carga tributária é muito alta e quem sofre são as pequenas empresas que tentam ali fazer o mais correto possível, né? Que recolhe seus impostos. Porque essas empresas, tipo essa que desviou mais de 2,5 bilhões, eles têm essas artimanhas aí que, com certeza, milhares de empresas Brasil afora fazem isso.
1: 8h22, Edinaldo Maurício, Vila Nova perdeu nos pênaltis pro Anápolis. Bom dia, Didi.
14: Bom dia, Elias. Bom dia, doutor Marcelo, Tom Neiber e o ouvinte Tavinha. Ontem, encerrou para o Vila Nova, pela Copa Centro-Oeste, a sua atuação, Elias, onde empatou com o Anápolis em 1-1 no estádio Anésio Brasileiro Alvarenga e nos pênaltis 4-3 para o Anápolis, e o Anápolis se classificou para a final da Copa Centro-Oeste e vai enfrentar o Rio Branco do Espírito Santo. Será a decisão entre Anápolis e Rio Branco pela Copa Centro-Oeste. O Atlético já tinha ficado no meio do caminho e ontem foi a vez do Vila Nova. Pela Copa do Brasil, Elias, ontem lá em Fortaleza o Ceará venceu o Atlético Mineiro por 2-1. O Atlético Mineiro no primeiro jogo havia vencido também o Ceará por 2-1 e ontem foi o inverso, Ceará 2 Atlético Mineiro 1 nos pênaltis. O Atlético Mineiro bateu o Ceará por 4-2. Jogando em São Januário, o Vasco da Gama empatou em 2-2 com o Paysandu. No primeiro jogo lá em Belém, o Vasco havia vencido por 2-0. Então, com o empate, o Vasco da Gama se classificou para a outra fase da Copa do Brasil. Jogando lá no Mangueirão em Belém, o Remo venceu o Bahia novamente por 2-1. Por que novamente? Porque no jogo lá na Fonte Nova, no jogo da ida, o Remo havia vencido por 3-1 e ontem, com a vitória de 2-1, se classificou o Remo para outra fase da Copa do Brasil. Jogando lá em Mirassol, no Maião, o Mirassol bateu o Bragantino por 2-1. No primeiro jogo havia empatado em 1-1. Com o jogo de ontem, a vitória do Mirassol, se classificou o Mirassol vencendo o Bragantino por 2-1. No Maracanã, esse jogo foi na terça-feira, o Fluminense havia passado em cima do Operário 2-1, empatado em 1-1.

0: Curitiba perdeu para o Santos 2-0. Havia empatado o primeiro jogo 0-0. Classificou-se o Santos. Ontem, lá no Alfredo Jaconi, em Caxias, o Juventude ganhou do São Paulo 3-1. Havia perdido o primeiro jogo por 1-0 lá no Morumbi. Ontem, em Caxias, o Juventude 3, São Paulo 1, classificou-se o Juventude. Hoje, na Neoquímica Arena, tem Corinthians e Barra de Santa Catarina. O jogo é às 7h30 da noite, isso pela Copa do Brasil. Na Arena Condá, às 6h da noite, a Chapecoense enfrenta a equipe do Botafogo. No Rei Pelé, em Maceió, o CRB enfrenta o Fortaleza. O jogo é às 8h da noite. No Batistão, em Aracaju, o Confiança recebe a equipe do Grêmio, isso pela Copa do Brasil. No Barradão, às 9h30 da noite, o Vitória enfrenta a equipe do Flamengo. E encerrando aqui em Goiânia, no estádio Antônio Ascioli, às 7h da noite, o Atlético Goianiense enfrenta o Atlético Paranaense. Primeiro jogo, o jogo da ida, ficou no empate em 0-0. Então hoje, se permanecer o empate, a decisão será nos pênaltis. Uma vitória simples para o Atlético Goianiense ou Paranaense, classifica-se. Qual que é a vitória simples? 1-0, 2-1, 3-1, 3-2, e aí se vai.
1: Beleza, valeu, Didi.
0: Por hoje é só.
1: Valeu, um abração para você. Bora para a Europa. Olá, Alexandre Garcia, muito bom dia.
2: Bom dia, Elias Júnior. Vejam só, a inflação dos últimos 12 meses já está em 4,39%. São números oficiais. Não é nem pesquisa de mercado, nem expectativa de mercado. Está chegando perto do teto. O teto é 4,5%. Né? É o máximo admissível da meta de inflação, que é 3% ao ano. Em ano eleitoral, deve estar causando pesadelo para o presidente. E foi ele que causou isso, né, com a mania de gastar, de criar ministério, né, e isso aqui faz a pressão inflacionária, que desvaloriza o dinheiro de todo mundo. E também provoca, já que o governo não arrecadou o suficiente para pagar tanta despesa, o governo tem que lançar papéis no mercado, e lançando papéis no mercado tem que pagar juros, e com isso pressiona também um juro alto. Pobre do Banco Central, felizmente independente, né, senão ainda seria manipulado pelo governo politicamente. O Banco Central é que tem que controlar isso, é obrigação dele. Né? A rigidez, a saúde da moeda e do crédito. Porque se a moeda se desvaloriza no bolso da gente. Né? A gente recebe 100 no início do mês, no fim do mês está com 98, alguém levou. Né? Bom, e uma outra questão, a taxa das blusinhas, né? Vocês lembram quando o governo defendeu a indústria nacional do vestuário? Porque 80% dos produtos do vestuário brasileiro são de valor inferior ao equivalente a $50. Aí o governo taxou as compras no exterior até $50 em 20%. Né? Só que agora, ano eleitoral, o governo ficou pensando assim, não, mas o maior número de votos quem tem é o consumidor que compra a blusinha e não o empresário que produz o vestuário. Então tomou a iniciativa de contrariar tudo que tinha dito, que antes ele estava defendendo a indústria nacional, agora ele defende o consumidor nacional, né, e beneficia a indústria estrangeira, principalmente chinesa. Bom, queria falar do cão Orelha, porque surpreendeu, eu vi nos jornais, surpresa. De repente, o Ministério Público manda arquivar tudo. O cão morreu de morte natural, mais exatamente de uma osteomielite maxilar. É o que diz a autópsia veterinária do cão. Depois examinaram as câmeras na rua, lá da Praia Grande, e viram que, na verdade, os jovens e o cachorro estavam distanciados em 40 minutos e em 600 metros. E o que aconteceu é que se deu o nome dos jovens, que um deles foi para os Estados Unidos, que os pais mandaram porque não aguentava a pressão. Eu fico pensando, será que aconteceu de novo, como já aconteceu em São Paulo, nos anos 90, com aquela escola base, lá da Rua Cuba, se não me engano? Aconteceu com o reitor de Santa Catarina? Será que foi isso? Porque lança um delegado, o delegado agora é candidato a deputado estadual. Um delegado lança a história, já lança os nomes e as pessoas já são condenadas. Eu fico muito preocupado com isso. Aliás, toquei nesse assunto outro dia numa grande entrevista que concedi para um documentário que está sendo feito sobre o jornalismo, a mídia, a verdade e aquelas pessoas que são denunciadas.

0: denunciadas por coisas que não cometeram. De León, na Espanha. Alexandre Garcia.
1: Valeu, Alexandre Garcia, muito obrigado pela participação. Meu valeu também, professor Marcelo Catelli, por mais um dia.
2: Muito obrigado, mais uma quinta-feira que a gente finaliza aqui. Se você quiser falar comigo, vai lá no meu Instagram, arroba linha direta do direito.
1: Valeu, obrigado, professor Marcelo. Obrigado também, doutor Neiber Rocha.
3: Obrigado, Elias, todos os ouvintes da Vinha FM. Uma ótima quinta-feira e um ótimo final de semana.
1: Amém. Estaremos de volta amanhã, 7:00, no Sextou, Rádio Vinha. Conto com a sua participação. Grande abraço do Elias Júnior para você. Tudo posso naquele que me fortalece. Bom dia, Daniel Fernandes.
4: Opa, opa, opa, bom dia, Elias. Ótima manhã de quinta-feira pra todo mundo. Tô chegando, a partir de agora tem Daniel Fernandes ao vivo até o meio-dia. E claro, né, contando sempre com a sua participação, viu? Você que tava acompanhando aí no YouTube, vai pro rádio 91.9. Daniel, mas eu não tenho rádio aqui em casa, como é que eu faço? Simples, baixa aí o nosso aplicativo, tá? O aplicativo é gratuito, você tem aí a oportunidade de nos ouvir e também participar aqui nas nossas enquetes, promoções, enfim, baixa aí, ó, Rádio Vinha FM. Vamos para o intervalo, daqui a pouquinho eu volto com mais uma edição do Cidade Ligada.
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aqui da Rádio Vinha. Olha, hoje, quinta-feira, dia 14 de maio de 2026, um dia lindo aí pra você, tá? Que o Senhor te abençoe, que o Senhor cuide de absolutamente tudo aquilo que vai acontecer aí no seu dia. Você já entregou o seu dia pra Deus? Daniel, eu nem sequer orei. Não, mas tem que orar, hein? Eu já falei aqui, né, que a oração, pra que ela possa surtir efeito, não é o tempo que você fica diante de Deus, tá? É aquilo que sai do seu coração, é aquela verdade, né, que você declara ao Senhor. Então, a hora que você tiver um tempinho, já vai aí, ó, orando, já vai consagrando. Deus, eu consagro meu dia ao Senhor, que essa quinta-feira possa ir tudo bem, né? Consagre a Deus tudo aquilo que você vai fazer, com certeza Ele vai te abençoar, tá certo? Vamos lá, a partir de agora tem então Cidade Ligada comigo, Daniel Fernandes. Você vem aí participar comigo. A gente tem aqui a nossa enquete, a nossa perguntinha de hoje, mas antes de lançar aqui a pergunta, deixa eu te lembrar que hoje, quinta-feira, a gente tem a oração da manhã. Daqui a pouquinho, 9 horas da manhã, a gente vai estar aqui orando pela sua vida, mas logo em seguida, por volta das 9h30, tem o Fé Pra Mudar a História. O pastor Marcos Mota vai estar aqui ao vivo, ele vai estar não só trazendo uma palavra pra você, mas também orando pela sua vida. Então já vai enviando aí o seu pedido de oração, 99997-2005, tá? Mas por texto. Daniel, eu tenho um testemunho pra contar, pode? Pode, claro, a gente quer aí o seu testemunho também pra gente poder estar aqui compartilhando com os irmãos que estão aí ouvindo a nossa programação, tá? E hoje tem também a nossa pergunta do dia. Hoje eu quero saber de você o seguinte, ó. O que que você não gosta de fazer de jeito nenhum? Você fala assim, não, isso eu não gosto de fazer não, hein? Rapaz, tem um negócio que antigamente eu não ligava muito não, mas depois que eu casei eu não gosto de fazer não, viu? Que é o troll de lavar vasilhas. Meu Deus do céu. É uma luta sem fim, meus irmãos. Nunca tem fim. Você fala assim, meu Deus do céu, lavei vasilha ontem, hoje tem mais vasilha pra lavar. Nossa, lavar banheiro, também não gosto não. Fala aí, 99997-2005, hein? O que você não gosta de fazer de jeito nenhum? Compartilha com a gente aqui, vem participar, dá sua opinião aqui. Pode ser por texto, pode ser por áudio, tá? É, deixa aqui a sua opinião, daqui a pouquinho a gente já vai estar aqui passando ao vivo na programação, hein? A pergunta então, ó, o que você não gosta de fazer de jeito nenhum? Responde aí.

Vai de ouvir aí o som do Ministério Aviva, versão nova de Maranata. Esse louvor já é abençoado, a versão original. Essa ficou maravilhosa, hein? Felipe Rodrigues também passou por aqui com o melhor lugar. Ó, faltando 14 minutinhos aqui para as 9, já a gente vai estar orando aqui pela sua vida. Mas você que tá mandando aqui a sua mensagem, hein? Manda aí 99997-2005. O que você tá precisando aí que a gente, né, coloque diante do Senhor, hein? Quais são as suas causas? O que você tá aí realmente lutando em oração? E às vezes você tá meio fraco, meio fraca, não tá conseguindo ali, né, todos os dias orar a Deus. Conta com a gente, manda aqui no nosso WhatsApp 99997-2005. Daqui a pouquinho um dos pastores da Vinha vão estar aqui, ó, te ajudando em oração, tá? Vão estar especificamente aqui colocando diante de Deus aquilo que você vai estar compartilhando conosco, tá? E aí você aproveita também, participa aqui, ó, da nossa enquete de hoje. Eu tô querendo saber de você o seguinte: o que que você não gosta de fazer de jeito nenhum? Você fala assim: ah, não, Daniel, isso aqui, sinceramente, eu não gosto de fazer. Eu falei aqui, né, gente, lavar vasilhas. Meu Deus do céu, na hora que eu vejo aquela pirâmide que se formou lá na pia da minha casa, eu entro em desespero, gente. Aí eu falo assim: Senhor, me dê forças, me dê ânimo pra lavar aquelas vasilhas. Mas e aí? 99997-2005. Conta pra mim aí, ó. Enquanto você vai pensando na resposta, tá? E pode ser por texto, pode ser por áudio. Deixa eu te dar um toque aqui, ó. 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Faltando 11 minutinhos aqui para as 9, agora tem um louvor internacional, gente. Esse louvor é maravilhoso, espetacular essa música, hein? Tarin Wells, Make Room.

Fernando Eli Soares, os anjos te louvam. Antes teve o Tanner Wells com Make Your Room. E ó, eu vou aqui para um rápido intervalo comercial. Aproveita aí o nosso intervalo comercial rapidinho. A gente já tá de volta para você mandar aí o seu pedido de oração, hein? Já, já, pastor Fabrício Barbosa vai estar aqui orando pela sua vida. Manda aí, 9...

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1: Muito bem, 9 em ponto, chegando aqui a oração da manhã, um período que a gente tira aqui da nossa programação para poder buscar pela sua vida, orar pelos seus anseios. E hoje pastor Fabrício Barbosa está aqui para orar por você. Pastor Fabrício, bom dia.
2: Bom dia, Daniel. Bom dia, você ouvinte da Vinha FM. Que alegria estar com vocês aqui nessa manhã de quinta-feira. O frio tá indo embora, né, Daniel?
1: Não, não vai não. Volta.
2: O frio em Goiás não dura muito tempo.
1: Não dura não, igual a chuva.
2: E o frio
1: chuva parece, também
2: e
1: o são períodos.
2: E o frio parece que não é de verdade.
1: Não, mas esses dias fez frio.
2: Fez frio?
1: Aí eu cobri com um lençol, é.
2: Aí eu sinto calor o tempo todo. Olha só, eu quero aproveitar essa ocasião para orar com você. Certamente há alguém que está nos ouvindo agora que tem algum tipo de necessidade. E por que não dizer todos, né? Porque sempre Sim. temos algum tipo de necessidade. É claro que existem necessidades que são menores do que outras, mas Deus, na sua infinita graça e generosidade, ele quer abençoar você.
1: Amém.
2: Né, de alguma maneira. Né, ainda que você ache que o que você precisa é pequeno, né? Tem pessoas, Daniel, que elas pensam assim: ah, mas não vou incomodar Deus com isso.
1: É verdade.
2: Né, eu mesmo
1: é verdade.
2: Consigo resolver isso. Mas esse é um pensamento totalmente equivocado. Né, na verdade, Deus, ele se preocupa com você. Né, assim como um pai. Né, e Jesus disse que nós que somos maus sabemos dar boas coisas aos nossos filhos, quem dirá o nosso Pai Celestial?
1: Verdade.
2: Né? Então, eu tenho certeza, você que me ouve, né? Talvez você é pai ou mãe, né? Você se preocupa, né? Às vezes você olha no guarda-roupa do seu filho ou da sua filha e fala, preciso comprar roupas novas. Né? Às vezes você olha para o sapato e pensa, preciso comprar sapatos novos para meus filhos. Né? Então, assim, são detalhes, coisas que talvez sejam pequenas, mas você tem essa preocupação, né? Você tem esse encargo. Então, Deus ainda muito mais, muito mais. Deus, na verdade, quer suprir você em todas as suas necessidades. E eu gostaria de encorajar você, se você pode, né, parar um pouquinho, né, para que possamos invocar o Senhor e pedir para que Ele possa intervir nas questões, ainda que pequenas, singelas, mas também nas situações que são emblemáticas, difíceis, né? Porque também, o Daniel, tem situações que elas são tão difíceis que humanamente elas são insolúveis.
1: É.
2: Né? Quem sabe eu não estou falando com alguém agora que está diante de uma impossibilidade, né? Talvez um tipo de doença que os médicos já não sabem mais o que fazer. Né? Talvez você que tem enfrentado problemas financeiros, né? E são dívidas que se acumularam ao longo dos meses, dos anos, e você perdeu a paz. Ou talvez você mesmo, né, que tem enfrentado algum tipo de problema emocional. Né? Quem sabe eu não estou agora falando com uma pessoa que nem dormiu essa noite, né? Não tem comido, não tem se alimentado, né? Por tantos problemas que tem cercado você. Mas se você hoje tem uma necessidade, eu quero te dar uma boa notícia. O Senhor quer se encontrar com a sua necessidade, para que Ele possa resolver, para que Ele possa solucionar, para que Ele possa suprir você em toda e qualquer situação. Então, onde quer que você esteja agora, se você pode, pare por um instante, incline o seu coração, o seu espírito para o trono da graça. Vamos falar com Deus. Espírito Santo, nessa manhã nós te damos graças e tributamos ao Senhor louvores, porque o Senhor é extremamente generoso e o Senhor sabe muito melhor que nós mesmos as dificuldades que enfrentamos. O Senhor conhece as nossas limitações, as nossas fraquezas, aquelas coisas que nos dão medo, pânico, aquelas coisas que nos fragilizam, aquilo que nos atormenta, aquilo que rouba a nossa paz, o nosso sono, o nosso apetite. Ó Deus, e por essa razão é que nós nos achegamos ao Senhor nessa manhã para invocar o Teu nome em favor dessas pessoas que

nos ouvem agora. Talvez haja alguém num leito de hospital, ou num presídio, ou até mesmo dentro do carro agora, ouvindo essa oração, ou no trabalho, ou em casa. Não sei, não importa onde ela esteja, mas a minha oração é para que o Senhor possa encontrar-se com a necessidade de cada uma dessas pessoas. Visita cada um na sua aflição, na sua angústia, nos seus medos. Que o Senhor possa, ó Deus, hoje mudar o aspecto da situação dessas pessoas. Ó Deus, que o Senhor possa dar solução a problemas que não sabemos como resolver. Que o Senhor possa abrir portas onde não há portas. Que o Senhor possa fazer caminhos onde não há caminhos. Porque o Senhor é Deus. A palavra do Senhor diz que, agindo o Senhor, quem é que pode impedi-lo? Quem que pode detê-lo? Quem pode deter o braço forte do Senhor? Absolutamente ninguém. Essa é a verdade da tua palavra, ó Deus. E eu te peço que o Senhor possa curar nessa manhã aquele que se encontra doente. Que o Senhor possa dar, ó Deus, uma nova disposição para essas pessoas que se encontram desanimadas, desencorajadas, aflitas, angustiadas. Ó Deus, que o Senhor possa renovar, sobretudo, a fé, a esperança de que elas vão viver dias melhores. Ó Espírito Santo, que o Senhor possa nos encher nessa manhã, dá-nos inspiração, dá-nos ideias novas, ó Deus, e nos faça prosperar em nosso caminho. Ó Espírito Santo, abençoa esse homem, essa mulher, esse jovem, essa criança, essa família. Visita a casa dessas pessoas nessa manhã, ó Deus. Opera com graça, opera milagres nessa manhã, para que, sobretudo, o nome do Senhor seja engrandecido. E elas se tornem, ó Deus, testemunhos vivos da tua graça, da tua bondade. E que o Senhor, nessa manhã, abra os céus sobre a vida dessa pessoa, ó Deus, eliminando, tirando tudo aquilo que é empecilho, tudo aquilo, ó Deus, que traz tristeza, traz depressão, traz, ó Deus, aflição, ansiedade. Que o Senhor possa consolar o coração daqueles que se encontram desacorçoados, desmotivados, e que, sobretudo, a mão do Senhor se estenda sobre elas e elas sejam poderosamente abençoadas pelo Senhor. Que nesse dia de hoje o Senhor nos abençoe e nos guarde. Que o Senhor faça resplandecer o teu rosto sobre nós e tenha misericórdia de nós. Que sobre nós o Senhor incline a tua face e que o Senhor nos dê abundante paz. Em nome de Jesus. Amém. Amém.

0: Gata Viva, aqui na programação da Rádio Vinha. Olha, são 9h12. Se você tá chegando agora, sintonizando seu rádio 91.9, ó, hoje a gente tem aqui, ó, o Fé pra Mudar a História. Daqui a pouquinho, por volta às 9h30, pastor Marcos Mota vai estar ao vivo aqui comigo e você vai ter a oportunidade aí de mais uma vez, né, um dos pastores aqui da Vinha estarem orando por você. Você pode deixar o seu pedido de oração aqui, deixar o seu testemunho, tá? Mas sempre por texto, tá, gente? Manda por texto aí a sua oração, o seu testemunho, pra gente poder passar aqui pro pastorzão Marcos Mota, pra ele poder estar aqui orando, pra poder estar aqui, né, a gente anunciando o seu testemunho pras pessoas que estão nos ouvindo, tá certo? E aí você aproveita também e participa aqui da nossa enquete de hoje. Qual é a enquete, Daniel Fernandes? A enquete de hoje eu quero saber o seguinte: o que é que você não gosta de fazer de jeito nenhum, hein? Manda aí, 999972000. Sei que a gente já tem aqui algumas participações. Eu falei que eu não gosto de lavar vasilha de jeito, não gosto, mas não gosto mesmo, hein? Deixa eu ver aqui o Sérgio. Oi, Daniel, bom dia, tudo bem? Tô aqui ligado na programação, boa demais, hein? Essa música que você tocou aí, ó, do Felipe Rodrigues, é maravilhosa, linda, né? Melhor Lugar é a nova dele. E Daniel, respondendo a enquete, eu não gosto de lavar carro. Por isso que vez ou outra eu tô sempre levando lá no Lava Jato pra poder aí lavar o meu carro. Tá certo, Sérgio? Fala, confesso pra você que também não gosto muito não, viu? Deixa eu ver aqui o Ivanildo. Oi, Daniel, bom dia! Graça e paz, tudo bem? Olha, eu não gosto de jeito nenhum é de passar roupa, Daniel. Eu até ajudo aqui nos serviços da casa, viu? Mas vou te falar, o tal de passar roupa... Nossa, ô Ivanildo, passar roupa... Eu vou te falar, a gente podia normalizar, né, essa questão de andar com roupa amassada. Passada, roupa sem estar passadinha, na verdade, amarrotada. É, podia normalizar isso logo e a gente, né, andar todo mundo com a roupa amarrotada e tá tudo bem, tá tudo certo, é verdade. Eu também não gosto não, viu? Passar roupa é muito ruim, meu Deus do céu. Deixa eu ver quem mais tá participando com a gente aqui, a Cristina. Daniel, bom dia! Respondendo a enquete de hoje aí. Olha, eu confesso, eu gosto, sabe, dos afazeres domésticos, mas eu confesso que lavar banheiro, Daniel, não é comigo, viu? Eu sempre peço meu marido pra poder estar lavando aqui, porque eu não gosto de lavar banheiro. Nossa, lavar banheiro também. Meu Deus do céu, concordo com você, minha irmã. Nossa, eu também não dá não, viu? Deixa eu ver aqui, o Luiz Carlos tá dizendo o seguinte: Daniel, participando da enquete, eu não gosto de lavar louça. Ô Luiz, você tá no meu time então, viu? Meu Deus do céu, gente, lavar louça é uma luta sem fim, cara. Você lava hoje, amanhã você volta lá, já tem mais vasilha pra você lavar, né? Não é muito bom. Sabe uma outra coisa também que eu não gosto? Eu glorifico ao Senhor por isso, mas gostar, eu não gosto não. É de ir no supermercado. Oh, meu Deus do céu, gente, eu falo seu negócio, eu admiro, viu, quem fala assim: nossa, eu amo ir no supermercado. Nossa, que Deus te abençoe, meu irmão. Que Deus te abençoe, viu, eu admiro você, porque, nossa, eu não dou conta, viu? Eu glorifico a Deus, né? Porque se eu tô indo lá no supermercado, é porque o Senhor tá me dando condição de tá comprando, né? Mas gostar, eu não gosto não, hein? Deixa eu ver aqui, ó. O Roberto, ele tá participando também, tá dizendo assim, ó: ô, Daniel, eu tenho uma marcenaria e eu, sinceramente, Daniel, não gosto de montar gaveta de jeito nenhum. Agora, em casa, nos afazeres domésticos, Daniel, eu não gosto de jeito nenhum é de limpar fogão. Tá certo. Ai, meu Deus do céu, vamos lá, Leila mandou... Ah, o Leila mandou um áudio, vamos ouvir o áudio da Leila aqui, ó.
1: Oi, Daniel, e respondendo a sua enquete, eu não gosto de lavar banheiro.
0: Lavar banheiro.
1: Tem muitas coisas que eu não gosto, mas lavar banheiro eu gosto menos. Tá, um grande abraço e que Deus continue te abençoando.
0: Amém, Leila, amém. Olha, eu vou confessar pra você uma coisa, viu, Leila? Entre lavar banheiro e lavar vasilha, eu fico com lavar banheiro, viu? Eu prefiro lavar o banheiro que lavar vasilhas, hein? Não, e o problema, sabe o que é, gente? Porque homem é o seguinte, cara. Homem não é caprichoso, sabe? Ele não tem a manha igual mulher, cara. E aí a gente vai pegar a vasilha pra lavar, e aí você lava, esfrega, você... Nossa, tô arrebentando aqui, né? Nossa, tá ficando tudo limpinho. Pá. Aí você vai olhar a vasilha, tá toda engordurada. Você vai olhar, é possível? Eu passei a bucha com as duas, três vezes e o negócio tá sujo ainda. Aí você tem que lavar tudo de novo. 9h16, chegando agora um clássico da Vinha.
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0: Ferber, essa daí foi pra relembrar, né? Um clássico na vinha, Os Sonhos de Deus. E é linda essa música, né? Saudosa Ludmilla Ferber. Antes teve Get Worship com Paulo Neto, Uma Carta Viva. Ó, são 9 horas e 21 minutinhos. Daqui a pouquinho tem o tira dúvidas nada, né? Hoje é dia do Fé pra mudar a história. Então daqui a pouquinho você vai ter a oportunidade de deixar aqui. Aliás, você já pode fazer isso agora, tá? Vai mandando aí o seu pedido de oração, tá? Daqui a pouquinho o pastor Marcos Mota vai estar orando, vai estar clamando aqui pela sua vida, tá? E também vai estar trazendo uma palavra pra você aqui nessa quinta-feira. E também tem a nossa enquete, você vai interagindo aí. Eu quero saber de você o seguinte: o que que você não gosta de fazer de jeito nenhum? Lavar banheiro? Lavar vasilhas? Teve irmão aqui que falou lavar carro. Gente, lavar carro é difícil, viu? Lavar carro você tem que juntar com os amigos. Fala assim, vamos lavar o carro junto aqui pra um animal ou outro, entendeu? Vai falando aí, ó, vai dando a sua resposta. Ah, tá, dentro do Fé Pra Mudar a História, a gente tem um testemunho também, tá? Um momento de testemunho. Então, se você tem um testemunho pra contar aí, ó, pra edificar a fé das pessoas que estão nos ouvindo, vai lá, manda aí pra gente também, mais por texto, tá certo? 9h22, estão recebendo aqui o Dr. Douglas da Iomed Regula. Dr. Douglas, seja bem-vindo, bom dia, tudo bem?
1: Bom dia, Daniel, tudo bem, graças a Deus.
0: Olha, você que tá querendo emagrecer, você tem que parar o que você tá fazendo e prestar atenção no que o Dr. Douglas vai estar falando aqui. Ele é especialista, né, em saúde integrativa, e todos os dias a gente tem falado sobre esse produto aí que vai ajudar muita gente, né, Dr. Douglas?
1: Isso mesmo, e atuando, né, Daniel, numa área que muita gente vem sofrendo, que é a questão metabólica. Uhum. Né? Quantas pessoas tentam, e principalmente quando a gente começa a falar de emagrecimento, a maioria das pessoas que entram em contato com a gente é falando: já tentei de tudo.
0: É.
1: Já comprei um monte de produtos.
0: Não, já percebi isso. O pessoal, não, eu tinha produto que eu nem sabia que existia. O pessoal vai listando aqui.
1: Isso,
0: então. E perguntando: é diferente? É diferente.
1: Isso, porque assim, os produtos, no geral, eles atuam pensando em tirar fome. Uhum. Né? Pensando neste efeito fisiológico, verdade, de tirar a fome. A pessoa come menos. Porque existia uma matemática antiga que era caloria, né, comida versus caloria. Então eu como mais caloria, eu engordo. Uhum. Então eu diminuo a comida, diminuo as calorias, eu emagreço. Uhum. Só que já perceberam, cientificamente existem vários estudos que tem a questão metabólica. Não é só comida. Uhum. Então o Iomed Regula, gente, ele vem nesta área metabólica, do metabolismo. Uhum. Que é regular o metabolismo, ativar o metabolismo. Então assim, ele não vai mudar no sentido de comida, de tirar sua fome, por exemplo, nesse sentido, porque ele vai estar equilibrando o eixo metabolismo. Ele vai tirar a compulsão alimentar, uhum, aquela vontade de ficar beliscando, né, de ficar comendo toda hora. Ele vai tirar, mas ele não está agindo num efeito fisiológico, ele está agindo num efeito metabólico. Por isso ele é diferente do que você já tomou, né, do que você já fez testes aí, porque ele vai ativar o seu metabolismo e a consequência disso é emagrecer. Então, além de perder peso, a pessoa perde muita gordura abdominal, né? Quem mexe com a fitinha, né? Uhum. Percebe muita perda em medidas.
0: Eu tava vendo um comercial que o senhor gravou falando a respeito dessa gordura abdominal, tanto que isso aqui é prejudicial, e não é só pra homem não, né?
1: Sim, não é só pra homem não, pra mulher. Essa gordura abdominal, gente, ela é um indicador. Né? Não é só estético. Uhum. Se eu estou com muita barriguinha, uhum, né, mostra que eu tenho muita gordura visceral. Uhum. E essa gordura visceral é a gordura endógena do corpo. Sim, não é só para homem, não é para mulher. Essa gordura abdominal, gente, ela é um indicador. Né? Não é só estético. Uhum. Se eu estou com muita barriguinha, uhum, né, mostra que eu tenho muita gordura visceral. Uhum. E essa gordura visceral é a gordura endógena do corpo. É a mesma gordura da esteatose.

0: de infarto, de AVC, que por sinal é a maior causa de morte no Brasil, né? Uhum. De gordura no fígado e outros processos que tá ligado a esse excesso de gordura interna.
1: E a gente sempre tem falado aqui, né, doutor Douglas, que não é só questão de estética, mas é de saúde também, porque realmente é, né? Tem muita gente que, claro, quer emagrecer pra se sentir melhor fisicamente, né, esteticamente. Sim. Porém, tem muita gente que tá precisando emagrecer. Não é nem questão de estética, tá precisando por causa da saúde.
0: Isso mesmo, porque o excesso de peso, se a pessoa tem qualquer doença, gente, diabetes, pressão alta, enxaqueca, qualquer comorbidade, se você também é obeso, vai potencializar esses problemas. Quando você emagrece, você ajuda a aliviar, a restaurar todos esses outros problemas.
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1: Olha, doutor André, antes de eu repetir, deixa eu só dar um toque no pessoal aqui, ó. Presta atenção, irmão. Você que quer emagrecer de verdade, é diferente. A gente tá falando aqui, é realmente um produto diferente. Tudo que você já tentou. Não deixa pra depois, não, porque depois a pessoa esquece. Aí esfria, aí ela vai, não vou comprar, não, e tal. Faz agora. Eu sou assim.
0: Isso.
1: Eu pego e faço na hora, porque senão depois eu esqueço.
0: Isso, já manda mensagem agora, fala, estou ouvindo na Rádio Vinha, que você vai ter sempre.
1: Isso.
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1: Valeu, doutor Douglas, um abraço.
0: Abraço.
1: E aumente, regula, daqui a um pouquinho, hein? A gente já vem aqui, ó, com o Fé pra Mudar a História.
2: Nós

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1: Muito bom dia a todos os ouvintes da Rádio Vinha FM, essa rádio abençoada que Deus nos deu. Para quê? Qual o propósito? Levar o Evangelho em todas as casas, levar o Evangelho para você. O Evangelho é as boas notícias de Jesus Cristo. Mas quero cumprimentar também a todos aqueles que estão me acompanhando ao vivo aqui no canal do YouTube. E se você, por acaso, ainda não está conectado conosco aqui no YouTube, entra lá, né, pelo nosso aplicativo da Rádio Vinha, lá no YouTube, e digita lá Rádio Vinha FM, você vai entrar, conectar conosco e vai nos assistir agora. Agora é interessante, não é como eu ouvi esses dias para trás alguém aqui na Rádio Vinha falando, agora não é mais só ouvir, é também assistir, porque estamos conectados aqui ao vivo. Hoje eu tenho uma mensagem abençoada para vocês, né? Quero falar do Senhor Jesus, eu quero falar do Evangelho, quero falar da graça, quero falar da bênção que é essa graça de Deus na minha vida e na sua vida, e também, claro, orar pelos nossos pedidos de oração. E se você ainda não mandou para nós aqui um testemunho, manda para nós. Por que, pastor, mandar testemunho? Oras, por quê? Sabe por quê? Porque é importante a gente contar o que, que Deus tem feito, não é, Daniel Fernandes?
2: É verdade, pastor.
1: E nós já temos?
2: Já
1: ainda
2: temos.
1: Não? Olha, já temos testemunho. Nós vamos, eu não sei se é um ou mais de um.
2: Por enquanto um.
1: Isso. Manda testemunho, conta pra nós o que que Deus realizou na sua vida. Não tem problema se não foi através aqui das orações que você tem feito aqui comigo no nosso programa. Pode ser em outra, até outro dia, outra data, né? Que Deus fez um milagre muito grande na sua vida. Conta pra nós, porque isso vai edificar a nossa fé. Amém, Daniel Fernandes?
2: Amém, pastor. Vamos
1: então,
2: lá, começar
1: vamos
2: com ele?
1: Vamos lá com o testemunho.
2: Então vamos lá. Euvanda, ela tá testemunhando aqui. Euvanda. Ela falou o seguinte. Meus irmãos, eu quero testemunhar porque eu clamei por socorro financeiro ao Senhor e venho fazendo isso há algum tempo. E esse socorro acabou chegando na minha vida. Eu tava precisando de vender um carro, o Senhor proveu o comprador para esse carro. E depois o Senhor me ajudou a vender um lote que eu também estava precisando. Já tinha muito tempo que eu não conseguia vender esse lote. E dessa vez o Senhor me abençoou e eu vendi o carro e o lote, pastor.
1: Olha aí, que bênção maravilhosa, porque nós não estamos numa fase muito boa para venda, não. Né? Como diz os estudiosos aí, com um juro alto desse, né? Um juro muito alto, aí dificulta as vendas. Mas olha aí, que bênção, Wanda. Eu me alegro no Senhor, quero que você saiba disso. Eu me alegro no Senhor de Deus ter abençoado a sua vida, e isso vale para você, meu ouvinte, para você que está nos assistindo aqui através do YouTube. O quanto isso é importante. Tenha fé. Você diz, você ouviu a Euvanda dizendo que ela orou por muito tempo.
2: Muito tempo.
1: Então significa que ela não desistiu. Em outras palavras, até quando ela orou, eu não tenho dúvida, ela orou até o fim.
2: É verdade.
1: Eu tenho essa palavra, eu tenho esse testemunho, Daniel, na minha vida.
2: Uhum.
1: Eu oro até o fim.
2: É.
1: Entendeu? Porque o tempo de Deus, Deus é que sabe o tempo certo.
2: É verdade.
1: E eu, então, não paro de orar. Você quer descobrir ou saber se uma pessoa realmente quer algo, verifica com ela quanto tempo ela tem orado. Se ela já desistiu. Se você quer algo de Deus, você ora uma semana e Deus não te responde, você para de orar, é porque na verdade você não queria aquilo. Então quem quer, quem pede, recebe. Amém?
2: Amém.
1: Glória a Deus.
2: Amém, glória a Deus.
1: Podemos começar aqui nos pedidos de oração?
2: Vamos lá, pastor? Vamos. Rosane.
1: Rosane.
2: Isso. Ela foi uma das primeiras a mandar aqui, ó, e tá pedindo oração pela Natália. Ela só não especificou quem é a Natália, se é filha, certo, se é irmã, né? Tá.
1: Ela tá intercedendo
2: pela Isso. Natália. A Natália tá com um problema na pele, pastor.
1: Uhum.
2: Então ela tá pedindo para Deus poder curá-la.
1: Amém. Problema na pele, né?
2: Uhum.
1: Ok, vamos orar.
2: O Luiz Carlos, pastor.
1: Uhum.
2: Ah, antes de falar do Luiz Carlos, pastor, só lembrando que o pessoal também pode deixar o pedido de oração lá no nosso YouTube, tá, gente?
1: Exatamente. Olha aí, você que está me assistindo ao vivo aqui pelo YouTube, se você está precisando de oração, escreve lá, tá bom? Lá no nosso chat. Luiz Carlos.
2: Eu vou pedir o Manete aqui para ele colocar, né, pro pessoal lá. Peça por aqui também os pedidos de oração, ele vai colocar lá pra gente. Luiz Carlos, né, ele tá querendo oração aqui, pastor, por uma causa na justiça.
1: Certo.
2: Já tem tempo que ele tá precisando aí resolver essa situação.
1: Amém, vamos orar.
2: A Evelyn, pastor, ela vai fazer uma prova em um concurso público nesse domingo agora, para que ela possa ser aprovada.
1: Ok, prova e concurso.
2: Exatamente.
1: Aprovação. Evelyn, vou orar para que Deus te dê paz. Vou orar para que Deus te dê tranquilidade. Porque se você está fazendo concurso, é porque você está estudando, né? É muito difícil alguém que não estuda vai lá e presta. Não, você está estudando, eu tenho certeza que você está estudando. Mas aí chega lá muito nervosismo, ansiedade, o que que acontece? Você esquece, trava a mente. Mas eu vou orar para que Deus possa, Evelyn, te dar paz no Senhor, calma celestial, para que você relembre de tudo que estudou naquele dia. Amém?
2: Amém. Pastor, quem tá conosco também aqui é a Maísa.
1: Maísa.
2: Isso. Ela tá pedindo oração aqui. Ela trabalha com delivery de lanche, né?
1: Uhum.
2: E ela tá dizendo aqui que tá tendo poucos clientes.
1: Uhum.
2: E aí, para que Deus possa abençoá-la nessa questão.
1: Tá bom. Ok. Orar pelos clientes.
2: Isso.
1: Tá
2: bom. E ela tá pedindo aqui orientação, né? Para Deus poder mostrar para ela o que ela deve fazer.
1: Amém. Amém. Amém. Vou orar também. Ah, Maísa, eu vou colocar aqui sabedoria. Então, já que você quer que Deus te ensine, sabedoria. Vou orar para que Deus te dê sabedoria, né? Peça sabedoria para Deus e Ele vai te dar. E você está fazendo isso, que você pediu aqui a oração, né? Eu sei que você está fazendo, só estou reforçando. Próximo.
2: A Núbia.
1: Núbia.
2: Isso. Ela tá pedindo aqui, pastor, por um milagre financeiro, que ela tá precisando quitar uma dívida. E ela colocou algo aqui que eu gostei, viu, pastor? Ela falou que não vai parar de orar enquanto não acontecer.
1: Ó, tá vendo? É isso mesmo, Núbia. Não pare, eu não paro. Então, assim, ore até acontecer. Isso aqui foi uma... É muito importante, quitar a dívida. Aleluia.
2: Isso. Quem tá com a gente também, pastor, é o Jerry.
1: Repete?
2: Jerry. Isso. Ele certo. Tá lá em São Paulo, na cidade de São Bernardo do Campo, ouvindo a gente pelo aplicativo.
1: Olha aí, que bênção, Jerry. Que bênção. Então, provavelmente... Ah, não. Talvez está ouvindo pela rádio mesmo, sem ser no YouTube, né? Porque pode, né?
2: É no aplicativo,
1: ou ele obriga...
2: né?
1: No aplicativo, às vezes, não tá.
2: Ou no YouTube,
1: Tá bom, Jerry.
2: Ele tá pedindo oração aqui, ó, pela sua filha, Stephanie.
1: Uhum.
2: Olha, interessante, Stephanie.
1: Uhum.
2: Tem 28 anos para que ela possa deixar o vício em drogas.
1: Ah,
2: libertação para ela.
1: Libertação. Olha, de drogas. Oh, eu creio, Jerry, eu creio, em nome de Jesus. A unção sobre Jesus Cristo, essa mesma unção está sobre nós e nós comandamos, nós vamos comandar esses espíritos malignos.

0: donos do vício, né, para que eles soltem a sua filha em nome de Jesus.
1: Amém. Pastor, quem está conosco também é a Mara.
0: Mara?
1: Isso.
0: Certo.
1: A Mara, ela está montando ali o seu negócio, né?
0: Uhum.
1: E ela está pedindo aqui para que Deus possa abençoá-la, né? Levar providências financeiras para ela, okay, dar a ela estratégia, né? Uhum. Para que dê tudo certo no comércio dela.
0: Ok.
1: O Jefferson.
0: Jefferson.
1: Isso.
0: Certo.
1: O Jefferson hoje ele tá intercedendo aqui, ó, pela sua mãe,
0: uhum,
1: Dona Wanda.
0: Dona Wanda, vamos orar pela Dona Wanda,
1: Jefferson. Ele tá citando aqui que ela tá com um vício muito grande em cigarro. E por mais que os filhos falem, por mais que o pessoal fala, ela não consegue deixar.
0: Então, vamos orar contra esse demônio. Eu creio que tem demônio envolvido. Existe o lado da dependência química? Existe. Mas você pode estar certo que isso tudo é potencializado pelo mal. O mal quer colocar na mente. Por que que é pelo mal entra na história? Porque ele entra na mente da pessoa dizendo, né, afirmando para a pessoa que ela não dá conta. Então, quando ele convence a pessoa que ela não dá conta, ela perde as forças para vencer. Por isso é que é importante. Eu sei que tem a dependência química, sim, mas eu creio que a ação do diabo está lá.
1: Quem está com a gente também, pastor, e está participando aqui pedindo oração, é a Diana.
0: Diana?
1: Isso, Diana. Certo. Ela está pedindo oração aqui pelo seu casamento, fortalecimento do casamento.
0: Certo. Vamos lá para o YouTube.
1: Vamos lá.
0: Vamos relembrar. Vamos ver o que é que nós temos aqui de pedido de oração no YouTube.
1: A Olga.
0: Olga.
1: Isso, ela está lá nos acompanhando, né, através do Rádio Vinha FM. O pessoal que não está no YouTube, gente, no YouTube, entre aspas, a concorrência é menor, viu?
0: É verdade.
1: Então vai para lá. É, a Olga, ela tá dizendo o seguinte, ó: bom dia, gente, tô acompanhando dia, vocês Olga. Aqui. É, e eu peço oração pela saúde da Elaine.
0: Saúde?
1: Isso, tá com câncer a Elaine. É prima dela.
0: Elaine.
1: Isso.
0: Vamos orar contra esse câncer em nome de Jesus. Olga, né, sempre lembre pra Elaine que Jesus Cristo levou sobre si toda doença, toda maldição. Câncer é uma expressão da maldição que está aí nessa vida. Porém, nós cremos que Jesus, lá na cruz, já nos libertou de toda maldição. Te falo isso porque eu já fui curado de câncer. Então, quando eu falo que câncer pode ser curado, é porque eu sei que pode. E Deus me curou. E foi um milagre do Senhor.
1: Amém, pastor. Quem tá com a gente também lá no YouTube é o... Se bem que tá com o João, mas quem tá pedindo a oração é a Tatiane.
0: Tatiane.
1: Isso. Ela tá pedindo para que Deus não deixe ela perder o emprego, porque parece que a empresa tá quase fechando.
0: Ah, tá. Mas vamos orar pela sua empresa também, Tatiane, tá?
1: Tá, lembrando também, ô pastor, só dando um toque aqui, né, pros nossos ouvintes, que é o seguinte, às vezes a pessoa entra com um negócio chamado NIC, e o NIC não é o nome da pessoa, né, então assim, pra ela deixar o nome, oi gente, meu nome é tal, pra gente poder registrar aqui, né,
0: exatamente.
1: Vamos lá, a Bianca, também no YouTube, tá pastor?
0: Tá.
1: Bianca, ela tá pedindo oração pelo seu filho. Na verdade, por um filho, né? Não é pro seu filho, não. Ela tá querendo ter um filho, né? Pra Deus abençoar ela e o seu marido, pra que ela consiga ter. Ela falou que já tem uma criança, mas que quer outra.
0: Tá bom. Vamos orar por fecundidade, Bianca. Deus vai te dar outro filho. Descansa no Senhor.
1: Ah, eu acho que é o que eu disse aqui, a questão do Nick, pastor. Eu acho que é Lucy.
0: Tá.
1: Acho que é Lucy, não deixou o nome.
0: Tá.
1: Pedindo oração por providência de Deus na questão financeira, né?
0: Ah, tá. Finanças.
1: Isso.
0: Tá bom.
1: Tá pedindo.
0: Só tem mais dois.
1: Ah, é?
0: É.
1: Então deixa eu ver como é que a gente faz aqui, ó. Vamos pegar um.
0: Um do YouTube.
1: Um do YouTube e um do... Pode. Vamos lá. Jane. Isso. Ela tá pedindo oração aqui pela sua filha, que tá na Suíça, pra que Deus possa abrir uma porta de emprego pra ela, que tá lá na Suíça.
0: Tá bom.
1: Jane.
0: A Jane.

0: né?
1: Isso, Jane.
0: A filha da Jane, não é isso? Que é a Jane que tá pedindo.
1: Isso, é a Jane que tá pedindo, pra filha pra dela. Filha, a filha, ela não deixou o nome,
0: tá
1: não.
0: Tá bom, tem problema. Aleluia. E o último agora?
1: O último é o Evandro, primeira vez participando com a gente aqui, ó, debutando, sim, pastor, no nosso programa.
0: Seja bem-vindo, Evandro.
1: Ele é motorista de aplicativo, uhum, e ele tá pedindo oração aqui, ó, pra que Deus possa abençoá-lo na questão financeira. Uhum. É, parece que ele tá devendo algum dinheiro e ele não tá conseguindo pagar os juros desse, dessa dívida.
0: Entendido. Oh, Evandro, Deus vai te dar graça. Amém? Só creia na graça. Vou orar por você. Então, eu vou te falar uma coisa, Evandro. É, hoje eu tenho uma ministração aqui, no segundo bloco, agora mesmo. A graça e a verdade caminham juntas. Então, em nome de Jesus, essa ministração é para você, né? Alimenta dessa palavra e creia na graça do Senhor, que Ele vai fazer o pagamento, vai te dar condições para esse pagamento. Então, nós vamos agora para o nosso intervalo comercial e nós já voltamos, né, com a ministração. A graça e a verdade caminham juntas.
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1: É, bom, então estamos dando continuidade ao nosso programa Fé para Mudar a História e eu tenho aqui uma palavra de Deus para você, né? Eu não tenho muito tempo para poder.

de explorar o texto completamente, mas eu quero que você saiba que a palavra de Deus, ela é como espada, ela penetra no nosso coração, ela divide a alma do espírito. A palavra de Deus é Cristo, é o Logos que se fez carne. Quero ler o texto de João, capítulo 1, versículo de 11 a 12. Porque a lei foi dada por intermédio de Moisés. Então preste atenção nisso. Porque a lei foi dada, quem está dizendo isso é o apóstolo João, tá bom? É lá em João capítulo 1. Então, porque a lei foi dada por intermédio de Moisés. Então, Deus deu a lei para Moisés e Moisés deu a lei para o povo. Então, porque a lei foi dada por intermédio de Moisés. A graça e a verdade vieram por meio de Jesus Cristo. Então aqui está dizendo que a graça e a verdade vieram por meio de Jesus Cristo. Versículo 12. Ninguém jamais viu a Deus. O Deus unigênito que está no seio do Pai é quem o revelou. Ah, mas aqui tem algumas verdades poderosas para a gente aprender. Primeiro, você percebe que a graça e a verdade vieram por meio de Jesus Cristo? Então, a graça e a verdade, elas estão do mesmo lado, tá certo? A graça está do lado da verdade. Por isso que você não vai encontrar graça onde tem engano, não vai encontrar graça onde tem mentira, não vai encontrar. Por quê? A graça, ela está do lado da verdade, né? Eu poderia dizer que é a mesma coisa, a graça e a verdade caminham juntas. Ok, então percebe que essa graça, ela caminha onde a verdade de Deus, e Jesus Cristo diz: eu sou o caminho e a verdade. Então a graça está em Cristo Jesus. Então aqui nós, nesse texto, que a gente pode perceber, porque a lei foi dada por intermédio de Moisés e a graça e a verdade por meio de Jesus Cristo, nós podemos inferir aqui para você que isso aqui fala de duas alianças: a aliança de Moisés e a aliança de Jesus Cristo, a aliança da graça. Ela também separa dois testamentos, o Novo Testamento do Velho Testamento. Tá certo? A primeira lei, a primeira aliança, ela foi dada por Moisés, mas a segunda aliança, ela veio por Jesus Cristo, né? A primeira aliança era a aliança lá do Velho Testamento, mas no Novo Testamento, o que é que aconteceu? Jesus Cristo, na última ceia, ele distribuiu o pão e distribuiu o vinho. Naquele momento, ele estava ali fazendo uma aliança, porque ele disse: este cálice é o cálice da nova e eterna aliança. Então havia uma nova aliança ali sendo praticada. Naquela nova aliança, quando se come ali junto e bebe ali junto, ali estava fazendo algo muito poderoso. Jesus Cristo estaria tomando para ele todo o pecado da humanidade ali representada pelos discípulos, tá certo? E ele estava dando para os discípulos tudo aquilo que ele tinha. O que que ele tinha? Justiça. O que que ele tinha? Santidade. O que que ele tinha? A vida de Deus. Isso não é muita graça? É muita graça, por isso é que a Bíblia fala que a graça veio através de Jesus Cristo. Porque quando ele toma sobre ele os nossos pecados e ele nos dá a sua justiça, é muita graça, é muita graça. Então a primeira aliança, as bênçãos vinham por obedecer, né? A lei era assim, era obediência, ou então entrava debaixo de maldição. Mas a segunda aliança, não, ela é por crer. Eu creio que Jesus operou a obra da cruz para meu favor, para perdoar os meus pecados. É uma questão de fé, amém? Uma coisa interessante me chamou a atenção nesse texto é que na primeira aliança, Moisés estava sozinho lá com Deus.
Mas na segunda aliança, a aliança da graça, a aliança de Jesus,

0: ele estava com seus discípulos. O que é que nós podemos dizer? Olha, a lei, ela isola, mas a graça atrai. A comunhão quando a graça é derramada. A segunda coisa que eu queria falar para você nesta manhã é que a graça e a verdade tornaram-se Cristo. Como que assim? Como que é isso, pastor? Pois é, aquela palavra que foi traduzida, vieram, a graça e a verdade vieram, ali no original é ginomai. Ginomai significa tornar. Por isso nós dizemos que a graça e a verdade é uma pessoa. Por que que ela é uma pessoa? Porque ela se tornou uma pessoa em Cristo. Quando Cristo veio, a graça e a verdade vieram para a terra através de Jesus Cristo. Porque agora a graça e a verdade é o próprio Cristo. É a manifestação do próprio Cristo. Então é muito ruim quando alguém fala negando a graça, negando a palavra da graça, né? Cuidado, porque quando você está negando a palavra da graça, você está negando o próprio Cristo. Pastor, mas isso é perder a salvação? Não creio. Não creio que é perder a salvação, como diz lá em Gálatas, né? É você tornar a Cristo, a graça de Cristo, inútil na sua vida. Não faça isso, né? Não desligue da graça, permaneça na graça, né? Então não fale da graça, porque a graça é o próprio Cristo. Agora, interessante é o segundo versículo que nós lemos aqui, onde fala que ninguém viu a Deus, né? João fala, olha, ninguém jamais viu a Deus. O Deus unigênito que está no seio do Pai é quem o revelou. Então, o que que eu posso dizer com relação a isso? Quando Moisés recebeu a lei lá no Monte Sinai, a gente vê lá o diálogo, né, de Deus com Moisés. Só que tem um detalhe, de acordo com João, ele não viu a Deus. Ele ouviu a Deus, mas não viu a Deus. Tá certo? Só que na nova aliança, não, os discípulos, eles não só ouviam Jesus. Então eles não só ouviam a Deus, mas eles viam a Deus. Eles viam a Deus ali em Jesus Cristo. Porque Jesus, é como diz aqui o texto, né, o Deus unigênito que está no seio do Pai, que é Jesus, é quem o revelou. Então, é aqui nesse momento da nova aliança, olha que coisa poderosa, né? Os discípulos, o Deus, né, o Deus Pai, ali é revelado naquele momento da nova aliança. Meu Deus do céu, desfrutar da nova aliança é desfrutar então da verdade, é desfrutar da graça, é desfrutar da presença de Deus, poderoso demais. Meu Deus do céu, olha, eu queria que você, agora nós vamos orar por todos vocês, né? Eu quero declarar, toma posse da verdade, toma posse da graça na sua vida. Sabe o que é graça? Favor imerecido. À medida que eu ler aqui os nomes e os pedidos, apenas tome posse. Eu vou orar, por exemplo, para o Jerry. A filha dele é Stephanie, está precisando de libertação dessas drogas. Jerry, tome posse pela sua filha, tome posse dessa verdade, tome posse da nova aliança. Diana, você está orando pelo seu casamento, tome posse, que o seu casamento está debaixo da nova aliança, da graça, do favor. Seu casamento é favorecido unicamente pela graça de Deus. Vou orar pela Bianca. A Bianca, você está querendo mais um filho, fecundidade. Bianca, tome posse. É pela graça, não é pela sua bondade ou pelo seu comportamento. Não, é pela graça. Apenas tome posse, é pela fé. A nova aliança não é por obedecer. A nova aliança é apenas por tomar pela fé. Quero orar pela Rosane, que está orando pela Natália, está com problema de pele. Rosane, tome posse pela Natália, tome posse e ela será curada dessa enfermidade na pele. Vou orar pela Olga, ela está orando por essa situação de câncer na Elaine, né? Então, tome posse, em nome de Jesus. Amém, Olga? Tome posse. E, por último, eu quero orar por aqueles que estão passando aqui por essa situação financeira. Quero orar por essa causa na justiça. Viu, Luiz Carlos? Toma posse, que você vai ter a bênção da vitória na justiça. Ô, Evelyn, tome posse, que você vai ser aprovada lá quando você prestar o seu concurso. Sabe por quê? Porque é unicamente pela sua graça de Deus. A graça de Deus vai abundar você de memória, de raciocínio. Amém? Maísa, Deus vai te dar sabedoria para lidar. Por isso eu oro, Pai, em nome de Jesus, por todos eles, né, em cada área, que o Senhor vai abençoá-los. O Senhor vai abençoar a Núbia na quitação da dívida. O Senhor vai abençoar, vai dar estratégia para Mara no seu negócio, em nome de Jesus. O Senhor vai fazer essa obra poderosa. O Senhor vai dar a bênção do Senhor na empresa da Tatiane. O Senhor vai fazer também que as finanças, né, da Lucy sejam abençoadas. O Senhor vai abrir porta de empregos para a Jane, em nome de Jesus. E também eu oro pelas finanças do Evandro, e que a bênção do Senhor alcance cada um deles, em nome do Senhor Jesus. Amém e amém. Tome posse, irmãos, dessa graça. Tome posse, porque essa é a verdade. A graça do Senhor foi derramada por todos nós, em nome de Jesus. Amém? E até quinta-feira da semana que vem. Um abraço a todos. Deus abençoe.
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1: Também são 10 horas 5 minutinhos, já tô de volta com Cidade Ligada, Daniel Fernandes, ao vivo até o meio-dia. E ó, você que não tava sabendo, de repente você sintonizou o rádio agora, a gente tá com uma enquete aqui, tá com uma perguntinha pra você responder, pra você interagir comigo aqui, ó. Eu queria saber de você, o que você não gosta de fazer de jeito nenhum, hein? Eu tô rindo aqui, mas assim, ó, eu quero inclusive já aproveitar e te dar um conselho, viu? O Leandro, ele mandou uma mensagem pra mim aqui durante o Fé Pra Mudar a História, né? E ele falou o seguinte, ó, Daniel, já quero responder aqui a enquete e dizer pra você que eu não gosto de ler de jeito nenhum! Ô, Leandrão, deixa eu te falar um negócio aqui. Eu, antigamente, também não gostava não, viu, meu irmão? Sério, não gostava de ler. Inclusive, os meus pais, algumas vezes, eles insistiram pra eu poder ler livros, aquela coisa toda, e eu não gostava de jeito nenhum. Só que, depois que eu me tornei adulto, eu comecei a ler. E aí, eu fui devagarzinho, né? Comecei a ler um pouquinho aqui, comecei a ler a Bíblia e tal. E hoje, eu tenho prazer, hoje eu gosto. É, eu leio vários livros, inclusive, tô terminando aqui o Cristianismo Puro e Simples, lá do C.S. Lewis. E já vou engatar um outro também. Já tá chegando um outro livro pra mim amanhã. Então, assim, a questão de gostar ou não gostar é porque você nunca tentou fazer. Talvez seja isso, né? Então, assim, ó, vou te dar um conselho. Tenta pegar, tenta fazer. No princípio, você não vai querer, não, tá? Você vai falar assim, não quero ler, não. Quero ficar nas redes sociais. Mas aí, você fazendo, uma hora você vai começar a gostar, viu? É um toque que eu queria te dar aqui, ó. E eu entendo, viu? Porque no início também eu gostava de ler de jeito nenhum. Mas vamos lá, tem aqui mais participações, né? Deixa eu pegar aqui, ó, a Selma. Deixa eu ouvir a Selma aqui. Alô, Selma, bom dia!
2: Bom dia, amigo Daniel Fernandes, na graça e na paz do nosso Senhor.
1: Graça e paz, minha irmã.
2: Pra você, pra todos da rádio e todos os ouvintes. Daniel, respondendo aí a enquete do dia, o que eu menos gosto de fazer é limpar móveis.
1: Limpar móveis?
2: Não gosto.
1: É meio chato mesmo,
2: viu? Que eu quase não tenho.
1: Tirar a poeira.
2: Eu tenho dentro de casa o básico do básico mesmo. Só o que vai me fazer falta. Já pra não ter que limpar. Mas, enfim, né? Tem que limpar, mas não gosto, não. Vasilha, eu gosto de lavar. Aonde eu vou, eu já falo. Deixa que eu lavo as vasilhas. Então, amiga, é assim. Ficam todos na paz, viu? Um grande abraço, amigo.
1: Obrigado, Selma. Um grande abraço pra você também. Eu confesso que tá aí um negócio também que não é muito bom fazer, não, né? Mas tem que fazer, a gente fazer o quê, né? O Rodney, ele tá lá em Belo Horizonte. Olha só que legal, hein? Meu conterrâneo mineirinho. Vamos ver se vamos saber dele, o que ele não gosta de fazer. Alô, Rodney, bom dia!
3: Fala, Daniel Fernandes, ouvintes da Vinha FM. Aqui é o Rodney de Belo Horizonte. A paz do Senhor a todos. Ah, meu irmão, eu não vou pecar não, viu? Na verdade, eu não gosto de fazer nada. Mas lavar o banheiro é terrível.
1: É lavar banheiro.
3: É uma atividade aí que, quando a minha esposa quer punir, é lavar banheiro. Espero que ela não esteja ouvindo. É, te amo, amor. Um abraço.
1: Ô, Rod, mas eu falei aqui um pouquinho mais cedo, não sei se você estava ouvindo. Entre lavar banheiro e lavar vasilhas, eu fico com lavar banheiro, hein? Eu prefiro lavar o banheiro do que lavar vasilhas, entendeu? Gente, lavar vasilhas é um negócio interminável. Eu não sei se vocês se lembram, tinha um filme antigo de uns monstrinhos chamado Gremlins. Você não podia molhar eles, não, que eles multiplicavam, né? Você molhava esses bichinhos e eles multiplicavam. É igual vasilha. Vasilha, você abre a torneira assim, ela passa pipocando, né? Mais vasilhas. Vamos saber aqui a Esther. Alô, Esther, bom dia!
4: Bom dia, Daniel. Tudo bem?
1: Tudo
4: Daniel,
1: bem, minha irmã.
4: A paz. Daniel, que eu não gosto de fazer de jeito nenhum em casa, é o tal do lavar banheiro.
1: Nossa,
4: me estressa, mas me estressa também o banheiro sujo. Então, vamos lavar o banheiro pra honra e glória de Deus. Amém.
1: Oi, Esther, gostar, falar que tem prazer, né? A gente tem não, mas tem que fazer, né? Fazer o quê? Vamos o último aqui, ó. Essa aqui foi boa demais, ó, Marildo. Alô, Marildo, bom dia!
5: Olá, Daniel, bom dia. Marildo Eliezer, Goiânia Viva. Daniel, em casa eu sou o cozinheiro.
1: Cozinheiro.
5: Eu faço a janta pro povo aqui, nós somos quatro pessoas. É uma panela de arroz, uma panela de carne, uma panela de feijão, uma travessa de salada. Vou lavar as vasilhas. Olha, pra pia tem 18 garfos, 35 colheres, 12 panelas. Ah, não, Daniel. Ah, não, ajuda. Como que isso acontece?
1: Oh, inexplicável, Mario.
5: Aí não dá. Lavar vasilha, tem, multiplica. Marilda Elezeto, Guarana Viva.
1: Esse dia eu falei com a minha esposa assim: mó do céu, que monte de colher é esse? Só tem nós dois aqui em casa. Que monte de colher pra lavar? É assim mesmo, Marilda. É normal, viu? Juliane Sonzi e Léo Brandão.

0: Regis com Israel Salazar, não há impossível pra Deus. Juliane Souza com Léo Brandão, Deus é quem me fortalece. São 10 horas e 18 minutinhos. Ó, você que ainda não tá participando da nossa enquete, manda aí, ó. A perguntinha de hoje é a seguinte: eu quero saber o que que você não gosta de fazer de jeito nenhum. Ó, ninguém falou até agora, né? Ah, eu não gosto de jogar futebol. Ah, eu não gosto de ir pro churrasco. Ninguém falou isso até agora, né? Manda aí, ó. Não, vou te falar, viu? Se aparecer alguém. Ó, se aparecer alguém aqui falando que não gosta de ir pro churrasco, eu não vou passar, não, viu, o áudio. Pelo amor de Deus. Me ajuda aí, ó. É 999-97-2005. Responde aí, né? Vem aqui, ó, dar a sua opinião na nossa perguntinha de hoje, tá certo? Pede também o seu louvor preferido. Daqui a pouquinho a gente vai tocá-lo aqui na programação. 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
0: Valeu! Por aqui a música não para. Qual que é o louvor que você tá querendo ouvir, hein? Manda pra mim aqui, ó. Daqui a pouquinho a gente vai tocar pra você aqui na programação, tá? 99997-2005. Já deixa aqui o seu pedido, já responde também a nossa enquete, hein? O que você não gosta de fazer? De jeito nenhum, você tem até o que fazer, mas você não gosta. Isaías Saad na programação.

0: sucesso do Brandon Lee, que é a nova dele de Alfor. Antes dele, Isaías Saad, Ousado Amor. São 10 horas 32 minutinhos. Olha, deixa eu mandar um abraço aqui pro Guilherme Alves. Ele tá lá em Trindade ouvindo aqui a nossa programação, né? E mandou aqui, ó, Daniel, manda um abraço também pra minha igreja, a Mevec. Um abraço aí pro pessoal da Mevec. E, Daniel, a minha esposa também tá te ouvindo, tá? Manda um abraço pra ela, a Gláucia. E depois toca pra gente aí, Mauro Henrique, Tudo Vai Ficar Bem. Essa música é muito boa, hein? Na verdade, é Tudo Fica Bem, né? É, eu vou tocar pra você daqui a pouquinho, tá? Ô, Guilherme, pode ficar ouvindo aí, tá certo? Olha, e você que tá me ouvindo e não respondeu a nossa enquete, responde aí, ó, 99997-2005. Eu quero saber de você aí, ó, o que que você não gosta de fazer, hein? Que você fala assim, ah, não, isso aqui é ruim demais fazer isso aqui. Até preciso fazer, mas eu não gosto não, hein? Eu falei aqui, né, gente? Eu glorifico ao Senhor por me dar a oportunidade de ir no supermercado. Mas, gente, pensa num negócio que eu não gosto de fazer. Nossa, gente do céu. A hora que a minha esposa fala assim, Daniel, tá precisando comprar isso aqui, tem que passar no supermercado. Aí hoje eu começo a ficar desanimado. Vamos lá, Angelita. Alô, Angelita, bom dia.
1: Bom dia, Daniel. Dona Angelita, olha quanto tempo, hein?
0: Pois é, some não.
1: Deus abençoe seu dia.
0: Amém,
1: meu filho.
0: Você também, Angelita.
1: Então, hoje eu tive um tempinho aqui, vou responder a enquete.
0: Bora lá.
1: Você sabe o que eu não suporto fazer? E eu faço muito bem feito, principalmente se eu estiver estressada. Passar roupa.
0: Passar roupa?
1: Nossa, Daniel, quem foi que inventou o ferro, hein? Você sabe?
0: Não.
1: Essa criatura
0: é ruim mesmo, viu, Angelita? É ruim mesmo.
1: Fica na paz, meu filho. Deus te abençoe. Eu tô ligadinha, viu? E eu quero participar aí, seja do que for. Acabei de chegar da rua agora. Tô com meu rádio ligado, eu saio, faço o que eu tenho que fazer e depois eu tô aqui.
0: Valeu, Angelita, um abraço pra você. Angelita, na boa, viu? Eu acho que devia normalizar esse negócio de sair com a roupa toda amassada, né? Esse negócio de passar roupa, gente, isso não é do Senhor, não. Isso aí só inventaram passar roupa depois da queda de Adão e Eva lá no paraíso. Aí começou o negócio de escambar, né? Deixar a roupa toda amarrotada mesmo, amassada. O que tem, né? Não é problema, não. Vamos normalizar esse negócio, hein? Pastor José também tá aqui participando com a gente. Alô, Pastor José, bom dia.
2: Fala aí, Daniel. A graça e a paz. Aqui quem fala, Pastor José. Meu irmão, o que eu não gosto de fazer de jeito nenhum mesmo, eu não gosto, sei fazer, não é por excelência, mas eu em último caso eu faço, é limpar a casa, meu irmão. Detesto limpar a casa.
0: Também.
2: Passar pano, varrer casa, não gosto. Eu lavo vazio, eu lavo roupa, eu faço comida, mas limpar a casa, meu irmão, a mulher já sabe. Ela fala assim, não, amor, não, pode deixar, deixa comigo. É isso, meu irmão, Deus abençoe.
0: Ô, Pastor José, ainda bem que inventaram um negócio chamado aspirador de pó, que eu vou te falar, isso é bom demais. Quebra um galho danado. Eu acho assim, ó, gente, nós precisamos orar por duas pessoas especificamente, tá? Porque inventou o aspirador de pó e vamos colocar três. Quem inventou o aspirador de pó, quem inventou a air fryer e quem inventou a máquina de lavar roupas, tá? Essas três pessoas, se eles já não tiverem morrido, né? Tiverem falecido, nós precisamos orar pra eles se converterem. Eles merecem o céu, gente. Eles precisam estar lá. Eles foram assim, muito abençoados por Deus. Por inventar a air fryer, inventar o aspirador de pó, inventar a máquina de lavar. A gente imagina a gente sem essas três coisas, hein? A Regiane, bom dia!
3: A paz do Senhor!
0: A paz, minha irmã!
3: Bom dia, Daniel! Aqui quem fala é Regiane Leite, mora aqui no Conjunto Morada do Morro, em Senador Canedo. Respondendo a perguntinha aí, a coisa que eu não gosto mesmo de fazer é passar roupa. Eu até oro pra Deus me libertar desse sentimento. Pra mim ter prazer de passar roupa, mas não, eu não
0: passar
3: gosto,
0: roupa é ruim mesmo.
3: Tá? Eu gostaria de pedir uma música aí com Dalete Hungria, Diálogo com Deus.
0: Acerta, Regiane, um abraço pra você. Passar roupa, ô irmão, passar roupa é ruim demais mesmo. É por isso que eu, Regiane e a dona Angelita, nós três, nós vamos orar pra que a gente, as pessoas normalizem, saem com roupa amarrotada, né? Vai parar que esse negócio tem que passar roupa. Deixa eu ver aqui, a Ivani. Alô, Ivani!
4: Bom dia, Daniel Fernandes!
0: Bom dia, minha irmã!
1: Moço, respondendo a enquete aí, pensa num trem difícil é tirar a tal da teia de aranha.
0: Teia
1: Mas
0: de aranha.
1: Lavar banheiro e passar roupa também não é muito bom, não.
0: Né não, né não.
1: Nós faz porque precisa. Mas a vontade é não fazer.
0: Valeu, Ivani, obrigado pela participação. Agora vamos com um clássico da Vinha aqui, ó.
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0: música é boa demais. Vamos lá. Uou, uou, uou, sem fazer. Uou, uou, uou, uou, uou, uou. Pelo menos uou, uou, eu sei fazer, hein? Gente, esse louvor é muito bom, mas o Máximo é muito bom, hein? Dá vontade de ouvir de novo, hein? Sara Beatriz, o Eli Soares e o Mauro Henrique, chega de errar pra aprender, e também um 4x1 pra gente relembrar aqui, ó. Então é só clamar, hein? Faltando 15 minutinhos agora pras 11 horas da manhã. Você já participou aqui, ó, 999972005. Daniel, eu não respondi a pergunta de hoje, mas eu quero responder. Eu tô perguntando pra você hoje aqui, o que que você não gosta de fazer? Ah, lembrei de outra coisa também que eu não gosto de fazer. Meu Deus, nossa, mas me dá desespero, cara. Quando eu olho os meus tênis estão todos sujos. E agora, cara, eu ganhei tênis. A minha esposa me deu tênis aqui, ó. Que a parte de baixo dele é em EVA e branco. Nossa, meu Deus do céu. Toda semana eu tenho que lavar tênis. Eu não gosto, não. Oh, meu Deus do céu, mas amém, né? Amém, ganhei, amém. Ó, DS46 vai respondendo daqui a pouquinho. Tem aqui a sua resposta na programação da Rádio Vinha, tá certo? E ó, você que tá querendo pedir um louvor aí, ó, não fique acanhado, viu? Não fique com vergonha. Tem gente que fala assim, não vou pedir não. Será que o Daniel vai tocar? Toco, pode mandar aí, 999972005. Já, eu toco aqui na programação pra você, tá? Capricha no pedido aí, que já a gente vai tocar esse seu louvor preferido aqui na programação da Vinha, hein? Se aproveita também, né? E para o que você tá fazendo aí pra você poder ouvir aqui, ó, que eu vou bater um papo agora com o André da Martins Vidros. 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
0: Valeu, deixa eu... Ó, eu vou fazer o seguinte, eu vou pro intervalo comercial e eu vou fazer duas coisas aqui, ó. Primeiro, eu vou ouvir os áudios aqui do pessoal que me mandou respondendo a nossa enquete, né? Você que não tá sabendo da enquete, a enquete hoje, tô perguntando aí o que que você não gosta de fazer. Você fala assim, nossa, eu até faço, eu até preciso fazer, mas falar assim, gostar... Quer ver outra coisa também? Eu não gosto de ir pra academia. E eu sei que eu tenho que voltar, Senhor. Olha pro teu filho, meu pai. Oh, meu Deus, me unja, oh, Espírito Santo. Me dá ânimo, Senhor. Eu sei que eu preciso estar na academia, mas eu não gosto. 999972005. Eu, gente, eu já falei aqui, mas eu vou repetir, hein? Eu admiro demais quem fala assim, nossa, eu gosto de ir na academia, eu amo ir na academia. Eu te admiro, viu? Te admiro. Ó, 10h52, vamos pro intervalo.
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7: Uma coisa importante, irmãs, ter fé não é ficar parada esperando tudo acontecer de braços cruzados, não, hein?
8: Exatamente, Márcia. Fé não é desculpa para omissão. Fé é convicção que te motiva. A gente precisa estar em movimento.
7: Misericórdia, é verdade. Porém, tem gente dizendo que confia em Deus, mas não organiza, não decide, não age, não se posiciona, sabe? Fica ali parado, esperando.
8: Não, Márcia, e o pior não é isso. O pior é quando a gente ora por mudança, mas continua vivendo do mesmo jeito. A fé verdadeira faz preparar terreno, alinhar postura, ajustar a rota, faz de fato a gente se mexer e mudar.
7: Irmãs, e no empreendedorismo, isso é muito claro. Não adianta pedir prosperidade e continuar negligenciando o básico, sabe? Aquilo que a gente precisa fazer no dia a dia mesmo. E aí fica a reflexão. A sua fé tem gerado esse movimento ou virou, sabe, um discurso bonito pra adiar as decisões? Tipo assim, tô esperando em Deus, sabe, Michelle? Pessoa, o ano passado tô esperando em Deus. 2 anos atrás tô esperando em Deus. Tô esperando em Deus.
8: E não se mexe, né, Márcia?
7: Exato.
8: E, gente, irmãs, vou falar uma coisa, porque quem crê de verdade não fica paralisado. Se posiciona, caminha e confia em Deus, porque ele vai sustentar o processo, mas a gente tem que se movimentar.
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3: Olha, são 11 horas, 2 minutinhos, a gente já tá de volta aqui na programação da Rádio Vinha, e como eu tenho feito todos os dias aqui nessa semana, eu queria te pedir um favor, você faz? Você tá sendo abençoado aqui com a programação da Rádio Vinha, com Daniel Fernandes, com os nossos pastores? Então você vai fazer o seguinte, hein? Ó, anota aí, vinhafm.com.br. Daniel, mas não tem um rádio, não? Não, nesse endereço não, tá? Esse é o nosso site, vinhafm.com.br. Pega o link aí, ó, acessa o site, pega o link, manda aí nos grupos de WhatsApp da sua igreja, da sua família, do seu condomínio, manda pra todo mundo, faça assim, gente, vocês querem ser abençoados, mas assim, abençoado mesmo, você quer ficar feliz, você quer que as bênçãos do Senhor cheguem na sua vida, ouve essa rádio aqui, ó, espalha pra todo mundo aí, faça assim, Daniel tá lá, é um menino meio doidinho lá de Minas Gerais, mas ele é gente boa. Oh, meu Deus do céu, gente, teve uma vez que alguém chegou perto de mim e falou assim, Daniel, mas você alegra assim o tempo inteiro. Gente, sou. Sabe por quê? Eu sei de onde Deus me tirou. Eu sei o que Deus fez na minha vida. Eu sei a transformação que Deus causou, né? Fez, realizou na minha vida. E assim, eu não vou deixar que as tristezas, o que está acontecendo aqui fora, possa influenciar naquilo que Deus tem colocado dentro de mim. E eu quero que você seja assim também. E eu quero que as pessoas que você conhece sejam assim também. Então compartilha aí, ó. vinhafm.com.br. Ô Daniel, eu posso mandar o link do aplicativo? Pode também. Fala para a pessoa baixar o aplicativo aí, ó. Aí além dela ouvir, ela também vai estar participando com a gente. Fala em participar. Eu tenho aqui, ó, a nossa enquete de hoje. Portanto, eu quero aí, ó, que você participe comigo, tá? Manda aí a sua resposta pra nossa enquete, tá? A nossa enquete de hoje, eu tô perguntando pra você aqui, ó, o que que você não gosta de fazer? Você às vezes precisa fazer, mas você fala assim, ó, gostar, eu não gosto, não. Mas eu tenho que fazer. Eu não gosto de ir no supermercado, não, mas tem que ir. Meu Deus do céu. Ô, gente, eu não vou falar o nome porque eles são anunciantes nossos aqui, mas tem um supermercado, rapaz, você vai lá de manhã, tá lotado, você vai à tarde, tá lotado, você vai à noite, tá lotado, você vai de madrugada, tá lotado, você fala assim, não é possível, gente, você vai no sábado, tá lotado, você vai de segunda-feira de manhã, tá lotado, você fala, mas não é possível, que é isso, toda hora tá lotado, glória a Deus por isso, né, que Deus continue abençoando o supermercado, mas é engraçado, viu, toda vez que eu vou lá, eu falo, mas não é possível, gente, mas que é isso, a Lisandra, não, peraí, a Lisandra, ela tá contando aqui, né, dando a resposta dela, e no finalzinho ela falou um negócio aqui que, eu vou trocar uma ideia com você, Lisandra, vamos lá, bom dia!
4: Oi, Daniel, bom dia, tudo bem?
3: Tudo bem, minha irmã?
4: É, que Deus te abençoe.
3: Amém, minha irmã, amém.
4: Então, respondendo a enquete de hoje, eu também não gosto de passar roupa.
3: Você não gosta?
4: Não gosto de fazer nada, não, mas passar roupa.
3: Passar roupa é terrível.
4: É o mais difícil pra mim, mas tem que fazer, né?
3: Tem que fazer.
4: Tem que orar também pra Deus me libertar disso.
3: Agora aqui, ó, olha o que ela vai falar, olha isso aqui, ó.
4: Ih, vou te contar um segredo, hein?
3: Ó.
4: Minha sogra não gosta de churrasco.
3: Não é possível, cara.
4: Mandar um abraço pra ela. É Iraci. Ela mora aí no setor marista. Um abraço, Daniel.
3: Ô, Lisandra, anota aí, ó. Daniel.d.fernandes. É o meu Instagram, tá? Você vai me chamar lá no privado, vai me passar o endereço da dona Iraci. Nós vamos fazer uma junta de pastores aqui pra ir lá orar por ela. Não tem condição, Lisandra. Como uma pessoa não gosta de churrasco? Dona Iraci, ó, beijo pra senhora, viu? Que Deus te abençoe. Qualquer dia dele fazer um churrasco, chamar a senhora, só vai. Adriana, nem que seja pra gente bater papo. A Adriana também tá participando aqui. Alô, Adriana, bom dia.
5: Bom dia, Daniel Fernandes. O que eu passo, agradeço a Deus, mas não gosto. Se eu tivesse como, alguém faria pra mim. Com certeza faria. Lavar tênis.
3: Nossa,
5: ainda
3: é ruim
5: mais
3: demais,
5: porque
3: ruim
5: eu demais. Amo tênis branco. Meu marido ama tênis branco.
3: Nossa.
5: E nós temos uma quantidade boa de tênis branco. Nossa, na hora de lavar, Jesus amado. Olha, não gosto.
3: Não, agora é o seguinte, Adriana. Eu tava esfregando lá com, né, detergente e tal. O negócio sai de jeito. Eu comprei o tal do Cif. Comprei um negócio do Cif. Agora tá ficando top. Só que fica top 2 dias, né? Depois tá tudo sujo de novo. A Natália. Natália, bom dia.
0: A paz do Senhor, irmão Daniel.
3: A paz, irmã.
0: É a Natália de Caldozinha, Goiás. Olha, o que eu menos gosto é lavar calçado. Meu Deus do céu. Podia normalizar, andar com tênis sujo, sapato sujo.
3: Isso, apoiado.
0: Agora, o que eu tenho que agradecer e orar pela vida de agradecimento é quem inventou lava-louças e lava máquina de lavar roupa.
3: É.
0: Porque eu ganhei uma lava-louça do meu marido tem uns 3 meses que eu não sei o que lavar uma vasilha. Facilitou minha vida.
3: Que benção.
0: Papo, mudança de vida.
3: Meu Deus do céu, a gente tem que orar pra esse povo, gente, que inventou esse negócio. Esse povo tem que estar no céu, né? Deixa eu ver aqui, ó. É... Gamaliel. Alô, Gamaliel, bom dia.
6: Tudo bem? É o Gamaliel. Rapaz, eu não gosto de lavar colher, garfo, esses trem pequeno. As panelas grandes, prato, essas coisas até que eu gosto. Mas lavar essa quantidade de garfo e faca, não é comigo.
3: Não, ô Gamaliel, vou te falar um negócio. Então, já que você falou que você não gosta das coisas pequenas, eu vou levar umas panelas que estão lá na pia lá de casa pra você lavar pra mim. Aí a airfryer, meu Deus do céu. Ô, gente, é prova, não é? Lavar airfryer é prova. Alguém sabe aí como é que lava fácil uma airfryer sem ter que botar força, sem descascar airfryer? Você sabe? Você tem esse tutorial aí? Passa pra mim, por favor. Eu tô precisando, viu? 11:08. Vamos tocar mais músicas? Agora tem o Get Worship. Um caminho.

0: Sendo Amor. É o som do Get Worship aqui na programação da Rádio Vinha. São 11 horas, 11 minutinhos, gente. Agora há pouco eu pedi um tutorial aqui de como lavar air fryer. Como lavar air fryer sem descascá-la, sem botar força. Porque eu vou te falar, o negócio difícil... É uma benção, viu, air fryer? Mas o negócio difícil pra limpar, viu? Aí a dona Regina foi me mandou aqui. Eu vou passar agora aqui, ó. Presta atenção, você homem que lava air fryer, não sabe como é que lava direito. Dona Regina Duarte vai falar pra gente aqui agora. Você quer ver aqui, ó? Alô, dona Regina!
1: Oi, Daniel. Oh. Regina de novo.
0: Presta atenção.
1: Eu vi você perguntando aí como que lava air fryer, mais fácil. É só você colocar água, detergente e vinagre.
0: Então vamos lá aqui, ó. A água, toma nota. A água, detergente e vinagre.
1: E ligar ela.
0: Pega fogo, não, dona Regina?
1: Ela vai ferver e vai limpar tudinho que tem lá dentro. A minha é de 5 litros, eu faço isso com ela, ela fica limpinha direto.
0: Amém, dona Regina. Então quer dizer que você já fez, né? Deu certo, né? Porque eu tenho medo de fazer isso aí e explodir lá em casa tudo, né? Ó, são 11h12, chegando agora informações pra você.
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0: Neila Santos, bom dia.
3: Bom dia, Daniel. Uma ótima quinta-feira para você, para os nossos ouvintes queridos aqui do Cidade Ligada, com suas dicas bem criativas, né, Daniel?
0: É, dona Regina mandou bem, viu, dona Regina? Obrigado, viu?
3: Olha, Daniel, o criador da página Choquei, Rafael Souza Oliveira, de 31 anos, que é goiano, que foi preso na operação que investiga supostas transações ilegais de mais de R$1.600.000, teve a prisão preventiva revogada, segundo o advogado Pedro Paulo de Medeiros, responsável pela defesa do influenciador. O que significa? Significa que ele agora ganhou liberdade, viu, Daniel? A decisão do Tribunal Regional Federal da Terceira Região foi dada ontem, mas só hoje ele deve ser colocado aí em liberdade. Lembrando que o Rafael está preso há quase um mês aqui em Goiânia e durante a operação Narcoflux, que também prendeu o MC Rian, São Paulo e o Pose do Rodo, entre outros. E também, segundo a Polícia Federal, ele é suspeito de atuar como operador de mídia de uma organização criminosa investigada de lavagem de dinheiro e estelionato digital, recebendo valores de outros investigados. Tá, coloca a polícia e a justiça deve ter seus motivos para ter soltado o influenciador. Vamos aí aguardar as cenas dos próximos capítulos. Agora vamos mudar de assunto, vou falar de futebol. E a novela continua, viu, Daniel? É que Neymar, na Copa do Mundo, voltou ser o centro do debate após a vitória do Santos por 2-0 sobre o Coritiba no Couto Pereira pela Copa do Brasil ontem. Depois da classificação do Peixe, o técnico Cuca exaltou camisa 10 e afirmou que acredita na convocação do atacante por Carlos Ancelotti. Para o treinador santista, a vaga de Neymar está bem encaminhada. Além disso, Cuca disse que o jogador ainda pode representar o Brasil de forma importante, mesmo em uma fase diferente da carreira. Ele quer dizer jogando ou não, mas se ele for jogar, ele ainda tem um outro papel, que é dar importância devida pela seleção brasileira, pela importância do Neymar em toda a sua carreira. Cuca afirmou que Neymar pode ajudar a seleção brasileira. No entanto, o técnico ressaltou que a decisão final cabe à comissão da CBF, mas ele tá bem otimista. E você, Daniel?
0: Ah, o Neymar... Eu vou te falar um negócio aqui, Neila. O Neymar com as duas pernas amarradas, com problema no joelho, há 3 anos sem jogar nada, é melhor do que todos que estão lá. Todos. Você pega todos assim, ó, não dá um Neymar, na minha opinião, tá? Na minha opinião, tem que ir pra Copa. Tem que ir pra Copa. Neila, obrigado, viu?
3: Eu que agradeço, Daniel. Até mais.
0: Valeu.
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0: tudo para mim. Get Worship também passou por aqui, com sou grato por seu amor. São 11 horas 20 minutinhos. 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
0: 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Ó, vamos tocar mais músicas daqui a pouquinho, tem mais participações, tá? Mas você que não teve a oportunidade de dar sua opinião, manda aí, ó. 999-97-2005. O que você não gosta de fazer? Você fala assim, ó, eu tenho que fazer, mas eu não gosto. Conta pra mim aqui, ó. Agora tem Cecil Winans.

0: som do canto das igrejas, todos os dias, foi o pedido aqui da Maria Batista, né Maria? Um abraço pra você. Aliás, a Maria, eu não passei seu áudio não, né Maria? Deixa eu passar agora aqui, responder a nossa enquete, ó.
1: Bom dia, Daniel.

0: Gostaria de participar da enquete.
1: Vamos
0: Maria
1: lá.
0: Batista, aqui de Anápolis.
1: Vamos lá, Maria.
0: Olha, Daniel, as coisas do bem, as coisas para o bem, eu acho que eu não tenho nada que eu não goste. Mas não foi sempre assim, não. Eu tive que orar muito a Deus para que Ele abrisse o meu coração, para aquilo que Ele colocasse na minha mão para fazer, que eu fizesse com carinho.
1: Top,
0: aquilo
1: legal.
0: Que agrada ao Senhor.
1: Boa, boa, boa.
0: Certo? Então, é assim, no meu tempo, na minha hora, eu sou artesã e assim também é o meu trabalho. No meu tempo, na minha hora, eu faço bem feito, faço com gratidão, faço com carinho. E a música que eu gostaria de ouvir é Todos os Dias.
1: Ah, então foi você mesmo, né, Maria? Eu tava em dúvida aqui, falei assim, se ela foi amigo, pediu, eu vou passar um áudio dela aqui, depois não foi, mas foi você, né? Obrigado pela participação, Maria Batista, de Anápolis, né, participando conosco aqui também. Eu preciso ir pra um rápido intervalo, já eu tô de volta, não sai daí. 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

0: Eliseu Alves aqui na programação da Rádio Vinha. Faltando agora 19 minutinhos para o meio-dia. Ó, você que não respondeu, responde aí 999-7205. Daqui a pouquinho a gente vai lá com mais algumas participações, tá? E eu quero saber o que que você não gosta de fazer de jeito nenhum. Conta pra mim aqui e vem participar da nossa enquete de hoje. Deixa eu aproveitar e mais uma vez falar pra você aqui, ó, do Iomed Regula. 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
0: Bom demais. Ô, Dr. Douglas, no outro flash, deixa eu separar aqui, ó. Parece que foi a Thaís que tinha me perguntado aqui. 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Ela tá querendo saber como que é essa questão de agir no metabolismo do Iomed Regula, porque ela confessou aqui que já usou um produto e que nunca tinha falado que tinha que realmente ali estar com funcionamento em cima do metabolismo, o Dr. Douglas.
1: Então, muito boa essa pergunta, né, da Thaís aí. É importante porque é um assunto que muita gente acaba não entendendo por quê. Os remédios, né, ou os produtos naturais, os suplementos, eles normalmente eles agem numa questão mais fisiológica, para tirar fome, né, num sentido mais fisiológico, pensando assim, eu paro de comer e emagreço, né? Até um conceito geral, né? 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
0: Pois é, ô Dr. Douglas, inclusive a Thaís, ela tá rindo aqui, que ela falou assim, eu não tô acreditando que você realmente fez a pergunta pro Dr. Douglas ao vivo. 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
1: 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Acontece muito assim, não queria só tirar uma dúvida, mas já vai ter um vendedor me forçando a comprar. 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
1: 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Se você regular o seu metabolismo, essa gordurinha da barriga abdominal vai ser eliminada. Se você regular o seu metabolismo, você vai melhorar a qualidade de sono, vai ter mais energia, vai ter mais disposição.
0: Boa! 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
0: 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Valeu. 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Olha, são 11h47, hein? Agora vamos tocar aqui o som do Felipe Rodrigues cantando Digno é o Senhor. Música.

0: participou. Obviamente não dá, né, gente, pra poder passar aqui os áudios, as participações, registrar as participações de todo mundo. Mas assim, muito obrigado a todo mundo que participou, tá? Amanhã eu tô de volta, talvez a gente continue com essa enquete, hein? Vou pensar aqui, porque ela foi muito boa. Ficaram muitas pessoas aqui de fora que não conseguiu, a gente não conseguiu passar aqui os áudios. Talvez a gente volte com ela amanhã, tá? Vamos pensar, vamos pensar. Valeu, gente, um grande abraço. Tá chegando Companhia da Palavra com o pastor Aloísio. Tchau!
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2: Paulo diz, lá em Atos 20, verso 35, que Jesus disse, mas não está registrado nos evangelhos. É uma das citações do Senhor Jesus que não está nos evangelhos. Paulo diz o seguinte: tenho-vos mostrado em tudo que, trabalhando assim, é mister socorrer os necessitados e recordar as palavras do próprio Senhor Jesus. Mas não está em nenhum dos quatro evangelhos. Mas Paulo sabia coisas que nós não sabemos. Ele era um apóstolo que viu a Cristo. E ele disse, o que, que Jesus disse? Mais bem-aventurado é dar do que receber. Mais bem-aventurada coisa é dar do que receber. Quantos creem no que eu estou dizendo? Está escrito, Jesus disse. Mas isso tem que ser entendido no contexto de relacionamento humano. Quando é para socorrer necessitados, ajudar os pobres, como Paulo está dizendo aqui nesse versículo, então, é melhor dar do que receber. Eu quero estar no time dos que estão contribuindo. Mas quando se trata do seu relacionamento vertical com Deus, aí é melhor receber do que dar. Nas coisas do Espírito, é melhor receber do que dar. E na verdade, se só pode dar se tiver recebido, e você não tem nada de si mesmo. Nós éramos caídos do pecado, miseráveis em todos os aspectos. Tudo que temos nos foi dado, recebemos das mãos do Pai. Você crê nisso? Mas precisamos de continuar recebendo. Por quê? Porque você só pode ser bênção se você receber. Preste atenção, receber é a raiz, o ofertar é o fruto. Eu sei que você está acostumado, né, a pensar que é o contrário. Não, eu vou dar para receber. Não, estou falando de outra coisa. Estou mudando um paradigma na sua cabeça. Tudo começa com receber dele. Lá em Gênesis 12, fala de Abraão, verso 1 e 2. Ora, disse o Senhor a Abraão: sai da tua terra, da tua parentela, da casa de teu pai, e vai para a terra que te mostrarei. De ti farei uma grande nação, e te abençoarei, e te engrandecerei o nome. Sê tu uma bênção. Qual que é? O que que veio primeiro? O te abençoarei ou seja uma bênção? O que vem primeiro é eu te abençoarei. Abraão, eu vou enriquecer você, eu vou abençoar você, vou te fazer fecundo. Preste atenção, Abraão, e depois que eu abençoar você, você vai ser uma bênção. Você foi chamado para ser bênção, mas antes de ser bênção, tem que saber que é abençoado, tem que receber do Senhor. Você só pode realmente ofertar depois disso. E é muito interessante, porque lá em Gálatas, capítulo 3, verso 13, Paulo diz assim: Cristo nos resgatou da maldição da lei, fazendo-se ele próprio maldição em nosso lugar, para que a bênção de Abraão. É engraçado, você não encontra menção da bênção de Davi, bênção de Moisés, né? Bênção de Samuel, não tem essa menção. A única menção, e que o Senhor Jesus veio para que você pudesse ter acesso, é a bênção de Abraão. Diga, eu creio. A bênção de Abraão já chegou até mim. Então, quando você é abençoado, você então se torna uma bênção. E quando você se torna uma bênção, olha o verso 3. Você vira uma pessoa perigosa. Olha o que o Senhor diz: eu vou abençoar os que te abençoarem, e amaldiçoar os que te amaldiçoarem. Em ti serão benditas todas as famílias da terra. Eu creio que centenas, milhares de famílias serão abençoadas através do seu ministério, do seu chamado, da sua unção. É quando você se torna uma bênção, querido, se torna uma pessoa perigosa. Não pode, ninguém pode tocar em você. Está me ouvindo? O Senhor mesmo tem zelo por você. Aparentemente parece que estão, mas na verdade, quem te abençoa é abençoado. Quem não te abençoa, não posso fazer nada por ele. Mas você mesmo nunca amaldiçoa ninguém. Você é bênção. Porque você recebeu. Uma vez que você recebe, você tem para dar. Agora, quando acontece de você receber e não dar, ou seja, fui abençoado e não me tornei uma bênção, produz frustração na sua vida cristã. Essa é a história de muitos. É a frustração, por quê? Porque não está seguindo o ciclo normal da graça de Deus. A vontade de Deus é que você compartilhe aquilo que tem recebido. Você foi salvo para ser uma bênção. Lá em Zacarias 8, verso 13, diz assim: e há de acontecer, ó casa de Judá, ó casa de Israel, que assim como fostes maldição entre as nações, assim vos salvarei e sereis uma bênção. Essa é a promessa do Senhor para você. No passado você pode ter sido maldição para alguém, motivo de choro e tristeza para alguém, mas o Senhor te salvou. E Ele te salvou para fazer o que de você agora? Uma bênção. Você é abençoado para abençoar. Nós somos um povo abençoado. Quantos dizem amém? É isso que nós somos. Somos abençoados. E porque somos abençoados, nós ofertamos. Uma vez que nós recebemos, agora nós damos. Lembra disso? Receber é a raiz. O ofertar é o fruto. A maneira como você lida com o dinheiro fala a respeito do padrão da sua vida cristã. Que às vezes conceitos básicos que nós usamos no dia a dia, não temos completa clareza deles. E fazemos às vezes achando até de bom coração, entendeu? Mas desonramos o Senhor. Quando você acredita que oferta é um débito, você agride é a Deus, porque Ele é que é o ofertante maior. Você não, você é um devolvedor. Ele oferta. Mas Ele nunca te oferta para te controlar. Quantos estão compreendendo o que eu estou dizendo? O Senhor nunca fez isso. E continua sendo assim. Infelizmente, muitos irmãos vivem como se tivessem dívida com o Senhor. Estão entendendo o que eu estou dizendo? Porque tem gente que não aceita isso. Nós estamos ofertando para aquele irmão lá, eu estou vendo ele querendo passear na praia. Não vou dar oferta para ninguém ir para a praia. Não vou dar oferta para encher barriga de pastor. Porque você não dá nada. Você só quer manipular quem você está dando. Eu oferto aqui, eu quero ver. Quero ver se o pastor, como é que ele está usando. Não é verdade? Por quê? Porque não é oferta. Se for oferta, você simplesmente entrega em paz. Não me devem nada. A verdadeira oferta não produz dívida, nem de gratidão. Não produz dívida. Então eu te pergunto, você tem ofertado ao Senhor? Ou você tem tentado manipular o Senhor? Forçar Ele a te abençoar? Já que eu fiz, então agora é a vez do Senhor. Entendeu o que eu estou dizendo? Isso não é oferta. Muda a sua cabeça.

cabeça hoje. Metanoia. Aprenda a dar espontaneamente, com alegria, generosamente, sem esperar que o outro faça nada por você. É para o Senhor. E para o Senhor eu não dou querendo manipulá-lo. Para o Senhor eu dou porque Ele me tem dado. Da abundância que eu tenho recebido, eu devolvo para Ele. Quantos dizem amém? Mas a vontade de Deus é multiplicação. Deus é um Deus de multiplicação. Eu queria compartilhar com você alguns textos que falam de multiplicação na palavra. E não adianta eu dizer para você que você vai multiplicar algo sem entender como a multiplicação funciona. Há uma dinâmica de como as coisas acontecem. O primeiro exemplo que eu quero colocar para você é da multiplicação dos pães. Jesus estava num lugar, diz a Bíblia, um lugar ermo, distante. Mas era um lugar verde, porque eles sentaram na relva, diz a Bíblia. Mas distante de qualquer cidade. E Jesus então, tem duas narrativas. Tem uma narrativa que diz que o discípulo chegou para ele, falou: Senhor, despede o povo. Despede ele para quê? Para que cada um saia e compre o seu suprimento. Isso foi um que falou. Aí o outro, em outra narrativa, diz o seguinte: olha, precisaríamos mais de 200 denários para dar um pedaço de pão para cada um. O que você vê? Duas abordagens. Duas abordagens. Qual a primeira abordagem? Deixa cada um se virar. Deixa cada um ir sair, resolver a própria vida, fazer o seu próprio suprimento. Qual que é a outra abordagem? A outra abordagem é muito caro. Como é que eu posso fazer a obra de Deus? Sabe por que o meu chamado não cumpre? Porque eu não tenho dinheiro. Como eu não tenho dinheiro, eu estou esperando o dinheiro vir. Olha para cá, querido. Vou te dizer algo com muita sinceridade. Se o dinheiro vier primeiro, até ímpio faz a obra depois. Mas só um homem cheio do Espírito começa a fazer e o dinheiro vem depois. Só alguém cheio do Espírito. Mas tem pastor que tem essa postura, não é? Não, primeiro tem que vir o suprimento, primeiro tem que ter o dinheiro. Não, nós já temos tudo o que precisamos para cumprir o chamado de Deus. E acredite em mim, se você estiver cumprindo, andando, como eu estou te dizendo, Não porque o dinheiro veio, mas crendo que ele virá, não vai faltar suprimento para a sua vida. Isso é uma coisa muito séria que eu estou dizendo. Mas nenhuma dessas duas abordagens é a maneira de Deus. Qual é a abordagem do Senhor Jesus? O Senhor vira para eles e diz o quê? Em todas as outras narrativas: dai-lhes vós mesmos o que comer. A abordagem de Deus é dê, oferta, entrega. Agora, eu fico pensando num discípulo olhando para o outro. Ele fala: mas como que nós vamos dar? Nós não temos nada, não tem pão nenhum. Como é que é dar vocês mesmos? Não tinha nada, aparentemente. Mas no meio da multidão apareceu, você conhece a história, aquele garoto com 5 pães e 2 peixes. E aí começa o milagre. Eles achavam que não tinha nada, mas tinha o suprimento ali. Preste atenção, Deus nunca trabalha com nada. Nós entregamos para Ele alguma coisa. Por quê? Porque o nada não pode ser multiplicado. Qualquer coisa, qualquer número vezes nada é nada. Qualquer número vezes zero é zero. Deus pode até prometer te multiplicar 100 vezes, mas se for zero, não resolve. Então tinha 5 pães e 2 peixes, é pouco, mas para o Senhor é suficiente. E a Bíblia fala, você conhece, Jesus pegou o pão e ergueu a mão para o céu e deu graças. Eu acho que nessa hora o milagre começou. Mas o milagre não se consumou nesse momento. Qual foi o momento que ele consumou? Quando os discípulos começaram a distribuir.
Eles distribuíam e eles voltavam. Quando eles voltavam e pegavam e distribuíam, à medida que eles iam entregando, o pão ia se multiplicando. Olha para cá. Quantos de nós ainda lidamos com essa questão financeira como novo convertido? Quantos pastores têm essa postura ainda? Meu supervisor está atrás do meu dinheiro. Meu supervisor está querendo me obrigar a dar o dízimo. Quer dizer, quantos ainda têm a cabeça de um novo convertido? Eu quero te convidar, vem para cá, querido. Cresce no Senhor para experimentar coisas maiores nele. Há suprimento disponível para você, mas a multiplicação só vai acontecer se houver essa disposição de compartilhar. O milagre só acontece quando nós damos. E olha, isso não é só na área financeira. Preste atenção. Casamento não é uma questão de receber, querido. É uma questão de dar. Há muitos anos eu entendi no meu casamento que eu não estou nisso para ter nenhuma vantagem. É só investir, dar, compartilhar. Só. E eu sei que às vezes você, como homem, né, mimado... Ah, mas sempre eu que peço perdão, sempre eu que tenho que ceder, sempre eu não sei mais o quê. Porque você não quer ver a graça multiplicada na sua casa. Comece a dar. Deu, dê mais ainda. Mas pensa nela antes de você. No seu trabalho, você chega para ofertar, para contribuir, para dar? Ou você sempre tem aquela postura, com o salário que eu ganho, estou fazendo o suficiente. Com o que eu recebo aqui, estou fazendo mais do que preciso. E depois não entende por que, que ele vem, entrega o dízimo e faz tudo e nada acontece. Por que, que não acontece? Porque a multiplicação só vem quando você pega o pão e compartilha. Mas eu vou compartilhar com o meu chefe. É ele que Deus colocou na sua vida. É a sua mulher. É a sua igreja. Você contribui nesses lugares. E é sua contribuição que vai multiplicar tudo ali. Presença, graça, favor, alegria. E acredite, financeiramente também. Um outro exemplo, está lá em 2 Reis, capítulo 4, verso 1. E a Bíblia fala que uma certa mulher dos discípulos dos profetas, ela era esposa de quem, meus irmãos? Discípulo de, chamou Eliseu, ou clamou a Eliseu, dizendo: meu marido, teu servo, do seu grupo de discipulado, morreu, e tu sabes que ele era alguém que temia a Deus. Ou seja, era uma pessoa que tinha uma vida correta, mas tinha um problema. Ele morreu e deixou o que para a esposa? É duro, hein? Esse cara fez discipulado com Eliseu, deve ter aprendido coisas extraordinárias, menos administrar o próprio dinheiro. Não sabia. E fez tanta dívida. A Bíblia fala que o credor chegou para levar os filhos como escravos. Naquela época, quando não pagava dívida, então o pagamento era com escravidão. E Eliseu perguntou para ela: que te hei de fazer? Dize-me, o que tens em casa? Preste atenção, Deus nunca pergunta o que você não tem. Deus pergunta o que você tem. É isso que você vai semear, é daí que você vai experimentar. O que você tem na sua casa? Ela respondeu o quê? Nada. Tua serva não tem nada. A perspectiva dela era nada. Depois ela complementa e diz: não, tem uma botija de azeite, só isso. Então, para ela, botija de azeite e nada é a mesma coisa. É a percepção. Muitos também são da mesma maneira. Minha igreja é pequena. Ah, mas lá tem 50 membros, o que é isso? Nada. Lá tem 30 irmãos, o que é isso? Ah, isso não é nada. Não, não tem a mentalidade da viúva. Deus colocou a botija de azeite. Não tem ninguém que não recebeu uma semente para semear. Não tem ninguém que não recebeu algo para compartilhar. Estão acompanhando o que eu estou dizendo? Só tem uma botija. Então ele disse: vai, pede emprestadas vasilhas a todos os teus vizinhos. Vasilhas vazias. E olha, presta atenção. Não pegue pouca vasilha emprestada. Pega muito. Foi orientação divina. Pega muito. Deus quer fazer muito. Deus quer prosperar muito, você está me ouvindo?
Então, se você não está experimentando isso, é preciso perguntar para o Senhor. Por que que não está funcionando se a palavra

0: A palavra do Senhor diz,
1: eu creio que o Senhor tem trazido o entendimento cada vez mais claro para você. Verso 4, então ele diz, entra, fecha a porta e deita o teu azeite, ou seja, derrama o azeite que está na botija, em todas aquelas botijas vazias que você trouxe, e vai colocando a parte a que tiver cheia. Partiu ela, fez o que ele falou, fechou a porta, e eles chegavam com as vasilhas, e elas enchiam. Cheias as vasilhas, disse ela a um dos filhos, chega-me aqui mais uma. Ele respondeu, não tem mais nenhuma. E na hora que não tinha mais nenhuma, aconteceu o quê? O azeite parou enquanto tinha 10 vasilhas na casa? Não. O azeite só parou quando acabou as vasilhas. Quem limitou o poder de Deus? A quantidade de vasilha que ela teve coragem de pedir emprestado. Quem limitou foi ela mesma. Nós limitamos a bênção de Deus. Presta atenção, querido, não limite o que Deus tem para fazer na sua vida. Eu não vou limitar o que o Senhor tem na minha vida. Minha expectativa é grande no Senhor, é de céus abertos, é de avivamento, é de poder de Deus, glória de Deus. E eu sei que o Senhor já está fazendo isso, mas isso tudo é multiplicação. Agora eu te pergunto, quando o milagre aconteceu? Quando o milagre aconteceu? No momento em que ela fez o quê? Derramou, despejou. Esse é o momento que o azeite multiplica. Sabe o que eu percebo na minha vida? Que o azeite é multiplicado. Às vezes eu estou aqui me derramando e derramando o que o Senhor tem dado, e quando eu chego em casa eu estou cheio novamente. Por que diz? Porque o milagre é enquanto nós damos. Você não é um reservatório, você é como uma mangueira de jardim. A medida do que entra é a medida do que sai. Se não sai, para de entrar. É preciso dar, servir, ofertar, derramar. Foi isso que ela fez, e foi quando ela fez isso que o milagre aconteceu. Quando você libera o que Deus tem te dado, seja financeiramente, ministerialmente, preste atenção, isso vai se multiplicar. Quanto mais você derrama, mais cheio você fica. Essa é a vontade de Deus para nós. Essa é a pergunta que o Senhor faz para você. O que que você tem nas mãos? É isso que vai ser usado por Deus. Deus não vai usar outra coisa, é o que está nas suas mãos. O que que você tem nas mãos? Moisés fala que tinha um bordão. Então, no verso 17, o Senhor diz, olha, eu vou fazer os milagres através desse bordão. Tu, pois, toma o bordão na mão com o qual has de fazer os sinais. Depois, no verso 20, o bordão é chamado de bordão do Senhor, de Deus. Porque é o que estava na mão, o que está nas mãos. É aquilo que o Senhor vai usar para multiplicar. Lembra disso. Entrega ao Senhor, Ele vai multiplicar. Só para encerrar, vou te falar algo que Deus colocou no meu coração. Alguém vai dizer assim, pastor, mas tem gente que não tem nada mesmo. E tem um exemplo bíblico de alguém que não tinha nada. Jó. Jó não tinha nada. A Bíblia fala que ele perdeu os filhos, perdeu os bens, caiu fogo, destruiu a casa, perdeu a saúde. Jó não tinha nada. Ele realmente não tinha nada. Mas Deus queria restituir. Deus queria multiplicar. Mas multiplicar o quê? Se não tem nada. Aí você descobre uma coisa que ele tinha. Deus falou o quê para ele? Você vai orar pelos seus amigos. Você vai interceder. Jó só tinha isso. É só o que eu tenho. Capacidade de orar. Mas lá no capítulo 42 diz que enquanto Jó orava, Deus mudou a sua sorte. Enquanto ele semeava, aqueles caras falaram muito mal de Jó, né? Havia muitas razões para Jó estar magoado, mas Deus o levou a dar. Dá espontaneamente, Deus tem misericórdia. Colocou-se na brecha por eles, e enquanto ele orava, veio a multiplicação. Olha para cá. Pode ser que você realmente esteja num estágio em que você não tem nada, mas tem uma coisa que você tem: você pode orar. E quando você orar, Deus vai mudar a sua sorte. Vamos orar que o Senhor nos dê clareza e entendimento. Feche seus olhos, Pai. Eu oro agora por este ministério. Ó Deus, que eles, cada um possa compreender hoje, entender hoje, que tem recebido, que o Senhor tem dado. Ó Pai, para que aprendam a ser bênção, porque foram abençoados. Espírito de Deus, que a tua palavra, entender hoje, que tem recebido, que o Senhor tem dado. Ó Pai, para que aprendam a ser bênção, porque foram abençoados. Espírito de Deus, que a tua palavra possa aparecer.

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3: Boa tarde, ouvintes da Vinha FM.
4: Vejam só, a inflação dos últimos 12 meses já está em 4,39%. São números oficiais. Não é nem pesquisa de mercado, nem expectativa de mercado. Está chegando perto do teto. O teto é 4,5%. É o máximo admissível da meta de inflação, que é 3% ao ano, em ano eleitoral. Deve estar causando pesadelo para o presidente. Né? E foi ele que causou isso, né? Com a mania de gastar, de criar ministério. Né? E isso aqui faz a pressão inflacionária, que desvaloriza o dinheiro de todo mundo. E também provoca, já que o governo não arrecadou o suficiente para pagar tanta despesa, o governo tem que lançar papéis no mercado, e ele lançando papéis no mercado tem que pagar juros, e com isso pressiona também o juro alto. Pobre do Banco Central, ao felizmente independente, né? Senão ainda seria manipulado pelo governo politicamente. O Banco Central é que tem que controlar isso, é obrigação dele. Né? A rigidez, a saúde da moeda e do crédito. Porque se a moeda se desvaloriza no bolso da gente. Né? A gente recebe 100 no início do mês, no fim do mês está com 98, alguém levou. Né? Bom, e uma outra questão, a taxa das blusinhas, né? Vocês lembram como o governo defendeu a indústria nacional do vestuário? Porque 80% dos produtos do vestuário brasileiro são de valor inferior ao equivalente a $50. Aí o governo taxou as compras no exterior até $50 em 20%. Né? Só que agora, ano eleitoral, o governo ficou pensando assim, não, mas o maior número de votos quem tem é o consumidor que compra a blusinha e não o empresário que produz o vestuário. Então tomou a iniciativa de contrariar tudo que tinha dito, que antes ele estava defendendo a indústria nacional, agora ele defende o consumidor nacional, né? E beneficia a indústria estrangeira, principalmente chinesa. Bom, queria falar do cão orelha, porque surpreendeu, eu vi nos jornais, surpresa. De repente, o Ministério Público manda arquivar tudo. O cão morreu de morte natural, mais exatamente de uma osteomielite maxilar. É o que diz a autópsia veterinária do cão. Depois examinaram as câmeras na rua, lá da Praia Grande, e viram que, na verdade, os jovens e o cachorro estavam distanciados em 40 minutos e em 600 metros. E o que aconteceu é que se deu o nome dos jovens, que um deles foi para os Estados Unidos, que os pais mandaram porque não aguentava a pressão. Eu fico pensando, será que aconteceu de novo, como já aconteceu em São Paulo, nos anos 90, com aquela escola base lá da Rua Cuba, se não me engano? Aconteceu com o reitor de Santa Catarina? Será que foi isso? Porque o delegado agora é candidato a deputado estadual. Um delegado lança a história, já lança os nomes e as pessoas já são condenadas. Eu fico muito preocupado com isso. Aliás, toquei nesse assunto outro dia numa grande entrevista que concedi para um documentário que está sendo feito sobre o jornalismo, a mídia, a verdade e aquelas pessoas que são denunciadas por coisas que não cometeram. De León, na Espanha. Alexandre Garcia.
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5: 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É sério isso mesmo? O próprio governo admitiu que pode aumentar a dívida pública como estratégia para lidar com a alta de preços e os impactos de crises internacionais. O ministro José Guimarães chegou a afirmar que, se for necessário ampliar o endividamento para proteger a chamada economia popular, isso deve ser feito. O problema é que essa conta não desaparece, ela fica para o futuro e quem paga é o povo. Hoje, o Brasil já enfrenta uma trajetória de crescimento da dívida que pode chegar a cerca de 86% do PIB nos próximos anos. 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
6: Notáveis que começa pela rádio Vinha FM, ouvinte, seja muito bem-vindo. Uma tarde abençoada para nós falarmos de assuntos que você talvez nem parou para pensar, mas que está caminhando na sua direção. Quando alguém te diz assim, tem algo que você não sabe, mas vai acontecer com você, você pararia para ouvir? Então o programa de hoje é esse, hein? Vai acontecer com você e você não está atento. Então ouça com atenção. Comigo hoje tem um grande notável, Dr. Vitor Hugo da Veiga, que é inclusive o motivo de nós estarmos falando desse assunto, já que todos nós envelheceremos. Dr. Vitor Hugo, ele é um especialista em geriatra, especialista em envelhecimento e cuidados paliativos. Para tanto, você que vai assistir esse programa no YouTube, vai mandar para alguém, e você que está ouvindo agora na rádio, pelo dial no seu carro, de onde você nos ouvir, no aplicativo ou no radinho da cozinha, fique conosco, porque ele vai te contar que envelhecer com saúde depende de um fator que está aí, ó, dentro de você agora. Se chama músculo e longevidade. Tem um termo que se chama... Como é que os especialistas estão chamando agora? Anti-aging. Anti-age, que é aquela coisa do envelhecimento saudável. O doutor Vitor Hugo vai nos dizer finalmente qual a fonte da juventude. Doutor, eu faço muitas promessas, mas quem tem que cumprir elas é o senhor nessa tarde. Primeiramente, boa tarde, doutor Vitor Hugo. Obrigado pela presença, uma alegria recebê-lo aqui no Mesa dos Notáveis.
2: Eu que agradeço pelo convite, Guilherme. É muito importante falar sobre essa parte do envelhecimento e desde que seja um envelhecimento com saúde. Né? Ah, não adianta nada assim. Eu já pergunto para alguns pacientes: ah, você quer viver até quanto tempo? Ah, até 100 anos. Mas você quer viver do jeito que você tá ou você quer viver bem? É. Aí a pessoa já abre o olho assim: é, não, eu quero viver melhor. Então vamos seguir as orientações.
6: E nada pior do que uma velhice de muitas dores, né?
2: Sim.
6: Deus me livre. Aquela velhice que você depende dos outros. Olha, eu vou dizer: quando você é bebê e te limpam, você não se lembra. Mas eu fico me imaginando idoso e alguém tendo que limpar o meu cocô. Eu não vou gostar disso. Então eu quero envelhecer saudável. Eu não quero deixar essa carga para meus filhos, nem para ninguém que seja, mesmo que sejam cuidadores, né, enfermeiros. Não. Eu quero envelhecer feliz. E se por acaso a vida começar a perder a saúde, que eu finalize com paz, tranquilidade. Né, doutor Vitor Hugo? Não é muito melhor?
2: É muito melhor, né? Ah, eu concordo com você. A gente vê muito paciente, principalmente da minha parte de cuidado paliativo, que depende muito da família. Claro que eu trabalho muito lá no Araújo Jorge como médico paliativista, então eu vejo os pacientes perdendo funcionalidade, né? O que é a funcionalidade? É a capacidade de fazer as coisas.
6: Comer,
2: trocar de roupa, ir no banheiro, mudar de decúbito, né? Que a gente fala mudar de lado na cama. A gente vê os pacientes perdendo isso. E na geriatria, o que a gente observa é a parte da demência que faz o paciente perder funcionalidade.
6: É mesmo, doutor.
2: Porque qual que é a ordem natural da demência? Geralmente é o paciente ficar acamado e ficar dependendo dos outros, uhum, né? Mas isso, claro, depende do tipo de demência, né? Porque a gente não tem só o Alzheimer, a gente tem várias demências no meio. Mas a ordem natural das demências, principalmente a demência de Alzheimer, é o paciente depender do outro, né? Além dele perder a autonomia, que é a capacidade de tomar decisão, ele também perde a funcionalidade, né?
6: Perfeito.
2: E a funcionalidade pra gente é o que dá a sobrevida.
6: E é interessante, né, doutor? Porque as pessoas pensam que a demência é uma coisa específica só de alguns, mas tem fatores que aumentam o risco.
2: Tem fatores que aumentam o risco. Por exemplo, a baixa escolaridade aumenta muito o risco de uma demência ser progressiva mais rápido do que quem estudou por muito tempo.
6: Eu já ouvi dizer que aprender uma nova língua desacelera qualquer tipo de demência e Alzheimer.
2: Isso ajuda porque eu faço o meu cérebro procurar outros caminhos, né? O que geralmente eu oriento para meus pacientes é fazer exercícios cognitivos. Qual que é um bom exercício cognitivo que a gente orienta? Caça palavras.
6: Ah, legal.
2: Né? O Sudoku também, que é aquele teste do aquele japonês, né? Dos números. Além disso, fazer testes, a gente vai falando assim, associação de palavras. Ah, o lápis e a caneta são o quê? Objetos de escrever. A régua e o relógio, objeto de medida. A gente tentar trazer essas relações para que o meu cérebro comece a achar caminhos diferentes.
6: Cara, legal. Eu fico pensando, doutor, porque a gente, nesse exato momento, nós estamos envelhecendo.
2: Sim.
6: Isso é um fato.
2: A gente fala brincando na geriatria que a partir dos 35 anos é só ladeira abaixo.
6: É mesmo? Eita, então, o que tem de gente que atravessou a ponte, hein?
2: Já.
6: É muita gente.
2: A partir de 35 anos, o meu metabolismo, ele já começa a envelhecer. Então, ele já começa a fazer mudanças, né? Isso que é difícil. Quanto mais velho, fica mais magro. Perder massa, ganhar massa.
6: Dificulta mais?
2: Dificulta, por conta do próprio metabolismo.
6: O metabolismo desacelera, né?
2: Desacelera. E aí fica mais difícil perder peso, ganhar massa muscular. A gente vê alguns idosos aí muito fortes, mas é aqueles que começam a fazer atividade física desde cedo.
6: Então, claro, a sim, idade para fazer é cedo. Se tiver que fazer tarde, ok, faça.
2: Ok, faça, mas faça, né? Porque precisa. A gente tem até no tratado de geriatria, não só o nosso brasileiro, mas os internacionais também, no capítulo de sarcopenia, que é a perda de massa muscular, eles fizeram uma ressonância magnética de um paciente idoso que faz atividade física da coxa e um que não faz atividade física. Aquele que não faz atividade física, o músculo já está entremeado de gordura, porque já é comum a gente ter essa esteatose muscular. Aquele que faz atividade física, você quase não vê gordura no músculo. Ou seja,
6: o músculo é vermelhinho.
2: O músculo tá vermelhinho. Ou seja, atividade física é vida.
6: Tem que fazer. É interessante porque é um remédio barato, acessível, né?
2: É.
6: Só que a gente acaba fazendo pouco caso dele. Uma coisa interessante, doutor, enquanto eu falava, eu me lembrei. tem muitos idosos que eles se queixam também de dores nas articulações, que eu acho que é o fenômeno, né, mais comum entre esses que vão envelhecendo. Artrite, artrose, que é esse desgaste das articulações, aí entra a coluna. Então, tudo que envolve articulação, como o idoso perde músculo, fica fraco e geram as dores.
2: Basicamente isso, mas também o que? O jeito que essa pessoa levou a vida durante o tempo.
6: Ah, é? Conta também a maneira como eu gastei meu corpo durante a vida. Meu corpo,
2: por exemplo, um paciente que, não de agora, né, mas de tempos atrás, que fazia muito roçado, lavrador. Esse paciente, ele tem uma chance um pouco maior de ter artrite e artrose por conta do desgaste do uso da articulação. Claro que isso não é 100% específico dessa pessoa. Pode ser também com uma pessoa que trabalhou o tempo inteiro sentado. Se ele tiver a genética, ele vai ter a parte de artrite e artrose. Mas o que a gente mais observa, que eu estou tratando uma paciente agora, é que a falta da musculatura faz o paciente ter dor. Por exemplo, quem que sustenta o nosso corpo em pé? É a musculatura da coluna, da lombar e do quadril, além da coxa. Então, se eu tenho essa musculatura fraca, eu vou ter dor, porque eu não consigo me sustentar, ficar mantendo ereto. Quando eu fico em pé mantendo ereto, eu estou fazendo força na minha musculatura. E aí, com o cansaço, você vai só ficando mais baixo.
6: Vai definhando,
2: porque não tem músculo para manter a postura.
6: Ah, mas que coisa. Eu até estou me perguntando se a pessoa, durante a vida, ela acumular músculo, seria como um banco.
2: É um
6: banco.
2: Eu
6: tô guardando dinheiro, uma hora eu não vou ter uma fonte de entrada, mas eu tenho ali a reserva para gastar.
2: Isso.
6: Então, na fase, né, da melhor idade, na fase que nós estamos velhos, a gente gasta essa reserva.
2: Gasta. Por quê? Chega um certo momento que o nosso corpo, ele vai parar de fazer anabolismo, que é crescer, e vai fazer só catabolismo, que é quebrar. A gente começa a considerar isso como uma caquexia, uma pré-caquexia, né? O corpo, por mais que eu coma, o corpo já não está mais pegando aquilo e transformando, ele está só gastando. Se eu tenho reserva, eu vou ter mais tempo para gastar isso. Onde a gente observa muito isso? No paciente oncológico. Você vê a reserva do paciente indo embora. Músculo é igual a energia. Se eu não tenho músculo, eu não tenho energia.
6: Agora, doutor, eu estou pensando assim, o Schwarzenegger, né, que foi um dos primeiros fisiculturistas dessa cultura nova, ele tá velho, dá pra ver que os músculos murcharam, mas tem muita gente que, a troco de músculo, e aí eu já tô dizendo dos atletas de bodybuilder, desse pessoal entusiasta, tomam os famosos anabolizantes.
2: O suco.
6: Estão tomando suco. E o anabolizante, o suco, né, esses remédios para poder acelerar, eles vão lesar o corpo também.
2: Vai.
6: Que aí já é outro ponto. Você não vai envelhecer bem porque você só tem músculo. É preciso ter obtido músculo do jeito certo.
2: Sim.
6: Né?
2: O uso do anabolizante depende muito do que cada pessoa quer de fim. Por exemplo, uma pessoa que é bodybuilder e é competidor, ele precisa tomar, porque senão ele vai ficar para trás.
6: Exato.
2: Porém,
6: a única coisa que cresce natural é planta, né?
2: É.
6: Mas aí dizem que nem planta cresce natural mais.
2: Precisa da água, precisa
6: do agrotóxico.
2: Não, hoje é defensor agrícola, né?
6: Agrotóxico. É, defensor.
2: Só que assim, no caso deles, ok, porque eles têm um objetivo e um projeto. Porém, mais pra frente, a gente sabe que isso vai ter problema. Principalmente infarte hepática, infarte renal. A gente já teve casos já de paciente, não aqui, né? De pessoas que teve câncer de fígado por conta de uso de anabolizante. Mas foi por conta da decisão dela.
6: Entendi.
2: Entendeu? Decisões vão levar aos nossos desfechos. Ah, doutor, eu quero ficar grande porque eu quero competir no Mr. Olímpia. Ok, vai usar. Mas a gente sabe que isso vai ter problema mais pra frente. Ah, doutor, eu quero usar porque eu quero ficar forte, ficar bonito pras mulheres. Aí eu acho que já é uma coisa que não tá muito dentro do padrão.
6: A beleza, como se diz, não precisa ser pra competir, né?
2: Sim.
6: Mas eu falo é porque tá surgindo essa cultura no Brasil cada vez mais forte.
2: Tá.
6: E a gente tá dizendo aqui que pra envelhecer bem tem que ter músculo. Mas aí cabe esse ponto, né?
2: Cabe,
6: não,
2: claro.
6: É músculo a todo custo.
2: Não.
6: Porque se você for usar esses medicamentos pra forçar o corpo, você vai literalmente agredir
7: o corpo em algum momento vai cobrar o preço.
2: Sim.
7: Tem até, não sei se é Coleman, é um competidor que ficou de cadeira de rodas e ele, enfim, pegava de leg, né, as pernas dele, tinha uma força absurda. Fala que ele levantava, não sei se é 400 quilos de leg, é uma coisa absurda. Mas aí depois perdeu o movimento das pernas, então tá agora envelhecendo e sem saúde.
2: E sem saúde, mas assim, foi a decisão que ele tomou, porque ele queria competir.
7: Uhum.
2: Agora sim,
7: ele queria competir com mutantes, né? Essa que é a verdade. Porque
2: os bodybuilders são todos muito fortes.
7: Ser humano normal não tem aquela força, né? Então, é realmente uma loucura.
2: Não, e assim, a gente observa isso mesmo, né? E hoje, no meio do bodybuilder, é comum você usar. Porque se você não usar, você não vai crescer igual os outros, cara. E aí é aquele negócio assim, é tudo que eu quero pra eu poder vencer. Até que ponto que o seu corpo vai aceitar isso?
7: É. Né? Então é o seguinte, para quem ligou o rádio agora, Dr. Vitor Hugo, ele é médico especialista em envelhecimento e cuidados paliativos. Como um bom geriátrica, que o doutor é, ele é um geriatra que ajuda pessoas a terem a sobrevida. Hoje aqui nos ouvindo, Dr. Vitor Hugo, tem jovens e tem também idosos, né? E eu vou fazer um rápido intervalo e na volta nós vamos contar o que mais desgasta a saúde do corpo. E aí eu vou dizer aqui alguns mitos, né, que eu quero que o doutor responda. Então tem a margarina. Ó, você tá comendo margarina, você vai morrer jovem. Tem a Coca-Cola, né, e os refrigerantes. Ó, refrigerante mata. Para com isso. E toda época a gente acha um favorito. Já foi o ovo.
2: Voou várias vezes.
7: É, porque o ovo era o HDL, o LDL, né, que é o que são os colesteróis. Você tem o colesterol alto, colesterol baixo, aquela coisa. E tem outros aí, como por exemplo, o pessoal diz assim, ó, tem que comer proteína. Não, mas você tá comendo carne gordurosa, tem que comer frango. Não, mas você também tá exagerando no óleo, na fritura. Então, doutor Vitor Hugo é quem vai dizer. E eu tô pronto pra ouvir, seja lá o que ele tiver pra dizer, porque eu tenho muito conhecimento do senso comum. Então, eu gosto disso, por quê? Porque é o que o nosso ouvinte tem também. E aí vem o nosso notável e nos diz o que realmente a ciência fala. Né? Em outras palavras, beber café faz mal mesmo ou preserva o coração? Né? E aí a gente vai entendendo juntos aqui. Fora hábitos de vida, acordar cedo é coisa de gente saudável? Ou isso é um mito? Cada um tem um tanto de sono. Tá vendo, ouvinte? Tá lá o seu avô acorda, não é pra varrer não, é pra barrer. Ele vai barrer a calçada. Meu filho, eu tô barrendo aqui, não é assim que ele fala?
2: Uhum.
7: Então pronto, faz bem barrer a calçada? Nós vamos descobrir. Rápido intervalo, o doutor Vitor Hugo volta dando um show de conhecimento e a gente volta com Mesa dos Notáveis, como envelhecer de forma saudável. O anti-aging na Vinha FM, não sai daí.
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6: De volta com Mesa dos Notáveis, hoje falando sobre envelhecimento. Ouvinte, uma pergunta: você está velho? Seja franco com você mesmo. Qual foi a última vez que você desenvolveu um tique, um hábito, que se alguém fizer diferente, você se irrita? Isso é um sinal que você está envelhecendo. Ninguém pode apertar a pasta, o creme dental, pelo meio? Você está envelhecendo. Que mais? Você está preferindo mais bingo do que churrasco? Você está envelhecendo. Claro que eu estou fazendo aqui uma brincadeira, mas hoje comigo, nosso notável doutor Vitor Hugo, ele é médico geriatra, especialista em envelhecimento e cuidados paliativos, e o doutor Vitor Hugo falava aqui nos bastidores coisas muito importantes sobre a velhice. Uma delas é que tem doenças que são evitáveis, mas infelizmente, por falta de conhecimento, eu, você, ouvinte, a gente acaba perdendo a linha. Então, doutor Vitor Hugo, Eu até aproveito para ler uma notícia aqui, ó. Tá na minha mão, a produção que preparou para eu ler. E ela é mais atual do que nunca, porque nós tivemos as canetinhas de emagrecimento crescendo nos últimos meses. E a notícia diz o seguinte: uso de canetas para obesidade e diabetes na terceira idade exige cuidados especiais. E eu não vou ler tudo aqui, mas eu só vou pular diretamente para o ponto que diz o seguinte: sem orientação adequada, pessoas de 60 anos ou mais podem sofrer um risco imediato dos efeitos adversos, ocasionando desidratação. Em idosos é perigoso, né, doutor?
2: Sim, bastante.
6: Distúrbio de eletrólitos, situação de potencialmente grave de falta de músculo a médio prazo e também ocorrer a desnutrição. E aqui a falta de músculo está chamando de sarcopenia. Então, por favor, doutor Vitor Hugo, o que que uma caneta emagrecedora pode fazer para uma pessoa idosa?
2: Se bem acompanhado por um médico ou uma equipe multidisciplinar, eu não vejo problema nenhum se a gente fizer com esse uso. Porém, sem acompanhamento, os riscos são muito altos. Igual você estava falando, né? Desidratação. Por que que geralmente acontece? Um dos efeitos colaterais principais da tirzepatida, que é o Mounjaro, é náusea e vômito, né? E o paciente às vezes vomita muito, e o idoso é igual criança, teve 3 episódios de vômito, desidrata. É bem rápido a desidratação. É. O idoso, ele desidrata por muita coisa, porque o estado natural dele já é de desidratação habitual. E aí você toma uma medicação, e ela é uma medicação de depósito. O que, que significa isso? Eu estou usando ela e ela vai fazer efeito durante um tempo. E ela não tem como tirar do corpo. Você fez ela, a gente faz ela semanal. Então você fez hoje, 2 dias depois o paciente começa a ter muita náusea, muito vômito, pode acontecer diarreia, e a desidratação no idoso é muito perigosa, porque leva ele para o hospital. Eu falo brincando hoje, o que mais leva paciente idoso para o hospital? Infecção urinária, pneumonia, desidratação.
7: Essas 3 são campeões, criança e idoso.
2: Criança e idoso, são os que mais levam esses pacientes para o hospital. E aí, da desidratação, é um pouco mais complicado, porque ele vem o distúrbio hidroeletrolítico associado, que aí é sódio para baixo, potássio para baixo, magnésio para baixo.
7: Aí começam as cãibras.
2: Aí começa a cãibra, aí o uso desaconselhado da medicação pode causar pancreatite, que foi um alerta que a Anvisa soltou para nós médicos, porque o uso de indiscriminado pode fazer isso. Porque quando a gente vai usar essa medicação, e ela é ótima, hoje ela está equivalendo à bariátrica, o paciente perde 30% do peso dele. Só que se não faz com acompanhamento, a chance de dar problema é muito fácil.
7: Né? E é engraçado, doutor, porque assim, cãibra é uma coisa que tem épocas que a gente dá mais, dá menos. Eu tô ouvindo e pensando, as pessoas, elas não monitoram com essa frequência tão alta a própria saúde.
2: Sim.
7: A gente não sabe se a gente está no mesmo distúrbio ou não. Mas o fato é que criança e idoso são mais suscetíveis.
2: São bem mais suscetíveis.
7: Uma vez um médico disse assim para mim, Guilherme, criança e idoso, deu febre, alguma coisa, não interfere de primeiro, para você primeiro descobrir a causa, que pode ser algo mais grave. Sim. Agora, porque geralmente a gente já dá o remédio, corta a febre, mas aí depois eu tô escondendo ou maquiando uma coisa pior. Aí ele disse assim, agora é o seguinte, né, deu diarreia, já hidrata para você não ter problema de desidratação.
2: Sim.
7: E aí você mesmo disse agora, né, doutor, o senhor disse aí, 3 vezes vomitou, já hidrata para não dar desidratação, porque é um risco. E a desidratação parece inofensivo, mas em velhos e crianças é perigoso.
2: O próprio estado natural do idoso já é de desidratação, né, igual eu falei um pouquinho mais antes. Isso tem muito a ver com a parte do envelhecimento, que é perda de água, isso é esperado pro idoso acontecer isso. Agora ele tem um equilíbrio, né? Eu falo brincando que o idoso, quando ele fica doente, é assim: eu cubro o pé, descobre a cabeça, eu cubro a cabeça, descobre o pé.
7: Sim.
2: Por quê? Eu tento resolver uma coisa, piora outra, eu vou resolver essa outra coisa que piorou, piora outra.
7: É por aí.
2: E eu tenho que manter o paciente numa balança, né? E a balança é muito tênue. Qualquer coisa que mexe, ela vai desbalancear.
7: Nós temos alguém na família que ele começou a fazer exercício, e já tá chegando nos 60, e aí começou a doer o joelho. E o exercício estava dando certo, mas aí o joelho começou a doer, falou, é desgaste, tá dando impacto no joelho. Aí foi tratado o joelho, engordou de novo. Falou, do jeitinho que o doutor descreveu aqui.
2: E o grande problema das dores no joelho, geralmente não é a dor no joelho, é no quadril.
7: Ah, é?
2: Porque a dor fica aqui em cima e aí você começa a forçar a outra parte. É aí que você sente dor. A gente observa muito isso na própria biomecânica do organismo, que quando eu tenho mais dores no joelho, principalmente na lateral do joelho, o grande problema às vezes é o quadril que tá com problema. E aí é a artrose do quadril.
7: Aí é o perigo, hein?
2: Aí é o perigo. E aí o paciente força o joelho porque o quadril tá doendo. Aí ele não sente mais dor no quadril, mas sente dor no joelho.
7: Aí
2: ele força o outro lado, aí o outro lado começa a doer.
7: Aí eu vou dizer, o exercício que resta numa situação dessa é uma hidroginástica, né?
2: Para alguns pacientes, principalmente os idosos em sobrepeso, a hidroginástica ou a hidroterapia são os mais indicados. Ou então a bicicleta. Porque aí eu tiro a carga daquele local.
7: E eu vou dizer, hidroginástica gasta uma energia que não tem igual.
2: Gasta bastante, porque você tá quebrando a força do movimento mais a força da água. E às vezes é muito melhor para o paciente fazer esse tipo de exercício do que ele fazer, por exemplo, uma esteira, né? Porque a esteira vai machucar, é impacto. Então, na água, eu tiro o impacto do corpo. É como se fosse fazer, entre aspas, uma gravidade zero.
7: Sim.
2: Né?
7: E não tem jeito, o efeito vai vir, que é queima de caloria.
2: É o queima de caloria.
7: Dá uma fome depois da aula de natação, hidroginástica, né?
2: Porque você gastou muita energia.
7: Nossa.
2: E o corpo quer repor essa energia que você perdeu. Só que aí entra naquele problema. Se eu vou sem me alimentar bem, eu vou começar a quebrar músculo. Eita. Em vez de eu quebrar gordura e glicose.
7: Eu vou falar um negócio, doutor. Eu fiz aula de natação na minha adolescência. Adolescência sem fazer nada já dá fome. Eu voltava da aula de natação, Eu raspava a parede pra comer farofa, pra você ter uma ideia. Pensa numa fome.
2: Você gasta muita energia e a atividade na água, ela é um exercício mais completo que tem, porque eu consigo mexer todas as minhas articulações, né? Principalmente, por exemplo, o nadador. Por isso que o nadador tem aquele ombro mais aberto.
7: Isso, né? Costas largas,
2: costas,
7: né?
2: Costas largas, por quê? Porque precisa fazer o movimento. Só que nadar sem fazer uma musculação não resolve.
7: Olha aí.
2: Por quê? Porque a musculação, eu vou estressar o meu músculo pra ele crescer. Não adianta nada eu nadar. Eu aumento a minha articulação, né? Porque eu fico com as costas largas, mas eu não vou ter músculo.
7: É. Não vai achando que você vai ser o Michael Phelps fácil, não.
2: Não, e o Michael Phelps malhava muito e a dieta dele era muito hipercalórica e hiperproteica. Ele comia mais ou menos 2.000, 3.000, 4.000 calorias por dia.
7: Pra conseguir manter músculo?
2: Pra conseguir manter músculo e a explosão que ele tinha, né? Porque o Michael Phelps tinha uma explosão absurda.
7: Eu vou entrar na parte do que mais envelhece aqui, né, doutor? Eu sei que cigarro vai estar no meio.
2: Bebida alcoólica.
7: Bloco anterior eu citei aqui margarina, refrigerante, que as pessoas vira e mexe, elas gostam de mandar vídeo pra mim. Por algum motivo eles me mandam vídeo toda semana de energético. Ah, isso aí vai matar. É por algum motivo, Manete, eu não sei porquê. Mandam pra mim. Ó, morreu mais um tomando energético. Quando na verdade o energético, ele tem a cafeína de uma xícara de café. Você tem que regular quando você tem problema do coração.
2: Sim, a questão é o quanto que faz.
7: Exatamente.
2: Se você faz uso de uma lata cada 4 dias, ok. 5 latas no dia, opa, aí já é um outro problema.
7: E quando é 10 latas por dia,
2: aí, doutor? Tem que tomar cuidado com a arritmia cardíaca, né? Porque ele faz aceleramento do coração.
7: Vai acelerar o coração. Então a pessoa, ela precisa regular o que é saudável. Mas antes de fazer essa pergunta, eu faço outra, que é a seguinte. Tudo bem, doutor. Tem queima de caloria para não ser obeso e tem construção de músculo.
2: Isso.
7: O que é mais importante para velhice?
2: Construção de músculo.
7: É o mais importante.
2: Lembra que músculo não é só bíceps, quadríceps, abdômen. Eu tenho músculo aonde? No coração.
7: Uhum.
2: Porque o coração é um músculo puro. Eu tenho músculo, o diafragma, que é o músculo que ajuda a gente a respirar. A gente tem os músculos intercostais, que ajudam a gente a respirar. Então, se eu tenho baixa musculatura, meu coração não bombeia tão bem, porque eu não tenho músculo para fazer a força. E eu não tenho músculo para eu poder respirar, porque se eu respiro, o meu diafragma desce para fazer aumento da pressão e os meus músculos intercostais, eles abrem.
7: Sim.
2: Para poder aumentar a caixa torácica.
7: A gente não sente isso, mas está acontecendo o tempo inteiro.
2: O tempo inteiro. E aí, se eu não tenho musculatura, eu não consigo respirar tão bem.
7: Que loucura.
2: Tanto que no idoso, a gente já tem uma condição que a gente chama de atelectasia. O que que é isso? As bases do pulmão, elas já são mais fechadinhas. Por quê? Porque ele não consegue puxar tão forte. Então, se ele não consegue puxar tão forte, o músculo, o pulmão lá embaixo, ele não abre, né? Então, se ele não abre, não chega sangue suficiente naquela base do pulmão. Aí, o que geralmente a gente orienta? É o exercício de respiração. A gente começa respirando pela barriga e enche a parte de cima do tórax. E na hora de esvaziar, a gente esvazia de baixo para cima também.
7: Isso aí é uma coisa que a gente não para nem para pensar. Dificuldade para respirar. Você acha que isso é coisa de quem tá morrendo, mas a velhice vai trazer essas dificuldades.
2: Você já viu que os idosinhos tudo tem uma respiração mais curta?
7: Curtinha, não corre, anda devagarzinho.
2: Não anda devagar porque não tem musculatura. Um dos testes que a gente faz para diagnosticar sarcopenia é o teste de marcha.
7: Como que é esse?
2: A gente pede pro paciente andar 5 metros e esse exercício de 5 metros ele tem que andar em menos de 1 minuto.
7: É mesmo?
2: Quando eu marco consulta lá no consultório, que eu vejo os pacientes, a distância da porta da minha sala até a segunda recepção lá da clínica é mais ou menos uns 3 metros. Então eu recebo o paciente lá e ele vem andando comigo e eu já vou vendo quanto tempo que ele demora para chegar até a porta, porque aí eu já tô fazendo o diagnóstico da sarcopenia.
7: O senhor tá igual o fiscal do INSS. E derruba a caneta, ele já tá fazendo o teste já, só que ele não conta, né?
2: Mas a gente já faz tudo isso. Por exemplo, tem um outro teste que a gente orienta para fazer, a gente usa para dar diagnóstico de sarcopenia, que é o teste de levantar e sentar. O paciente tem que fazer 6 levantadas e sentadas em menos de 15 segundos. Se ele faz a mais, é porque não tem força.
7: Doutor do céu, dá vertigem. A vista escurece na hora.
2: É porque tá com fraqueza muscular. Oh! O sangue não tá subindo direito.
7: Tá vendo aí?
2: Pessoal, tá subindo direito.
7: Não tá bombeando com a força que deveria.
2: A força que deveria, porque isso a gente chama de lipotímia, né?
7: É porque tem gente que fala assim, ó, acordo de manhã, eu não posso levantar de uma vez, que senão escurece as vistas.
2: É o hipotensão postural que a gente fala, né? Como você tá deitado, O seu sangue, ele tá represado principalmente na parte de trás das suas costas, se você deita de costas. Quando você vai levantar, a panturrilha ainda não tá ativa, porque a panturrilha é uma coisa que joga o nosso sangue, ajuda a jogar o sangue pro coração de volta. E aí, se você levanta de uma vez, o coração não conseguiu bombear o sangue pra cabeça ainda. E aí dá tontura.
7: Dá tontura, dá vertigem, dependendo, a gente desmaia.
2: Desmaia.
7: Eu não tenho, não, mas eu fico temeroso com essas coisas.
2: Eu tenho, né, alguns pacientes que fazem, e aí a orientação que a gente orienta: beber mais líquido, porque aí eu jogo mais líquido pro meu coração bombear. E a outra é levantar por partes. Eu estou deitado, eu viro de lado primeiro, aí de lado eu levanto o meu corpo, e aí eu sento, espero um pouquinho, e aí eu levanto.
7: Tem que ter sempre esse cuidado para quem tem episódios, né?
2: Porque para idoso, a hipotensão postural aumenta a chance de queda. Queda em paciente idoso é péssimo.
7: A morte é muito provável, né?
2: É, porque se ele cai e quebra, por exemplo, o fêmur, que é o maior osso que a gente tem, e ele é um osso muito duro. Então, se quebrou o fêmur, a gente já diagnostica como osteoporose. Já é diagnosticado sem eu fazer a densitometria óssea.
7: Eita!
2: E aí, se ele quebrou, a chance dele ficar mais acamado, perda de funcionalidade, precisando de ajuda dos outros, a gente chama de morbimortalidade. Aumenta isso no paciente.
7: A chance de recuperação é pequena.
2: É pequena, mas pode até recuperar, mas é lenta.
7: Se recupera, a sobrevida não é grande.
2: Não, geralmente não. Eu falo brincando lá no hospital, quando eu passo visita, a perda do idoso é muito rápida, a recuperação é lenta. Um idoso que fica internado uma semana, pra gente recuperar o que ele era antes da internação, uma média de 6 meses a 1 ano.
7: Meu pai.
2: Por quê? Eu tenho que recuperar músculo que perdeu durante a internação, recuperar a funcionalidade que ele perdeu durante a internação, e isso demora.
7: É? Doutor Vitor Hugo, eu estou descobrindo que realmente nós temos que cuidar da nossa velhice hoje. Ninguém que está ouvindo a Rádio Vinha deveria dizer consigo mesmo: quando chegar eu penso a respeito. Porque vai ser tarde demais, vai, né? Tem que ser demais. Hoje.
2: Tem que começar hoje. Os hábitos que a gente faz hoje vão refletir na minha velhice. Por exemplo, eu fumo. Eu já peguei isso lá no Oral Jorge. Eu já fumo 5 carteiras por dia. Isso dá 100 cigarros por dia.
7: Meu pai amado, haja dinheiro. Eu tô vendo
2: Haja dinheiro, verdade. Eu tô vendo
7: esses menininhos comprando figurinha na Copa. Tá aqui, ó, o Manete tá aqui. Ele tá gastando o dinheiro dele com figurinha da Copa. Aí eu calculo, falo, rapaz, tá R$1 cada figurinha. E eu fico pensando, se a gente juntar todos os álbuns da Copa de todos os tempos, dá um dinheirão.
2: Dá. E cigarro.
7: E pelo menos figurinha não vai te matar, vai te alegrar. Agora, cigarro, o cara tá fumando isso tudo, o dinheiro vai embora.
2: Além do dinheiro ir embora, a saúde vai embora, né? Eu aumento a minha chance de ter infarto, eu aumento a chance de ter DAOP, que é doença arterial obstrutiva periférica, ou seja, a artéria da minha coxa ou da panturrilha, ela fecha e eu começo a ter alguns problemas. Aí. E claro, aumenta a chance do quê? De câncer, de pulmão.
7: Só tem
2: de língua, de boca, de assoalho.
7: Tudo isso aí vai entrar, né?
2: Tudo.
7: Só tem um jeito de eu apoiar o figurinha do álbum da Copa. É você trocar o cigarro por colecionar figurinha. Que aí você troca um vício pelo outro, né? Os dois vão drenar o seu dinheiro, mas um não te mata.
2: É.
7: Da figurinha não vai te matar. Você tirou o Vini Júnior pra ver. Ó, quem quiser comprar o Vini Júnior, eu tô vendendo, viu? Tô vendendo barato, na minha mão.
2: 50 centavos.
7: Eu te passo a comissão, calma. Ah, beleza. O irmão do mestre tá aqui também. Pois, que maravilha. Doutor, pra gente caminhar pro final, vamos então à promessa. O que mais desgasta o corpo humano, que vai destruir essa fase final da vida? Em outras palavras, quando o eixo do carro está desalinhado, o pneu gasta rapidão.
2: Sim.
7: Um pneu que era para durar 40 mil quilômetros, ele vai durar 5 mil ou 3 mil, porque eu não alinhei o carro. Então, o que é que está desgastando agora os anos de vida dos ouvintes? E o que o senhor considera como uma atitude saudável que vai preservar muita gente na velhice?
2: Os hábitos de vida é o que atrapalha a nossa vida, para falar a verdade, né? Fumar, beber em excesso. Pra falar a verdade, bebida não tem
7: nenhuma recomendação.
2: Não. Nem vinho hoje a gente recomenda mais, pra falar a verdade. Porque tudo é bebida alcoólica.
7: Sim.
2: Falta de atividade física. Pensando também, assim, por conta dos nossos ouvintes aqui, mas também a parte de religiosidade ajuda. Se a gente não tiver religiosidade, isso vai atrapalhar muito.
7: Eu vou fazer a pergunta então, porque eu ouvi isso aí, foi do meu avô. Dormir pouco.
2: Depende.
7: Ah, é?
2: Depende. Por exemplo, o idoso, ele dorme pouco. Porque o ciclo circadiano, que é o ciclo do sono e vigília do paciente idoso, ele é alterado por conta do envelhecimento. E eu já cheguei de ter queixo assim no consultório: ah, doutor, mas meu avô dorme muito pouco. Tá, que hora que ele acorda? Ah, ele acorda 3 horas da manhã. Mas que hora que ele deita? Ele deita às 7. Aí eu contei na frente dela. 7, 8, 9, 10, meia-noite, 1, 2, 3. 8 horas de sono, ele tá dormindo normal.
7: Dormiu tranquilo.
2: Né? A questão é que ele tá dormindo muito cedo.
7: Dormiu mais do que eu, inclusive.
2: O idoso, geralmente, o sono dele é de 4 a 6 horas.
7: Sim.
2: Por conta do ciclo sono-vigília.
7: E eu vou dizer algo que, assim, caiu por terra na minha vida depois que eu ouvi um especialista, né, psiquiatra, que é o seguinte: diziam, olha, você não pode dormir muito, porque, enfim, você tá exagerando. E eu, doutor, vou falar, pra eu ficar satisfeito com o sono, eu tenho que dormir no mínimo 8 horas. Eu, particularmente. Só que minha vida é um caos. Eu durmo tarde. Não deveria, mas enfim, é o que acontece. E acabo ficando insatisfeito e acordando cedo, sempre com aquela indisposição, tipo assim, nossa, eu ainda estou com sono.
2: De 6 a 8 horas é o ideal para um adulto.
7: Sim.
2: Né? Para o idoso é de 6 a 4, isso depende muito de cada paciente.
7: A criança, quando ela nasce, ela já dorme 10 horas, né? O bebê.
2: 10 a 12, até 18 horas o bebê pode dormir.
7: Isso.
2: Né? E aí tá dentro do esperado dele, né? O que a gente precisa entender? Tudo que é em excesso é problema. Eu dormir demais é problema. Por quê? Porque o seu corpo fica cada vez mais em repouso.
7: Olha aí.
2: Eu ficando em repouso é muito mais difícil de eu poder levantar.
7: Sim.
2: Concorda?
7: Concordo.
2: Por exemplo, hoje é o meu dia de preguiça. Eu vou dormir até 11 horas da manhã. Quando você acorda numa lentidão absurda. Você tá muito lento, o seu cérebro ainda tá com dificuldade ainda para poder acordar e você começar a fazer as suas atividades. Também dormir muito pouco, também é a mesma coisa. O seu cérebro não para e ele não descansa. À noite a gente produz diversos hormônios que ajudam a gente a sedimentar as nossas memórias, porque a gente só vai lembrar das coisas quando a gente dorme.
7: Boa.
2: Né? Além disso, ajuda na parte nossa do crescimento, né? O crescimento, não da gente, nós dois, porque a gente já cresceu o que a gente ia crescer.
7: Sim.
2: Mas o adolescente, por exemplo, se ele dorme muito pouco, o organismo não produz tanto GH, que é o hormônio do crescimento, e às vezes ele não cresce tanto. Claro que isso não é regra, isso pode acontecer, claro, ou não. Né? E a parte da memória é muito importante, porque quando a gente sedimenta as coisas que a gente aprende durante o dia, é no sono.
7: É ali, né, que a gente vai fixar. A pessoa perde memória, muito provavelmente vai ter problemas aí. Né? Se alguém tem uma doença degenerativa, vai acelerar essa doença?
2: Vai acelerar, acelera bastante. A gente observa que muitas das vezes, por exemplo, o Alzheimer, o paciente não lembra, não tem a memória recente, mas ele tem a memória
7: longa. Aquela, tipo, né, assim, né? Eu sei quem é minha mãe, sei que
2: mas
7: eu nasci.
2: Quem é você que tá aqui do meu lado?
7: Exatamente.
2: Né? Isso acontece. Por quê? Na hora do sono, ali a região do hipocampo, que é onde que faz essa parte, no idoso com Alzheimer, ela não funciona.
7: Que
2: então
7: coisa.
2: Ele não consegue sedimentar a memória naquele lugar. Entendeu?
7: Que coisa. Doutor Vitor Hugo, para fechar com chave de ouro o programa de hoje sobre envelhecimento.
2: Vamos falar dos mitos que você tinha perguntado?
7: Pois é, fala para mim esse mito aí do refrigerante, da margarina. A margarina, ela vai grudar no seu coração, assim, ela vai começar a comer o coração por dentro. Quando você menos perceber, margarina é utilizada para poder lubrificar trilho de trem. Nem formiga come margarina. É assim que me disseram.
2: Margarina é um óleo, né? Nada.
7: Sim.
2: Mais é do que um óleo vegetal que a gente transformou numa coisa comestível. Por quê? Tempos atrás falavam que a manteiga era o que era o problema. Claro que a gente entende que o que vem de origem animal tem uma chance maior de fazer aterosclerose, que é o óleo, né? Nada.
7: Sim.
2: Mais é do que um óleo vegetal que a gente transformou numa coisa comestível. Por quê? Tempos atrás falavam que a manteiga era o que era o problema. Claro que a gente entende que o que vem de origem animal tem uma chance maior de fazer aterosclerose.

0: Sim, existe assim, o problema do fumar não é só a causa do câncer, né? A gente já aceita que sim, pacientes que fumam 2 maços de cigarro, que são 40 cigarros dia, ele já vai ter um certo grau de lesão pulmonar, que aí a gente chama de doença pulmonar obstrutiva crônica, que é o DPOC. E esse já atrapalha o paciente a respirar. Por exemplo, o refrigerante. Ah, eu não vou tomar Coca Zero porque Coca Zero causa câncer. Tudo bem que o aspartame, que é o que está dentro da Coca Zero, que dá o doce, ele realmente tem indícios que causam câncer. Porém, como que isso vai causar câncer numa pessoa? Se você toma, por exemplo, 30 litros de Coca-Cola Zero por dia, por um ano, aí vai ter câncer.
1: Pelo amor de Deus, 30 num dia é difícil, um ano inteiro? Rapaz,
0: então, assim,
1: ninguém tudo, vai tomar isso tudo.
0: Tudo em excesso, né? Cigarro. Existe dose segura de cigarro? Não. Já tô afirmando, não existe dose segura de cigarro. Aí o vape. O vape é pior do que o cigarro.
1: Olha aí. Escuta aí, jovem.
0: Tá.
1: Pessoal, a turma do pendrive aí, ó.
0: O pendrive, por ele... ele faz por ter alteração de temperatura, porque ele esquenta muito e ele joga todo esse ar quente em direção ao nosso trato respiratório. E hoje a gente já sabe que existe uma doença relacionada ao cigarro eletrônico, que chama EVALI, Electronic Vaping Acute Lung Injury, ou seja, lesão aguda pulmonar relacionada ao vaping.
1: Sim.
0: E ela é pior do que o DPOC, porque a gente não tem remédio para tratar isso.
1: A indústria deu um jeito de pegar os jovens de novo, né?
0: Foi. Começou o cigarro lá naquela época mais jovem. Eu lembro até hoje da minha mãe falando que achava que era chique
1: fumar. Até o super-homem da época fumava, né?
0: Fumava.
1: Então, o personagem super-homem, o ator dele era garoto propaganda da Marlboro. Sim. Que é loucura.
0: Por isso, ó, por exemplo, a Fórmula 1 era...
1: Sim.
0: Garota propaganda do cigarro. Exato. Porque você vai observar, lembra mais ou menos, ó. A Ferrari era patrocinada pela Marlboro.
1: Isso.
0: A Williams era patrocinada pela Hotmans, né? Que eu não lembro ao certo. Mas tudo isso foi o lobby das empresas naquela época. Hoje mudou isso, que a gente já observa que não, né? Tanto que eu já tenho uma piadinha que eu já vi do cigarro, né? O cigarro tá lá atrás, o rapaz foi comprar o cigarro. Aí viu lá atrás e falou assim: ô, não, moço, esse aqui causa impotência, me dá aquele que causa câncer.
1: É, oh meu Deus, como se mudasse de um para outro.
0: Como se mudasse de um para outro. É a mesma coisa.
1: Que coisa. É, não, mas é isso aí, com certeza as pessoas estão brincando com a própria vida. E óbvio, se existe algum vício, busque ajuda.
0: Sim.
1: Mas se é dependência química e você deseja sair, não hesite em pedir socorro. Por quê? Porque sempre vão ter pessoas dispostas a te ajudar. Busque ao Senhor, sai dessa vida para você poder viver bem. E o duro, doutor, é quando você pega o netinho na mão e não dá conta de fazer nada.
0: É, eu já vi alguns pacientes, até que alvos meus de tratamento, por exemplo, tem uma paciente que eu tô acompanhando agora, que o alvo dela é ir para os Estados Unidos, porque a filha mora lá, para ver os netos. Aí eu falei: então eu tenho 4 meses para poder deixar você do jeito que a gente quer, e você precisa seguir o que eu tô falando.
1: É.
0: Senão não vai dar certo.
1: Em outras palavras, você quer viver? Quer ter dias felizes? Então, faça por onde?
0: Faça por onde?
1: A Bíblia, inclusive, a Bíblia diz assim, viu, doutor Vitor Hugo? Quer viver bem e dias felizes, né? Longamente, viver muito e dias felizes? Refreie a sua língua do mal.
0: Sim.
1: Eita! Ó, os fofoqueiros de plantão aí. Você vai morrer, hein?
0: Você vai morrer.
1: Você vai morrer, como já dizia o Faustão. Para de fofocar e falar mal da vida dos outros, da sua própria. Começa a bendizer, enche a sua boca de louvor, começa a agradecer pelo que Deus tem feito. E aquilo que deu errado, saiba que em algum momento conserta, mas não enche a sua boca de maldição e nem de fofoca.
0: É verdade.
1: O senhor concorda, doutor Vitor Hugo?
0: Concordo, claro.
1: Que é isso? É por isso que o senhor é o especialista, o nosso notável. Doutor Vitor Hugo da Veiga, nosso médico especialista em envelhecimento e cuidados paliativos, o nosso geriatra anti-aging. Doutor Vitor Hugo, deixa o WhatsApp. Caso alguém que esteja nos ouvindo está sentindo sintomas da velhice e quer procurar o doutor Vitor Hugo, e aquele que quer envelhecer bem. Esse é o melhor paciente,
0: esse,
1: né?
0: Esse é o melhor paciente.
1: É o que chega e fala: ó, eu não tô bem. Eu tô bem agora, mas eu não tô fazendo as coisas certas. Me ajuda aí. Né, doutor?
0: Ó, o DDD é 41 988630813. A Zélia, que é a minha secretária, ela vai ficar muito feliz em conversar com você e ver o que a gente pode fazer para ajudar.
1: Manda uma mensagem para Zélia. Fala: Zélia, eu não cheguei ainda na fase da bocha e nem do bingo. Mas quando eu chegar, eu quero estar bem.
0: E conseguir jogar a bocha e bingo.
1: E conseguir jogar a bocha e bingo. Eu vou chegar na minha vez e ai de quem me impedir. Eu vou grudar na grade do bingo e vou falar, se não tiver bingo hoje, eu derrubo.

0: Uber Portal. Oh, Deus, mas a vida precisa ser feliz, né? Doutor Vitor Hugo, obrigado pela disposição do tempo, por ter tirado esse momento para abençoar a nossa audiência. Eu me sinto muito abençoado de ter ouvido tantas dicas preciosas. O senhor está convidado para retornar ao mesa, doutor, para nós continuarmos abençoando essa audiência, que é inclusive uma audiência jovem, mas que vai envelhecer.
1: O jovem geralmente é que traz o idoso para o consultório.
0: Isso, é o jovem idoso, que cuida, né?
1: O idoso não gosta de ir no consultório, ele acha que ele não tá velho, então ele não precisa ir no
0: jeito. Para de me levar nesse médico, que eu não tô velho, eu não quero. Fala, mas vó, a senhora não dá conta de levantar da cama. Rapaz, você me respeita, eu te carreguei no colo.
1: É isso mesmo.
0: Não é fácil, isso que eu não. Que você, ouvinte, sinta-se encorajado a levar sua avó, seu avô, seu pai, sua mãe, lá no Dr. Vitor Hugo. Doutor, forte abraço, obrigado aí a todos, nosso querido Tiago que tá aqui acompanhando, todos que nos acompanharam nesse programa. Um abraço, doutor.
1: Eu que agradeço pelo convite.
0: E a todos os ouvintes, se você já é idoso ou não, seremos sempre saudáveis e vigorosos como Josué e Caleb. Um abraço para você. Tem mais mesa dos notáveis na sequência, depois, né, amanhã. E hoje, na sequência, Silvio Vaz e o futebol na mesa. Não sai daí, que é já já e eles voltam. Um abraço e até lá. Tchau.
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1: Uma boa tarde para você, ouvinte, conectado aqui na Rádio Vinha FM. Começando o seu Futebol na Mesa, quintou! Melhor programa esportivo do mundo! Edinaldo do Povo está aqui comigo para comentar as melhores notícias. Como é que você está, meu irmão?
2: Boa tarde, Silvio. Boa tarde ao Gessé, o Sharon e o ouvinte da Vinha. Vamos mais uma quinta-feira.
1: Vamos lá, vamos falar de futebol, porque o assunto agora, de ontem para hoje, está bombando. É só política, né, rapaz?
2: Também, né?
1: Ah, o Valtteri está pegando fogo. Tá no futebol. Teve movimentação também.
2: Teve a queda do Roger Machado no São Paulo. Ontem, Copa do Brasil. Pra mim, o destaque do dia é a queda do Roger Machado, o Silvio. Pelo fato, a crise no São Paulo, a gente vem anunciando ela aqui constantemente. Ó, o time, o elenco não se sobressaiu no campeonato paulista, mas no campeonato brasileiro tá indo aos trancos e barrancos. Trocou técnico no campeonato brasileiro. Veio agora a Copa do Brasil, e na Copa do Brasil o São Paulo, que havia vencido o primeiro jogo no Morumbi por 1-0, perdeu ontem 3-1 para o Juventude jogando em casa, lá em Caxias, fez com que no final a diretoria do São Paulo tomasse a decisão de demitir o Roger Machado. Na semana passada, após a derrota para o Corinthians pelo Campeonato Brasileiro, o presidente do São Paulo veio à coletiva e disse que não demitiria o Roger por questão de valores. O São Paulo não tem dinheiro para ir no mercado contratar. A multa rescisória, e aí assim, vem a multa rescisória, tem que trazer, aí parece que tentaram falar com o Dorival Júnior, a diretoria do São Paulo, e ele não atendeu a diretoria do São Paulo. Então isso é preocupante para o São Paulo, porque é um time grande que também está envolvido numa crise grande. E aí, Silvio, eu já vim falando isso aqui há um bom tempo. Outro dia eu disse aqui, se o São Paulo tem a crise que o Corinthians tem ela hoje, que o Corinthians ele está ganhando, que nem ganhou o São Paulo na semana passada, hoje tem o Barra pela a Copa do Brasil, Barra, que é de Santa Catarina. Se o São Paulo tem a crise que eu falo é a questão de valores, porque a dívida do São Paulo gira em torno de 1 bi e alguma coisa.
1: Mas está barata essa dívida, hein?
2: A do Corinthians gira em torno de quase 3, 2 bi e 700. Então, assim, é muita grana. Se é o São Paulo, talvez ele não se sobressaísse tão bem como o Corinthians está se saindo. Por que tão bem? Porque o ano passado o Corinthians foi campeão paulista, foi campeão da Copa do Brasil. Esse ano não foi, mas ganhou a Recopa. Então, assim, time grande tem que ganhar alguma coisa, porque você passa a não ganhar, aí a crise vai só aumentando.
1: Rapaz, você que tá devendo aí um dinheiro, tá vendo? Tem gente pior que você.
2: Você acha que
1: você vai dar a volta por cima, mas tem gente que tá muito pior aí. Rapaz, eu tô olhando aqui, a CBF renovou o contrato do Ancelotti com a seleção. Na minha opinião, uma ação equivocada, porque o ciclo de uma Copa do Mundo, ele é longo, porque são 4 anos, e muita coisa pode acontecer.
2: Eu discordo
1: acho
2: de você.
1: Acho que o Ancelotti não tem demonstrado, até então, um bom comando na seleção. Tudo bem que ele não conhece o nosso país, ele não é brasileiro, não sabe, né, tão profundo sobre os nossos jogadores, mas eu acredito que é bom esperar ele ser testado na Copa para possivelmente renovar, porque aí futuramente o Brasil vai muito mal na Copa, o povo brasileiro pede a saída do Ancelotti e na hora que ele for sair ele leva uma grana preta, porque fez uma renovação de contrato. Na minha visão, muito cedo.
2: Ô Silvio, mas tem que fazer. Eu penso assim, o Ancelotti assumiu a seleção brasileira em maio do ano passado, certo? Essa seleção brasileira hoje no comando do Ancelotti, evidentemente que ele, ao assumir a seleção, não teve como ele fazer uma mudança drástica na seleção, como eu penso que ele imaginaria que ele ia fazer. Ele está dando sequência a um trabalho que, por último, foi o Fernando Diniz, que era o técnico, Dorival Júnior. Exatamente, obrigado. A produção acabou de me falar aqui que é o Dorival. Então, assim, ele... E esse trabalho que o Dorival estava fazendo, o Tite também fez, ele por um período. O Fernando Diniz deu continuidade. E ele, faltando menos de um ano para a Copa do Mundo, quando ele assumiu, eu acho que ele não seria assim tão louco para fazer essa mudança na seleção brasileira. E aí eu concordo com a CBF. Eu acho que tem que dar a ele uma continuidade no trabalho dele. Evidentemente que alguém deve estar pensando, uai, a CBF fez isso em função, achando que a seleção vai ganhar a Copa do Mundo. Não, até acho que não. Acho que o presidente Samir não imaginou isso, não.
1: Mas continuidade
2: no trabalho. Foi necessário fazer essa renovação para dar uma continuidade no trabalho do Ancelotti, que começou em maio do ano passado. Bom,
1: eu concordo com você nesse ponto. Sobre a continuidade no trabalho, isso é muito importante. Com certeza, depois dessa Copa e com mais tempo, cada vez mais o Ancelotti vai ter o Brasil na mão. Só que eu acho que é bom sempre verificar a competência dele na frente da seleção. Dependendo, a renovação poderia ser feita depois da Copa. Acho que ser um pouco mais cara, mas eu acho que se precaver.
2: Você tirou a palavra da minha boca. Depois da Copa...
1: Mas ele já tem o maior salário do mundo como técnico. Acho que, assim, o Brasil... a CBF e a Seleção Brasileira não vai ter problema de renovar se o Brasil, por exemplo, ganhar a Copa do Mundo ou vai bem.
2: Ô, Silvio, quando, na época, o presidente da Copa, da CBF...
1: Vamos ouvir o ouvinte também. Você, ouvinte aí, você acha que a CBF acertou ou não de já renovar o contrato?
2: Mas quem no Brasil hoje seria capaz de pegar a seleção brasileira?
1: Não precisa ser brasileiro, não. Eu não sou tão assim de, tem que ser brasileiro. Acho que é melhor ser brasileiro.
2: Mas não tem.
1: Mas se a pessoa tem uma identificação com o país, consegue extrair o melhor do nosso futebol. Por exemplo, Jorge Jesus, eu acho que é um bom nome para ser um técnico da seleção futuramente. Se identificou demais com o Brasil, com a cultura brasileira.
2: Não sei.
1: Outro que eu gostaria também, às vezes, de ver um dia é o Renato Gaúcho. Então, acho que o Brasil, por mais que questão de técnicos, os gringos estão melhores. Mas vamos ver. Tô torcendo pro Ancelotti. Eu estou errado. Estou torcendo pra renovação no futuro falar. Ainda bem que renovou.
2: É porque é o seguinte: se você interrompe um trabalho, se você não procura, mostra um desleixo. Eu acho que a seleção brasileira, ela deu muita estadia ou muita confiança para o Tite. Acho que o trabalho do Tite, ele foi longo demais, o prazo de trabalho dele foi longo e ele não conseguiu evoluir. Tanto é que ele não evoluiu, que ele assumiu o Flamengo, não deu certo. Assumiu o Cruzeiro, não deu certo. Então mostra e mostrou que a seleção brasileira estava errada em manter o Tite à frente da seleção. Então por isso que eu acho assim, e com a chegada do Ancelotti, você é claro que talvez ele não trouxe ou não convocou na opinião da maioria alguns jogadores que às vezes fosse necessário estar na seleção, mas mostrou uma nova dinâmica para o grupo da seleção. É claro que a Copa do Mundo, o patamar, que nem o Bruno Henrique falou, ele é muito alto. O patamar é lá em cima. E a gente, quando falou a gente, a seleção brasileira, o brasileiro ficou muito mal acostumado, mesmo quando a seleção foi, principalmente depois de 2002 para cá, foi a Copa do Mundo e não conseguiu fazer uma boa Copa do Mundo. Mas a gente sempre ficou mal acostumado. O Brasil vai chegar lá e vai ser campeão. Vai chegar e vai ser campeão. E de repente a gente dá com os burros na água e não chegava até lá. Numa semifinal, não chega. Malemar nas quartas de finais e era desclassificado. Então tem duas Copas do Mundo que o Brasil é desclassificado nas quartas de finais. Então assim, e aí com a chegada do Ancelotti, o nome Ancelotti dá respeito aos adversários. Não questiono o Ancelotti fora do trabalho dele. Aí já é um outro detalhe. Mas dentro da seleção, dentro do campo, o nome Ancelotti preocupa e muito os adversários.
1: Eu queria que você falasse demais isso do Neymar também. Eu não questiono. Falando Neymar, ontem teve jogo, né, dele. Copa do Brasil, e eu vou dizer pra você, Didi do Povo, e pra todos os ouvintes. Fiquei um pouco feliz no quesito de ver como o Neymar jogou, porque pra mim, ele jogou o jogo inteiro se poupando. Acho que pode ter já chegado ali pra ele uma possível convocação, que ele estará na lista, porque o jogo que ele fez contra...
2: Na lista ele está, né?
1: Não, pra lista da Copa. A gente não sabe.
2: Na pré-lista
1: está, mas...
2: Na pré-lista
1: pra
2: tá.
1: Copa,
2: não.
1: O jogo que eu vi o Neymar fazer ontem, os melhores lances, que eu não vi o jogo, vi os melhores lances do Neymar, rapaz, ficou muito com cara de que ele já tá na Copa e ele tá se protegendo pra não se lesionar. Tomara que eu esteja certo. O jogo, o Santos ganhou de 2-0. Neymar jogou assim, só soltava a bola muito rápido, evitava os contatos. E diferente do Neymar que a gente vinha acompanhando nesses últimos jogos, onde ele, teoricamente, segundo a minha hipótese, precisava provar que estava apto para a Copa. Sinto que tem uma chance aí do Neymar aparecer nessa lista na segunda-feira, hein?
2: Eu continuo com o mesmo...
1: Você acompanhou os lances do jogo?
2: Eu estava no jogo do Vila Nova ontem e acabou, tive que acompanhar o jogo do Palmeiras com a Jacuipense, onde o Palmeiras venceu por 4-1. E aí eu não dei, assim, não tive como acompanhar o jogo do Santos com o Curitiba. Já a gente vai falar aqui do jogo do Vila Nova contra o Anápolis pela Copa Centro-Oeste. Mas assim, essa questão do Neymar, Silvio, é até redundante eu estar aqui sempre falando. Não chamaria.
1: Porque tá chegando a hora.
2: Eu não chamaria. É assim.
1: Da novela acabar.
2: Se eu mudasse a minha opinião agora, eu estaria sendo incoerente comigo mesmo, com a minha opinião. Por quê? Eu acho que ele não está.
1: Acho que não provou ainda que.
2: Na minha opinião, não.
1: Mesmo entendeu? Os números sendo ok.
2: Mas às vezes os números aparecem, mas. Dentro de campo a situação é outra. Entendeu? Agora, o time ficou com 68% da posse de bola e o outro ficou com 42%. E o que ficou com 42% venceu. Então, assim, eu continuo pensando que o Neymar, continuou com o mesmo raciocínio que ele teve o ano passado inteiro para se recuperar. Ele sabia que esse ano era ano de Copa do Mundo.
1: Deixou pra isso, eu concordo com você. Deixou muito.
2: Você deixar assim.
1: Em cima da hora.
2: Aí agora quer se fazer de vítima? Eu acho que isso é incoerente até na parte dele. Porque oportunidade ele teve pra. Não é hoje, não. O Neymar bem, ele ele mais 11 ou ele mais 26. E ele é titular absoluto. Agora, leva ele só pra compor elenco. Prefiro continuar com os que estão lá, que pelo menos se entende. Falar assim, que no fundo. E outra coisa, alguém falou: o Romário, o pessoal de 2002, falou que quer nada, quer ele, porque sabe que ele não está em condições de servir a seleção bem. Entendeu? O Neymar, ele não está em condições de servir a seleção assim, 100%. Pra ir meia boca, então leva os que já estão.
1: Meu povo, esse é o maior fã do Neymar, Edinaldo do povo.
2: Não, eu gosto dele.
1: Não, imagina ele... se não gostar, tá doido.
2: Eu gosto dele jogando bem.
1: Neymar, abre o olho aí com quem gosta do seu. E hoje nós estamos tendo aqui uma visita ilustre aqui no meu colo. Pra quem está no YouTube, está vendo ela. Minha filha Olivia está aqui hoje, papai. Trouxe ela aqui pro trabalho. Quer falar alguma coisa, filho, aqui, pro pessoal? Fala,
2: oi,
1: pessoal. Falar, não. Tá bom, né? Falou que o Goiás e o Vila e o Atlético vão pra Série A.
2: Tá vendo?
1: Isso. Também concordo com
2: ele. Mas se o Vila for, Silvio, com o placar que ele jogou, com o jogo que ele jogou ontem pela Copa Centro-Oeste, ele tá embusado, sabia?
1: Perdeu nos pênaltis.
2: Nos pênaltis, tava perdendo o jogo. Aí o João Vieira empatou o jogo em 1-1, Copa Centro-Oeste. Se ganhasse, o jogo iria pra final. Disputar contra o Rio Branco do Espírito Santo, e desse jogo iria decidir quem levaria a Copa Verde. Então o time do Vila Nova, ele não, assim, foi um arremedo de time, pegaram alguns jogadores sub-20 e outros profissionais e entrar em campo, mas não jogou assim. Cara, vai muito. E aí a gente começa a ficar preocupado com a questão do Vila, né? Porque realmente assim, não é que o Anápolis é tudo isso. E a decisão foi para os pênaltis. E nos pênaltis, o goleiro do Anápolis pegou 2 pênaltis, né? E o Vila perdeu para o Anápolis 4-3. E o Vila perdeu a classificação para ir à final da Copa Centro-Oeste. Essa Copa Centro-Oeste, ela dá uma merrequinha, um dinheirinho, acho que 200 e poucos mil para o vencedor.
1: Ah, dá uma merrequinha aí, Edinaldo. Pô, tô precisando de uma merrequinha.
2: Mas isso
1: time, eu
2: isso
1: no
2: futebol
1: não é nada. Né? É metade um salário de um craque aí.
2: Assim, eu acho que é 270 mil. É
1: o salário do Wesley.
2: É por aí. E é o que o. É o que o. Como é que chama ele? O goleiro Elton Leite
1: tá recebendo.
2: Não é isso tudo, mas é quase.
1: Bem próximo.
2: É,
1: né?
2: Quase isso.
1: E falando em valores estratosféricos, a gente tá vendo agora uma avançada aí do Barcelona em cima do João Pedro do Chelsea, rapaz, olha aí. Barcelona que pode pagar até uns 100 milhões de euros para ter o João Pedro aí para a próxima temporada. Porque o Lewandowski vai sair do time e pode gerar em torno de 100 milhões de euros a contratação do João Pedro.
2: E talvez no Barcelona...
1: Sobrando 2 milhões e meio de euros, se acontecer, o Fluminense tem direito a 2,5%.
2: Vai.
1: Da cotação dessa nova regra sobre clubes formadores.
2: Formadores.
1: Acho que não vale isso tudo não, João Pedro, hein? Eu acho que o Barcelona tá...
2: Tomando...
1: Eu acho que o Lewandowski aguentava mais uma temporada, hein? Grande atacante.
2: É barato depois que decide, não tem jeito, né?
1: Então eu vou sair, não. E embora. O Barcelona é um time que... ele não gosta de manter jogadores mais velhos, assim. Por mais que o Lewandowski joga muita bola, ele já tá aí na casa dos 35, 36
2: anos. Por aí, né?
1: Então acho que o Barcelona já tá pensando aí na renovação. E o Ferran Torres e o Rashford estão jogando muita bola no Barcelona. Eu acho que eles estão bem servidos ali de camisa 9. O João Pedro, na minha opinião, vai disputar a vaga ali se ele for contratado. Porque o time do Barcelona bem concorrido o ataque.
2: Hein? Eu acreditei mais nesse João Pedro. Mas
1: eu acreditei mais nele também.
2: Mas ele, não sei o que aconteceu com ele. Ele tem uma deslizada assim, mas grande no time do Chelsea. Na seleção brasileira, então, nem se fala, não sei o que aconteceu com ele. Porque quando ele começou, foi convocado, Silvio, não sei se você lembra, ele entrou com muita personalidade, não é? Pegava da entrada da área e batia pro gol, mas assim, com personalidade. E ele, depois de umas 3 convocações que ele teve, ele não conseguiu dar uma sequência e também o futebol dele deu uma caída também lá no Chelsea. Assim, então eu também tô com você nessa, assim. Se o Barcelona for contratá-lo nesse preço aí, eu acho que o futebol é um trem de louco, né? Você pensa que o jogador vale, sei lá, vamos colocar aí uns 70? Não, tem que ser 100.
1: Rapaz, pensa quanto que valeria hoje em dia Ronaldo Fenômeno, Romário.
2: Você
1: tá doido.
2: Acho que as 10 anos não cabia.
1: Nossa senhora.
2: Era muita grana.
1: Hoje qualquer jogador aí, não que o São Pedro seja qualquer jogador, mas realmente... Tá inflacionado o mundo do futebol. Acho que veio muito para aquela contratação do Neymar na época do PSG. 220 milhões de reais. Depois disso aí, o futebol ficou cada dia mais louco. Torcendo aí pro João Pedro. Eu acho que ele já tá na Copa, viu? Por mais que eu não tenha confiança nele como camisa 9.
2: Tá no grupo, né? Tá no grupo. Eu também penso com você. Tá no grupo da seleção.
1: E quem também tá querendo contratar um jogador é o PSG. Olha, estamos querendo montar uma seleção mesmo. Estão querendo contratar o Julian Álvarez, jogador do Atlético de Madrid. Julian Álvarez, argentino. Também pode chegar aí na casa. Ó, se ele efetuar essa venda aí, pagava a dívida do São Paulo. Quase R$1 bilhão aí. R$1 bilhão o Julian Álvarez. O PSG querendo contratar o atacante. Também não sei se vale isso tudo não, viu?
2: O problema é
1: muito craque. Gosto do futebol do Julian Álvarez. Mas R$1 bilhão num cara assim, né?
2: O grande problema, Silvio, é que hoje, o jogador de Série B, vamos mudar a rotação aqui e trazer para o futebol brasileiro. Hoje, jogador da Série B ele hoje é qualquer jogador, ganha aí seus 200, 300 mil de salário. Eu acho que é muito, assim, e não é jogador bom, não. É jogador mediano, jogador de, é o do baixo clero. E quando você traz esse tipo de valores para o futebol europeu, aí que você vê que infraciona e muito, a gente tá acabando de falar agora aqui da questão do João Pedro, né, assim, 100 milhões de dólares, de euros, é muita grana, cara, é muita grana para um jogador, assim, mas só que é o business do futebol, entendeu? Mas por quê? Porque é convocado para a seleção brasileira, entendeu? Se um jogador desse aí não é convocado para a seleção brasileira, não valeria isso nunca, entendeu? Então por isso que é o que dá. Antigamente, jogadores eram convocados para a seleção brasileira e imediatamente após ser convocado, ele era vendido, como foi o próprio Ronaldinho Gaúcho, o Ronaldinho Fenômeno. Ele foi para uma Copa do Mundo, foi campeão, chega no Cruzeiro e é vendido pro PSG. E aí se tornou o que se tornou depois.
1: A seleção brasileira é o maior trampolim para
2: agora hoje
1: o preço do jogador.
2: Hoje o jogador
1: é uma vitrine.
2: É um baita de uma vitrine, né? Uma baita de uma vitrine. Hoje, por exemplo, você pega aquele atacante, Igor Jesus?
1: Sim.
2: Que é desconhecido aqui no Brasil, mas tá fazendo uma Premier lá muito boa, fez muitos gols. A questão dele talvez não vá para um grande clube, pela questão talvez da idade, fazer um investimento alto nele. Mas, assim, quem ia falar desse camarada aqui no Brasil? Então, a chance que às vezes o jogador tem, né, e por isso que hoje, aqui, e o futebol brasileiro hoje, sai muito jogador com a idade bem inferior, a idade de 16, 17 anos, já tem muitos jogadores lá fora, né, e aí o camarada faz um caminho longo naqueles clubes europeus, aí de repente aparece numa Premier daquela lá, num futebol italiano, num futebol europeu, né, aparece, se torna aí valores astronômicos. Aí tem uma convocação para a seleção, vira moeda, assim, mas moeda com força.
1: São os empresários aí influenciando nos jogadores. Isso acontece mas
2: se
1: mesmo,
2: for só no
1: acontece
2: jogador,
1: acontece há muito tempo e ainda acontece nos dias atuais, eu não tenho dúvida disso. Agora, eu vou falar para você um negócio, viu? A NBA, o esporte que você gosta tanto, a NBA está chegando nas finais. Para quem gosta de basquete, hoje vai ter o jogo decisivo do Cavaliers contra o Detroit Pistons. Se o Cavaliers, que foi o time do LeBron James por muito tempo, ganhar, avança para a final da conferência e podendo chegar à final, porque lá tem a final das conferências e a final principal. Só de ser campeão da conferência já é um grande feito lá. Mas está chegando aí na final as decisões. E amanhã, o meu time aí que eu estou torcendo, o Spurs, do Wembanyama, o gigante francês, também pode decidir o jogo contra o Timberwolves. Se ganhar o jogo, avança para as decisões. E amanhã, o meu time aí que eu estou torcendo, o Spurs, do Wembanyama, o gigante francês, também pode decidir o jogo contra o Timberwolves. Se ganhar o jogo, avança para as finais. E já tem duas equipes.

0: O Ceará venceu o Atlético Mineiro por 2-1, só que no jogo da ida, o Atlético Mineiro havia vencido o Ceará por 2-1 também. Nos pênaltis, deu o Atlético Mineiro 4-2. Jogando ontem pela Copa do Brasil, o Vasco da Gama, o seu Vasco, havia vencido no jogo da ida lá em Belém o Paysandu por 2-0. Ontem, 2-2, classificou-se o Vasco da Gama para outra fase da Copa do Brasil. O Vasco que empatou em 2-2 com o Paysandu. Ontem, lá em Belém, a equipe do Bahia venceu o Bahia.
1: Venceu o Remo.
0: O Remo venceu o Bahia.
1: Que classificação, hein?
0: Porque no primeiro no jogo da ida, o Remo havia vencido também o Bahia por 3-1. Ontem, 2-1, classificou o Remo para outra fase da Copa do Brasil. A Copa do Brasil é um mistério, porque pelo que o futebol que o Remo vem apresentando no Campeonato Brasileiro, assim, na lógica, o Bahia era favorito.
1: 5-2 o placar agregado, então, ou seja, o Remo sobrou.
0: Sobrou. Aí classificou-se o Remo. No outro jogo da noite de ontem, o Mirassol bateu o Bragantino por 2-1 no primeiro jogo. 1-1 com a vitória do Mirassol. Mirassol classificou para outra fase da Copa do Brasil. O outro time que jogou na noite de ontem foi a equipe do Palmeiras. O Palmeiras havia vencido o primeiro jogo, no jogo da ida, 3-0 a Jacuipense, lá da Bahia. O jogo ontem foi lá no Estádio do Café, em Londrina. E por que em Londrina? Porque a Jacuipense venceu o jogo, vendeu o jogo para a praça lá do Paraná, em Londrina. E o Palmeiras venceu a Jacuipense por 4-1, classificou a equipe do Palmeiras. O outro jogo, Curitiba, perdeu para o Santos 2-0. Curitiba 0, Santos 2. No primeiro jogo, o Santos havia empatado em 0-0 e o Santos classificou para outra fase. E o outro jogo, que a gente já falou aqui, que foi até a demissão do técnico Roger Machado, Juventude 3, São Paulo 1. Com esse resultado, classificou-se o Juventude.
1: Hoje o único goiano agora representando a gente entra em campo pela Copa do Brasil.
0: Falar agora que é o Atlético.
1: Mete bronca aí.
0: O Atlético.
1: Só levantei a bola pra você cortar.
0: O Atlético Goianiense entra em campo hoje às 7 horas da noite no estádio Antônio Ascioli. É um jogo que pra mim ele está totalmente aberto, Silvio, porque a gente acabou vendo aí a situação até do Remo contra a equipe do Bahia, do Juventude, de cima do São Paulo. Querendo ou não, São Paulo tem um prestígio muito grande, nome, né? Mas isso não leva pra dentro de campo. Então, assim, essa partida está em aberta para a equipe do Atlético Goianiense e ele tem, assim, as totais condições de passar de fase no dia de hoje, já que o jogo é às 7 horas da noite no estádio Antônio Ascioli, viu, Silvio?
1: Vamos torcer pro time do Dragão. Eu acredito que vai passar contra o seu xará Atlético Paranaense e vai ser o único representante.
0: O Corinthians entra em campo hoje também pela Copa do Brasil. O jogo é às 7:30 da noite na Arena Neoquímica Arena contra o Barras de Santa Catarina. Primeiro jogo, o Corinthians venceu por 1-0. O Flamengo, o Botafogo, entra em campo hoje também às 6 horas da noite contra a Chapecoense. Chapecoense e Botafogo, já que no primeiro jogo lá no Engenhão, o Botafogo venceu a Chapecoense por 1-0. O Flamengo entra em campo hoje contra o Vitória lá no Barradão em Salvador. Primeiro jogo, o Flamengo venceu o Vitória por 2-1, um jogo que foi muito questionado pela arbitragem. Então, foi um trabalho péssimo da arbitragem no primeiro jogo. A vitória do Flamengo em cima do Vitória, 2-1. E hoje, às 9:30 da noite, Vitória e Flamengo lá em Salvador.
1: Tamo junto, Edinaldo do Povo. Uma quinta abençoada pra você.
0: Pra você também, Silvio. E para o ouvinte da Vinha. E até amanhã, se Deus quiser.
1: Até amanhã, todo ouvinte. Deus abençoe a sua quinta. Amanhã, às 14 horas, estaremos aqui de volta, trazendo as informações de todo esporte que existe. Aqui a gente tenta abraçar tudo. Valeu demais, Deus abençoe. Tamo junto.
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3: Boa tarde, minha gente, quinta-feira chegou e o nosso Alegria na Vinha já está no ar, já dá pra sentir aquele gostinho maravilhoso de final de semana chegando. Agora são 2 horas e 37 minutos e hoje é 14 de maio de 2026 e eu quero começar essa tarde de um jeito diferente, de um jeito assim, divertido. A pergunta do dia é a seguinte, ó, se você pudesse praticar qualquer esporte de aventura, qualquer esporte assim do mundo, aquele que você só vê nas Olimpíadas, sabe? Um esporte diferente. Qual você praticaria? Qual seria o esporte que você escolheria nesta tarde? Mas olha, eu quero assim, criatividade, ouvintes. Nada de só futebol, vôlei. Eu quero escalada, hipismo, snowboard, esgrima, eu quero esportes diferentes. Vamos ouvir a opinião, vamos ver qual esporte combina com a sua personalidade. Eu sou a Isadora Carvalho e vou ficar com você até às 5 horas da tarde aqui no nosso Alegria na Vinha. E olha, depois ainda tem elas, as mais pedidas, as mais tocadas, as melhores da Vinha, para continuar deixando a sua tarde ainda melhor. Então fica comigo, porque hoje a nossa programação tá assim, especial. Já manda a sua participação lá no nosso WhatsApp, é 62999972005 ou pelo aplicativo Rádio Vinha FM. Quero ouvir você daqui a pouquinho. E agora a gente começa essa quinta-feira louvando o Senhor. Fernandinho e Gabriel Guedes aqui no Alegria na Vinha com Tu És Fiel, Senhor.

dia, Navinha, que bloco poderoso, ouvintes. Ó, hoje quinta-feira, 14 de maio de 2026, e o relógio tá virando pra 3 horas da tarde, 3 horas em ponto nesta quinta-feira, 14 de maio de 2026. E a gente ouviu Jay McDonald's com Won't Let Go, F. Hope Music com A Boa Parte, André Valadão, Acredito, Eliseu Alves, Me Ama, e pra abrir o Alegria na Vinha do melhor jeito, com o clima lá no alto, Tu És Fiel, Senhor, de Fernandinho e Gabriel Guedes. E eu, Isadora Carvalho, continuo aqui na sua companhia, deixando a sua quinta, ou melhor, a sua quinta quase sexta, muito mais feliz, muito mais animada. E eu vou te falar, ouvinte, tem uma coisa diferente na quinta-feira, né? Parece que de quarta pra frente, a gente vai fazendo assim, contagem regressiva pro final de semana. A gente já começa a pensar naquele almoço, churrasquinho, naquele café com os amigos, reunir a família. Então assim, eu amo o final de semana. E quando chega quinta, dá aquele respiro, sabe? De, opa, amanhã já é sexta-feira. Então, por isso que a gente sempre fala, quinta quase sexta aqui no Alegria na Vinha. E olha só, as respostas criativas já começaram a chegar por aqui. Nossa pergunta do dia é: qual esporte diferente? Aquele que você só vê nas Olimpíadas ou só vê na internet, um pessoal bem profissional praticando, qual você faria se pudesse escolher? A Juliana falou que faria... esgrima, porque se sente dentro de um filme medieval toda vez que assiste nas Olimpíadas. Olha só a criatividade, nota 10 pra você, Juliana. Daqui a pouquinho eu leio mais participações, porque eu tô amando essas respostas de hoje. Agora a gente vai pra um pequeno intervalo, mas continua comigo, porque já já tem Companhia da Palavra com o pastor Naor Pedrosa, trazendo a mensagem 6 fases do cumprimento do propósito. Fica aí, porque Deus tem algo especial pra falar com você nesta quinta-feira. Já já eu tô de volta, não sai não.

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2: Segundo momento é o entendimento. Olha o que diz o verso 30 e o 31. Mas o anjo lhe disse: Maria, não temas, porque achaste graça diante de Deus. Eis que conceberás e darás à luz um filho, a quem chamarás pelo nome de Jesus. Então, no momento em que Deus ganha sua atenção através da perturbação e você vai orar, ele vai revelar o plano. Esse é o segundo momento, você vai entender. Olha o que diz Jeremias 33:3: invoca-me e te responderei, anunciar-te-ei coisas grandes e ocultas que não sabes. Maria falou: bom, entendi, vou ter um filho. É isso que quis dizer a saudação do anjo. Deus explicou para ela. Deus falou: você vai ser, o anjo falou, né? Você vai ser mãe. Interessante isso. Um espírito turbado levou Maria a depender de Deus. E Deus revelou para ela o seu plano, ela seria mãe do Salvador. Mas nessa fase, ainda vai ter questionamento. Mas o Senhor, em algum momento, ele vai trazer clareza. Não é de uma vez. Agora ela já entendeu. É Deus falou: não, você vai ser pastor. Pastor, não sei o que é, eu fico assim em conflito. Às vezes eu penso em ser um advogado, ser médico, mas ao mesmo tempo não sei, parece que eu quero envolver nas coisas da igreja. Eu fico nesse conflito, eu vou para lá, vou para cá, eu estou em crise e não passa. E aí você vai orar, vai jejuar, vai chorar, e Deus fala para você: eu te chamei para ser pastor. Bom, puxa vida. Aí você entrou na outra fase. Mas aí nessa fase, você já sabe o que é. Mas agora vem o segundo momento. Ainda tem questionamento. Meu Deus, mas como é que vai ser esse negócio? Como é que vai ser isso? Quanto que eu vou ganhar? E será que eu vou ser enviado? E será com quem que eu vou casar? Quem que eu vou casar vai querer ir comigo? Se eu já sou casado, será que minha mulher vai fazer? E se lá vai ter escola para meus meninos? Como é que eu vou fazer? Será que eu vou dar conta de pagar as contas? Meu Deus do céu, mas como é que... Começa. Um monte de perguntas que estão aí ainda. Você já sabe o que é. Maria estava lá. Quando Deus chamou ela, ela falou: mas peraí, eu sou virgem. Eu nunca dormi com homem nenhum. Eu estou noiva. E agora eu vou ficar grávida. Meu Deus, como é que funciona isso? Veja, ela tinha entendido, mas ainda tinha perguntas. Tem gente que acha que é pecado fazer perguntas para Deus. Não é. Existem perguntas que são legítimas. Não para questionar a soberania de Deus. Pecado é questionar a soberania de Deus. Como que Deus pode fazer isso? Não, ele pode fazer o que ele quiser, ele é Deus. E isso nós não questionamos. Mas perguntar para Deus dúvidas que você tem a respeito do processo, você pode. Significa necessariamente que ele vai falar amanhã, mas ele vai falar. Em cada passo as coisas vão se clarear. Em cada momento as coisas vão avançar. Cada um foi chamado por Deus, mas você precisa ter clareza do seu chamado. Como que você pensa que Deus vai usar você? Ou você acha que Deus te chamou para nada? Hoje a palavra é para você que tem uma perturbação dentro de você. Os outros podem ficar me ouvindo, mas eu estou falando com quem tem algum conflito dentro. Principalmente você que desconfia de um chamado de Deus. Vem a terceira fase. Depois da perturbação, do entendimento, vem a hesitação. Lucas 1:34, Maria disse: então disse Maria ao anjo: como que vai ser isso? Eu me adiantei um pouco. Pois eu não tenho relação com homem nenhum. Veja, Maria não hesitou em aceitar a revelação. Mas ela questionou: meu Deus, como é que pode ser? Por que que as pessoas, né? Porque, como é que vai funcionar? Mas a minha pergunta é: por que que as pessoas hesitam? Por que que a gente fica nessa situação? Como eu falei, muitas pessoas acham que não pode questionar, mas pode, da maneira correta. Muitas vezes essa direção vai significar sair da zona de conforto, vai perder segurança. Era o meu caso. Eu tinha que largar um excelente emprego para trabalhar, para entregar a minha vida toda numa obra que estava começando. Podia dar certo? Claro, graças a Deus o Senhor abençoou. Mas poderia ser que não. Quantas igrejas não vão para frente? E se não tivesse jeito? Se eu tivesse que voltar a trabalhar? E se eu tivesse que... Eu não sei, mil coisas poderiam acontecer. Muitas inseguranças estavam lá. Qual que é o problema nosso, irmãos? É que nós só queremos tomar decisões com certeza absoluta. Mas na vida espiritual não funciona assim. Na obra de Deus, você tem que estar disposto a viver grandes emoções. O pastor Luiz contou a experiência que ele teve lá no Nordeste, eu tive ela também. Quando a gente vai passear lá, nós fomos daquelas, aquele passeio nas dunas, com aqueles bugueiros, aqueles bug nordestinos. E aí o bugueiro perguntou, com emoção ou sem emoção? E como diz o pastor Luiz, eu também não sou homem de... Me respeita, como diz o outro. Você acha que eu sou homem de fracas emoções? É com emoção, rapaz. Vamos com emoção. Não sei se você já foi lá, mas ele vai andando na beira do negócio assim, de repente ele vira o negócio assim, que você fala, vai cair, vai virar tudo. E as mulheres começam a gritar e puxando seu pescoço. Ah! Aquele negócio, meu Deus do céu, o que é isso que esse cara está fazendo? Talvez... O Senhor tem perguntado para você, né, meu filho, você quer com emoção ou sem? E você está aí pensando, mas na verdade, eu preciso ser honesto com você, não tem opção. O chamado de Deus é sempre com emoção. Não tem. Deus falou para Abraão, vamos, vem, e eu vou te mostrar a terra para que eu te chamei. Mas você podia me dar mais detalhe? Começa a andar. À medida que você andar, você vai saber. Você sabe, tem irmão que ele quer que Deus manda o dinheiro para ele pagar a faculdade o ano inteiro agora. Você não vai ver esse testemunho, que benção, estamos em janeiro, já me deu dinheiro para pagar o ano inteiro. Não, ele dá no último dia. E às vezes dá até depois do dia. E aí ainda dá um jeito, arruma lá, coisa que parece. Aí, meu Deus, passou da data, mas agora que o dia chegou, e você vai lá e Deus move e funciona. Emoção demais. Aí você fala, não vou fazer mais isso, Deus, eu não preciso disso, eu não vou mexer mais com nada disso, eu não quero saber mais disso. E Deus fala, mas eu quero que você faz. Então tá bom, então vamos fazer de novo. Vamos, vamos para as fortes emoções novamente. Não tem jeito. Não dá. A vida não é assim. A vida com Deus envolve, entre aspas, um certo risco. Você só vai descobrir se vai dar certo andar em cima das águas se você descer do barco. Mas não é na loucura. Tem uma palavra de Deus. Tem um Deus dizendo, desce. Vem, anda. Mas você vai ter que tomar a decisão. Será que até hoje você não está nessa situação? Nós temos que estar abertos. Nós temos que rejeitar nossos conceitos naturais, nós temos que esquecer a nossa capacidade humana, nós temos que confiar na graça de Deus, porque a obra não é minha, que eu não consigo, já sabia disso antes. Eu fui liberto no dia que eu decidi e falei, Deus, o Senhor sabe, eu confio na sua responsabilidade, porque veja bem o que o Senhor está fazendo. Para de olhar para você. Deus não está. Você está achando que de fato alguém é capaz de fazer alguma coisa até hoje? Não é. Não é. Nós somos apenas cooperadores de Deus. A obra é dele, é ele que faz. Você sabe, nós temos certeza. Deus vai te abençoar, você vai fazer. Mas eu vou falar para você, mesmo que os irmãos não se dispusessem, ele ia fazer. Ele faz através de você, ele faz do jeito que ele quiser, mas a obra é dele. E nós confiamos nela. Mas o problema é que você fica olhando para você, eu não consigo, eu não posso, como é que eu vou responder a Deus? Eu tenho vergonha, eu não sei falar, como é que eu vou liderar? E se aparecer um demônio lá? E se eu não tenho como te expulsar? E se eu não peguei? E se alguém me fazer uma pergunta que eu não sei responder? Como é que eu vou fazer? Para! Apenas se entregue a Deus, apenas se renda a Ele, para de olhar para você. Você sabe, a maior honra que tem é ser usado por Deus. Não há nada mais poderoso, tremendo e glorioso. Mas apesar disso, não se iluda, não é você. Toda glória e toda honra tem que ser dada para Ele, porque é Deus que faz. Alguém aqui já bebeu Coca-Cola? Quantos sabem quem é o dono da Coca-Cola? E nem quer saber, né? Você só quer beber a Coca. É assim mesmo. E tá certo. Olha, ninguém está interessado em saber quem é o pastor da igreja. E quer saber o seguinte: tem água viva para eu beber? É isso que importa. O importante, nós somos só esse sujeito. Você sabe que tem alguém lá administrando. Mas o importante para você é se tem Coca gelada para você beber. Não é? Você sabe disso. É a mesma coisa. Existe um pastor, existe um pastor, existe uma organização. Mas nós sabemos que o importante é que a água viva vai fluir. Deus é que vai fazer. Que eu sou incapaz, que você é incapaz, nós já sabemos. Mas que há um mover, um fluir de Deus, é isso que importa. É isso que faz diferença. E é para isso que nós temos que olhar. O diabo sempre tenta trazer dúvida da fidelidade de Deus. O diabo sempre vai questionar o chamado de Deus na sua vida. O diabo falou para Jesus na tentação: se você é filho de Deus, então prova, transforma essa pedra em pão. E Jesus apenas respondeu com a palavra: está escrito, não é? Não só de pão viverá o homem. O que Jesus estava falando? Se Deus falou, Satanás, eu não tenho que provar mais nada, já é suficiente, eu não vou transformar nada, porque Deus já falou que eu sou. O que Eva não fez, quando ele questionou Eva: ah, você é igual a Deus? É nada, você não... por isso que ele não quer que você come da árvore do conhecimento. E Eva, em vez de ficar apenas com a revelação da palavra de Deus, de que ela era filha, ela quis provar. Qual que é o maior peso de toda a liderança, de líder, discipulador, pastor? Sabe qual que é o grande peso? É ter que provar que é. Tem irmãozinhos que vêm, eles querem nos testar. Eles vêm com perguntas, agora vou pegar o pastor, né? E arruma pergunta difícil. Achando, e às vezes fica tão desapontado, né? Porque dependendo da pergunta a gente fala: não sei. Mas como? Eu não sei. Não sei tudo. Você não sabia que não sou eu que é Deus? Eu não tenho que saber tudo. Eu não tenho que conseguir tudo. Quem sabe tudo, pode tudo e está em todos os lugares é o Senhor. Eu estou em paz, eu sou servo de Deus, eu estou respondendo dentro de onde Ele me colocou para fazer. Você não tem que provar nada. Essa não é a grande conversa do diabo. Sai do armário, prova quem você é. Que conversa é essa? Que armário é esse do inferno? Eu não estou em armário nenhum. Eu não tenho que provar nada para ninguém. Deus já falou. Eu os criei, homem e mulher. Homem e mulher os criei, ponto final. Se você é homem, você é homem. Você nasceu homem, é isso que você é. Mulher, você é mulher, é isso que você é. Você não tem que provar nada. Nós somos. Somos o que está escrito na palavra de Deus. Ah, pastor, mas eu tenho muitas tentações. Ah, né, você e o resto do mundo inteiro tem tentação. Quantos aqui já não tomou uma fechada no trânsito e o cara apontou o dedo para você e você quis matar ele, não matou? Então, porque você quis matar ele, agora você é bandido? Vontade de dar um murro, de matar, você quis. Mas você nunca pensou que é bandido, né? Pois é, mas você devia pensar também. O sujeito tem tentação com outra pessoa do mesmo sexo, ele fala: sou gay. Que gay? Ué, então cada vez que você ficou com raiva, pensou em fazer uma besteira, você virou assassino? Diga comigo: as minhas tentações não definem a minha identidade. A minha identidade está definida pelo que Deus disse a meu respeito na sua palavra. É isso. Isso. Essa é a verdade que você precisa estabelecer. Eu não tenho que provar nada se eu sou pastor. Ah, mas você não pode isso, você não sei. Olha, se eu não sei, o que eu não sei, o que eu não posso, eu não tenho nada a ver com isso. Eu só sei de uma coisa: se para você eu não sou pastor, é problema seu. Eu sou, porque Deus me chamou e falou que eu sou. Para Deus eu sou, e Ele falou que eu sou, então está resolvido. Eu não tenho que ficar olhando para os meus defeitos, não tenho que ficar provando nada para ninguém. Aquilo que a pessoa está tendo luz mexe com os pensamentos pré-estabelecidos, né? Às vezes isso nos produz essa insegurança, mas tudo isso é o inimigo querendo questionar você. Você pode sentir, às vezes, que é um passo de fé muito grande, mas você precisa olhar para Deus. Duas coisas vão acontecer aqui nessa fase da hesitação. Você vai apresentar suas perguntas, suas razões e suas desculpas. E Deus, pacientemente, vai responder tudo isso para você, mostrando o plano. Algumas pessoas, alguns irmãos, hesitam por mais tempo que outros. Alguns demoram mais. Algumas pessoas gastam anos na fase da hesitação. Tem anos que ele fica nessa dúvida, e não sai daí. Ele inventa desculpas, e ele dá um monte de razão para justificar não responder a Deus. Sabe aquela coisa? Não, vou terminar primeiro isso, vou pagar primeiro essas contas, depois eu respondo. Vou resolver isso aqui primeiro, depois eu vou a Deus. Vou ter, agora minha mulher engravidou. Passou, eu paguei, mas agora minha mulher engravidou, entendeu? Sabe o que é? Despesa, então vou pagar as contas dos meninos, depois eu viro pastor. Agora, aí, menino nasceu, mas nasceu outro, agora você sabe o que é, aí ele vai de novo. Aí agora o primeiro cresceu, agora tem que pagar a escola, se o sábado não vai dar, o salário de pastor, não sei o que, deixa os meninos crescer, aí o menino vai para a faculdade, aí ele tem que pagar a faculdade, e a hora que ele, e aí agora meu filho, agora nasceu os netos, e aí agora você está morrendo e perdeu a sua única chance de servir a Deus. Desculpas em cima de desculpa, mamon em cima de mamon, medo em cima de medo, e não responde ao chamado. No dia que eu dei o passo de largar tudo, muitas pessoas falaram muitas coisas de mim. Minha família ficou desesperada, o povo achou que eu estava doido, irresponsável. O cara não tem responsabilidade, o que, que é isso? Menino novo, vai largar uma carreira, vai ter que isso, que absurdo. Depois de tudo que passou, 3 anos desempregado, agora vai fazer um negócio desse, a igreja é pequena, está começando, quem garante? O que eu tenho a ver com isso? Muitas vozes, mas eu vou ser honesto, a decisão é sua, meu filho. Para de dar desculpa. Não tem jeito, eu preciso ser honesto com você, é impossível responder a Deus sem perder alguma coisa. Mas aquele que perder a sua vida vai achar. Mas aquele que fica a vida inteira dando desculpa para achar a sua vida, vai perder naquele dia. É uma decisão. Não tem jeito. E muitos irmãos estão aqui nessa fase até hoje. Pastor, mas é porque eu sou tão jovem. Espera, no dia que você estiver morrendo. Você é jovem. Essa é a hora. Porque você tem que dar os melhores dias da sua vida. É para Deus mesmo. O melhor do seu vigor tem que ser dado para Ele. O que você está esperando? A quarta fase é a rendição. Depois dessa fase da hesitação vem a rendição. Verso 38: então disse Maria: aqui está a serva do Senhor. Uau! Que se cumpra em mim conforme a tua palavra. E o anjo se ausentou dela. Maria passou rapidamente da vacilação para a rendição. Ela respondeu rápido. Ela renunciou à vontade própria e aceitou o plano de Deus. Ela deixou os planos pessoais, os desejos pessoais, e aceitou agora a nova direção de Deus para a vida dela. Eu volto a dizer, para cada um é de um jeito, mas quando chega a hora, Maria se tornou um exemplo para nós. Ela não hesitou, ela tomou uma decisão, ela respondeu a Deus. Nós precisamos hoje de homens de Deus assim, pessoas que ouvem a voz de Deus e responde, e não fica dando desculpas, mas se dispõe e responde ao chamado. Maria não ficou dando desculpas. Ela sabia, ela calculou, ela viu a situação, ela percebeu o perigo. Ela simplesmente se dispôs. Ela falou, eu não sei se eu vou sair viva daí. Confesso para os irmãos que eu já vivi momentos assim, que eu falei, Deus, o Senhor vai me pôr nisso, pode ser que eu morra, mas se tiver que ir para o inferno com o Senhor, eu vou. Medo todo mundo tem direito de ter, só não deveríamos ser covarde. Deveríamos dizer, Deus, se o Senhor tem tantos outros para o Senhor escolher, mas é comigo, então eu vou. Hoje nós precisamos de pessoas para erguer as mãos assim. Nós sempre erguemos as mãos na igreja, não é, irmãos? Erguemos as mãos como criança pedindo o colo do pai. Erguemos as mãos em sinal de prontidão, não é? Quando você está na escola, o professor faz chamada, você fala o quê? Presente, estou aqui. Mas como nos filmes de antigamente, quando a polícia rendia o ladrão, ele falava, me rendo. Hoje é dia de você erguer as suas mãos para se render. Hoje é dia de você dizer, Deus, eu desisto dos meus planos. Eu não vou lutar mais. Eu não vou mais resistir ao Senhor. Se o Senhor me chamou, oh meu Deus do céu, tem misericórdia de mim, o que, que eu vou explicar, como é que vai ser, eu não sei. O Senhor tem me explicado, eu tenho muito medo, não sei se eu sou capaz, mas como Maria, se o Senhor me chamou, eis-me aqui. Vai erguer as mãos, vai erguer as mãos para que a vontade de Deus se cumpra. Maria respondeu. Todo culto você deveria vir erguer as mãos e dizer para o Senhor, eu me rendo, faz a tua vontade na minha vida. Pare de lutar hoje com o Espírito Santo. Abra o seu coração. Ela é espontânea, ela é voluntária. Deus não vai obrigar, Deus não vai arrombar a porta do seu coração hoje com o Espírito Santo. Abra o seu coração. Ela é espontânea, ela é voluntária. Deus não vai obrigar, Deus não vai arrombar a porta do seu coração. Mas no momento que você abrir,

Você prova que me chamou, depois eu vou. Não. Primeiro você responde, depois Deus prova. Maria respondeu, Deus confirmou. Depois que Moisés respondeu, aí os sinais vieram. E, na verdade, três sinais vão acontecer na vida de todo mundo que responde. Moisés respondeu, lutou, tal, respondeu. No momento que ele responde, e ele fala, como é que vai ser? Como é que eu vou enfrentar Faraó? Aí Deus fala para ele, pega a vara que está na sua mão. Você está achando que é um cajado, que você já é velho? A hora que ele joga no chão, a hora que ele jogou no chão, Moisés descobriu que o que estava na mão dele era uma cobra. Meu Deus, eu estava segurando uma cobra e não sabia, né? E Deus falou, pega no rabo dela. E a hora que ele pegou no rabo dela, ela virou vara de novo. Deus falou, eu te chamei. E a prova que eu te chamei é que eu vou te ensinar a lidar com o diabo. O seu inimigo está dominado na sua mão. Essa é uma prova de que Deus te chamou. Que virá no momento em que você responder. Eu também já tive medo de enfrentar demônios. Mas no momento em que eu respondi, a autoridade veio. Os demônios vão se submeter. Apocalipse 7:17 diz, pois o cordeiro se encontra no meio do trono, os apacentará e os guiará para as fontes da água da vida. E Deus lhes enxugará dos olhos toda lágrima. Deus não está calado. Se hoje você escutar a voz de Deus, talvez isso possa produzir uma certa confusão, mas Deus está falando com você. Se você tem esse conflito na sua vida, tome a decisão de responder a Deus. Faça com muita emoção. Saiba que é assim. Hoje é dia de você se levantar, erguer as suas mãos e se render. E a despeito dos seus medos, dos seus temores, dizer como Maria, Senhor, o Senhor sabe que eu não posso. Não tem a mínima condição. Mas o Senhor me chamou. Eu vou ceder. Eu vou me render. Ouça o que eu vou te falar. Deus sempre começa a sua obra a partir de Nazaré. Nazaré era uma cidade insignificante. Goiânia é assim também. Nós não somos nenhuma grande capital maravilhosa. Na maioria das partes do mundo, para dizer no mundo inteiro, ninguém nem sabe falar o nome da nossa cidade. Mas sabe, Deus escolheu fazer uma obra através de nós, a partir daqui. A partir de Goiânia, igrejas estão sendo abertas no mundo inteiro. Quem imaginaria isso? Irmãos que estavam aqui hoje são pastores em lugares do mundo todo. Deus ama escolher o pequeno, o insignificante, o incapaz, o rejeitado, o abusado, o que não conheceu o pai nem a mãe, o que não teve condição, o último da família. Você está aqui hoje, talvez você é fruto até de um estupro, talvez seu pai foi embora, sua mãe, você não teve condição, talvez você é tímido, você tem medo, você foi abusado, você não sabe falar, você se sente incapaz, eu não sei, mas Deus pega o que não é. É nisso que está a glória de Deus. Deus é glorificado no pequeno. Para de olhar para você. Apenas responda ao conflito que está dentro de você.

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3: Quinta-feira, 3 horas e 43 minutos e o Alegria na Vinha tá no ar. Estamos de volta depois dessa palavra que o pastor Naor Pedrosa liberou na nossa vida com a companhia da palavra 6 fases do cumprimento do propósito. E ouvintes, agora deixa eu deixar aquele recado importante pra você que tá aí do outro lado. Não perde tempo de participar comigo aqui na Rádio Vinha FM. É só você mandar a sua mensagem lá no 629-9997-2005 e me contar qual esporte diferente você praticaria. Aquele esporte que a gente só vê uma vez no ano, ou só em anos de Olimpíadas. Parece que é só o pessoal profissional que consegue praticar. Mas vamos supor que no dia de hoje estava liberado. Você tem o dom de praticar o que você quisesse. Qual esporte diferente, de aventura, você escolheria? As respostas têm que fugir do convencional. Eu sei que todo mundo gosta do futebol, do vôlei, mas assim, hoje eu quero criatividade. O ouvinte mais criativo vai vir ao ar para compartilhar a sua resposta aqui com a gente. Ó, e falando em novidade, falando em coisa boa, hoje a gente mostra uma canção que, assim, é especial demais. Por quê? Porque é novidade. Júlia Vitória acabou de lançar e a Rádio Vinha já trouxe pra sua quinta-feira ser ainda muito mais especial. Afinal, o lançamento é aqui na Rádio Vinha. Vamos cantar Júlia Vitória e Marcelo Marques.

0: Você ouviu Júlia Vitória e Marcelo Marques? Vamos cantar! Gente, super sucesso! Música que foi lançada há apenas 3 semanas e já tá chegando ali perto das 20 mil visualizações. E olha os comentários, eles estão cheios de gente falando como essa canção tocou o coração, como que a mensagem dela é linda. O pessoal realmente tá gostando muito. E você, ouvinte da Vinha? Quero saber também a sua opinião. Você gostou desse lançamento? A música falou com você nessa quinta-feira? Compartilha aqui com a gente no WhatsApp ou no aplicativo da Vinha FM. Porque lançamento bom a gente ouve junto aqui na Trilha Sonora do Céu, na 91.9. E agora vamos continuar nessa atmosfera de adoração. Vem aí Nívia Soares com Quem É Como Nosso Deus.
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0: Mais um bloco abençoado, começando aqui na Vinha FM. Agora são 4 horas e 2 minutos nesta quinta-feira. E, gente, impressão minha, essa semana ela resolveu correr. Nossa, quinta-feira tá passando rápido demais. Eu queria mandar um abraço especial pro Antônio, que mandou mensagem aqui, fez questão de registrar a participação dele no programa. Muito obrigada pela sua companhia nessa tarde. E olha a criatividade do pessoal hoje aqui na pergunta do dia. O Alcione falou que o esporte que ele gostaria de praticar, mas a esposa não aceita, é caminhada de carro. Aí fica difícil de defender, hein? Ele falou que ela sempre quer caminhar a pé, mas aí ele cansa demais. Gente, vamos explicar pra ele que a esposa tá certa, né? Caminhada tem que ser a pé mesmo. E eu vou te falar, viu, Alcione? Eu também tô precisando começar uma caminhada. Pros ouvintes que estão perguntando o nome da palavra do pastor Naô, olha que coisa linda. Quando a mensagem toca o coração da gente, todo mundo quer ouvir, né? Quer rever a palavra. A palavra de hoje foi 6 fases do cumprimento do propósito. Na companhia da palavra com o pastor Naô Pedrosa. Ó, tem várias interações aqui durante o programa. Eu vou lendo. Marcos Antônio querendo registrar a sua participação também. Muito obrigada. Obrigada pela preferência. Obrigada pela mensagem. E se você ainda não participou, se você ainda não respondeu a pergunta do dia, ainda dá tempo. Corre, manda a sua mensagem que eu tô aqui do outro lado te esperando. Nesse último bloco, a gente ouviu Drops Grato Show, Fernanda Brum, Amo o Senhor, no nosso clássico da Vinha, Nívia Soares, Quem é como Nosso Deus, e para abrir o bloco com tudo, essa super novidade lançada só há 3 semanas, Júlia Vitória e Marcelo Marques, Vamos Cantar. A gente faz agora um pequeno intervalo, mas já já eu tô de volta, então não sai daí não, porque a nossa tarde continua aqui no Alegria na Vinha.
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2: Alegria Navinha, 4 horas e 9 minutos e a nossa companhia por aqui não para. Manda sua mensagem lá no 629-9997-2005 e responda a pergunta do dia. Se você pudesse, se tivesse o dom de praticar qualquer esporte do mundo, pode ser o mais difícil, aqueles esportes de aventura, qual você praticaria? Ó, as respostas, elas estão criativas. Já ouvi gente falando que queria fazer caminhada de carro, outros falando esgrima, ó, lutas. Eu quero mais, gente, eu quero mais criatividade. Qual você escolheria nessa tarde de quinta-feira, 14 de maio de 2026, 4 horas e 10 minutos, e as nossas músicas, os nossos louvores não param. Sara Beatriz, Elis Soares e Mauro Henrique. Chega de errar.

0: Alegria na Vinha tá de volta, tarde de quinta-feira, 4 horas e 21 minutos, e eu sigo na sua companhia para deixar esse fim de tarde muito mais especial. Vamos relembrar tudo que a gente ouviu nessa quinta? Fernandinho, Infinitamente Mais, Get Worship e Paulo Neto com Uma Carta Viva, e para abrir o nosso bloco, Sara Beatriz, Eli Soares e Mauro Henrique, Chega de Errar Pra Aprender. Ouvintes, eu tô aqui com o WhatsApp aberto e a gente vai entrar no intervalo rapidinho e depois eu volto com as interações. Ó, a pergunta do dia, não se esqueça qual é. É lá no 629-9997-2005 que você vai me responder, ou pelo aplicativo Rádio Vinha FM. Só instalar, tá disponível pra todo tipo de telefone e a interação é muito mais fácil por lá. Afinal, você instala o aplicativo, entra em contatos, participação do ouvinte, e aí consegue mandar mensagem diretamente pra mim, e claro, as mais criativas, as melhores respostas vêm aqui pro Ao Vivo. A nossa pergunta é: se você pudesse escolher qualquer esporte, seja ele aquele esporte radical, aquele que você vê só nas Olimpíadas, qual você escolheria? Me conta enquanto o intervalo acontece. Já já eu tô de volta, não sai daí.
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3: 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Eduardo, seja bem-vindo aqui à programação, tudo bem?
4: Tudo muito bem, que alegria estar aqui.
3: Pois é, o Eduardo, gente, deixa eu explicar pra você que tá ouvindo aí, ó. Ele é representante de uma das maiores, né, e melhores empresas também de geração de energia solar do Brasil. Ele tá sempre trazendo aqui, né, novidades pra você, pra realmente você aí, ó, não ter dor de cabeça na hora de pagar a sua conta de energia. Mas, quando a gente fala assim, Eduardo, o que acontece? A pessoa logo do outro lado vai pensar assim, ó, tá, beleza, mas como é que eu vou ter esse desconto na minha conta de energia? Explica aí pro ouvinte, Eduardo.
4: É bem simples. 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Então, o sol não nos cobra nada para iluminar essas placas todos os dias e produzir energia. Quando a gente produz essa energia, nós podemos compartilhar ela mais barato, gerando um desconto. E agora, nós estamos buscando parceiros, empreendedores, para fazer essa parte comercial e ganhar uma comissão toda vez que o cliente pagar a conta de energia.
3: Eduardo, deixa eu fazer uma pergunta aqui. Geralmente, quando a gente fala sobre energia solar, né, sobre estar aí ajudando os ouvintes, o pessoal logo pensa só em residências, mas não, né? Está disponível também para o comércio.
4: Exatamente. Se você paga acima de R$200 na conta de energia, nós conseguimos ajudar você a baixar o valor da sua conta de energia. E você que quer empreender, que quer ganhar uma renda extra de 2, 4, 6, 10 mil ou acima disso, nós podemos te auxiliar. Nós estamos buscando parceiro em todo o Brasil que faça essa parte comercial para as nossas usinas, e toda vez que o cliente pagar a conta com desconto, esses nossos parceiros vão ganhar uma comissão.
3: Gente, é uma grande oportunidade para você aí, ó. De repente, você não precisa nem largar o seu trabalho. A pessoa, às vezes, está lá ouvindo, né, Eduardo? Ele não precisa deixar o trabalho dele. Ele pode ter aí uma renda, como você disse, uma renda extra através dessa parceria com vocês, né?
4: 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E tem pessoas hoje fazendo 4 mil extra, 6 mil, 8, 10, 12 e acima de 20.
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2: Estamos de volta, o intervalo foi rapidinho e eu já vou continuar deixando a sua quinta-feira daquele jeito especial, daquele jeito que a gente gosta. E ó, agora são 4 horas e 27 minutos, 14 de maio de 2026. E sabe o que tá faltando para essa quinta-feira ser ainda mais especial? A sua interação aqui na 91.9. Então já anota o nosso telefone e manda aquela mensagem. É 629-9997-2005. E esse próximo bloco, ouvintes, ele promete demais. Agora, na sequência, é só sucesso atrás de sucesso. Tem Ministério Aviva, Aline Barros, Renascer Praise, tudo isso para abençoar e alegrar a sua tarde de quinta-feira. Então não perde não, continua aqui com a gente na Vinha FM. E enquanto a música toca, eu continuo esperando a sua participação aqui no WhatsApp e no aplicativo. Eu quero saber como tá a sua quinta-feira, de onde você tá nos ouvindo e, claro, a sua resposta da pergunta do dia. Manda abraço também para quem fica ligadinho, então participe. Vamos começar? Ministério Aviva Maranata.

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0: Você ouviu mais blocos, mais músicas, mais louvores abençoados nesta tarde de quinta-feira, 4 horas e 45 minutos, 15 minutos para 5 horas da tarde, que é quando se aproxima ao nosso As Melhores da Vinha. Então a gente vai para um pequeno intervalo agora e depois entramos no nosso último bloco do Alegria na Vinha. Então, ó, não perde tempo, manda sua mensagem, participa aqui comigo, que eu tô esperando a sua interação. Você ouviu Aline Barros, Sonda-me, Usa-me, aqui no nosso clássico da Vinha. Renascer, Praise, Escape, Cici Winans, We Pray, e Ministério Aviva com Maranata. É louvores bons, louvores abençoados, para deixar essa quinta-feira, esse fim de tarde, ainda mais especial. Eu tô aqui do outro lado esperando a sua mensagem, ansiosa para poder ler a sua criatividade que você vai expor por meio da mensagem. Então manda lá no 629-9997-2005. A gente vai para um pequeno intervalo e já eu tô de volta. Não sai daí, não. É Alegria na Vinha.
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4: Olá, Pastor Rigonato, me chamo Victor Mateus e gostaria de saber o que é a Septuaginta, pastor? Sempre ouço meus amigos falar, mas nunca sei o que é.
5: Septuaginta, ela é constituída por um rei egípcio, 2 anos antes de Cristo. São judeus escolhidos, uma comunidade de judeus, digamos 70 judeus, 70 rabinos bem constituídos, bem habilidosos, escolhidos a dedos. E eles elaboram, eles fazem a tradução da Bíblia do Velho Testamento, que foi escrito originalmente no hebraico, e eles traduzem de maneira fiel o hebraico para o grego. É a primeira vez que o Velho Testamento foi transliterado para uma outra língua. Foi do hebraico para o grego. Ela é a base para todas as outras versões, porque foi elaborado por judeus respeitados, né? Eu não sei quantos anos, mas foi muitos anos esse trabalho, porque são 39 livros, mas que foram fielmente traduzidos para o grego. Septuagismo vem de 70, porque era uma comunidade de 70 judeus escolhidos. E esses 70 mestres, esses 70 rabinos de Israel, eles elaboraram. E isso no ano 2 antes de Cristo. Antes de Cristo nascer, isso aconteceu. Isso era sinal de um mover que estava acontecendo, para que a Bíblia se tornasse conhecida do mundo inteiro. Entendendo que o grego na época era a língua fluente. Mas antes do latim era o grego. Mas o grego nunca deixou de ser difundido no mundo inteiro. Isso para que o nome do Senhor, pela sua palavra, por revelação especial, se tornasse conhecido no mundo inteiro. Talvez o rei lá que os escolheu achou que ele que estava fazendo aquilo, mas isso era mover de Deus. E eles escolhidos traduziram o Velho Testamento do hebraico para o grego. Por isso o Septuaginta, 70 mestres, letrados, especialistas no hebraico, tão bons no hebraico quanto no grego, fizeram essa façanha extraordinária que é a tradução do hebraico para o grego.
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2: Alegria na Vinha tá de volta, 4 horas e 52 minutos. E ó, o nosso último bloco do Alegria na Vinha começa agora. Ou seja, ouvintes, é a sua última chance de fazer parte desse programa, mandando a sua mensagem e respondendo a pergunta do dia. Qual esporte, seja ele aquele criativo ou aquele que precisa de muita coragem para praticar, ou aquele que a gente só vê nas Olimpíadas, qual vocês escolheria para praticar nessa tarde, nesse dia, nessa quinta-feira, 4 horas e 53 minutos, 14 de maio de 2026. Eu quero saber a sua resposta. Enquanto você manda mensagem, vamos curtir F-Hope Music. Até lá, mais Como a Noiva.

0: Ouvintes, muito obrigada. Chegamos ao fim do Alegria na Vinha. Uma tarde muito abençoada, uma tarde muito feliz. Foi maravilhoso ter a sua companhia aqui. Eu queria te agradecer por todas as mensagens que eu recebi. A gente vai chegando ao fim, né, de mais uma Alegria na Vinha, nesta quinta-feira tão especial. Muito obrigada pela sua companhia, pelas mensagens, pelas risadas e por passar essa tarde aqui comigo na Vinha FM. 5:02, dia 14 de maio de 2026. E nesse último bloco, a gente ouviu Gabriela Rocha com Desperta e também F. Hope Music com Até Lá, Mas Como a Noiva. Canções lindas para fechar nossa tarde, adorando e colocando esse coração na presença de Deus. E olha, amanhã já é sexta-feira, então eu já desejo que o seu final de semana que vem chegando seja muito abençoado, cheio da presença de Deus, de descanso, alegria e bons momentos ao lado das pessoas que você ama. Mas calma, calma que a programação ainda não acabou não, viu? Daqui a pouquinho eu volto com ela. As mais pedidas, as mais tocadas, as melhores da Vinha. E você já sabe, né? É aquele programa que você participa, manda mensagem, pede música, interage e faz parte junto comigo. Então continua aí na sintonia da Vinha FM, porque essa noite tá só começando.
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4: Irmã, uma coisa que o tempo vai ensinando pra gente, né? Nem tudo que cresce rápido consegue permanecer. Já prestou atenção?
5: É verdade, Márcia, porque crescer é uma coisa. Sustentar o crescimento é outra, completamente diferente.
4: E às vezes a pessoa quer resultado imediato, expansão imediata, reconhecimento rápido, mas sem estrutura. Sem uma base, sem preparo, isso não vai acontecer.
5: É, e o problema do crescimento sem base é que ele impressiona no começo, mas cobra um preço alto no meio do caminho.
4: E no empreendedorismo, isso é muito real. Às vezes o negócio até cresce, mas a pessoa não tem processo, não tem maturidade, não tem um emocional e não tem uma equipe preparada para sustentar o crescimento.
5: Pois é, e aí parecia bênção, sabe o que que vira? Um peso, porque nem tudo que vem rápido, vem pronto.
4: Então, irmã, fica a reflexão aqui pra você. Você só está querendo crescer ou você de fato está se preparando pra sustentar aquilo que você pediu a Deus?
5: Até porque, Márcia, o céu não entrega só aquilo que você deseja. Muitas vezes ele primeiro trabalha em você, aquilo que você precisa se tornar pra manter. Então, irmã, vamos refletir e pensar sobre isso.
4: É, não é muitas vezes não, tá? Na maioria das vezes, acho que eu posso dizer em todas as vezes, ele vai trabalhar primeiro em nós para depois aquilo que a gente precisa se tornar e manter.
5: Amém!
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1: Tá começando mais um As Melhores da Vinha, 5:08, tarde de quinta-feira. Gente, e esse programa, ele promete muita animação, muito louvor bom, aquele louvor de levantar o nosso astral, levantar o nosso dia, né? Deixar aquilo que tava de ruim pra trás e aproveitar muito na melhor companhia, na 91.9. Ó, eu sou Isadora Carvalho, eu fico com você até as 18h30, nesse dia maravilhoso, cheio de música boa, participação dos ouvintes e aquele clima leve que a gente ama. E olha, quinta-feira à noite já tem cheirinho oficial de sexta-feira, né? Nosso quinta, quase sexta, aqui nas Melhores da Vinha. E a nossa pergunta do dia continua rendendo muito por aqui. Se você pudesse praticar qualquer esporte diferente, qualquer esporte olímpico, qual seria? Ó, o Rafael mandou mensagem dizendo que faria snowboard porque acha muito incrível aquelas manobras na neve e falou que o sonho dele é um dia viajar para ver isso ao vivo. Olha só, Rafael, foi criativo. Agora eu quero saber de você também, ouvinte. Vai mandando sua resposta no WhatsApp, no aplicativo da Vinha, porque daqui a pouco eu leio mais participações. E a gente começa com grande estilo. Vem aí duas vozes que marcaram gerações da música gospel. Bruna Carli e Gabriela Rocha, com Tua Glória Me Abraça. E olha essa curiosidade, essa música, ela ficou muito conhecida justamente por essa mistura de intensidade e adoração. E muita gente comenta, né, que ela transmite aquela sensação da presença de Deus logo nos primeiros versos. É uma daquelas canções que todo mundo canta junto. Então o desafio do dia é: aumenta o volume aí do seu carro, na sua casa, porque tá começando As Melhores da Vinha. Bruna Carli e Gabriela Rocha, Tua Glória Me Abraça.

Quinta-feira, fim de tarde, 5 horas e 22 minutos. E você ouviu Eliseu Alves com Me Ama, Felipe Rodrigues em Melhor Lugar. E também Bruna Carla e Gabriela Rocha trazendo essa canção linda pra abrir a nossa quinta-feira. Do jeito que eu gosto, hein? Animados, tua glória me abraça. Gabriela Rocha e Bruna Carla. Que bloco abençoado, hein? Música boa, presença de Deus e companhia especial para deixar a nossa noite ainda melhor aqui na Vinha FM, na 91.9. Fim de tarde, início de noite, né? Ainda não viramos ali às 18 horas, porque a partir das 18 horas, 18 horas e 1 minuto, você já pode falar boa noite. Então, eu tô aqui falando noite pros ouvintes, mas ainda é fim de tarde. Daqui a pouco eu volto e dou oficialmente o boa noite para você que tá aí me acompanhando. Ó, a gente vai para um pequeno intervalo, mas você não fica sem companhia. Você ouve o comentário do jornalista Alexandre Garcia. E depois eu volto com mais participação, volto com mais música boa, volto para deixar a sua tarde ainda mais animada. Então fica agora com o comentário do jornalista Alexandre Garcia aqui na 91.9.

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1: Boa tarde, ouvintes da Vinha FM. Vejam só, a inflação dos últimos 12 meses já está em 4,39%. São números oficiais. Não é nem pesquisa de mercado, nem expectativa de mercado. Está chegando perto do teto. O teto é 4,5%. Né? É o máximo admissível da meta de inflação, que é 3% ao ano. Em ano eleitoral, deve estar causando pesadelo para o presidente. Né? E foi ele que causou isso, né? Com a mania de gastar, de criar ministério. Né? E isso aqui faz a pressão inflacionária, que desvaloriza o dinheiro de todo mundo. E também provoca, já que o governo não arrecadou o suficiente para pagar tanta despesa, o governo tem que lançar papéis no mercado, e ele lançando papéis no mercado tem que pagar juros, e com isso pressiona também um juro alto. Pobre do Banco Central, felizmente independente, né, senão ainda seria manipulado pelo governo politicamente. O Banco Central é que tem que controlar isso, é obrigação dele. Né? A rigidez, a saúde da moeda e do crédito. Porque se a moeda se desvaloriza no bolso da gente. Né? A gente recebe 100 no início do mês, no fim do mês está com 98, alguém levou. Né? Bom, e uma outra questão, a taxa das blusinhas, né? Vocês lembram quando o governo defendeu a indústria nacional do vestuário? Porque 80% dos produtos do vestuário brasileiro são de valor inferior ao equivalente a $50. Aí o governo taxou as compras no exterior até $50 em 20%. Né? Só que agora, ano eleitoral, o governo ficou pensando assim, não, mas o maior número de votos, quem tem é o consumidor que compra a blusinha e não o empresário que produz o vestuário. Então tomou a iniciativa de contrariar tudo que tinha dito, que antes ele estava defendendo a indústria nacional, agora ele defende o consumidor nacional, né, e beneficia a indústria estrangeira, principalmente chinesa. Bom, queria falar do cão orelha, porque surpreendeu, eu vi nos jornais, surpresa, de repente o Ministério Público manda arquivar tudo, o cão morreu de morte natural, mais exatamente de uma osteomielite maxilar, é o que diz a autópsia veterinária do cão. Depois examinaram as câmeras na rua, lá da Praia Grande, e viram que, na verdade, os jovens e o cachorro estavam distanciados em 40 minutos e em 600 metros. E o que aconteceu é que se deu o nome dos jovens, que um deles foi para os Estados Unidos, que os pais mandaram porque não aguentava a pressão. Eu fico pensando, será que aconteceu de novo, como já aconteceu em São Paulo, nos anos 90, com aquela escola base, lá da Rua Cuba, se não me engano? Aconteceu com o reitor de Santa Catarina? Será que foi isso? Porque o delegado agora é candidato a deputado estadual. Um delegado lança a história, já lança os nomes e as pessoas já são condenadas. Eu fico muito preocupado com isso. Aliás, toquei nesse assunto outro dia numa grande entrevista que concedi para um documentário que está sendo feito sobre o jornalismo, a mídia, a verdade e aquelas pessoas que são denunciadas por coisas que não cometeram. De León, na Espanha. Alexandre Garcia.
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1: Estamos de volta, quinta-feira, 5 horas e 32 minutos e o clima que a gente gosta, né? Leve, pensamento já no final de semana, muita música boa aqui na 91.9, nas melhores da Vinha. E olha, a nossa pergunta do dia continua rendendo respostas maravilhosas. Se você pudesse praticar qualquer esporte diferente ou olímpico, qual seria? A Camila mandou mensagem dizendo, ó, Camila Alves, um abraço, Camila, obrigada pela interação. Mandou mensagem dizendo que faria hipismo, porque ela acha elegante demais. Vê as provas e falou que desde criança ela sonha em aprender a andar de cavalo. Que chique ela, gente. Eu quero saber de você também. Vai participando com a gente, que daqui a pouco eu leio mais respostas por aqui. Agora prepara o coração, ouvintes. Aumenta o volume, porque vem aí música pra levantar essa quinta-feira. A gente tá no final do dia, mas a gente tem que terminar, finalizar a quinta-feira lá em cima. Israel Salazar com Barulho de Festa. Porque se tem uma coisa que combina com a quinta quase sexta, é barulho, é festa, é diversão e alegria. Então vamos curtir? É aqui nas melhores! Música.

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0: 5h40 nessa quinta-feira maravilhosa. E você está sintonizado na 91.9 Rádio Vinha FM. Eu sou a Isadora Carvalho, seja muito bem-vindo às Melhores da Vinha. Aquele programa que deixa a sua tarde, o seu começo de noite muito mais leve, muito mais animado e cheio de louvores poderosos. E você sabe, né? Aqui a gente gosta da sua participação, porque as melhores são as mais pedidas, as mais tocadas e, claro, tem a cara do nosso ouvinte. Então, continua mandando sua mensagem, pedindo sua música e participando com a gente. E, ó, o programa hoje, ele tá muito bom, porque a nossa pergunta do dia, ela rendeu respostas muito criativas. Se você ainda não participou, a pergunta é: qual esporte diferente você faria se pudesse? Vale aqueles esportes radicais, esportes olímpicos, aqueles que precisam de coragem, equilíbrio ou até, assim, entusiasmo. Já teve ouvinte falando de snowboard, hipismo, salto e até caminhada de carro apareceu hoje por aqui. Então daqui a pouco eu volto lendo mais participações, tá bom? 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
0: 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Ouvinte, agora você fica com um pequeno intervalo, mas daqui a pouco eu tô de volta. Não sai daí, não.
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2: Estamos de volta, quinta-feira, fim de tarde, 5 horas e 49 minutos. E as melhores da Vinha seguem por aqui para deixar o seu fim de tarde ainda mais especial. E olha, a gente já tá naquele clima gostoso de amanhã já é sexta-feira. Então se você chegou por agora, tá voltando do trabalho ou já tá em casa descansando, terminando os compromissos do dia, seja muito bem-vindo. Fica comigo porque ainda tem muita música boa por aqui nessa tarde, dia 14 de maio de 2026, 5 horas e 50 minutos. E esse próximo bloco, ele já começa com tudo. Juliane Souza e Léo Brandão com Eu e Minha Casa. E uma curiosidade muito legal sobre essa música, ouvintes, é que os dois são casados. Então a canção, ela ganha ainda mais significado. Porque a canção, ela transmite justamente essa ideia de família, união, propósito dentro do lar. E muita gente comenta que consegue sentir essa conexão real entre eles na interpretação da música. E claro, né? Isso faz a canção tocar ainda mais pessoas. Então aumenta o volume porque vem aí uma música boa nas melhores da Vinha. Juliane Souza e Léo Brandão, Eu e Minha Casa.

0: 6 horas, quinta-feira, 14/5/2026. Gente, a semana tá passando tão rápido que a gente até confunde os dias, hein? Quem concorda comigo? Esse dia a gente tava conversando aqui com os ouvintes e a gente tava comentando, né? O tanto que o ano de 2026 tá passando rápido. Às vezes a gente nem percebe, vai passando os dias. Já estamos no quinto mês do ano. 2026, o ano da multiplicação. E aí, o Senhor, você vem orando sobre isso nesses últimos meses, nesses últimos dias? O Senhor já realizou alguma multiplicação na sua vida no ano de 2026? Se sim, compartilha com a gente. Vai ser uma honra ter esse testemunho aqui nas melhores. Ó, 6:01 e o relógio bateu às 6. Você já sabe qual é o nosso compromisso, né? Além de eu poder dizer boa noite pros ouvintes, que aí é oficialmente noite, 6:01, também chegou a hora da nossa oração do descanso. Oração do descanso com o pastor Fabrício Barbosa. Então, para o que você está fazendo, respira bem fundo, aumenta o volume e entra na presença do Senhor junto com a gente.
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0: Olá, ouvinte da Vinha, graça e paz vos sejam multiplicadas. Diz assim a palavra do Senhor: no dia da minha angústia, clamo a ti, porque me respondes. Essa é uma verdade inquestionável. Quando você decide orar, Deus prontamente ouve a sua oração e a responde. Por isso, eu quero, nesse momento, estimular você a exercitar a sua fé. Eu não sei exatamente o que você está passando, mas eu sei em quem eu tenho crido. Eu sei que Ele é poderoso para fazer infinitamente mais. Então, onde quer que você esteja agora, se você pode, pare por um instante. Incline o seu coração, o seu espírito, para o trono da graça. Vamos falar com Deus. Espírito Santo, nós te exaltamos porque o Senhor é aquele que nos sustenta nos dias da dificuldade. É verdade que muitas vezes nós temos aquele ímpeto de fazer as coisas ao nosso modo. E às vezes não respeitamos o tempo, não respeitamos as estações da vida e nem mesmo as nossas limitações. Por isso é que eu intercedo agora por essas pessoas que me ouvem, que o Senhor possa cercar cada uma delas com a Tua bondade. Deus, reconhecemos que se o Senhor não nos abençoar, então todas as coisas serão mais difíceis. Por isso eu te peço, nos dê nesses dias sensibilidade, ó Deus, nos dê discernimento para reconhecermos o quanto precisamos de Ti. Por isso, ó Deus, tenha liberdade de se mover nas nossas vidas, nas nossas famílias, abençoando-nos, ó Deus, em tudo, na nossa vida financeira, profissional, conjugal, nos relacionamentos. Ó Deus, quantas pessoas neste momento estão sofrendo, padecendo, ó Deus, porque não conseguem descansar no Senhor. Que o Senhor, nesses dias, ó Deus, dê ordem aos Teus anjos a respeito de nós, para nos conduzir por toda a verdade. Que o Senhor nos abençoe e nos guarde, que o Senhor faça resplandecer o Teu rosto sobre nós e tenha misericórdia de nós, que sobre nós o Senhor incline a Tua face e que o Senhor nos dê abundante paz, em nome de Jesus. Amém.
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1: Você ouviu a oração do descanso e nós estamos de volta aqui nas melhores da Vinha para continuar deixando a sua quinta-feira ainda mais especial. E olha, vem muita coisa boa por aí, viu, ouvintes? Daqui a pouco tem Abraão Alencar, palavra liberada para continuar abençoando a sua noite aqui na Vinha FM. E atenção, porque essa é a última chance de participar da nossa pergunta do dia. Se você pudesse praticar qualquer esporte diferente, olímpico, qual seria? 6:09, quinta-feira, e eu quero saber a sua resposta. Já teve resposta de tudo quanto é jeito por aqui hoje. Então manda a sua agora no WhatsApp ou no aplicativo da Vinha FM. O WhatsApp é 62999972005. Daqui a pouco eu vou ler as últimas participações dessa quinta-feira, quinta quase sexta. E agora a gente curte música boa, né? Abraão Alencar, palavra liberada aqui nas melhores.

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E assim a gente chega ao fim nessa quinta-feira maravilhosa aqui na Vinha FM. Que alegria passar essa tarde, esse começo de noite com você, tanto no Alegria na Vinha quanto aqui nas melhores. Foi bom demais rir, conversar, ouvir música, receber suas mensagens e compartilhar mais um dia juntinhos aqui na 91.9. Eu sou Isadora Carvalho e eu quero agradecer de coração pela sua companhia, pela sua participação e por fazer parte desse programa tão abençoado. E olha, se você chegou por agora, continua com a gente, porque aqui na Vinha a programação não para um minuto. E já já você acompanha a Companhia da Palavra com o pastor Aloísio Silva, trazendo uma mensagem direto da conferência Next Level. Então assim, já prepara o coração, porque é palavra pra te levar para um novo nível mesmo, para te aproximar mais do Senhor nesta tarde, nesse começo de noite da quinta-feira, 6:21. E vamos fortalecer, né? Vamos fortalecer a nossa fé. Não perde a oportunidade de fazer parte desse mover de Deus. Muito obrigada por cada mensagem, cada interação e cada momento dessa quinta, quase sexta. E amanhã tem mais, viu? A partir das 2:30 da tarde, eu continuo com você aqui na Vinha FM, depois do futebol na mesa. E eu termino deixando esse versículo pra sua noite. Salmos 37:5. Entrega o teu caminho ao Senhor, confia nele e tudo fará. Que Deus abençoe a sua noite, a sua família e o seu final de semana que já tá chegando. Até amanhã. Fiquem com Deus.

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0: Olá, Pastor Rigonato, me chamo Victor Mateus e gostaria de saber o que é a Septuaginta, pastor? Sempre ouço meus amigos falar, mas nunca sei o que é.
5: Septuaginta, ela é constituída por um rei egípcio, 2 anos antes de Cristo. São judeus escolhidos, uma comunidade de judeus, digamos 70 judeus, 70 rabinos bem constituídos, bem habilidosos, escolhidos a dedos. E eles elaboram, eles fazem a tradução da Bíblia do Velho Testamento, que foi escrito originalmente no hebraico, e eles traduzem de maneira fiel o hebraico para o grego. É a primeira vez que o Velho Testamento foi transliterado para uma outra língua. Foi do hebraico para o grego. Ela é a base para todas as outras versões, porque foi elaborado por judeus respeitados, né? Eu não sei quantos anos, mas foi muitos anos esse trabalho, porque são 39 livros, mas que foram fielmente traduzidos para o grego. Septuagismo vem de 70, porque era uma comunidade de 70 judeus escolhidos. E esses 70 mestres, esses 70 rabinos de Israel, eles elaboraram. E isso no ano 2 antes de Cristo. Antes de Cristo nascer, isso aconteceu. Isso era sinal de um mover que estava acontecendo, para que a Bíblia se tornasse conhecida do mundo inteiro. Entendendo que o grego na época era a língua fluente. Mas antes do latim era o grego. Mas o grego nunca deixou de ser difundido no mundo inteiro. Isso para que o nome do Senhor, pela sua palavra, por revelação especial, se tornasse conhecido no mundo inteiro. Talvez o rei lá que os escolheu achou que ele que estava fazendo aquilo, mas isso era mover de Deus. E eles escolhidos traduziram o Velho Testamento do hebraico para o grego. Por isso o Septuaginta, 70 mestres, letrados, especialistas no hebraico, tão bons no hebraico quanto no grego, fizeram essa façanha extraordinária que é a tradução do hebraico para o grego.
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12: Paulo diz, lá em Atos 20, verso 35, que Jesus disse, mas não está registrado nos evangelhos. É uma das citações do Senhor Jesus que não está nos evangelhos. Paulo diz o seguinte: tenho-vos mostrado em tudo que, trabalhando assim, é mister socorrer os necessitados e recordar as palavras do próprio Senhor Jesus. Mas não está em nenhum dos quatro evangelhos. Mas Paulo sabia coisas que nós não sabemos. Ele era um apóstolo que viu a Cristo. E ele disse, o que Jesus disse? Mais bem-aventurado é dar do que receber. Mais bem-aventurada coisa é dar do que receber. Quantos creem no que eu estou dizendo? Está escrito, Jesus disse. Mas isso tem que ser entendido no contexto de relacionamento humano. Quando é para socorrer necessitados, ajudar os pobres, como Paulo está dizendo aqui nesse versículo, então, é melhor dar do que receber. Eu quero estar no time dos que estão contribuindo. Mas quando se trata do seu relacionamento vertical com Deus, aí é melhor receber do que dar. Nas coisas do Espírito, é melhor receber do que dar. E na verdade, você só pode dar se tiver recebido, e você não tem nada de si mesmo. Nós éramos caídos do pecado, miseráveis em todos os aspectos. Tudo que temos nos foi dado, recebemos das mãos do Pai. Você crê nisso? Mas precisamos de continuar recebendo. Por quê? Porque você só pode ser bênção se você receber. Preste atenção, receber é a raiz, o ofertar é o fruto. Eu sei que você está acostumado, né, a pensar que é o contrário. Não, eu vou dar para receber. Não, estou falando de outra coisa. Estou mudando um paradigma na sua cabeça. Tudo começa com receber dele. Lá em Gênesis 12, fala de Abraão, verso 1 e 2. Ora, disse o Senhor a receber. Não, estou falando de outra coisa. Estou mudando um paradigma na sua cabeça. Tudo começa com receber dele. Lá em Gênesis 12, fala de Abraão, verso 1 e 2. Ora, disse o Senhor a Abraão, sai da tua terra, da

abençoarei. Abraão, eu vou enriquecer você, eu vou abençoar você, vou te fazer fecundo. Preste atenção, Abraão, e depois que eu abençoar você, você vai ser uma bênção. Você foi chamado para ser bênção, mas antes de ser bênção, tem que saber que é abençoado, tem que receber do Senhor. Você só pode realmente ofertar depois disso. E é muito interessante, porque lá em Gálatas, capítulo 3, verso 13, Paulo diz assim: Cristo nos resgatou da maldição da lei, fazendo-se Ele próprio maldição em nosso lugar, para que a bênção de Abraão... É engraçado, você não encontra menção da bênção de Davi, bênção de Moisés, né? Bênção de Samuel, não tem essa menção. A única menção, e que o Senhor Jesus veio para que você pudesse ter acesso, é a bênção de Abraão. Diga: eu creio, a bênção de Abraão já chegou até mim. Então, quando você é abençoado, você então se torna uma bênção. E quando você se torna uma bênção, olha o verso 3, você vira uma pessoa perigosa. Olha o que o Senhor diz: eu vou abençoar os que te abençoarem, e amaldiçoar os que te amaldiçoarem. Em ti serão benditas todas as famílias da terra. Eu creio que centenas, milhares de famílias serão abençoadas através do seu ministério, do seu chamado, da sua unção. É quando você se torna uma bênção, querido, se torna uma pessoa perigosa. Não pode, ninguém pode tocar em você. Está me ouvindo? O Senhor mesmo tem zelo por você. Aparentemente parece que estão, mas na verdade, quem te abençoa é abençoado. Quem não te abençoa, não posso fazer nada por ele. Mas você mesmo nunca amaldiçoa ninguém. Você é bênção, porque você recebeu. Uma vez que você recebe, você tem para dar. Agora, quando acontece de você receber e não dar, ou seja, fui abençoado e não me tornei uma bênção, produz frustração na sua vida cristã. Essa é a história de muitos. É a frustração, por quê? Porque não está seguindo o ciclo normal da graça de Deus. A vontade de Deus é que você compartilhe aquilo que tem recebido. Você foi salvo para ser uma bênção. Lá em Zacarias 8, verso 13, diz assim: e há de acontecer, ó casa de Judá, ó casa de Israel, que assim como fostes maldição entre as nações, assim vos salvarei e sereis uma bênção. Essa é a promessa do Senhor para você. No passado você pode ter sido maldição para alguém, motivo de choro e tristeza para alguém, mas o Senhor te salvou. E Ele te salvou para fazer o que de você agora? Uma bênção. Você é abençoado para abençoar. Nós somos um povo abençoado. Quantos dizem amém? É isso que nós somos. Somos abençoados. E porque somos abençoados, nós ofertamos. Uma vez que nós recebemos, agora nós damos. Lembra disso? Receber é a raiz. O ofertar é o fruto. A maneira como você lida com o dinheiro fala a respeito do padrão da sua vida cristã. Que às vezes conceitos básicos que nós usamos no dia a dia, não temos completa clareza deles. E fazemos às vezes achando até de bom coração, entendeu? Mas desonramos o Senhor. Quando você acredita que oferta é um débito, você agride é a Deus, porque Ele é que é o ofertante maior. Você não, você é um devolvedor. Ele oferta, mas Ele nunca te oferta para te controlar. Quantos estão compreendendo o que eu estou dizendo? O Senhor nunca fez isso, e continua sendo assim. Infelizmente, muitos irmãos vivem como se tivessem dívida com o Senhor. Estão entendendo o que eu estou dizendo? Porque tem gente que não aceita isso. Nós estamos ofertando para aquele irmão lá, eu estou vendo ele querendo passear na praia. Não vou dar oferta para ninguém para a praia. Não vou dar oferta para encher barriga de pastor. Porque você não dá nada. Você só quer manipular quem você está dando.

0: eu oferto aqui, eu quero ver. Quero ver se o pastor, como é que ele está usando. Não é verdade? Por quê? Porque não é oferta. Se for oferta, você simplesmente entrega em paz. Não me devem nada. A verdadeira oferta não produz dívida, nem de gratidão. Não produz dívida. Então eu te pergunto, você tem ofertado ao Senhor? Ou você tem tentado manipular o Senhor? Forçar Ele a te abençoar? Já que eu fiz, então agora é a vez do Senhor. Entendeu o que eu estou dizendo? Isso não é oferta. Muda sua cabeça hoje. Metanoia. Aprenda a dar espontaneamente, com alegria, generosamente, sem esperar que o outro faça nada por você. É para o Senhor. E para o Senhor eu não dou querendo manipulá-lo. Para o Senhor eu dou porque Ele me tem dado. Da abundância que eu tenho recebido, eu devolvo para Ele. Quantos dizem amém? Mas a vontade de Deus é multiplicação. Deus é um Deus de multiplicação. E eu queria compartilhar com você alguns textos que falam de multiplicação na palavra. E não adianta eu dizer para você que você vai multiplicar algo sem entender como a multiplicação funciona. Há uma dinâmica de como as coisas acontecem. E o primeiro exemplo que eu quero colocar para você é da multiplicação dos pães. Jesus estava num lugar, diz a Bíblia, um lugar ermo, distante. Mas era um lugar verde, porque eles sentaram na relva, diz a Bíblia. Mas distante de qualquer cidade. E Jesus então, tem duas narrativas. Tem uma narrativa que diz que o discípulo chegou para ele e falou: Senhor, despede o povo. Despede ele para quê? Para que cada um saia e compre o seu suprimento. Isso foi um que falou. Aí o outro, em outra narrativa, diz o seguinte: olha, precisaríamos mais de 200 denários para dar um pedaço de pão para cada um. O que você vê? Duas abordagens. Duas abordagens. Qual a primeira abordagem? Deixa cada um se virar. Deixa cada um ir sair, resolver a própria vida, fazer o seu próprio suprimento. Qual que é a outra abordagem? A outra abordagem é muito caro. Como é que eu posso fazer a obra de Deus? Sabe por que o meu chamado não cumpre? Porque eu não tenho dinheiro. Como eu não tenho dinheiro, eu estou esperando o dinheiro vir. Olha para cá, querido. Vou te dizer algo com muita sinceridade. Se o dinheiro vier primeiro, até ímpio faz a obra depois. Mas só um homem cheio do Espírito começa a fazer e o dinheiro vem depois. Só alguém cheio do Espírito. Mas tem pastor que tem essa postura, não é? Não, primeiro tem que vir o suprimento, primeiro tem que ter o dinheiro. Não, nós já temos tudo o que precisamos para cumprir o chamado de Deus. E acredite em mim, se você estiver cumprindo, andando como eu estou te dizendo, Não porque o dinheiro veio, mas crendo que ele virá, não vai faltar suprimento para a sua vida. Isso é uma coisa muito séria que eu estou dizendo. Mas nenhuma dessas duas abordagens é a maneira de Deus. Qual é a abordagem do Senhor Jesus? O Senhor vira para eles e diz o quê? Em todas as outras narrativas: dai-lhes vós mesmos o que comer. A abordagem de Deus é dê, oferta, entrega. Agora, eu fico pensando num discípulo olhando para o outro. Ele fala: mas como que nós vamos dar? Eu não tenho nada, não tem pão nenhum. Como é que é dar vocês mesmos? Não tinha nada, aparentemente. Mas no meio da multidão apareceu, você conhece a história, aquele garoto com 5 pães e 2 peixes. E aí começa o milagre. Eles achavam que não tinha nada, mas tinha o suprimento ali. Preste atenção, Deus nunca trabalha com nada. Nós entregamos para Ele alguma coisa. Por quê? Porque o nada não pode ser multiplicado. Qualquer coisa, qualquer número vezes nada é nada. Qualquer número vezes zero é zero. Deus pode até prometer te multiplicar 100 vezes, mas se for zero, não resolve. Então tinha 5 pães e 2 peixes, é pouco, mas para o Senhor é suficiente. E a Bíblia fala, você conhece, Jesus pegou o pão e ergueu a mão para o céu e deu graças. Eu acho que nessa hora o milagre começou. Mas o milagre não se consumou nesse momento. Qual foi o momento que ele consumou? Quando os discípulos começaram a distribuir. Eles distribuíam e eles voltavam. Quando eles voltavam e pegavam e distribuíam, à medida que eles iam entregando, o pão ia se multiplicando. Olha para cá. Quantos de nós ainda lidamos com essa questão financeira como um novo convertido? Quantos pastores têm essa postura ainda? Meu supervisor está atrás do meu dinheiro. Meu supervisor está querendo me obrigar a dar o dízimo. Quer dizer, quantos ainda têm a cabeça de um novo convertido? Eu quero te convidar, vem para cá, querido. Cresce no Senhor para experimentar coisas maiores nele. Há suprimento disponível para você, mas a multiplicação só vai acontecer se houver essa disposição de compartilhar. O milagre só acontece quando nós damos. E olha, isso não é só na área financeira. Preste atenção. Casamento não é uma questão de receber, querido. É uma questão de dar. Há muitos anos eu entendi no meu casamento que eu não estou nisso para ter nenhuma vantagem. É só investir, dar, compartilhar. Só. E eu sei que às vezes você, como homem, né, mimado... Ah, mas sempre eu que peço perdão, sempre eu que tenho que ceder, sempre eu não sei mais o quê. Porque você não quer ver a graça multiplicada na sua casa. Comece a dar. Deu demais ainda. Mas pensa nela antes de você. No seu trabalho, você chega para ofertar, para contribuir, para dar? Ou você sempre tem aquela postura, com o salário que eu ganho, estou fazendo o suficiente. Com o que eu recebo aqui, estou fazendo mais do que preciso. E depois não entende por que que ele vem, entrega o dízimo e faz tudo e nada acontece. Por que que não acontece? Porque a multiplicação só vem quando você pega o pão e compartilha. Mas eu vou compartilhar com o meu chefe. É ele que Deus colocou na sua vida. É a sua mulher. É a sua igreja. Você contribui nesses lugares. E é sua contribuição que vai multiplicar tudo ali. Presença, graça, favor, alegria. E acredite, financeiramente também. Um outro exemplo, está lá em 2 Reis, capítulo 4, verso 1. E a Bíblia fala que uma certa mulher dos discípulos dos profetas, ela era esposa de quem, meus irmãos? Discípulo de, chamou Eliseu, ou clamou a Eliseu, dizendo: meu marido, teu servo, do seu grupo de discipulado, morreu, e tu sabes que ele era alguém que temia a Deus. Ou seja, era uma pessoa que tinha uma vida correta, mas tinha um problema. Ele morreu e deixou o que para a esposa? É duro, hein? Esse cara fez discipulado com Eliseu, deve ter aprendido coisas extraordinárias, menos administrar o próprio dinheiro. Não sabia. E fez tanta dívida. A Bíblia fala que o credor chegou para levar os filhos como escravos. Naquela época, quando não pagava dívida, então o pagamento era com escravidão. E Eliseu perguntou para ela: que te hei de fazer? Dize-me, o que que tens em casa? Preste atenção, Deus nunca pergunta o que você não tem. Deus pergunta o que que você tem. É isso que você vai semear, é daí que você vai experimentar. O que que você tem na sua casa? Ela respondeu o quê? Nada. Tua serva não tem nada. A perspectiva dela era nada. Depois ela complementa e diz: não, tem uma botija de azeite, só isso. Então, para ela, botija de azeite e nada é a mesma coisa, é a percepção. Muitos também são da mesma maneira. Minha igreja é pequena. Ah, mas lá tem 50 membros, que é isso? Nada. Lá tem 30 irmãos, que é isso? Ah, isso não é nada. Não, não tem a mentalidade da viúva. Deus colocou a botija de azeite. Não tem ninguém que não recebeu uma semente para semear. Não tem ninguém que não recebeu algo para compartilhar. Estão acompanhando o que eu estou dizendo? Só tem uma botija. Então ele disse: vai, pede emprestadas vasilhas a todos os teus vizinhos. Vasilhas vazias. E olha, presta atenção. Não pegue pouca vasilha emprestada. Pega muito. Foi orientação divina. Pega muito. Deus quer fazer muito. Deus quer prosperar muito. Você está me ouvindo? Então, se você não está experimentando isso, é preciso perguntar para o Senhor. Por que que não está funcionando se a palavra do Senhor diz? Eu creio que o Senhor tem trazido o entendimento cada vez mais claro para você. Verso 4. Então, ele diz: entra, fecha a porta e deita o teu azeite, ou seja, derrama o azeite que está na botija em todas aquelas botijas vazias que você trouxe, e vai colocando a parte a que tiver cheia. Partiu ela, fez o que ele falou, fechou a porta, e eles chegavam com as vasilhas e elas enchiam. Cheias as vasilhas, disse ela a um dos filhos: chega-me aqui mais uma. Ele respondeu: não tem mais nenhuma. E na hora que não tinha mais nenhuma, aconteceu o quê? O azeite parou enquanto tinha 10 vasilhas na casa? Não. O azeite só parou quando acabou as vasilhas. Quem limitou o poder de Deus? A quantidade de vasilha que ela teve coragem de pedir emprestado. Quem limitou foi ela mesma. Nós limitamos a bênção de Deus. Presta atenção, querido. Não limite o que Deus tem para fazer na sua vida. Eu não vou limitar o que o Senhor tem na minha vida. Minha expectativa é grande no Senhor. É de céus abertos. É de avivamento. É de poder de Deus. Glória de Deus. E eu sei que o Senhor já está fazendo isso. Mas isso tudo é multiplicação. Agora eu te pergunto: quando o milagre aconteceu? Quando o milagre aconteceu? No momento em que ela fez o quê? Derramou. Despejou. Esse é o momento que o azeite multiplica. Sabe o que eu percebo na minha vida? Que o azeite é multiplicado. Às vezes eu estou aqui me derramando e derramando o que o Senhor tem dado, e quando eu chego em casa eu estou cheio novamente. Por que disso? Porque o milagre é enquanto nós damos. Você não é um reservatório, você é como uma mangueira de jardim. A medida do que entra é a medida do que sai. Se não sai, para de entrar. É preciso dar, servir, ofertar, derramar. Foi isso que ela fez, e foi quando ela fez isso que o milagre aconteceu. Quando você libera o que Deus tem te dado, seja financeiramente, ministerialmente, preste atenção, isso vai se multiplicar. Quanto mais você derrama, mais cheio você fica. Essa é a vontade de Deus para nós. Essa é a pergunta que o Senhor faz para você: o que que você tem nas mãos? É isso que vai ser usado por Deus. Deus não vai usar outra coisa, é o que está nas suas mãos. O que que você tem nas mãos? Moisés fala que tinha um bordão. Então, no verso 17, o Senhor diz: olha, eu vou fazer os milagres através desse bordão. Tu, pois, toma o bordão na mão com o qual has de fazer os sinais. Depois, no verso 20, o bordão é chamado de bordão do Senhor, de Deus. Porque é o que estava na mão. O que está nas mãos é aquilo que o Senhor vai usar para multiplicar. Lembra disso. Entrega ao Senhor, Ele vai multiplicar. Só para encerrar, vou te falar algo que Deus colocou no meu coração. Alguém vai dizer assim: pastor, mas tem gente que não tem nada mesmo. E tem um exemplo bíblico de alguém que não tinha nada. Jó. Jó não tinha nada. A Bíblia fala que ele perdeu os filhos, perdeu os bens, caiu fogo, destruiu a casa, perdeu a saúde. Jó não tinha nada. Ele realmente não tinha nada. Mas Deus queria restituir. Deus queria multiplicar. Mas multiplicar o quê? Se não tem nada. Aí você descobre uma coisa que ele tinha. Deus falou o quê para ele? Você vai orar pelos seus amigos. Você vai interceder. Jó só tinha isso. É só o que eu tenho. Capacidade de orar. Mas lá no capítulo 42 diz que enquanto Jó orava, Deus mudou a sua sorte. Enquanto ele semeava, aqueles caras falaram muito mal de Jó, né? Havia muitas razões para Jó estar magoado, mas Deus o levou a dar. Dá espontaneamente, Deus tem misericórdia. Colocou-se na brecha por eles. E enquanto ele orava, veio a multiplicação. Olha para cá. Pode ser que você realmente esteja num estágio em que você não tem nada, mas tem uma coisa que você tem. Você pode orar. E quando você orar, Deus vai mudar a sua sorte. Vamos orar que o Senhor nos dê clareza e entendimento. Feche seus olhos, Pai. Eu oro agora por este ministério. Ó Deus, que eles, cada um, possa compreender hoje, entender hoje, que tem recebido, que o Senhor tem dado. Ó Pai, para que aprendam a ser bênção, porque foram abençoados. Espírito de Deus, que a tua palavra possa aparecer na vida deles, que possam testificar que é verdade, que o Senhor prospera. Que isso não é uma teoria, não é algo que nós falamos para impressionar, não é. O Senhor prospera, possa experimentar multiplicação sobrenatural.
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4: Olá, ouvinte. O Brasil registrou mais um recorde de feminicídios no início de 2026, com mulheres perdendo a vida todos os dias vítimas da violência. Dados do Ministério da Justiça apontam aumento nos casos e uma média assustadora de mortes no país. Isso mostra que a violência contra a mulher continua crescendo, enquanto muitas famílias vivem com medo e insegurança. Não podemos normalizar isso. É preciso mais firmeza no combate ao crime, mais proteção às mulheres e políticas públicas que realmente funcionem na prática. Segurança não pode ser discurso, precisa ser prioridade. 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
2: Olá, pastor Rigonato, me chamo Victor Mateus e gostaria de saber o que é a Septuaginta, pastor? Sempre ouço meus amigos falar, mas nunca sei o que é.
3: Septuaginta, ela é constituída por um rei egípcio, 2 anos antes de Cristo. São judeus escolhidos, uma comunidade de judeus, digamos 70 judeus, 70 rabinos bem constituídos, bem habilidosos, escolhidos a dedos. E eles elaboram, eles fazem a tradução da Bíblia do Velho Testamento, que foi escrito originalmente no hebraico, e eles traduzem de maneira fiel o hebraico para o grego. É a primeira vez que o Velho Testamento foi transliterado para uma outra língua. Foi do hebraico para o grego. Ela é a base para todas as outras versões, porque foi elaborado por judeus respeitados, né? Eu não sei quantos anos, mas foi muitos anos esse trabalho, porque são, afinal, são 39 livros, mas que foram fielmente traduzidos para o grego. Septuagismo vem de 70, porque era uma comunidade de 70 judeus escolhidos. E esses 70 mestres, esses 70 rabinos de Israel, eles elaboraram. E isso no ano 2 antes de Cristo. Antes de Cristo nascer, isso aconteceu. Isso era sinal de um mover que estava acontecendo, para que a Bíblia se tornasse conhecida do mundo inteiro. Entendendo que o grego, na época, era a língua fluente. Mas antes do latim era o grego. Mas o grego nunca deixou de ser difundido no mundo inteiro. Isso para que o nome do Senhor, pela sua palavra, por revelação especial, se tornasse conhecido no mundo inteiro. Talvez o rei lá que os escolheu achou que ele que estava fazendo aquilo, mas isso era mover de Deus. E eles escolhidos traduziram o Velho Testamento do hebraico para o grego. Por isso o Septuaginta, 70 mestres, letrados, especialistas no hebraico, tão bons no hebraico quanto no grego, fizeram essa façanha extraordinária que é a tradução do hebraico para o grego.
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0: Está no ar a Voz do Brasil. 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
1: Olá, boa noite.
2: Boa noite para você que nos acompanha em todo o país.
1: Quinta-feira, 14 de maio de 2026.
2: Vamos ao destaque do dia, moradia digna.
1: Mais 380 famílias são contempladas com unidades habitacionais do Minha Casa Minha Vida em Camargo.